0: Rádio Difusora FM São Sebastião do Paraíso, Minas Gerais, Rádio Educadora AM Fernandópolis, São Paulo, Rádio Caetité FM, lá na Bahia, em Caetité, Rádio Sacramento FM, lá em Sacramento, Minas Gerais, Rádio Rural AM Mossoró, Rio Grande do Norte, todas essas rádios que nos ajudam a fazer com que o programa Com a Manhã Aparecida, Palavra de Deus, Terço de Nossa Senhora seja rezado praticamente no Brasil inteiro através dessas nossas retransmissoras. 9:01 agora, 21 horas, horário de Brasília. Você que está comigo aqui, vamos lá, porque o programa já começa nesse momento agora com oração. Padre Vanderlei Souza trazendo essa oração especial no dia de hoje para você. Vamos acompanhar juntos?
1: Olá, meu querido irmão, querida irmã, você que nos acompanha nesse programa Com a Mãe Aparecida, sou o Padre Vanderlei, missionário redentorista. Vamos colocar-nos na presença de Deus, rezar, pedir, agradecer e louvar. Rezemos pela intercessão de Santa Paulina, nesta semana em que celebramos a primeira Santa Brasileira. Ó Santa Paulina, que puseste toda a confiança no Pai e em Jesus, e que, inspirada por Maria, decidistes ajudar o povo sofrido, nós te confiamos a Igreja que tanto amas, nossas vidas, nossas famílias, a vida consagrada e todo o povo de Deus. Vós que desde tua infância soubeste partilhar o pão com os mais pobres e necessitados, ensina-nos a partilhar com as pessoas o pão de nossa mesa, o pão da palavra, do perdão, do amor e da acolhida. Intercede por nós junto a Jesus, a fim de que tenhamos a coragem de lutar sempre na conquista de um mundo mais humano, justo e fraterno. Amém. Santa Paulina, rogai por nós.
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3: Meu abraço muito fraterno, você ouvinte, amigo, ouvinte, amiga do programa Com a Mãe Aparecida, e agora acolhendo com sua atenção, que muito me prestigia, acolhendo meu quadro, No Princípio Era o Verbo, que eu faço um comentário sobre o domingo, sobre o evangelho normalmente de domingo. O domingo nos faz perguntar a nós mesmos: estamos produzindo os frutos esperados da colheita espiritual, os frutos que Deus espera de nós? Na semana que passou, talvez tivemos poucas chances de aprimorar a nossa formação religiosa cristã. Fomos absorvidos, como é natural, por tantas tarefas e preocupações cada dia, na família, no trabalho, na convivência, enfim, do dia a dia. Mas o domingo se impõe como dia favorável, apesar de tudo, a nossa santificação, a reavaliação do que fizemos para amarmos mais a Deus, regar, cuidar da semente da fé na seara, para a seara do seu reino. A sociedade civil e laica nos envolve. Ela exerce uma pressão materialista no pensamento, nos nossos projetos e interesses. Ela, a sociedade, no seu mecanismo social, digamos assim, restringe a presença religiosa explícita, ativa, nos negócios, nas ocupações da convivência política e econômica. A sociedade civil em si não é religiosa, não cuida da prática religiosa, mas infelizmente às vezes o seu contexto aproveita-se da religião no comércio e no mercado. Milhares de pessoas vivem às custas da vivência religiosa ou da religião dos outros, sem talvez praticar nenhuma. E tais pessoas que vivem às custas da vivência, da prática religiosa, da religião dos outros, tais pessoas se enquadram naquela parábola de Jesus sobre a semente,

semente da palavra de Deus encontra no coração dessas pessoas uma espécie de terra pedregosa, ou terra espinhenta, ou terra seca e pisada. E aí, é uma comparação, uma figura de linguagem que Jesus faz, aí a religião não tem chance, pois o coração apegado ao dinheiro, apegado às ambições mais variadas, é um coração impermeável à vida espiritual cristã. Sem dúvida, é um grande pecado fazer da religião apenas como que fosse um meio de vida, uma ocasião de explorar o próximo, pior ainda, quando justamente ele, próximo, está buscando a Deus. A parábola de Jesus, amiga, amigo ouvinte, sobre as sementes do reino de Deus no Evangelho de São Mateus é, portanto, agora muito útil para esta reflexão. Ela está no capítulo 13, versículos 1 a 9 de São Mateus. Aliás, todo o capítulo 13 de São Mateus está plasmado pelas parábolas de Jesus. Então vamos ler esta aqui. Naquele dia, Jesus saiu de casa, foi sentar-se às margens do mar da Galileia, e uma grande multidão reuniu-se em volta dele. Por isso, Jesus entrou numa barca, sentou-se, enquanto a multidão ficava de pé na praia, e disse-lhes muitas coisas em parábolas. O semeador saiu para semear. Enquanto semeava, algumas sementes caíram à beira do caminho, os pássaros vieram e as comeram. Outras sementes caíram em terreno pedregoso, onde não havia muita terra. As sementes logo brotaram, porque a terra não era profunda. Mas quando o sol apareceu, as plantas ficaram queimadas e secaram, porque não tinham raiz. Outras sementes caíram no meio dos espinhos. Os espinhos cresceram, sufocaram as plantas. Outras sementes, porém, caíram em terra boa, produziram a base de 100, de 60, de 30 frutos por semente. E Jesus terminou dizendo: quem tem ouvidos, ouça. Depois ele explica cada uma dessas comparações, dessas junções que ele faz entre a semente semeada num determinado terreno e aquele que a vive como discípulo dele. Mas como é muito longa, deixo aqui para você, certamente você já ouviu também na missa de domingo aí na sua comunidade. O semeador da parábola, é o que nós percebemos aqui, não se preocupa muito com a qualidade do terreno. A semente é boa, é jogada aqui e ali, esperando-se os seus frutos. A semente só não germinará e a colheita só será fraca se outros fatores a impedirem de nascer, crescer, florescer. Fatores que, digamos, oprimem, sufocam, destroem a força germinativa da semente lançada ao solo. Na comparação aí da parábola, eles dependem da qualidade do terreno plantado. A parábola usa simbolismos. Caindo a semente em caminhos pisados por passantes, os pássaros também as comem. Caindo nos espinhos, ela é sufocada. Caindo entre as pedras, falta-lhe a fertilidade da terra. Seja como for, o semeador é um homem otimista. Ele aposta no plantio, no esforço da semeadura. Sabe que seu trabalho não será em vão. Onde houver terra boa, receptiva, a semente também será produtiva. Não terá produção igual em todos os lugares, não, mas haverá a colheita final. E aí a parábola encoraja no Evangelho de São Mateus, a parábola aplicada por ele, o catequista São Mateus, encoraja os cristãos desanimados na sua vida da fé e faz a advertência que está implícita na parábola de Jesus. A prática religiosa precisa de cuidados. Uma prática

0: religiosa motivada, deteriorada por interesses meramente humanos, interesses comerciais, por exemplo, impede o progresso espiritual. É contra testemunho da fé. É obstáculo ao reino de Deus. E impede o seu crescimento, afinal. Jesus mesmo explicou, como eu disse, a sua parábola. Ele é o semeador enviado por Deus aos homens. O seu ensino, a sua palavra, o seu evangelho, eis a semente divina, semente do reino de Deus plantado no coração humano e na história para transformá-la. Depois de Jesus, os semeadores seriam os apóstolos que ele convidou, chamou, escolheu, e seríamos todos nós, seus discípulos de hoje. E seria toda a igreja. Nosso trabalho é o de semear as sementes do reino, ou seja, viver, testemunhar, comunicar o evangelho. Dentro da igreja, cada um de nós, cada fiel, é, digamos, ao mesmo tempo semeador e terreno bom, capaz de acolher na fé a boa semente, isto é, a vida cristã verdadeira, autêntica. A responsabilidade pessoal é viver e comportar-se de tal modo a corresponder à oferta de Deus. Ser, pois, aquela terra boa, a terra fértil da parábola, onde a semente de uma vida santa produza frutos de justiça, paz, caridade, amor ao próximo, etc. E então aproveitar sempre a comunidade na formação humana, cristã, comunitária, doutrinária e ética. Se a vivência da fé, amiga e amigo ouvinte, se os valores do evangelho lançarem raízes profundas em nosso modo de ser, não desanimaremos nas provações, não seremos vencidos pelas tentações do mundo, nem pelas ilusões do ter, da ânsia por bens materiais, o apego exagerado ao dinheiro ou aos prazeres. Então, peçamos que Maria, a Virgem fiel da palavra, nos ajude a sermos sementes boas, produzindo frutos bons na terra boa do nosso coração.
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2: Boa noite a todos vocês, aqui família Gomes. Estou passando para pedir a todos vocês que orem pela minha irmã que vai ser operada amanhã. Operação muito grave, viu, meu povo? Peço através de vocês que orem pela minha irmã. Obrigado, minha gente. Quero pedir oração por ela. O nome dela é Elisa Miranda de Paula. Por favor, orem para que ela fique bem, passe bem nessa cirurgia. Deus abençoe vocês aí. Um beijo grande para a família Gomes. Tudo posso, Celina Borges.

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1: Muita gente pendura no pescoço objetos religiosos como cruzes, medalhinhas, terços, escapulário, nem enfeite, nem amuleto. Uns achando bonito os objetos religiosos como simples enfeite. Outros, considerando serem objetos religiosos, usam para se sentirem protegidos. Um terceiro grupo usa como manifestação de sua fé e do seu amor a Deus e aos seus santos. O escapulário, a cruz, as medalhinhas são sinais que expressam a nossa religiosidade. Ostentando um símbolo religioso, nós estamos dizendo a todo mundo que somos pessoas de fé e que temos especial veneração, por exemplo, pela Mãe do Salvador. A cruz nos lembra a morte redentora de Jesus, pela qual fomos reconciliados com Deus. Trazer a cruz no peito ou em outro lugar é uma confissão de nossa fé cristã. Cremos em Jesus Cristo, Deus encarnado, morto e ressuscitado em nosso favor, que vive entre nós,

pastoreando a sua igreja. Portar uma medalhinha, seja a medalha de Nossa Senhora das Graças, a medalha milagrosa, seja de São Bento ou de outro santo de nossa devoção, é ter diante dos olhos uma permanente lembrança daquele ou daquela a quem nós nos confiamos ou nos consagramos ou a quem invocamos em favor de nossa saúde e de nossa segurança. É ainda uma homenagem à pessoa santa a quem a medalha reverencia e recorda. Estar revestido do escapulário é ter uma relação especial de afeto e proximidade com a Mãe de Jesus e da Igreja, a Senhora do Carmo. Eu disse revestido porque o escapulário são dois pedaços de pano marrom unidos por um cordão que representam o escapulário da Virgem do Carmo e dos Carmelitas. O escapulário é o avental que recobre o hábito dos religiosos. Usando o escapulário, eu estou me comprometendo a imitar Maria, servidora da vontade de Deus, a quem me consagro de maneira especial ao receber a imposição do escapulário numa breve celebração presidida pelo sacerdote ou pelo diácono. Usando o escapulário, eu estou também invocando sobre mim a proteção materna da Virgem Maria, confiando que ela me recobre com o seu sagrado manto. Usar esses sinais religiosos, a cruz, as medalhinhas, o escapulário, usá-los como enfeite é uma verdadeira agressão à nossa fé e ao que eles representam. Usá-los como amuletos, buscando proteção e livramento, como se eles fossem objetos mágicos, é uma manifestação de paganismo. O certo, o justo, é usá-los como sinais de nossa fé em Cristo para cultivar a presença de Deus em nossa vida e testemunhar o nosso amor por Ele.

0: colocação aí, hein? Coisa boa. O Carlão do Paraná tá com a gente participando aqui. Coloca minha família em orações, minha esposa Roseni, filhos Daniela, Rafaela, Lucas e Leonardo, meu pai Raimundo, Sebastião, irmão, a Célia, né? Wilson, José Rodolfo, pela aposentadoria de Roseni e Célia e Geralda. Deus abençoe, Carlão. Um abraço pra você. A Silvana Mani, de Belém do Pará, tá com a gente também. Boa noite, Pablo Soares. Excelente noite de domingo e trabalho. Um abraço, meu querido. Uma ótima noite pra você também, viu? Deus abençoe muito. Quem mais tá comigo? Ana Maria de Manhuaçu. Ana!
1: Pablo!
0: Oi!
1: Como é que você tá, hein?
0: Tô bem.
1: Você tá bem agora. Aqui? Ana Maria de São Pedro do Havaí, município de Manhuaçu. Quanto tempo, rapaz? Né?
0: Muito tempo.
1: Quanto tempo? Ai, que eu tava com saudade da programação sua, hein?
0: Eu também, viu?
1: Aí todo mundo são ótimos locutores,
0: sim,
1: né?
0: Sim, claro.
1: Mas e você também é ótimo.
0: Obrigado.
1: Tá?
0: Deus abençoe.
1: Nota mil, tá?
0: Obrigado.
1: É você, viu? Que é o que eu dou, hein? Aí é isso. O Pablo, coloca aí, meu filho, o meu nome, o nome da minha família toda, o nome da minha irmã,
0: certo,
1: que tá aqui em casa aqui, aí me pede Nossa Senhora, tá?
0: Certo.
1: E na hora do texto aí, inclui aí nosso nome aí, tá?
0: Pode deixar.
1: Tá bom?
0: Tá bom.
1: Uma boa noite pra você aí,
0: também.
1: Tá? A paz do Senhor e o amor de Maria, hein?
0: Amém.
1: Com todos nós, hein?
0: Amém, querida. Amém. Deus abençoe você muito, obrigado pelo carinho.
2: Boa noite, Pablito.
0: Boa noite.
2: Tudo bom, meu querido?
0: Tudo bem.
2: Cheguei da missa 9 horas, já cheguei ouvindo você.
0: Ô, coisa boa. E daqui a pouquinho, agora são 9:32, Valdo, daqui a pouquinho a gente vai rezar o terço, viu? Às 10:00 da noite, tô aguardando a intenção de vocês e claro, vocês também, tô aguardando vocês aqui pra rezar comigo.
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1: 9:36. Horário de Brasília. 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
1: Deixa eu mandar um abração aqui pro Antônio lá de Petrópolis. Tem uma abençoada noite. Meu irmão Pablo, tem uma abençoada noite, viu? Obrigado. Pra toda a equipe da Rádio Aparecida também. Quero pedir intenção do Santo Terço por todos nós. Um grande abraço. Um abraço para você, viu, meu querido? Oração, Deus abençoe muito. A Maria Aparecida Francisco tá comigo aqui também. Boa noite, querido Pablo Soares. Rezo por você e todos os ouvintes da rádio. Peço orações pela saúde de Adilson, Célia, Regina, João Luiz e pela minha saúde. Rezo por Josiane Maria Aparecida Francisco de Campinas. Deus abençoe a sua volta para casa também. Obrigado, viu? Obrigado pelo carinho, querido. Amém. Deus abençoe e nos guarde sempre. Quem mais tá comigo aqui? Deixa eu mandar um abração pra Micaele Marcos, tá com a gente também. A Creuza de Americana, boa noite, peço oração pelos meus filhos, por mim também, Deus abençoe você, obrigado, você também. A Dalgisa de Barra dos Coqueiros também com a gente, tô rezando por você também, colocando as suas intenções aqui no terço. Os santos nos ensinam, o padre André Gustavo, trazendo aí sempre uma reflexão através da vida dos santos, a gente aprendendo mais sobre Deus, sobre a fé católica.
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2: Os santos nos ensinam hoje, dia 12 de julho, dia de São João Gualberto. E eu, padre André, estou com você, amigo e amigo ouvinte, para conhecermos a história deste santo. Com muita alegria, nos deparamos com a santidade de vida de São João Gualberto, que pertenceu a uma nobre família de Florença, a qual muito bem o educou na cultura, descuidando um pouco da educação cristã. Mas aconteceu que, com o assassinato do seu irmão, João Gualberto revoltou-se a ponto de jurar o causador da morte. Mas, um certo dia, numa estrada estreita, Gualberto encontrou-se com um assassino desarmado. Por isso, arrancou sua espada para vingar o irmão. Quando, de repente, a súplica: por amor de Jesus, que neste dia morreu por nós, tem piedade de mim, não me mates. Era uma Sexta-feira Santa. E assim, tocado pela misericórdia de Deus, João Gualberto não só acolheu o malvado com o seu perdão, mas também, ao entrar numa igreja, recebeu aos pés do crucificado a graça do perdão e a vida nova. No processo de conversão de São João Gualberto, Deus o encaminhou à vida religiosa, à vida eremítica e depois à fundação de uma nova ordem beneditina, chamada de Valombrosa, na qual São João Gualberto tornou-se pai dos monges e modelo, já que antes de entrar na vida eterna em 1073, com 73 anos, partilhou para os irmãos: quando quiserem eleger um abade, escolham entre os irmãos o mais humilde, o mais doce, o mais mortificado. Perdoar os inimigos não é apenas generosidade, é dever cristão. Como de Deus esperamos que nos perdoe os nossos pecados, e com este perdão contamos sempre, assim devemos perdoar, não 7 vezes, mas 70 vezes 7, àqueles que nos ofenderam. Assim agiu São João Gualberto. Assim nós devemos agir. São João Gualberto, rogai por nós.

0: Aparecida, Marília 10 chegando por aqui, pedindo oração pela saúde e cura de João Pinheiro, Paulo César Rocha, Yuri de Moraes, Gurgel, Poliana Ramos, Gurgel, Vitor Mondaim. Deus abençoe muito vocês. Gente, eu sou o Pablo Soares, estou com vocês aqui hoje no programa, substituindo nosso querido Bruno, também o Zé Antônio, né? Estão sempre por aqui. Hoje eu tô chegando por aqui para fazer o programa acontecer juntinho com vocês, tá? Rezando com vocês e por vocês, rezando o terço também juntos, tá bom? Raulino Augusto tá com a gente hoje, Joinville, acompanhando o terço. Peço orações para minha família. Estamos rezando para sua família também, tá bom? Boa noite, paz e bem. Sou o Marcos de Seabra, Bahia. Peço orações por toda a minha família, em especial meu irmão André. Nossa Senhora, guie ele e dê sabedoria em suas decisões. Amém. Vamos fazer o nome dela também. A Maria das Dores, Azarias, pedindo pela família e todas as famílias de Três Pontas e do mundo inteiro. Nossa Senhora Aparecida, interceda a Deus por nós. Passei o dia ontem aí em Aparecida, fui à missa das 9 horas. Voltei à tarde para Três Pontas. Minha querida, Deus abençoe muito você, viu? Dia maravilhoso, então. Que bom. Tudo de bom, viu? Sou Valtareis Alves Caetano, Coronel Fabriciano, Minas Gerais. Peço oração e bênção para minha esposa Terezinha Deleca, minha mãe Senira e minha irmã Rosiane Limão. Paz e bem, paz e bem. Um abraço para você. Tô colocando aqui toda a sua família na consagração, porque eu tô sempre todas as tardes na Rádio Aparecida, fico da 1 até as 3 da tarde, tem consagração, então a gente vai apresentando intenções, mas aqui é a oração do terço, são intenções para o terço e as intenções da tarde é para consagração, né? A gente se perde um pouquinho, mas tá tudo bem. Momento de oração, Padre Edmilson Moraes, falando com a gente aqui, falando para nós de fé, de esperança. Momento de oração, Padre Edmilson Moraes, nesse domingo. Vamos lá, vamos acompanhar juntinhos aqui de agora.
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3: A Páscoa de Jesus se manifesta em cada um de nós, nas pessoas, nas comunidades que dão testemunho de misericórdia, reconciliação e paz. Nesta oração, lembro de maneira especial os aniversariantes de hoje, a Sônia de Sorocaba e o seu Bosco, aqui de Campinas. Iniciemos esta oração invocando a Santíssima Trindade. Em nome do Pai, do Filho e do Espírito Santo. Amém. Senhor nosso Deus, nosso Pai, nós cremos em vós, nós esperamos em vós, nós vos amamos, nós vos agradecemos este dia e vos damos graças porque estamos com vida. Oferecemos este dia ao Senhor com todas as nossas alegrias e sofrimentos, com todos os nossos trabalhos e divertimentos. Guardai-nos do pecado e fazei de nós instrumentos de vossa paz e do vosso amor. Ajudai-nos a observar vossos santos mandamentos. Amém. Domingo, dia 12 de julho, o trecho do Evangelho de hoje é escrito por Mateus, capítulo 13, versículos de 1 a 9. Anúncio do Evangelho de Jesus Cristo segundo Mateus. Naquele dia, Jesus saiu de casa e foi sentar-se às margens do Mar da Galileia. Uma grande multidão reuniu-se em volta dele. Por isso Jesus entrou numa barca e sentou-se, enquanto a multidão ficava de pé na praia. E disse-lhes muitas coisas em parábolas. O semeador saiu para semear. Enquanto semeava, algumas sementes caíram à beira do caminho, e os pássaros vieram e as comeram. Outras sementes caíram em terreno pedregoso, onde não havia muita terra. As sementes logo brotaram, porque a terra não era profunda. Mas quando o sol apareceu, as plantas ficaram queimadas e secaram, porque não tinham raiz. outras sementes caíram no meio dos espinhos. Os espinhos cresceram e sufocaram as plantas. Outras sementes, porém, caíram em terra boa e produziram a base de 100, de 60 e de 30 frutos por semente. Quem tem ouvidos, ouça. Palavra da salvação. A semente tem em si a força, mas às vezes não encontra ambiente propício para frutificar. Jesus ensina por meio de parábolas para revelar os mistérios do reino, que só entende quem estiver comprometido com ele. As pessoas mais simples, humildes, são capazes de compreender o projeto de Deus que se concretiza com as palavras e a ação de Jesus. O mestre explica a parábola para mostrar que nem todos têm um coração aberto para acolher sua palavra, que exige justiça e comprometimento. Jesus semeou sua palavra. Muitos a acolheram, outros rejeitaram. Sua semeadura, porém, não será estéril. Algum fruto sempre produzirá. Peçamos hoje especialmente a bênção de Deus para as famílias. A família é a principal responsável pela formação da consciência humana e cristã de uma pessoa. A família é a célula principal da sociedade e atualmente vemos um grande sofrimento de tantas famílias que passam por dificuldades em seus relacionamentos. Reúna sua família e peçamos juntos a Deus a sua bênção. Oremos. Deus de misericórdia, Criador e Reparador do vosso povo, que fizestes da família humana, constituída pela aliança nupcial, o sacramento de Cristo e da Igreja, derramai a abundância das vossas bênçãos sobre esta família reunida neste momento, para que aqueles que nela vivem unidos pelo amor sejam fervorosos no espírito, assíduos na oração, solícitos uns pelos outros, atentos às necessidades de todos e deem testemunho da fé pela palavra e pelo exemplo. Por nosso Senhor Jesus Cristo. Amém. Que Deus Todo-Poderoso vos livre sempre de toda a adversidade e derrame sobre você as suas bênçãos. O Senhor esteja convosco, Ele está no meio de nós. Pela intercessão do apóstolo São Marcos, desça sobre você, sobre a sua família e intenções, a bênção do Deus Todo-Poderoso, Pai, Filho e Espírito Santo. Amém. O abraço de hoje vai para o Hermínio de Piracicaba, a Nilmari também de Piracicaba. Um abraço para o Beto de Sorocaba, para o Tiago que mora no Canadá e para o Gustavo que mora na Inglaterra. Sou o padre Edmilson Moraes, salesiano de Dom Bosco e moro em Campinas, no estado de São Paulo, no Colégio Liceu Salesiano Nossa Senhora Auxiliadora. Que Deus e Nossa Senhora, sua mãe e nossa, continue caminhando com você hoje. Abraço e até mais.
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Sejam bem-vindos ao nosso momento todo especial para aprofundarmos a nossa fé. Afinal, só amamos aquilo que conhecemos, como já lembramos tantas vezes, né? E para que possamos amar a nossa igreja e a nossa fé, precisamos conhecer e entender. E aí, Malu, tudo bem? Está animada para hoje? Eu tô ótima e muito animada para descobrir mais uma novidade. Mal posso esperar. Que legal! E você se lembra do que estamos falando esses dias? Claro que sim! Tá tudo anotado no meu caderno. Estamos falando sobre as virtudes. Muito bem, pequena. Mas o que são virtudes mesmo? Ah, sim. São hábitos. Prática, não é? Isso mesmo. São hábitos que nos apontam o caminho do bem. E só para lembrar, já falamos das virtudes teologais, disse a Malu empolgada. E são três: a fé, a esperança e a caridade, que também é o amor. E eu já aprendi todas elas. Parabéns, pequenina. Já vi que está afiada. Hoje, vamos conhecer um outro grupo de virtudes que chamamos de cardeais. Cardeais? O que é isso? Perguntou a Malu. Cardeais quer dizer as virtudes humanas, aquelas que dependem do nosso esforço, do nosso treino para adquirir. É a força de vontade mesmo que nos faz ter estas virtudes. A palavra em si, cardeais, significa dobradiça. Dessas de porta, sabe? Que fica no cantinho e faz a porta abrir e fechar. Sei, sempre vejo elas em casa, disse a Malu. E sabe por que significa isso? A Malu pensou um pouco e logo respondeu que não. Afinal, virtude e dobradiça não fazia nenhum sentido. Ah, Malu, você está enganada. Faz todo sentido. Acontece que as virtudes cardeais são as principais e delas derivam todas as outras. Ou seja, as quatro que vamos aprender abrem as portas para as demais virtudes. Agora eu entendi. Nossa, então elas são super importantes mesmo. Isso mesmo, Malu. Elas são essenciais para nós. Assim como cultivamos a fé, a esperança e a caridade, que são presentes de Deus, precisamos nos esforçar para adquirir as quatro virtudes cardeais. E isso pede exercício a cada dia. Sabe, assim como a gente vai na academia para ter músculos, a gente precisa ir na academia das virtudes para adquiri-las também. E assim teremos todas as outras virtudes. Assim devemos nos empenhar e fazer muito esforço por elas. E quais são essas virtudes tão importantes assim? Quis saber a pequena curiosa, que vocês já imaginam que a essa altura está de olhos muito abertos aqui. São quatro, Malu. Mas não vou te contar quais são hoje. Ah, não. Isso não vale, reclamou a Malu. Vale sim. Você vai pesquisar. E semana que vem, você me conta o que descobriu. Enquanto isso, você

0: de casa também pode tentar descobrir quais são nossas quatro virtudes cardeais. Nos vemos na próxima semana para exercitar as virtudes.
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4: 10:02, boa noite, horário de Brasília.
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4: Uma boa noite para você. Vamos rezar, vamos abrir o nosso coração, falar com Deus, falar com Nossa Senhora. E é bom demais poder ter você aqui comigo, viu? Que alegria. Grande dia, que dia especial, que domingo maravilhoso. É hora da gente rezar. Rezar o terço. E eu rezo por você, rezo com você. E você pode ficar à vontade aqui, tá bom? Para rezar comigo. É 12-3104-1043. 12-3104-1043. Tá bom? É só você passar por aqui, tá? Deixar suas intenções. Eu vou colocando as suas intenções nesse momento, agora. Tá bom? Belezinha? Deus abençoe muito você. Obrigado pela sua participação. Edson Valmor da Silva, de Joinville, Santa Catarina. Boa noite, Pablo. Paz e bem. Minhas orações pela paz do mundo, pela cirurgia de Ademar, Luciano dos Santos, por nossas famílias, pela cura da minha. Do meu problema de saúde que eu tenho, pelas vocações, pelos idosos, pelos enfermos, pelo fim das guerras também. Vamos rezar, tá bom? Obrigado, querido, tô rezando por você. A Mari tá com a gente também, pedindo orações por Leonardo e por Marelice Silva, isso mesmo, obrigado pelo carinho, obrigado você por participar com a gente aqui, deixar seus pedidos e suas intenções, tá bom? A Silvana Maniz, já falei dela, né? Tá comigo também. Vamos começar a rezar, falar com Deus, com Nossa Senhora, invocando a Santíssima Trindade, cantando.

rezar juntos, segurando na cruz do terço. Creio em Deus Pai. Vamos rezar juntos.

Reze comigo então as três Ave Marias, em honra à Santíssima Trindade, pedindo o aumento das virtudes teologais, fé, esperança e caridade. Vamos rezar juntos, em honra a Deus Pai, que criou a Virgem Maria com poder infinito. Ave Maria. Vamos rezar Pai Nosso, né? Primeiro, né? Pai Nosso que estás no céu, santificado seja o vosso nome. Venha a nós o vosso reino, seja feita a vossa vontade, assim na terra como no céu. Pão nosso de cada dia nos dai hoje, perdoai as nossas ofensas, assim como nós perdoamos a quem nos tem ofendido, e não nos deixeis cair em tentação.

mais, livrai-nos do mal. Amém. Agora sim, primeira Ave Maria, em honra a Deus Pai, que criou a Virgem Maria com poder infinito, pedindo a virtude da fé e a proteção contra o mal. Ave Maria, cheia de graça, o Senhor é convosco. Bendita sois vós entre as mulheres, e bendito é o fruto do vosso ventre, Jesus. Santa Maria, Mãe de Deus, rogai por nós, pecadores, agora e na hora de nossa morte. Amém. A segunda Ave Maria, em honra a Deus Filho, que cumulou Maria de sabedoria, pede-se a virtude da esperança e a luz da verdadeira fé para a alma. Vamos rezar. Ave Maria, cheia de graça, o Senhor é convosco. Bendita sois vós entre as mulheres, bendito é o fruto do vosso ventre, Jesus. Santa Maria, Mãe de Deus, rogai por nós, pecadores, agora e na hora de nossa morte. Amém. A terceira Ave Maria, em honra a Deus Espírito Santo, que encheu o coração de Maria com o amor divino, pedindo a virtude da caridade e a graça de uma boa morte. Ave Maria, cheia de graça, o Senhor é convosco. Bendita sois vós entre as mulheres, e bendito é o fruto do vosso ventre, Jesus.

Pai, ao Filho e ao Espírito Santo, como era no princípio, agora e sempre. Amém. Hoje, domingo, dia do Senhor, né? E nesse domingo, um terço, um domingo, nós rezamos, claro, os mistérios gloriosos. Eu contemplo com você já o primeiro mistério glorioso neste domingo, nesse fim de noite que você parou tudo agora que você estava fazendo para rezar o terço comigo aqui no programa Com a Mãe Aparecida. Terço glorioso, Padre Joãozinho cantando pra gente.

0: Primeiro mistério, eu vou aqui, claro, a gente sempre quer rezar com vocês, né? Aqui, fazer a ligação, coisa e tal, mas eu não consegui o primeiro mistério, tá? Não consegui o primeiro mistério. Mas, minha gente, eu vou ficar disponível aqui no segundo. Quem quiser pode mandar mensagem para mim. O segundo mistério, o terceiro mistério, acredito que eu vou estar também tranquilo aqui. Pode mandar mensagem que eu vou ligando para vocês aqui e a gente vai rezando juntos. Primeiro mistério, eu rezo aqui sozinho mesmo. Sozinho só no estúdio, né? Mas rezo com todos vocês, vocês respondendo comigo aí, tá bom? Primeiro mistério glorioso, ressurreição de Jesus. Pai nosso que estais no céu, santificado seja o vosso nome. Venha a nós o vosso reino. Seja feita a vossa vontade, assim na terra como no céu. Jonas Eliseu tá comigo aqui. Ô Jonas, tudo bem?
1: Opa, tudo ótimo.
0: Vamos rezar comigo esse primeiro mistério?
1: Agora.
0: Bem-vindo, viu? Coloque suas intenções, meu querido.
1: Eu quero colocar a intenção da minha família, esse vamos a semana que nós iremos iniciar, colocar ela sobre o manto sagrado de Nossa Senhora, que ela possa nos continuar abençoando. Toda minha esposa, meus filhos que estão aqui também virão completar com a gente aqui essa oração.
0: Amém, amém. Vamos rezar então. Eu rezo, eu começo rezando e você responde, tá bom?
1: Vamos lá.
0: Pai nosso que estais no céu, santificado seja o vosso nome. Venha a nós o vosso reino, seja feita a vossa vontade, assim na terra como no céu.
1: O pão nosso de cada dia nos dai hoje, perdoai as nossas ofensas, assim como nós perdoamos a quem nos tem ofendido. Não vos deixeis cair em tentação, mas livrai-nos do mal. Amém.
0: Ave Maria, cheia de graça, o Senhor é convosco, bendita sois vós entre as mulheres, e bendito é o fruto do vosso ventre, Jesus.
1: Santa Maria, Mãe de Deus, rogai por nós, pecadores, agora e na hora de nossa morte. Amém.
0: Ave Maria, cheia de graça, o Senhor é convosco, bendita sois vós entre as mulheres, bendito é o fruto do vosso ventre, Jesus.
1: Santa Maria, Mãe de Deus, rogai por nós, pecadores, agora e na hora de nossa morte. Amém.
0: Ave Maria, cheia de graça, o Senhor é convosco, bendita sois vós entre as mulheres, e bendito é o fruto do vosso ventre, Jesus.
1: Santa Maria, Mãe de Deus, rogai por nós, pecadores, agora e na hora de nossa morte. Amém.
0: Ave Maria, cheia de graça, o Senhor é convosco, bendita sois vós entre as mulheres, bendito é o fruto do vosso ventre, Jesus.
1: Santa Maria, Mãe de Deus, rogai por nós, pecadores, agora e na hora de nossa morte. Amém.
0: Ave Maria, cheia de graça, o Senhor é convosco, bendita sois vós entre as mulheres, bendito é o fruto do vosso ventre, Jesus.
1: Santa Maria, Mãe de Deus, rogai por nós, pecadores, agora e na hora de nossa morte. Amém.
0: Ave Maria, cheia de graça, o Senhor é convosco, bendita sois vós entre as mulheres, e bendito é o fruto do vosso ventre, Jesus.
1: Santa Maria, Mãe de Deus, rogai por nós, pecadores, agora e na hora de nossa morte. Amém.
0: Ave Maria, cheia de graça, o Senhor é convosco, bendita sois vós entre as mulheres, bendito é o fruto do vosso ventre, Jesus.
1: Santa Maria, Mãe de Deus, rogai por nós, pecadores, agora e na hora de nossa morte. Amém.
0: Ave Maria, cheia de graça, o Senhor é convosco, bendita sois vós entre as mulheres, e bendito é o fruto do vosso ventre, Jesus.
1: Santa Maria, Mãe de Deus, rogai por nós, pecadores, agora e na hora de nossa morte. Amém.
0: Ave Maria, cheia de graça, o Senhor é convosco, bendita sois vós entre as mulheres, e bendito é o fruto do vosso ventre, Jesus.
1: Santa Maria, Mãe de Deus, rogai por nós, pecadores, agora e na hora de nossa morte. Amém.
0: Glória ao Pai, ao Filho e ao Espírito Santo.
1: Como era no princípio, agora e sempre. Amém. Ó meu Jesus, perdoai-nos, livrai-nos do fogo do inferno, levai as almas todas para o céu e socorrei principalmente os que mais precisarem da vossa infinita misericórdia. São José,
0: rogai por nós.
1: São Pedro e São Paulo,
0: rogai por nós.
1: Santo Expedito,
0: rogai por nós.
1: São Bento,
0: rogai por nós.
1: Nossa Senhora da Conceição Aparecida,
0: rogai por nós que recorremos a vós.
1: Recorremos a vós.
0: Maravilha, meu amigo Jonas Eliseu. Qual cidade que você fala mesmo?
1: Não, eu falo de Ipatinga, Minas Gerais, Ipatinga, no Vale do Aço.
0: Oh, coisa boa. Obrigado,
1: colocamos
0: viu?
1: Esse primeiro, colocamos a intenção desse primeiro mistério por você, pela sua família.
0: Obrigado.
1: Por todos que rezam o texto nesse momento.
0: Amém, Jonas. Um abração para você, viu? Deus abençoe você e sua família, sua semana também. Obrigadão.
1: Amém. Fique com Deus.
0: Fique com Deus. Mais. Obrigado, querido. Tchau, tchau. É, coisa boa, né? Agora a gente vamos preparar aqui para eu colocar as intenções, porque são muitas, graças a Deus. São muitas intenções aqui. O Diego de Piracicaba, boa noite. Coloco o Diego aqui, passando por um momento um pouquinho complicado, né? Estou rezando o terço com vocês nesse momento. Diego, Deus abençoe você, estou rezando por você, pela sua família. E também pelos seus problemas aí, tá bom? Por essas dificuldades que está enfrentando nesse momento. Peço orações por Ademir Roldan, encontra-se internado lá em Jales, tá, gente? Sofreu um AVC. Eu estou ouvindo aqui pela rádio Assunção de Jales, ouço todos os dias. Sou ouvinte assíduo aqui e rezo pela saúde do Ademir. Vamos rezar por ele também, tá bom? Tudo bem, graças a Deus, né? Olha, se precisar, eu tô aqui para rezar. O Denilson Oliveira. Ô Denilson, abração pra você, tá joia? Já ligo pra você, a Nancy é o meu segundo mistério, ela vai participar comigo aqui agora, de São Manuel, São Paulo, e o meu terceiro mistério é a Lúcia Alves de

socorro e depois é isso mesmo, né? Segundo, terceiro e você vai ser meu quarto mistério, Denilson, tá bom? Obrigado, viu? Pela disponibilidade, por rezar com a gente aqui também, tá joia? Deus abençoe, meu amigo. Vamos lá, minha gente, vou agora colocar mais intenções aqui, porque tem mais gente pedindo aqui pra mim, intenções. A Maria Costa de Aporá, pedindo pelas famílias, pro meu filho Davi, a Regiane, Danivan, Danilo, que Deus abençoe o mundo inteiro, amém, isso mesmo. Givaldo com a gente também, boa noite, Pablo, aqui é o Givaldo de Moita Bonita, peço que coloque meu nome na oração do Santo Terço, intercessão amanhã Aparecida com a minha família, peço por vocês, pela família do devoto, pela família dos devotos, peço pelos ouvintes, os moradores de ruas, enfermos, aqueles que estão acamados nos hospitais, pela Igreja Católica, por todos os padres, os bispos, pelo nosso querido Papa Leão 14, pela paz do mundo inteiro. Deus abençoe vocês, dê muita saúde e paz. Amém. Vamos contemplar nosso segundo mistério. A Nancy vai rezar comigo aqui, já tô ligando para ela. Vamos lá, vamos contemplar juntos.

0: noite de paz, né? Gostoso a gente estar juntos pela rede Aparecida de rádio, rezando, abrindo nosso coração, pedindo a Deus pela intercessão de Nossa Senhora. Nancy, boa noite, tudo bem com você, querida?
1: Boa noite, Pablo.
0: Seja
1: com a
0: muito
1: graça
0: bem-vinda.
1: De Deus. Seja bem-vindo à minha casa.
0: Obrigado, viu?
1: Eu não sei, acho que é a primeira vez que eu rezo com você. Eu já ouvi você algumas vezes,
0: uhum.
1: Né? Mas eu falo, seja bem-vindo. Acho que é a primeira vez. Porque eu trabalho no horário das 16h à meia-noite. Né?
0: Entendi.
1: Então, o pessoal, o Evandro, o Zé Antônio, o Eduardo, já estão acostumados que eu acompanho todas as noites a Rádio Aparecida. Mas eu nem sempre posso participar, que eu trabalho na recepção de um hotel, então
0: certo.
1: Praticamente é inviável, né?
0: Uhum.
1: Mas Nossa Senhora prepare, hoje eu estou na minha casa.
0: Que bom.
1: E então deu certo. Agradeço muito, viu?
0: Providência.
1: Providência, com certeza.
0: Coloque suas intenções. Né? Isso.
1: As minhas intenções, como eu falei, eu rezo sempre por nós, nossas famílias, né? Tantas pessoas que nos pedem orações, tantos doentes, tantas pessoas necessitadas. Mas hoje, assim, me tocou no coração, eu estou com um sentimento de gratidão. Eu fui para a missa, tinha uma senhora amiga nossa fazendo 90 anos, né? Então, o padre falou, então eu rezo pelas pessoas que estão aniversariando, pelas crianças que estão nascendo, pelas mamães gestantes, né? Que a gente tem tanta coisa boa para agradecer e a gente foca, né? É normal focar em necessidades, doenças, né? E tem uma senhora amiga minha também daqui da nossa comunidade que ela fala, a hora que você agradece, a bênção acontece. E isso é verdadeiro mesmo, né? Então eu tô agradecendo muito, né?
0: Uhum.
1: E que venham vidas, crianças, aniversários. E eu rezo, né, pela alma da minha mãe, que fez 2 anos que ela se foi. Minha mãe que ensinou a gente a acompanhar a Rádio Aparecida. Ela foi muito tempo representante do extinto Clube dos Sócios, né, da Rádio Aparecida.
0: Sim.
1: E eu continuo esse trabalho hoje, graças a Deus.
0: Que bênção.
1: Né?
0: Amém.
1: Tá bom, querido?
0: Tá bom,
1: muito
0: querido.
1: Obrigada. E a todos que estão acompanhando também pelas necessidades e agradecimentos de cada um.
0: Tá joia. Pode fazer o terço que eu respondo, tá bom? Você puxa o terço
1: certo.
0: E eu vou respondendo.
1: Tá certo. Pai nosso que estás no céu, santificado seja o vosso nome. Venha a nós o vosso reino, seja feita a vossa vontade, assim na terra como no céu.
0: Pão nosso de cada dia nos dai hoje, perdoai as nossas ofensas, assim como nós perdoamos a quem nos tem ofendido, não nos deixeis cair em tentação, mas livrai-nos do mal. Amém.
1: Ave Maria, cheia de graça, o Senhor é convosco, bendita sois vós entre as mulheres, bendito é o fruto do vosso ventre, Jesus.
0: Santa Maria, Mãe de Deus, rogai por nós, pecadores, agora e na hora de nossa morte. Amém.

0: mulheres, bendito é o fruto do vosso ventre, Jesus.
1: Santa Maria, Mãe de Deus, rogai por nós, pecadores, agora e na hora de nossa morte. Amém.
0: Ave Maria, cheia de graça, o Senhor é convosco. Bendita sois vós entre as mulheres, bendito é o fruto do vosso ventre, Jesus.
1: Santa Maria, Mãe de Deus, rogai por nós, pecadores, agora e na hora de nossa morte. Amém.
0: Ave Maria, cheia de graça, o Senhor é convosco. Bendita sois vós entre as mulheres, bendito é o fruto do vosso ventre, Jesus.
1: Santa Maria, Mãe de Deus, rogai por nós, pecadores, agora e na hora de nossa morte. Amém.
0: Ave Maria, cheia de graça, o Senhor é convosco. Bendita sois vós entre as mulheres, bendito é o fruto do vosso ventre, Jesus.
1: Santa Maria, Mãe de Deus, rogai por nós, pecadores, agora e na hora de nossa morte. Amém.
0: Ave Maria, cheia de graça, o Senhor é convosco. Bendita sois vós entre as mulheres, bendito é o fruto do vosso ventre, Jesus.
1: Santa Maria, Mãe de Deus, rogai por nós, pecadores, agora e na hora de nossa morte. Amém.
0: Ave Maria, cheia de graça, o Senhor é convosco. Bendita sois vós entre as mulheres, bendito é o fruto do vosso ventre, Jesus.
1: Santa Maria, Mãe de Deus, rogai por nós, pecadores, agora e na hora de nossa morte. Amém.
0: Ave Maria, cheia de graça, o Senhor é convosco. Bendita sois vós entre as mulheres, bendito é o fruto do vosso ventre, Jesus.
1: Santa Maria, Mãe de Deus, rogai por nós, pecadores, agora e na hora de nossa morte. Amém.
0: Glória ao Pai, ao Filho, ao Espírito Santo.
1: Como era no princípio, agora e sempre. Amém.
0: Ó meu Jesus, perdoai-nos, livrai-nos do fogo do inferno, levai as almas todas para o céu e socorrei principalmente aquelas que mais precisarem da vossa divina misericórdia. São Manuel,
1: rogai por nós.
0: É, o padroeiro da nossa cidade, né?
1: Que bênção.
0: Nossa Senhora do Rosário de Fátima,
1: rogai por nós.
0: Que a minha comunidade, glorioso São José,
1: rogai por nós.
0: Abençoai nossas famílias.
1: Amém.
0: Nossa Senhora da Conceição Aparecida, rogai por nós.
1: Muito obrigado,
0: querida. Salvai o Brasil, dai a paz ao mundo inteiro. Eu que agradeço. Deus te abençoe, um bom trabalho, boa semana. Abraço a todos. Salve Maria.
1: Salve Maria, Nancy. Um grande abraço para você. Obrigado por participar comigo, por se disponibilizar para fazer esse momento de comunhão entre irmãos, né? Antes de tudo, somos irmãos em Cristo, filhos de Nossa Senhora.
0: Independente da distância, de onde estamos, o que fazemos, mas Maria é nossa mãe.
1: Amém.
0: Deus é nosso Pai, Jesus nosso irmão, e é nisso que nós cremos. Estamos unidos sempre. Um grande abraço.
1: Um grande abraço para você também. Obrigado, viu, pela primeira vez que a gente rezou junto aqui. Vai ficar marcado no coração. De muitas.
0: Amém. Deus seja louvado. Grande abraço, querida.
1: Grande abraço, querida. Fique com Deus também. Obrigado, viu? Tchau, tchau. Programa com a Mãe Aparecida. A gente rezando o terço nesse momento, nessa hora, e apresentando também as intenções da Maria do Rosário. Boa noite, sou Maria do Rosário, Juiz de Fora, Minas Gerais. Estou sempre rezando com a Mãe Aparecida. Rezo por mim e por todos da minha família, tá bom? Tá bom, querida, Deus abençoe. O Rogério de Jales pedindo graças, pois minha esposa e meus pais estão voltando a conviver juntos. É um tempo de cura para nossa família, tudo um tempo de Deus, pela intercessão da Mãe Aparecida. Peço que Deus me dê força para passar esse tempo de deserto e de encontro com Deus também, viu, gente? Um abraço para você, o Zé Campos de Avaré, São Paulo. Pablo, boa noite. Peço oração pela minha irmã Maria da Glória, que se encontra acamada após uma cirurgia do fêmur, tá? Nós estamos rezando pela Maria da Glória, tá bom, meu querido Zé? Colocando ela aqui no colo de Nossa Senhora, pedindo que Deus Nossa Senhora seja esse momento aí, a cura que ela tanto precisa, né? E a recuperação também, que possa fazer a recuperação dela. A Vilma tá aqui comigo, pedindo que a Mãe Aparecida proteja o seu netinho Tomás, abençoe o casamento de Tamires e Alain. Que a Virgem cuide dos meus filhos, das minhas noras e dos meus genros. Amém. Paulo Roberto de Oliveira.

lá de Santa Rita de Jacutinga, participando com a gente aqui também, deixando as suas intenções. Quem mais está participando comigo? Haroldo Cruz está deixando as intenções aqui, já já eu apresento as intenções dele também. Amém, vamos juntos, vamos contemplar esse terceiro mistério glorioso, Padre Joãozinho contemplando com a gente, cantando.

0: Alô, boa noite.
1: Boa noite, Fabrício.
0: Quem tá falando aí?
1: Maria do bairro.
0: Boa noite, Lúcia, que alegria ter você comigo. É a primeira vez que a gente reza o terço junto, Lúcia.
1: A primeira de muitas. Se Deus quiser.
0: Que bom falar com você, viu? Seja muito bem-vinda.
1: Amém, que bom rezar com você, meu amigo.
0: Obrigado, minha amiga. Vamos rezar?
1: Primeiro eu vou colocar minhas intenções.
0: É melhor, né? Depois a gente reza, né? Fica à vontade.
1: Pablo, eu quero rezar por todos os doentes, acamados, deficientes visuais, pela paz do mundo, pelas famílias, pelos filhos. E hoje em dia o mundo está muito difícil. Que Nossa Senhora acolha os nossos pedidos, acolha nossas orações.
0: Amém.
1: E que faça da gente e do mundo um pouco melhor.
0: Amém. Pai nosso que estais nos céus, santificado seja o vosso nome, venha a nós o vosso reino, seja feita a vossa vontade, assim na terra como no céu.
1: O pão nosso de cada dia nos dai hoje. Perdoai as nossas ofensas, assim como nós perdoamos a quem nos tem ofendido. E não nos deixeis cair em tentação, mas livrai-nos do mal. Amém.
0: Ave Maria, cheia de graça, o Senhor é convosco. Bendita sois vós entre as mulheres, e bendito é o fruto do vosso ventre, Jesus.
1: Santa Maria, Mãe de Deus, rogai por nós, pecadores, agora e na hora de nossa morte. Amém.
0: Ave Maria, cheia de graça, o Senhor é convosco. Bendita sois vós entre as mulheres, bendito é o fruto do vosso ventre, Jesus.
1: Santa Maria, Mãe de Deus, rogai por nós, pecadores, agora e na hora de nossa morte. Amém.
0: Ave Maria, cheia de graça, o Senhor é convosco. Bendita sois vós entre as mulheres, e bendito é o fruto do vosso ventre, Jesus.
1: Santa Maria, Mãe de Deus, rogai por nós, pecadores, agora e na hora de nossa morte. Amém.
0: Ave Maria, cheia de graça, o Senhor é convosco. Bendita sois vós entre as mulheres, bendito é o fruto do vosso ventre, Jesus.
1: Santa Maria, Mãe de Deus, rogai por nós, pecadores, agora e na hora de nossa morte. Amém.
0: Ave Maria, cheia de graça, o Senhor é convosco. Bendita sois vós entre as mulheres, e bendito é o fruto do vosso ventre, Jesus.
1: Santa Maria, Mãe de Deus, rogai por nós, pecadores, agora e na hora de nossa morte. Amém.
0: Ave Maria, cheia de graça, o Senhor é convosco. Bendita sois vós entre as mulheres, e bendito é o fruto do vosso ventre, Jesus.
1: Santa Maria, Mãe de Deus, rogai por nós, pecadores, agora e na hora de nossa morte. Amém.
0: Ave Maria, cheia de graça, o Senhor é convosco. Bendita sois vós entre as mulheres, e bendito é o fruto do vosso ventre, Jesus.
1: Santa Maria, Mãe de Deus, rogai por nós, pecadores, agora e na hora de nossa morte. Amém.
0: Ave Maria, cheia de graça, o Senhor é convosco. Bendita sois vós entre as mulheres, e bendito é o fruto do vosso ventre, Jesus.
1: Santa Maria, Mãe de Deus, rogai por nós, pecadores, agora e na hora de nossa morte. Amém.
0: Glória ao Pai, ao Filho e ao Espírito Santo.
1: Assim como era no princípio, agora e sempre, por todos os séculos dos séculos. Amém.
0: Ó meu Jesus,
1: perdoai-nos, livrai-nos do fogo do inferno, levai as almas todas para os céus e socorrei principalmente as mais precisarem na vossa infinita misericórdia.
0: Qual que é o padroeiro da cidade de Socorro, Lúcia?
1: Olha, da cidade de Socorro é Nossa Senhora do Perpétuo Socorro.
0: Nossa Senhora do Perpétuo Socorro,
1: rogai por nós.
0: São José,
1: São Francisco de Assis,
0: rogai por nós. São José,
1: Nossa Senhora, oi?
0: São José,
1: rogai por nós. Nossa Senhora Aparecida,
0: rogai por nós que recorremos a vós.
1: Recorremos a vós.
0: Obrigado, Lúcia, pela sua participação. Bom ter você comigo aqui, viu, minha amiga?
1: Obrigada.
0: E feliz de rezar amiga. Com você aqui também. Primeiro
1: Amém.
0: De muitos,
1: é
0: se Deus quiser.
1: Amém, se Deus quiser. Boa noite, abençoada semana para você,
0: você também. Obrigado, a gente sempre se encontra nas tardes da Rádio Aparecida, eu escuto a Lúcia pelo WhatsApp, a gente conversa, mas pelo telefone a primeira vez, né? E é bom demais, né? A gente poder ter essa comunhão de entre irmãos aqui e amigos. E é bom a gente poder ter essa oportunidade de conversar assim, ao vivo e a cores. A cores não, mas ao vivo sim, né? Pelo telefone,
1: ao
0: que
1: vivo,
0: bom.
1: Sim.
0: Deus abençoe, Luz. Fique com Deus.
1: Amém. Até amanhã.
0: Até amanhã, se Deus quiser.
1: Amém.
0: Amém. Deixa eu apresentar as intenções dos meus queridos, minhas queridas, aqui participando comigo nessa oração do terço, a Cida Aguiar de Ponte Nova. Boa noite, Pablo, salve Maria. Cida Aguiar aqui de Ponte Nova, Minas Gerais, ofereço o santo terço para você, obrigado, minha família, e também pela Luzia de Brumadinho, Minas Gerais. Oh, que legal, que bênção, Deus abençoe você. Tô colocando aqui também sua família aqui, tá bom? Vamos lá, vamos. Ah, o Paulo Roberto participando comigo. Boa noite, amigo Pablo. Que bom você aqui no Santo Terço. Que bom, obrigado, viu, pela acolhida. Quero colocar minhas intenções particulares pedindo proteção para todos de minha família. Um abraço, amigo. Um abraço para você também. Um abraço para todos aí de Valença, no Rio de Janeiro. O Ângelo de São João Nepomuceno, passando para agradecer por todas as bênçãos e pedir que a mãe Aparecida me dê muita força para eu retornar aos meus treinos. Amém. Amém, meu amigo. Vamos, vamos que vamos. Juntos, firmes e fortes. Amém. Boa noite. Peço oração pela minha família, minha vida. Estou rezando junto, viu? Sou Paulo Marolo, de Minas Gerais. Tá com a gente aqui. Um abraço pra você, Paulo. Luiz Fernando, também tô colocando as intenções dele. Boa noite, meu irmão. Acabei de chegar da Santa Missa, estou te ouvindo. Ore por mim, Antônio Pereira, de Jales. Antônio, um abração pra você. Tô rezando com você aqui e por você também, tá bom? Aqui temos as intenções aqui também da Vilma. Eu já coloquei as intenções da Vilma. Você pode também, tá bom? A Maria Isabel Kirchmeier, Dias de Fora, pedindo proteção para os filhos, Pedro, Tiago, Júlia, o esposo Júlio, pelo irmão, pelo tio dela, que é irmão redentorista, José Maria Kirchmeier. Amém. Vamos rezar por vocês, tá bom? Deus abençoe muito cada um de vocês. Maria Lúcia, eu já ligo para você já, tá bom? Você fica aí sendo meu quinto e último mistério. Joia, querida. Deixa eu fazer uma ligação aqui pro meu amigo, cadê ele? Aqui achei o Denilson. Vou ligar pra ele aqui. E claro, antes nós vamos contemplar o quarto mistério desse terço glorioso. Vamos juntos, Padre Joãozinho. No...

0: Boa noite.
1: Boa noite, Pablo.
0: Tudo bom, meu amigo? Bem-vindo.
1: Graças a Deus. E você?
0: Bem também, graças a Deus, viu? Melhor agora falando com você, meu amigo.
1: Que Denilson. Bom, felicidade.
0: Felicidade pra você também. Suas intenções?
1: Olha, eu quero colocar, pelo dom da vida, quero colocar minha família, minha mãe, meus irmãos, meu padrasto. Quero colocar também pelos enfermos, moradores de rua, pelo pessoal da Venezuela, pelo fim das guerras, para você, Evandro Brum, e todos que estão ouvindo a gente nesse momento.
0: Amém, viu? Que Deus abençoe muito você e as suas intenções também. Vamos lá, vamos rezar juntos.

0: todos aqui este nosso quarto mistério, você puxa a oração e eu respondo.
1: Tá bom, então, vamos lá. Pai nosso que estais no céu, santificado seja o vosso nome, venha a nós o vosso reino, seja feita a vossa vontade, assim na terra como no céu.
0: O pão nosso de cada dia nos dai hoje, perdoai as nossas ofensas, assim como nós perdoamos a quem nos tem ofendido, não nos deixeis cair em tentação, mas livrai-nos do mal. Amém.
1: Ave Maria, cheia de graça, Senhor é convosco, bendito sois vós entre as mulheres e bendito é o fruto do vosso ventre, Jesus.
0: Santa Maria, Mãe de Deus, rogai por nós, pecadores, agora e na hora de nossa morte. Amém.
1: Ave Maria, cheia de graça, Senhor é convosco, bendito sois vós entre as mulheres e bendito é o fruto do vosso ventre, Jesus.
0: Santa Maria, Mãe de Deus, rogai por nós, pecadores, agora e na hora de nossa morte. Amém.
1: Ave Maria, cheia de graça, Senhor é convosco, bendito sois vós entre as mulheres e bendito é o fruto do vosso ventre, Jesus.
0: Santa Maria, Mãe de Deus, rogai por nós, pecadores, agora e na hora de nossa morte. Amém.
1: Ave Maria, cheia de graça, Senhor é convosco, bendito sois vós entre as mulheres e bendito é o fruto do vosso ventre, Jesus.
0: Santa Maria, Mãe de Deus, rogai por nós, pecadores, agora e na hora de nossa morte. Amém.
1: Ave Maria, cheia de graça, Senhor é convosco, bendito sois vós entre as mulheres e bendito é o fruto do vosso ventre, Jesus.
0: Santa Maria, Mãe de Deus, rogai por nós, pecadores, agora e na hora de nossa morte. Amém.
1: Ave Maria, cheia de graça, Senhor é convosco, bendito sois vós entre as mulheres e bendito é o fruto do vosso ventre, Jesus.
0: Santa Maria, Mãe de Deus, rogai por nós, pecadores, agora e na hora de nossa morte. Amém.
1: Ave Maria, cheia de graça, Senhor é convosco, bendito sois vós entre as mulheres e bendito é o fruto do vosso ventre, Jesus.
0: Santa Maria, Mãe de Deus, rogai por nós, pecadores, agora e na hora de nossa morte. Amém.
1: Ave Maria, cheia de graça, Senhor é convosco, bendito sois vós entre as mulheres e bendito é o fruto do vosso ventre, Jesus.
0: Santa Maria, Mãe de Deus, rogai por nós, pecadores, agora e na hora de nossa morte. Amém.
1: Ave Maria, cheia de graça, Senhor é convosco, bendito sois vós entre as mulheres e bendito é o fruto do vosso ventre, Jesus.
0: Santa Maria, Mãe de Deus, rogai por nós, pecadores, agora e na hora de nossa morte. Amém.
1: Ave Maria, cheia de graça, Senhor é convosco, bendito sois vós entre as mulheres e bendito é o fruto do vosso ventre, Jesus.
0: Santa Maria, Mãe de Deus, rogai por nós, pecadores, agora e na hora de nossa morte. Amém.
1: Glória ao Pai, ao Filho e ao Espírito Santo.
0: Como era no princípio, agora e sempre. Amém.
1: Ó meu Jesus,
0: perdoai-nos, livrai-nos do fogo do inferno, levai as almas todas para o céu e socorrei principalmente as que mais precisarem da vossa infinita misericórdia.
1: Santa Luzia,
0: rogai por nós.
1: São José,
0: rogai por nós.
1: Nossa Senhora Aparecida,
0: rogai por nós que recorremos a vós.
1: Amém,
0: amém. Amém. Denilson, obrigado, viu?
1: Eu que agradeço, tá? Deus abençoe aí e tô aqui acompanhando o restante.
0: Que bom, maravilha. Um abração para você, uma ótima semana, né? E que Deus Nosso Senhor esteja sempre nos reunindo aqui em comunhão pra gente rezar, né? Pra gente compartilhar essa nossa fé. Um abraço, meu amigo.
1: Sim. Outro para você. Fica
0: tchau,
1: com
0: tchau.
1: Deus.
0: Tchau, com Deus, Denilson.
1: Tchau, tchau, amém. Tchau. Tchau.
0: A gente tem intenções aqui, graças a Deus, né? O povo que reza, pede a Nossa Senhora, sempre passa por aqui. Boa noite, Pablo. Sou Joaquim Gomes de Vila Velha, no Espírito Santo. Tamo juntos, viu? Mais uma vez, que ótimo rezar com esse montão de gente nesse momento. Faz a nossa noite ainda mais tranquila, né? Com calma, com paz. Que legal. Ô Joaquim, um abração pra você, viu? Deus abençoe muito a sua vida. De Ponta Grossa, Gilberto e Margarida Brunoski rezam o terço pela família, também pelos deficientes visuais. Rezando comigo também, Vanderlei Fonseca. Boa noite, aqui é o Lu do Vasco da Gama. Quero rezar pela intenção da minha esposa, Rosângela. Ela faleceu dia 12 de dezembro, hoje está fazendo um ano. 7 ela sempre rezava comigo o terço. Vamos rezar por vocês aí, tá bom? Esse momento, pode ter certeza que a gente vai estar rezando juntos aqui, colocando no coração de Nossa Senhora também todas as suas intenções, tá bom? Vamos contemplar o nosso quinto e último mistério juntos por aqui. Vê se eu tenho mais intenções aqui. Aqui, ó. Peço oração pela minha afilhada Rafaela. Está completando 15 anos. Que Deus abençoe. Aqui comigo é a Ceiça. A Ceiça de Santa Rosa de Lima, no Sergipe. Obrigado, Ceiça. Um abração para você, viu? Deus abençoe muito a sua vida, sua família. Tô rezando aqui também com o Rafael Macchi. Boa noite, sou Rafael de Penápolis, interior de São Paulo. Rezo o terço com vocês e peço que Nossa Mãe Aparecida interceda por mim, por minha família, que eu possa alcançar também o meu milagre, tá bom? Vamos contemplar o nosso quinto e último mistério. Um abraço para você, querido. Rezando por você.

0: Boa noite.
1: Boa noite.
0: Com quem eu tô falando?
1: É a Maria Lúcia de Guaratinguetá, do bairro Santa Clara.
0: Tudo bem com você?
1: Tudo bem, você?
0: Tudo bem também, graças a Deus. Deixe suas intenções para você rezar comigo.
1: Então, Pablo, eu quero colocar minhas intenções, né?
0: Uhum.
1: E pela intenção do meu filho, da minha nora, do meu neto, para toda a família. Não dá para falar o nome, porque são muitos,
0: né? Gente, né?
1: Para todos os meus vizinhos e pelo Brasil inteiro, né? Lá para a Vesta Noela, né?
0: Uhum.
1: E para todas as pessoas que estão viajando, estiverem aparecidas, estão voltando para casa,
0: amém,
1: né?
0: Pedindo
1: que
0: proteção.
1: Deus abençoe a viagem deles, a intenção de cada um deles, né?
0: Certinho.
1: E para você, para toda a sua família.
0: Obrigado.
1: Tá bom? Vocês estão todos os dias, estou todos os dias com vocês, 24 horas no ar.
0: Coisa boa.
1: É, dê meu radinho, dorme ligado, acorda ligado. É,
0: coisa boa,
1: então,
0: melhor companhia.
1: É, eu só baixei agora para me rezar, porque senão dá transmissão, né?
0: É.
1: Fico escutando o rádio, tem,
0: exatamente,
1: né? Dá certo.
0: Vamos rezar então, minha querida.
1: Vamos.
0: Pai nosso que estás no céu, santificado seja o vosso nome, venha a nós o vosso reino, seja feita a vossa vontade, assim na terra como no céu.
1: O pão nosso de cada dia nos dai hoje, perdoai as nossas ofensas, assim como nós perdoamos a quem nos tem ofendido, não os deixei cair da tentação, mas livrai-nos do mal. Amém.
0: Ave Maria, cheia de graça, o Senhor é convosco, bendito sois vós entre as mulheres, bendito é o fruto do vosso ventre, Jesus.
1: Santa Maria, Mãe de Deus, rogai por nós, pecadores, agora e na hora da nossa morte. Amém.
0: Ave Maria, cheia de graça, o Senhor é convosco, bendito sois vós entre as mulheres, bendito é o fruto do vosso ventre, Jesus.
1: Santa Maria, Mãe de Deus, rogai por nós, pecadores, agora e na hora da nossa morte. Amém.
0: Ave Maria, cheia de graça, o Senhor é convosco, bendita sois vós entre as mulheres, e bendito é o fruto do vosso ventre, Jesus.
1: Santa Maria, Mãe de Deus, rogai por nós, pecadores, agora e na hora da nossa morte. Amém.
0: Ave Maria, cheia de graça, o Senhor é convosco, bendita sois vós entre as mulheres, e bendito é o fruto do vosso ventre, Jesus.
1: Santa Maria, Mãe de Deus, rogai por nós, pecadores, agora e na hora da nossa morte. Amém.
0: Ave Maria, cheia de graça, o Senhor é convosco, bendita sois vós entre as mulheres, e bendito é o fruto do vosso ventre, Jesus.
1: Santa Maria, Mãe de Deus, rogai por nós, pecadores, agora e na hora da nossa morte. Amém.
0: Ave Maria, cheia de graça, o Senhor é convosco, bendita sois vós entre as mulheres, e bendito é o fruto do vosso ventre, Jesus.
1: Santa Maria, Mãe de Deus, rogai por nós, pecadores, agora e na hora da nossa morte. Amém.
0: Ave Maria, cheia de graça, o Senhor é convosco. Bendita sois vós entre as mulheres, e bendito é o fruto do vosso ventre, Jesus.
1: Santa Maria, Mãe de Deus, rogai por nós, pecadores, agora e na hora da nossa morte. Amém.
0: Ave Maria, cheia de graça, o Senhor é convosco. Bendita sois vós entre as mulheres, bendito é o fruto do vosso ventre, Jesus.
1: Santa Maria, Mãe de Deus, rogai por nós, pecadores, agora e na hora da nossa morte. Amém.
0: Ave Maria, cheia de graça, o Senhor é convosco, bendita sois vós entre as mulheres, e bendito é o fruto do vosso ventre, Jesus.
1: Santa Maria, Mãe de Deus,

0: rogai por nós, pecadores, agora e na hora da nossa morte. Amém.
1: Glória ao Pai, ao Filho e ao Espírito Santo.
0: Como era no princípio, agora e sempre. Amém.
1: Ó, meu bom Jesus.
0: Perdoai, livrai do fogo do inferno, levai as almas todas para o céu e socorrei principalmente a quem mais precisar da vossa infinita misericórdia.
1: Nossa Senhora Aparecida,
0: rogai por nós que recorremos a vós.
1: São José,
0: rogai por nós.
1: A padroeira da sua cidade ou da a sua paróquia aí, né?
0: Olha, Pablo, aqui tem a Santa Clara, São Francisco e Santa Giane.
1: Santa Clara,
0: rogai por nós.
1: São Francisco,
0: rogai por nós.
1: Santa Giane,
0: rogai por nós.
1: São os nossos defensores aí, né? Intercedem por nós a todo momento. A gente não pode deixar de pedir e de agradecer, não é verdade?
0: É verdade, Padre.
1: Obrigado, Maria Lúcia, pela sua participação.
0: Ô, Paulo, deixa
1: pode
0: eu falar.
1: Falar
0: uma coisa pra você.
1: Claro.
0: Se você lembrar amanhã, você coloca eu na oração 3 horas.
1: Claro que eu coloco.
0: Tá bom? Muito porque carinho. Às vezes não dá pra entrar em contato com você, se tá difícil.
1: Uhum.
0: Daí você coloca eu e a minha família, tá bom?
1: Tá bom, Maria. Vou
0: e pra todo, pela paz do mundo, viu?
1: Amém, viu? Deus abençoe
0: uma
1: você.
0: Boa noite.
1: Boa noite para você
0: boa
1: também.
0: Boa noite, uma semana muito abençoada para você.
1: Amém.
0: Também.
1: Obrigado.
0: Amanhã a gente tá junto, Deus
1: Amém,
0: quiser.
1: Amém, se Deus quiser. Obrigado,
0: um abraço,
1: Maria.
0: Tchau.
1: Tchau, tchau.
0: Eu que agradeço. Tchau, tchau.
1: Tchau, tchau. Com Deus.
0: Amém, com ele também.
1: Amém. Vamos juntos então, né, encerrar este texto. Dizendo juntos, infinitas graças vos damos, soberana rainha. Pelos benefícios que todos os dias recorremos de vossas mãos liberais, dignai-vos agora e para sempre tomarmos de vós, debaixo de vosso poderoso amparo, e para mais vos obrigarmos, vos saudamos com uma salve rainha.

bênção, né? Encerramos o nosso texto, a nossa oração desses mistérios gloriosos, acreditando e crendo que ficamos mais próximos de Jesus, de Deus, os nossos pedidos também, aquilo que é impossível, o nosso coração grato. Eu acredito muito, nós temos fé que pela intercessão de Nossa Senhora, nossos pedidos chegaram até o coração de Deus. Agora faltando 5 minutos para 11 horas da noite. E é claro, você que está comigo, se prepare agora para consagrar sua vida a Nossa Senhora Aparecida, abrindo seu coração e rezando comigo.

Ó Maria Santíssima, pelos méritos de nosso Senhor Jesus Cristo, em vossa querida imagem de Aparecida, espalhais inúmeros benefícios sobre todo o Brasil. Eu, embora indigno de pertencer ao número de vossos filhos e filhas, mas cheio do desejo de participar dos benefícios de vossa misericórdia, prostrado a vossos pés, consagro-vos o meu entendimento, para que sempre pense no amor que mereceis. Consagro-vos a minha língua, para que sempre vos louve e propague a vossa devoção. Consagro-vos o meu coração, para que depois de Deus vos ame sobre todas as coisas. Recebei-me, ó Rainha incomparável, vós que o Cristo crucificado deu-nos por mãe, um ditoso número de vossos filhos e filhas. Acolhei-me debaixo de vossa proteção, socorrei-me em todas as minhas necessidades espirituais e temporais, sobretudo na hora de minha morte. Abençoai-me, ó celestial cooperadora, com vossa poderosa intercessão, fortalecei-me em minha fraqueza, a fim de que, servindo-vos fielmente nesta vida, possa louvar-vos, amar-vos e dar-vos graças no céu por toda a eternidade. Assim seja.

0: ficado comigo até essa hora, até esse momento, rezando este terço, rezando em família, né? São tantos pedidos, tantas intenções. A Iracema, Renato Rodrigues de Patos de Minas. Quem esteve comigo também rezando foi a Cida Zagota. Eu acho que consegui atender todo mundo aqui, viu? Graças a Deus. Aqui comigo também, ó. Boa noite, Pablo. Quero pedir oração ao meu pai Marcelo Mandelo Ramos. Ele tá com um problema de saúde bem grave. Que Nossa Senhora faça o melhor por ele. Eu sou o Gabriel de São Sebastião do Paraíso. Gabriel, estou colocando aqui, tá? Esse problema do seu pai. Consagrando ele à Virgem Maria também, tá bom? Deus abençoe muito você. Eu tô indo embora deste último bloco agora que a gente rezou, tô indo embora do terço que acabou, mas eu continuo com vocês aqui até meia-noite, tá bom? Até meia-noite, tô junto com vocês aqui. 12-3104-1043. Se quiser mandar mensagem pra mim, eu estou aqui pra receber você nessa noite tão especial, nesse fim de noite. A gente tá no finalzinho da nossa noite de domingo. Vamos começar a nossa segunda-feira de trabalho, terça-feira, quarta-feira, quinta-feira, sexta-feira, que venham uns dias abençoados para nós. Amém? Vamos lá. Obrigado por você ter rezado comigo.
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1: 11:01.
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2: Abigail era mulher sensata e muito bonita. E essa história você vai conferir no primeiro livro de Samuel, capítulo 25 e 3. Abigail era casada com um homem rico e poderoso, chamado Nabal. Nabal era criador de gado miúdo e comerciava lã. Tinha 3.000 ovelhas e 1.000 cabras. Mas era avarento, grosseiro e impiedoso. Seu nome, Nabal, significa tolo ou grosseiro. Eles moravam em Carmel, um pequeno vilarejo no sul de Judá. A Bíblia descreve Abigail como uma mulher bonita, de inteligência aguda, além de bom senso e de muita coragem. Quando na briga com Saul, Davi foi obrigado a fugir para o deserto de Judá, ele mandou alguns companheiros pedir comida na casa de Nabal. Nabal negou provisões e ajuda para o bando errante de Davi. Davi se enfureceu e decidiu matar todos os homens da casa de Nabal. Os empregados de Nabal avisaram Abigail do ocorrido e pediram para ela evitar a vingança de Davi. Abigail percebeu que a avareza e a grosseria do tolo Nabal poderiam colocar em risco toda a casa dela. Ela, então, escondida de seu marido, foi ao encontro da tropa de Davi, levando comida e ajuda. Davi ouviu todas as explicações de Abigail e concluiu: "Bendita seja a tua sabedoria." Foi o que salvou a família de Nabal e de Abigail. Quando Nabal ouviu de Abigail o que tinha acontecido, teve um infarte fulminante e morreu, depois de 10 dias em coma. Sabendo da morte de Nabal, Davi propôs casamento a Abigail. Ela aceitou, casando-se com Davi. Ela o seguiu em sua vida errante por lugares como Gat, Siceleg e Hebron. Em Hebron, ela deu à luz a um filho chamado Keleab, ou Daniel. O nome Abigail significa alegria do meu pai, ou meu pai é grande.
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0: programa uma manhã conhecida aí, se faltar alguém pra rezar algum mistério, é só me ligar, tá? Ah, se joia, você quiser amigo. Guardar esse telefone aí.
1: Obrigado, viu?
0: Você que sabe. Porque todas as noites eu estou ouvindo e rezando junto, tá?
1: Coisa boa, eu vou deixar o contato do senhor aqui. Também, pro senhor, ou o senhor quiser ligar aqui também na produção, ficar à vontade também, tá bom? A gente sempre tem essa possibilidade de vocês ligarem aqui na produção e, claro, deixar o telefone de contato e participar com a gente agendadinho, tá? Aqui, tá bom?
0: E Deus vamos abençoe continuar muito, até meia-noite junto.
1: Firmes e fortes.
0: Depois você vai curtir seu descanso que é merecido. E eu tranquilamente aqui em casa também.
1: Amém, amém.
0: Boa noite.
1: Obrigado, Joaquim.
0: Que Nossa Senhora nos traz as bênçãos de Deus.
1: Amém.
0: Pra sempre, tá?
1: Pra sempre. Olha, obrigado, viu, meu amigão? A Iracema tá comigo aqui também. Bom retorno pra sua casa, viu? Que Nossa Senhora te proteja. Obrigado, querida. Pablo, você não consegue tocar uma canção do Padre Zezinho pra mim? Da família? Ela é linda, né? É uma música muito linda. Eu vou chamar os títulos marianos aqui com a Heloísa Silvério. E eu, depois, na sequência, eu atendo o seu pedido, Luiz.
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3: Nossa Senhora Auxiliadora. A devoção a Nossa Senhora Auxiliadora se iniciou no ano de 1571, quando, após a tomada de muitas ilhas do Mediterrâneo, o imperador turco chamado Selim passou a desejar o domínio da Europa. Diante da apatia dos povos cristãos da época e tentando livrá-los da escravidão muçulmana, o Papa Pio V decidiu organizar uma forte esquadra para combatê-los. Perante esta realidade, o sumo pontífice clamou pelo auxílio da Virgem Maria e o triunfo aconteceu no dia 7 de outubro do mesmo ano. Para demonstrar sua gratidão à Virgem, acrescentou nas ladainhas loretanas a invocação: Auxiliadora dos Cristãos. A festa em homenagem à Nossa Senhora Auxiliadora, porém, só foi instituída em 1816 pelo Papa Pio VII, com o propósito de propagar mais um acontecimento que assegura a intercessão da Santíssima Virgem. Este fato aconteceu quando o imperador Napoleão I, desejoso de dominar os estados pontifícios, foi excomungado pelo Santo Padre. Em resposta a este acontecimento, o imperador francês sequestrou o pontífice e o levou para a França, onde ficou 5 anos em cativeiro e passou pelas diversas humilhações. O Papa, porém, confiante na vitória e na intercessão de Maria, prometeu que assim que fosse liberto, coroaria a imagem de Nossa Senhora de Savona. Como podemos imaginar, Napoleão fracassou em seu combate e teve de ceder à opinião pública, libertando o Santo Padre, que foi até Savona cumprir sua promessa. Em 24 de maio de 1814, o Papa Pio VII entrou solenemente em Roma e recuperou seu poder pastoral. Para evidenciar sua gratidão à Santa Mãe de Deus, o pontífice criou a festa de Nossa Senhora Auxiliadora nesta mesma data. Nossa Senhora Auxiliadora e Dom Bosco, desde a sua infância, através dos ensinamentos de sua mãe Margarida, aprendeu a confiar inteiramente na intercessão da Virgem Maria, e não foi diferente no momento da fundação de sua congregação religiosa. Ele adotou o título de Auxiliadora, pois na época em que surgiram os salesianos, estava acontecendo uma batalha entre o poder civil e o eclesiástico, que durante o ministério do Conde de Cavour, importante ministro italiano, resultou na queda de Roma e na destruição do poder temporal da Igreja. Neste neste contexto histórico, Dom Bosco, santo muito conhecido pelo seu apostolado com os jovens, colocou Nossa Senhora à frente de todo o trabalho educacional que estava sendo realizado, pedindo que a Virgem os defendesse de todas as dificuldades. No ano de 1862, ocorreram algumas aparições de Maria Auxiliadora na cidade de Espoleto, que marcaram um reavivar a devoção popular mariana. E foi também neste mesmo ano que Dom Bosco deu início à construção de um santuário em Turim, dedicado a Nossa Senhora, auxílio dos cristãos. Em toda a sua vida, São João Bosco sempre fez questão de propagar o seu amor e gratidão à Santíssima Virgem, deixando conhecido que foi ela, Maria, quem tudo fez. O santo ensinou toda a sua congregação a invocar a intercessão de Maria pelo título de auxiliadora. E podemos alegar que foi por este motivo que esta devoção ficou tão conhecida. Sobre o dia de Nossa Senhora Auxiliadora, Dom Bosco vai dizer que a festa de Maria Auxiliadora deve ser o prelúdio da festa eterna que deveremos celebrar todos juntos um dia no paraíso. Nossa Senhora Auxiliadora, rogai por nós.
1: Alô, Célia, minha amiga de Roseira. Um abração pra você, viu? Ofereci essa música aqui pra você também, pro Luiz Fernando de Taubaté.

0: pela família, Rede Aparecida de Rádio, Música, Fé e Missão, 11:22. Daqui a pouquinho eu tô indo embora, mas ainda tem, seguindo o Redentor, irmão Joaquim, trazendo pra você esse momento especial.
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2: Saudações a você que acompanha a programação da Rádio Aparecida, seja bem-vindo, meu irmão, minha irmã. Eu sou o irmão Joaquim, trabalho da coordenação das obras sociais redentorista da província Nossa Senhora Aparecida. Dando continuidade à nossa partilha sobre os trabalhos que são desenvolvidos pelas obras sociais redentoristas e tomando as palavras da exortação apostólica do Papa Francisco, que tem como tema aos jovens e a todo o povo de Deus, vai nos lembrar de que, como fase do desenvolvimento da personalidade, a juventude está marcada por sonhos que se vão formando, formando relações que adquirem consistência sempre maior e equilíbrio, tentativas e experiências, opções que constroem gradualmente um projeto de vida. Nessa época da vida, os jovens são chamados a lançar-se para diante, mas sem cortar as raízes, a construir autonomia, mas não sozinhos. Às vezes pode ter até uma inquietude, mas resume muitas das aspirações do coração dos jovens. Como dizia São João Paulo VI, precisamente nas insatisfações que vos atormentam, há um elemento de luz. As inquietudes insatisfeitas, juntamente com a admiração pelas novidades que assomam ao horizonte, abre caminho à ousadia que os impele a tomar a sua vida nas próprias mãos e a tornar-se responsáveis por uma missão. Esta sã inquietude, que surge especialmente na juventude, continua a ser a característica de qualquer coração que permanece jovem, disponível e também aberto. E um dos valores das obras sociais, o CAS, é este acolhimento humanizado. E para partilhar um pouco sobre este acolhimento humanizado, nós vamos ouvir agora um depoimento que vem lá do CAS Pedro Donders, que fica na cidade de Miracatu.
3: Eu sou a Mari, assumo o serviço de coordenação aqui no CAS Pedro Donders, de Miracatu, interior de São Paulo. E aqui nós expressamos o acolhimento humanizado a cada irmão e irmã que nos procura em busca de dias melhores, diante de uma realidade exuberante em recursos naturais, cachoeiras, povos quilombolas, indígenas e caiçaras, mas que, por outro lado, são privados em seus direitos básicos, desde a segurança alimentar, como educação, lazer, entre outros. E é nesse sentido que as atividades aqui oferecidas têm esse intuito de abraçar cada miracatuense, né, através dos programas CMA, Adolescente Conectado, Inclusão Jovem, SOS Família e Vida Ativa. Todos têm o seu espaço para juntos construirmos uma sociedade mais humana e mais fraterna.
2: E todo esse trabalho também como

0: qualquer tarefa na nossa sociedade, como a educação. Ademais, são comunicados para serem assimilados e feitos próprios por cada um. Alguns valores fundamentais necessitam para ser cidadãos livres, honestos e também responsáveis. Valores estes que sempre é observado, que sempre é trabalhado com os nossos assistidos em todos os centros de ação social, o CAS. E para encerrar, meu irmão, minha irmã, convido você a acompanhar, a nos seguir no nosso Instagram. Toma nota aí do endereço, @CAS Obras Social Redentoristas, e ainda acesse o nosso site, é muito fácil, a12.com/obras sociais, e conheça um pouco mais das atividades desenvolvidas pelos Centros de Assistência Social, o CAS. Até a próxima semana.
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3: Sacerdócio e o sacrifício. Hebreus 8:25. Sacerdote é um homem tirado do meio dos homens, irmão nosso colocado para oferecer a Deus o culto do mundo, adoração, agradecimento, súplica e reparação. É um homem constituído para atravessar o infinito que nos separa de Deus. Ninguém seria capaz de atravessar, mas Deus resolveu de modo divino o problema. A segunda pessoa de Deus, o Verbo divino e a ideia do Pai, que é Filho, veio ao mundo e assumiu humanidade, corpo e alma. Encarnando-se no seio sacrossanto de uma mulher, que ele mesmo santificou para ser digna mãe de Deus. Assim, realizou o sacerdócio. O homem Deus, nosso irmão, que tem dignidade infinita, tornou-se a ponta, pontífice, entre Deus e a criatura, como se lê em João 3:3. Ninguém sobe ao céu senão aquele que desceu do céu. E Cristo, sacerdote, sobe ao Pai para oferecer um universo infinitamente dignificado pela encarnação do Filho Eterno. E volta aos homens a lhes trazer a vida do próprio Deus. Só em Cristo, com Ele e por Ele, os homens entram em comunhão vital com Deus. Muitos teólogos julgam que, mesmo se o pecado não tivesse entrado no mundo, o Filho de Deus se encarnaria não para morrer na cruz, oferecendo em sacrifício de reparação, mas, sem morte, apresentando um sacrifício só de louvor, agradecimento, adoração e súplica. Mas ele veio de fato para um sacrifício de reparação e reconciliação. Ele morreu e ressuscitou em favor dos pecadores. Cristo, o sacerdote divino, por sua morte e ressurreição, consumou com valor infinito a reconciliação para a eterna união das criaturas com Deus. Aliança. Cristo não morre mais. A morte não tem mais poder sobre ele. O Cristo não tem necessidade de repetir todos os dias outro sacrifício, como no Antigo Testamento, cujos sacrifícios eram imperfeitos. O dele é de valor infinito e de uma vez para sempre. A missa torna realmente presente todos os dias e em muitos lugares a realidade deste único e eterno sacrifício da morte e ressurreição.

0: ressurreição do Senhor. Não para aumentar o valor do mesmo sacrifício, de valor infinito, mas somente para nossa participação, que não é infinita, mas gradativa e pode crescer. O Senhor, pela ressurreição, foi como homem em seu corpo, assumido na transcendência da divindade. Por isso, fora das leis do tempo e do espaço, ele está realmente presente na Eucaristia. É assim que ele, fora das leis do tempo e do espaço, se apresenta em cada missa, a realidade da sua morte que ele sofreu uma única vez.
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7: 11:35. Boa noite.
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7: O programa Com a Mãe Aparecida, pela Rede Aparecida de Rádio. Nós juntinhos por aqui, né? Já preparando nosso coração. Programa Com a Mãe Aparecida, com Eduardo José, a partir da meia-noite, né? Vamos juntos até as 4 da manhã, um terço, e depois a gente já segue a nossa segunda-feira. Já segue daqui a pouco, meia-noite, né? Mas você que tá comigo aqui, obrigado pelo seu carinho, pela sua companhia. Afinal de contas, são 75 anos de Rádio Aparecida, você faz parte dessa história também. Obrigado, viu? Pelo seu sim, obrigado por você ficar sempre com a gente aqui na Rádio Aparecida.

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1: Hoje queremos apresentar o tema Viver a Copiosa Redenção. Ser profeta em um mundo tão difícil que nós estamos vivendo constitui o grande desafio para aquele que quer ser fiel a Deus, o que significa enfrentar condenação, rejeição, incompreensão e perseguição, envolvendo pessoas e grupos conservadores. Em nossa realidade histórica, somos chamados para realizar uma missão de doação e entrega ao reino de Cristo. É preciso alimentar no coração do povo neste momento a motivação para continuar a caminhada, guiados por esta luz e esperança de transformação da nossa história. Para a época de Santo Afonso, ele era esta luz que vem ao encontro das necessidades do seu tempo e também com os seus seguidores, os discípulos missionários de Jesus, que atualiza nesta igreja a missão de Santo Afonso para fazer acontecer o reino neste mundo ferido. No processo de evangelização da congregação redentorista, se faz presente em mais de 70 países com a missão de levar a copiosa redenção para os corações feridos da nossa história. Afonso enfrentou muitas dificuldades no seu tempo, inclusive na sua própria família, rica e de grande prestígio no meio social da sua época. Para atender ao chamado de Deus e ouvir a voz do Espírito Santo, que o chamava para uma missão sublime na igreja, passou por diversas situações de constrangimento. Mas a graça de Deus foi mais forte do que os fracassos humanos e profissionais. Ainda jovem, já era um brilhante advogado de prestígio e respeito. Santo Afonso Maria de Ligório, além de ser o fundador da Congregação do Santíssimo Redentor, é doutor e ilustre moralista da igreja de ontem e de hoje. É preciso ser o sinal do amor e da presença de Deus.
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0: ouvintes da Rádio Aparecida, Rede Aparecida de Comunicação, do programa Você Também é Chamado. Nós vamos refletir hoje o tema O Cuidado com as Vocações. E a partir disso, rezar a minha vocação, a sua vocação, ouvindo sempre o que Deus tem a nos dizer. Até que ponto eu respondo o chamado que Deus fez a mim, que Deus fez a você que nos ouve neste momento. E nós somos chamados então à vida. Deus é quem toma a iniciativa de nos chamar para a fundamental tarefa de viver. Não podemos refletir sobre o cuidado com as vocações sem falar da existência, sem falar de nossa responsabilidade de cuidar com amor do dom mais precioso que Deus nos ofereceu, a vida, primeira e fundamental vocação. E ao nos oferecer, Ele nos dotou de beleza, de inteligência, de dinamismo, de força, nos fez seres dignos, capazes de pensar, refletir e agir. Precisamos, diante disso tudo, dar uma resposta a Deus, resposta essa que se reflete em nossa própria vida através do cuidado, da entrega, doação e gratuidade nas relações uns com os outros, na relação com a natureza e na relação com o próprio Deus, que a todo momento nos chama a cuidar da vida, vocação primeira que Deus nos concedeu a todos nós. Através do batismo, o cristão assume para a sua vida o seguimento de Jesus Cristo. E isto implica um novo modo de ser e de agir. E podemos fazer a seguinte pergunta: qual é esse modo de ser do seguidor de Cristo? Vamos descobrindo e amadurecendo nesse processo de transformação do nosso ser, pessoa, para um modo de ser de acordo com o Evangelho de Jesus. E ao falar sobre o cuidado das vocações e falar do futuro, a vocação é uma semente que, ao ser plantada na terra, tem que cuidar para germinar, crescer e produzir bons frutos. A vocação é uma semente divina que liga o sim de cada pessoa ao chamado de Deus. O chamado de Deus é algo semelhante. Ele é sábio e sabe a hora e a quem lançar a semente da vocação. Por isso, o cuidado e o carinho com essa semente da vocação. Deus conhece o terreno do coração de cada um de nós, pois Ele nos criou a sua imagem e semelhança. E com carinho e ternura de Pai, vai chamando homens e mulheres para trabalhar na sua vinha. Esse cuidar das vocações é conduzido com carinho por cada um de nós que somos chamados a rezar pelas vocações. Uma semente, para germinar e produzir frutos, requer um bom cultivo e cuidado. Dessa forma, o cuidado com as vocações visa acolher e preparar jovens para propagar o Evangelho, com atenção especial aos mais necessitados e esquecidos pela sociedade. Então, o missionário redentorista que vive com amor a sua vocação, com certeza será um incentivador para que outros também possam se sentir atraídos para ser também outro missionário redentorista, uma outra pessoa para seguir os passos de Jesus, assumindo e respondendo com amor o chamado de Deus, seja para qual for a vocação. Por isso, entende a vocação como uma resposta de amor ao dom da vida que Deus nos concede, ao chamado que Ele nos faz constantemente em nossa caminhada diária. E diante desse cuidado com as vocações, cada um de nós é chamado a aceitar o chamado de Deus, que requer despojamento, desprendimento de tudo aquilo que nos aprisiona e nos deixa livres para o seguimento de Cristo. Ser um missionário redentorista ou de uma outra congregação religiosa, ou um leigo engajado na comunidade, é justamente isso: seguir com amor e responder com amor o chamado que Deus fez a cada um de nós. E como dizia Santo Afonso, fundador da congregação redentorista, deixar tudo para ganhar tudo, e como indivíduos livres, responder com amor ao convite de Jesus anunciando o seu evangelho sobretudo aos necessitados, levando esperança aos corações desesperançados. Possamos agora, neste momento, rezar pelas vocações para que Deus envie mais homens e mulheres para testemunhar o seu amor redentor no mundo em que nós vivemos. Por isso, vamos rezar. Jesus, Mestre Divino, que chamaste os apóstolos para vos seguirem, continuai a passar pelos nossos caminhos, pelas nossas famílias, pelas nossas escolas, e continuai a repetir o convite a muitos de nossos jovens. Dai coragem às pessoas convidadas, dai forças para que vos sejam fiéis como apóstolos leigos, como diáconos, como padres e bispos, como religiosos e religiosas, como missionários e missionárias para o bem do povo de Deus e de toda a humanidade. Amém.
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2: Gente, programa com a Mãe Aparecida, eu já vou me despedindo por aqui. 11:53. Já estou indo embora e eu desejo para você uma semana maravilhosa, abençoada. Obrigado pela companhia, obrigado por rezar o terço comigo. Agora você fica na companhia do nosso querido Du, carinhosamente chamado por Du aqui. Até as 5 da manhã. Ficou 4 na minha cabeça. Até as 5, 4 horas é a hora do terço, né? Depois vamos que vamos, só alegria. Eduardo José com você daqui a pouquinho, tá bom? Obrigado pelo carinho, pela audiência. Obrigado por me acolher aqui com tanto carinho. Fazia muito tempo que eu não vim aqui. Fiquei todo perdido. Mas tá bom, deu certo. 5 minutos de Jesus. E claro, eu tô indo embora. Beijo no coração. Com Deus, amanhã eu tô aguardando vocês no Conexão Aparecida a partir da 1 da tarde.
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3: Foi desejo de Jesus deixar-nos um modelo de nossa oração, de maneira que para dirigir-nos a Deus já não devamos procurar ou inventar termos, nem frases, menos ainda imagens ou ideias. Ele mesmo nos ensina a dizer: Pai nosso, não precisamente meu ou teu, mas de todos, de Cristo em primeiro lugar e de todos os homens que somos filhos de Deus por Cristo, com Cristo e em Cristo. Chamar a Deus Pai já não é para nós uma ousadia, um atrevimento, é sim a expressão dos sentimentos filiais que para com ele sentimos. E esta posição filial nos la ensinou o próprio Jesus. O Pai Nosso é a oração cristã por excelência. É a mais íntima ressonância da paternidade de Deus no fundo de nossa alma.
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5: Meia-noite.
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obrigado a você que nos acolhe na sua casa, aí no seu cantinho de oração. A você, meu irmão, minha irmã, que já está cumprindo a sua missão também, rezando conosco, louvando e agradecendo ao bom Deus por tudo que temos, por tudo que somos. Como é bom poder estar junto de você aqui na Casa da Mãe. A produção é de Marcos Tiago, a coordenação de Paula Castro, a direção do padre Vanderlei Souza, missionário redentorista. Hoje,

0: dia 13 de julho, isso mesmo, 2026, segunda-feira da graça de Deus. E hoje a Santa Mãe Igreja celebra, faz memória a Santa Teresa de Jesus dos Andes, a quem nós pedimos a intercessão. E a Igreja hoje também celebra a Virgem Maria sob o título de Nossa Senhora Rosa Mística. Mãe Rosa Mística, rogai por todos nós. 12:03. Obrigado a você que nos faz companhia pelas nossas rádios parceiras, rádios que integram a Rede Aparecida de Rádio, rádios espalhadas por todo o Brasil, louvando e agradecendo ao nosso bom Deus por tudo que temos, por tudo que somos. A você, meu irmão, que está rezando conosco desde as 7 da noite com Pablo Soares, através do aplicativo Aparecida, pelo a12.com/Rádio Aparecida, continue conosco, vamos juntos nessa caminhada de fé e esperança. E a você, meu irmão, que está aí, a vocês que estão pelas estradas Brasil afora, louvando e agradecendo ao bom Deus por tudo também na vida de vocês. Os irmãos que estão retornando às suas casas depois de um final de semana aqui na casa da mãe, rezando conosco, trocando olhares com a mãe Aparecida. E agora, em retorno às suas casas, que vocês tenham uma viagem de alegria, uma viagem de muita paz, de muito amor, e que vocês levem sempre no coração esse amor da mãe Aparecida, esse carinho que a mãe Aparecida tem para com cada um de nós. Obrigado a vocês que rezam conosco também pelo 3104-1043, é o nosso WhatsApp, onde você envia suas intenções para o Santo Terço, logo mais às 4 da manhã, o Santo Terço Mariano, rezando, começando o dia, louvando e agradecendo. Padre Vanderlei está chegando com esse nosso momento de evangelização e reflexão, com os ponteiros apontam para o infinito.
1: Concebeu do Espírito Santo. Ave Maria, cheia de graça, o Senhor é convosco. Bendita sois vós entre as mulheres, e bendito é o fruto do vosso ventre, Jesus. Santa Maria, Mãe de Deus, rogai por nós, pecadores, agora e na hora da nossa morte. Amém. Rogai por nós, Santa Mãe de Deus, para que sejamos dignos das promessas de Cristo. Oremos e infundi, Senhor, vos rogamos, a vossa graça em nossos corações, para que nós que conhecemos pela anunciação do anjo a encarnação de Jesus Cristo, vosso Filho, cheguemos por sua paixão e morte de cruz à glória da ressurreição. Pelo mesmo Cristo, nosso Senhor. Amém.
2: Olá, meu querido irmão, querida irmã, estamos no tempo comum na liturgia da Igreja, nesse momento especial que vai da Páscoa até a festa de Cristo Rei. Um tempo longo na liturgia, na qual nós somos convidados a incorporar em nosso dia a dia a palavra de Jesus, a mensagem da comunidade de fé e a experiência daqueles que vieram antes de nós. Então a liturgia vai nos oferecer a oportunidade de fazer uma grande reflexão, um grande retiro na nossa vida, trazendo para o hoje a riqueza que a palavra nos traz. Nós temos uma reflexão hoje belíssima de Santo Ambrósio, um tratado sobre os mistérios, quando ele fala do renascer da água e do Espírito Santo. Diz o santo: que vistes no batistério? Água, sem dúvida, mas não só águas. Viste também levitas servindo. Viste o sumo sacerdote interrogando e consagrando. O apóstolo te ensinou logo de início a não parar na contemplação do que se vê, mas nas coisas que não se veem. Porque as que se veem são temporais, eternas são as que não se veem. Em outro lugar, encontras o Deus invisível, deixa-se insinuar desde a criação do mundo,

0: por tudo quanto foi feito, bem como seu poder eterno e sua divindade transparecem em suas obras. O mesmo Senhor também disse: se não credes em mim, credes ao menos nas obras. Crê, portanto, está na presença da divindade. Se crês nas ações, por que não crês na presença? Observa que é um mistério muito antigo, prefigurado na própria origem do mundo. Logo no princípio, quando Deus fez o céu e a terra, o Espírito pairava sobre as águas. Não agia aquele que pairava? Pois fica ciente que operava na criação do mundo. E pelo profeta que diz: pela palavra do Senhor firmaram-se os céus e pelo Espírito de sua boca todos os seus exércitos. Ambas as declarações se apoiam no testemunho profético que pairava e que operava. Moisés é quem diz que pairava, Davi testemunha que operava. Com isso, Deus mostrou que a impureza da carne e a nódoa de um pecado grave retiram a graça espiritual. Querendo então Deus renovar o que dera, mandou o dilúvio e ordenou ao justo Noé entrar na arca. Terminado o dilúvio, soltou primeiro o corvo, depois a pomba, que voltou com um ramo de oliveira. Segundo lemos: vês a água, vês o lenho, vês a pomba e ainda duvidas do mistério? A água ali está para banhar o corpo, lavando-o de todo o pecado corporal, e nela fica sepultada toda a torpeza. No lenho esteve pregado o Senhor Jesus quando padecia por nós. Como aprendeste no Novo Testamento, na aparência da pomba desceu o Espírito Santo, o qual te inspira paz à alma e tranquilidade ao espírito. Renascemos da água e do Espírito Santo no batismo. Hoje, meu querido irmão, querida irmã, nós celebramos Santo Henrique. Santo Henrique era o primogênito do Duque de Baviera. Nasceu no ano em 973. Recebeu o mesmo nome de seu pai. Veio ao mundo dentro da história da realeza para reinar, desfrutando de todos os títulos e benesses que uma corte imperial poderia proporcionar ao seu futuro soberano, como luxos, diversões e abundância. Por isso foi uma grata surpresa para os seus súditos verem que o jovem foi se resguardando da perdição pela esmerada criação dada por sua mãe. Seu pai, antes conhecido como Briguento, abriu seu coração à orientação da esposa, católica fervorosa, que anos depois seu apelido foi mudado para o Pacífico. Assim, seus filhos receberam a educação correta e religiosamente conduzida nos ensinamentos de Cristo. Um dos irmãos de Henrique, o Bruno, foi o primeiro a abandonar o conforto da corte para tornar-se sacerdote e depois bispo de Augusta. Por causa dos laços familiares, acabou sendo coroado também imperador de Roma, sendo consagrado pelo Papa Bento VIII. Henrique II não poderia ter comandado o povo com mais sabedoria, humildade e cristandade do que já tinha. Promoveu a reforma do clero e dos mosteiros, regeu a população com justiça, bondade e caridade, frequentava com ela a Santa Missa e a Eucaristia. Convocou e presidiu os concílios de Frankfurt e Bamberg. Realizou ainda muitas obras assistenciais e sociais. Um exemplo de governante que busca na fé inspiração para a sua ação no mundo.
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Deus imenso. Meia-noite, 15 minutos, com a Mãe Aparecida, Rede Aparecida de Rádio. Obrigado a você que nos acolhe, rezando conosco nesta madrugada abençoada de segunda-feira. Uma ótima e abençoada semana a você e a sua família, louvando e agradecendo por mais um dia que o Senhor nos concede. 3104-1043 é o nosso WhatsApp para você rezar conosco, viu? O Santo Terço Mariano, logo mais às 4 da manhã. 3104-1043 para você enviar a sua mensagem de fé, de amor, paz e esperança. O nosso momento é de oração. Senhor, nosso Deus, nós te agradecemos pelo dom da vida e por mais um dia que nos concedes. Colocamos em tuas mãos nossa família, nosso trabalho, nossos sonhos e todas as nossas preocupações. Concede-nos um coração cheio de fé, capaz de confiar em tua vontade e de reconhecer tua presença em cada momento de nossa caminhada. Ensina-nos a viver o amor, a praticar o perdão e a servir o próximo com alegria e generosidade. Fortalece os enfermos, consola os que sofrem, ampara os que perderam a esperança e derrama tua paz sobre o mundo. Que o teu Espírito Santo ilumine nossos passos e nos faça testemunhas do Evangelho. Pela intercessão de Nossa Senhora Rosa Mística, guarda-nos sob teu amor e ajuda-nos a permanecer fiéis a Cristo, hoje e sempre.

0: Adriana Arides, meia-noite, 21 minutos de um novo dia, mãe do novo homem. 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

0: Dalvin Margalo, Deus está no ar. 00h24, bom dia.
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2: Meia-noite, 31.
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2: Com a Mãe Aparecida, juntinho de você aí na sua casa, no seu cantinho de oração, onde quer que você esteja, viu? Rezando conosco nesta madrugada. Mandando um abraço para o Luiz Fernando aqui em Taubaté, rezando conosco por ele, pela família, por todos os nossos ouvintes. Os nossos irmãos, o Ayrton e o Miguel, família Félix em São José do Rio Preto, mandando uma foto linda aqui, um posterzinho de Santa Filomena, louvando e agradecendo a Deus, né? Os irmãos lá em São José do Rio Preto, nos ouvindo pela Rádio Interativa FM. A nossa 104.3, louvando e agradecendo a Deus. Rezando conosco também, pedindo as bênçãos da mãe Aparecida, a Ivanete, ela está em Manhuaçu, Minas Gerais. Coloca na intenção toda a família dela, o casamento dela, o trabalho, a vida, a saúde. Ela diz que a saúde não está.

0: muito boa, louvando e agradecendo a Deus por tudo, mas tá seguindo em frente, né? Vai melhorar, viu, minha querida Ivanete? Louvando e agradecendo. E ela que está rezando conosco também pelo casamento dela. 23 de setembro ela vai se casar. Ô, Ivanete, parabéns, minha irmã. Que tudo se realize, tudo diante da vontade do Pai. Isso mesmo. Louvando e agradecendo sempre, né, minha irmã? Parabéns, viu? A você, ao seu noivo, a toda a família. Louvando e agradecendo a Deus também o nosso irmão Dito Delário, Benedito Delário, lá em Poços de Caldas, rezando conosco.
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2: Salmo 49. A todo homem que procede retamente, eu mostrarei a salvação que vem de Deus.
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0: Meia-noite, 35 minutos, com a Mãe Aparecida, Rede Aparecida de Rádio, Música, Fé e Missão. E eu toco para vocês agora o Coral Santuário Nacional cantando pra gente o hino da festa da padroeira deste ano, 2026.
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1: Os que guardam a aliança de Deus serão abençoados abundantemente. Nesta oração busquemos mais uma vez a face do Senhor e a força para viver em sintonia com seus planos a nosso respeito. Nesta oração, de maneira especial, lembro os aniversariantes de hoje: a Ana de Americana, o Fernando de Campinas, o Rodrigo, professor no Liceu de Campinas, e o Luciano de Sorocaba. Iniciemos esta oração invocando a Santíssima Trindade. Em nome do Pai, do Filho e do Espírito Santo. Amém. Senhor nosso Deus, nosso Pai, nós cremos em vós, nós esperamos em vós, nós vos amamos, nós vos agradecemos este dia e vos damos graças porque estamos com vida. Oferecemos este dia ao Senhor com todas as nossas alegrias e sofrimentos, com todos os nossos trabalhos e divertimentos. Guardai-nos do pecado e fazei de nós instrumentos de vossa paz e do vosso amor. Ajudai-nos a observar vossos santos mandamentos. Amém. Segunda-feira, dia 13 de julho, o trecho do Evangelho de hoje é escrito por Mateus, capítulo 10, versículos de 34 a 42. Anúncio do Evangelho de Jesus Cristo segundo Mateus. Naquele tempo disse Jesus aos seus discípulos: não penseis que vim trazer paz à terra. Não vim trazer a paz, mas sim a espada. De fato, vim separar o filho de seu pai, a filha de sua mãe, a nora de sua sogra, e os inimigos do homem serão os seus próprios familiares. Quem ama seu pai ou sua mãe mais do que a mim, não é digno de mim. Quem ama seu filho ou sua filha mais do que a mim, não é digno de mim. Quem não toma sua cruz e não me segue, não é digno de mim. Quem procura conservar a sua vida, vai perdê-la. E quem perde a sua vida por causa de mim, vai encontrá-la. Quem vos recebe, a mim recebe. E quem me recebe, recebe aquele que me enviou. Quem recebe um profeta por ser profeta, receberá a recompensa de profeta. E quem recebe um justo por ser justo, receberá a recompensa de justo. Quem der, ainda que seja apenas um copo de água fresca, a um desses pequeninos, por ser meu discípulo, em verdade vos digo, não perderá a sua recompensa. Quando Jesus acabou de dar essas instruções, os 12 discípulos partiu daí, a fim de ensinar e pregar nas cidades deles. Palavra da salvação. Jesus conclui seu discurso missionário com algumas declarações radicais aos discípulos. Sublinha a necessidade absoluta de adesão pessoal e de fidelidade para segui-lo, mesmo que isso envolva conflitos dolorosos. A espada, símbolo de divisão e de luta contra a injustiça, estabelece uma distinção entre quem é a favor do reino de Deus e quem é contra ele. Seguir o Messias significa optar pela vida, não se fechar em si mesmo, mas solidarizar-se com os pequenos e fracos. Significa sair do próprio egoísmo para se doar, como Jesus Cristo fez. Quem consegue fazer isso é recompensado, afirma o Mestre.

0: iniciando a semana, nos colocamos nas mãos de Deus. Colocamos também nossas alegrias, dificuldades e conquistas. Agradecemos juntos a Deus as oportunidades que Ele nos concede para praticarmos o bem e a justiça no nosso cotidiano. Invoquemos neste dia a bênção sobre o ambiente de trabalho. Ó Deus, nosso Pai, eis-nos aqui para iniciar uma nova semana de trabalho e exercer nossa profissão com dignidade, respeito, profissionalismo e amor. Oferecemos nosso suor, lutas, alegrias e dores. Agradecemos pelo emprego e pelo pão de cada dia. Pedimos em especial pelas pessoas também desempregadas. Faze com que superem com fé e esperança essa dificuldade momentânea. Senhor Deus, inspira-nos a sermos bons profissionais e justos com todos. Dá-nos saúde para trabalhar todos os dias e proteja-nos dos acidentes. Concede-nos e aos nossos colegas de trabalho uma jornada feliz e abençoada. Enquanto nós trabalhamos, guarda também a nossa família e a nossa casa na tua paz. Tu que és o mestre de todas as profissões, derrama a tua bênção sobre todos nós, trabalhadores, e pedimos a poderosa intercessão e proteção de sua mãe, Maria Santíssima, e de seu pai adotivo, São José. Que Deus Todo-Poderoso, fonte e origem de toda bênção, conceda a graça que você mais necessita no dia de hoje. Derrame sobre você suas bênçãos e o guarde são e salvo em todos os dias desta semana que se inicia. O Senhor esteja convosco, Ele está no meio de nós. Pela intercessão de São José Operário, desça sobre você, sobre seu trabalho, a bênção do Deus Todo-Poderoso. Pai, Filho e Espírito Santo. Amém. O abraço de hoje vai para o Reinaldo Meira de Piracicaba, para a Valéria também de Piracicaba. Um abraço para o Henrique de Sorocaba e para o Aislan, também de Sorocaba. Sou o padre Edmilson Moraes, salesiano de Dom Bosco, e moro atualmente em Campinas, no estado de São Paulo, no Colégio Liceu Salesiano Nossa Senhora Auxiliadora. Que Deus continue abençoando você e sua família. Abraço e até mais.
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0: Juliana Ribeiro cantando pra gente, Podes Reinar. 12:53.
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2: Reunidos uma vez mais aqui pela Rede Aparecida de Rádio, para o nosso encontro catequético sobre o sacramento de iniciação cristã, conversando sobre tudo nos últimos tempos, sobre o sacramento da crisma ou confirmação. Eu, Padre Rubens, e vocês juntos no crescimento da nossa fé, para testemunhar melhor o nosso Senhor Jesus Cristo. Nessa empreitada final de nossas reflexões sobre o sacramento da confirmação, o crisma, como o segundo dos três sacramentos de iniciação à vida cristã, entre batismo e Eucaristia, a Santa Missa, nós estamos nos situando em aspectos essenciais da crisma. Segundo o missionário redentorista, o padre Raymond Mé, um francês, em seu manual A Fé Explicada a Jovens e Adultos, volume 2, Os Sacramentos, pela Paulus. O quarto aspecto, já vimos três no último encontro, o quarto aspecto da confirmação, um quarto aspecto essencial que nos intima, nos obriga, nos encaminha como discípulos e testemunhas de Cristo. Crisma, sacramento da força, da perseverança diante das forças e propostas anti-evangélicas do mundo. É o sacramento da coragem, do martírio. Vos perseguirão, de Jesus, por causa de mim e do Evangelho. E o Espírito Santo, no sacramento da crisma, fortalecerá a todos aqueles que acolhem essa proposta de Jesus. E lhes dirá o Espírito Santo o que nós devemos fazer e resistir diante das ameaças e dos tribunais. Não tenham medo de Jesus. Um quinto ponto, depois desse quarto, sobre o sacramento da crisma como a força e testemunho, um quinto aspecto essencial do sacramento da crisma e que a crisma nos oferece e pede. Crisma é o sacramento ou confirmação que nos dá o Espírito Santo em plenitude. É o sacramento do Espírito Santo, que é Deus, amor do Pai e do Filho, que se derrama e infunde os sete dons e fortalece para o cumprimento da missão de anunciar Jesus, lutar por um mundo melhor, viver Jesus, testemunhá-lo. É o novo Pentecostes, o sacramento da crisma, que vitaliza as pessoas, a comunidade, e as encoraja para a missão, como fez com os apóstolos no cenáculo. Antes medrosos, fechados, ensimesmados, medrosos, com o Espírito Santo descendo em forma de língua de fogo, abriram-se para a pregação, para o anúncio e o testemunho de Jesus. O batismo já dá e deu o Espírito Santo, que faz viver da vida de Deus, da filiação divina, a vida da graça, perdida no pecado original. A confirmação, o crisma, dá ao cristão, ao batizado, ao crismado, o Espírito Santo.

0: plenitude. Faz do batizado um cristão perfeito, apto para o testemunho. Do batismo, a filiação divina, com a missão tríplice, como vimos, missão sacerdotal, profética e régia. Pela crisma ou confirmação, o cristão, fortalecido e inundado do Espírito Santo, reafirma sua vocação de seguir, viver, anunciar Jesus, que é a palavra, o verbo de Deus, para que, acolhendo as suas palavras, se vai transformando e edificando o reino de Deus. Olha a importância do sacramento da crisma, fortalece o cristão para que ele viva a sua missão de batizado, integrado na vida de Cristo, assumindo Deus na sua vida e comunicá-lo a partir dos ensinamentos de Jesus. O Espírito Santo, o crisma, fortalece o cristão e o torna profundamente anunciador e comunicador, testemunho e mártir da palavra de Jesus. Continuaremos no nosso próximo encontro. Fiquem na paz. Bênçãos. Tchau.
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12: 1:02, bom dia.
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12: Com a Mãe Aparecida, onde quer que você esteja nessa madrugada de segunda-feira, rezando conosco, convidando você a rezar com a gente logo mais às 4 da manhã, o Santo Terço Mariano em

0: enviando a nós as suas intenções pelo 3104-1043. A você, meu irmão, minha irmã, que reza conosco por uma das nossas emissoras, lá em Machado, Minas Gerais, a Rádio Difusora Live FM, a 107.7, em Foz do Iguaçu, no Paraná, a Rádio Foz Web. A você, meu irmão, que reza conosco em Fortaleza, no Ceará, pela Rádio Millennium Web. A todos, o nosso abraço fraterno. 1:03.
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0: Padre Antônio Maria canta pra gente: ninguém, ninguém

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0: 1:12, madrugada de segunda-feira. Você está na Rádio Aparecida, Rede Aparecida de Rádio, Canção a Maria, Agnus Dei, cantando pra gente. Às 4, Santo Terço, e você, meu irmão, minha irmã, rezando com a gente, louvando e agradecendo a Deus por tudo na sua vida.
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0: Gabi Pedroso chegando com a nossa crônica para o dia de hoje.
1: Na dinâmica do reino de Deus. Um ser humano é uma expressão de vida, espalha luz e reflete o amor em qualquer dimensão que decida tocar. Richard Bach. O humano é uma construção divina, pois recebemos um sopro de Deus no momento de nossa gestação, no momento do encontro das duas células que dão início à nossa jornada. E esse fogo divino nos aquece, nos ilumina, nos faz seguir adiante, rumo à transcendência. E a vida que trazemos em nós vai crescendo e evoluindo, fazendo com que o amor seja a força e o poder que nos faz sair de nós, vencer o egoísmo, compreender a dimensão do serviço que está inerente à própria vida, espalhar luz e calor, construir pontes e não muros, refletir o amor de Deus constitui a missão daqueles ou daquelas que acreditam na dinâmica do reino de Deus. Frei Paulo Sérgio, Ordem dos Frades Menores.
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1: Padre Reginaldo Carreira chegando para a nossa madrugada.
2: Infelizmente, na ânsia de ser de alguém ou ter alguém, muitos relacionamentos acabam sendo baseados na necessidade do outro, na dependência do outro, e isso não é amor, mas egoísmo. Quantas relações vão se definhando, pois um não consegue viver com o outro em meio aos outros, mas apenas com o outro para si? E isso dentro de uma ilusão absurda de que assim haverá controle sobre o outro e não se perderá nada, nem ninguém. Outras vezes, na iminência da perda, acontece a violência verbal ou física, com uma sequência de justificativas que culpam o outro pela imaturidade própria e não assumida. Cuidado, um relacionamento dependente ou possessivo nunca termina bem. Procure ajuda. Reze, escute familiares e amigos mais próximos, procure ajuda. Um amor maduro e conduzido por Deus traz

0: Eugênio Jorge cantando pra gente Cântico de Maria. 1:21, madrugada de segunda. Segundona da graça de Deus. Semana começando. E você, meu irmão, agradecendo, não é verdade? Louvando e agradecendo ao nosso bom Deus por tudo em nossa vida.
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7:26, com a mãe Aparecida, onde quer que você esteja rezando conosco, sacia minha sede, aliança de misericórdia.

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2: 1:30.
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2: Com a Mãe Aparecida, onde quer que você esteja rezando conosco nessa madrugada. Madrugada de segunda-feira, um novo dia e nós agradecendo. Sejamos gratos por tudo, tudo, tudo em nossa vida, a todo momento. Devemos agradecer a Deus por tudo em nossa vida, agradecer a intercessão de nossa mãezinha querida, a Senhora Aparecida, ela que cuida com tanto amor, com tanto carinho de cada um, por cada um de nós e de nossa família, louvando e agradecendo sempre a essa intercessão. Pedindo a proteção e as bênçãos da Mãe Aparecida também aos nossos irmãos, o Marcos Aurélio em Lorena, rezando conosco em mais uma madrugada. O Paulo Sérgio, porteiro de condomínio lá em Aracaju, no Sergipe, tá lá de plantão, rezando por ele, pela família, pelos amigos e pelos colegas que estejam de plantão também. O Neto em Santa Inês, lá no Maranhão, rezando conosco. Ô Neto, um abraço, meu irmão querido. Está em Santa Inês, no Maranhão, rezando com a Mãe Aparecida, pedindo por ele, pela família, agradecendo por todas as bênçãos e graças derramadas sobre ele e sobre a família. Um abraço, meu irmão, querido Neto, em Santa Inês, no Maranhão. E quem está rezando com a gente também, a Ana Reis, está lá trabalhando e rezando, trabalhando, louvando e agradecendo por tudo, né, Ana? Um abraço no coração, viu, meu irmão? Beijo no coração, um forte abraço para você, para toda a família aí. Eu sei que você não tá sozinha, né? Tá sempre rodeada aí com os parentes, trabalhando, louvando e agradecendo ao nosso bom pai. Agora 1:32.
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0: com Ana Paula, Maria, Mãe Maria Vitoriosa, com a Mãe Aparecida, música, fé e missão.
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0: Elô Silvério chegando com esse momento sempre muito importante para nós. É o nosso momento com a mãe.
2: Refletindo o tema Maria e o poder da gratidão, vamos juntos começar o momento com Maria de hoje. Maria era uma jovem que enfrentava desafios diários, mas tinha um hábito que mudava tudo ao seu redor: a gratidão. Mesmo nos dias difíceis, ela encontrava motivos para agradecer, seja um gesto simples, uma palavra amiga ou um nascer do sol. Com o tempo, percebeu que a gratidão não mudava apenas suas circunstâncias, mas principalmente o seu olhar sobre a vida. O que antes parecia falta, passou a ser visto como aprendizado. As preocupações não desapareceram, mas ficaram mais leves. As pessoas ao seu redor também começaram a notar sua calma e esperança. Maria entendeu que agradecer não era ignorar os problemas, mas reconhecer que sempre havia algo bom presente. Assim, a gratidão se tornou sua força e seu modo de viver.

Anjos de Resgate, 1:42, madrugada de segunda-feira, 13 de julho. Maria e o anjo.

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2: Irmão, irmã, façamos catequese. A famosa escritora Karen Armstrong inicia seu livro dizendo:

falam demais sobre Deus e geralmente fica-se na superficialidade. Em nossa sociedade democrática, achamos que o conceito de Deus deveria ser fácil e religião acessível a todos. Aquele livro é muito difícil. Alguns leitores me dizem em tom de desaprovação. Claro que é. Tenho vontade de responder. É sobre Deus. Mas muita gente acha esse tema complicado demais. Certamente, todos sabem quem é Deus, o ser supremo, uma personalidade divina, criador do universo e de tudo que nele existe. E ficam perplexos quando explicam que é inexato chamar Deus de ser supremo. Porque Deus não é um ser. Coisa séria, né? Pois é, o livro é muito bom. Chama-se Em Defesa de Deus, de Karen Armstrong. Cantemos.

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12: 2:01, bom dia.
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12: Com a Mãe Aparecida, 2:01, horário de Brasília, acolhendo a você, meu irmão, a você, minha irmã, você que está rezando conosco. A Ana Reis mandando um abraço aqui para todo o povo querido que está em sintonia. A Elaine em São Paulo, no bairro Jardim Nordeste, rezando por ela, pela família, agradecendo por graças e bênçãos alcançadas, pedindo sempre a proteção e as bênçãos da Mãe Aparecida por ela e por toda a família. E rezando por todos os amigos. Tem gente aqui que não acaba mais, né, Elaine? Sempre rezando pelos amigos, pelos familiares, pelos conhecidos, por todos os nossos irmãos e irmãs que rezam conosco. 2:02, às 4, Santo Terço Mariano, e você, meu irmão, rezando conosco, viu? Enviando as suas intenções pelo 3104-1043, que é o nosso WhatsApp. Mandando um abraço lá para os nossos irmãos que estão rezando conosco, lá em Campinas, São Paulo, pela Rádio Brasil AM, ondas tropicais, 1270 kHz. Estão lá a Neia, a Leda, a Maria Aparecida Francisco, a nossa querida Cida, rezando conosco, o nosso povo querido de Campinas e toda a região que a Rádio Brasil AM, ondas tropicais, abrange. Em Uberlândia, Minas Gerais, a nossa querida Rádio América FM, louvando e agradecendo ao bom Deus por tudo, os nossos irmãos lá em Uberlândia, e em Bom Jesus da Lapa, na Bahia.

0: a Rádio Bom Jesus FM a 98.1, que abrange também diversos, vários, dezenas de municípios que rezam conosco através da nossa queridíssima Rádio Bom Jesus FM 98.1. Agora 2:03.
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0: Invade Minha Alma, da Alvimar Galo. 2:07 com a Mãe Aparecida, Rede Aparecida de Rádio, Música, Fé e Missão. Padre Vanderlei está chegando com o nosso momento de oração.
1: Olá, meu querido irmão, você que nos acompanha nesse programa com a Mãe Aparecida, sou o Padre Vanderlei, missionário redentorista. Vamos colocar-nos na presença de Deus, rezar, pedir, agradecer e louvar. Rezemos esta semana pela intercessão de Nossa Senhora do Carmo. Ó Santíssima e Imaculada Virgem Maria, ornamento e glória do Carmelo, vós que velais tão particularmente sobre

0: vestem vosso sagrado escapulário, velai também sobre nós e cobrimos com o manto da vossa maternal proteção. Fortalecei nossa fraqueza com o vosso poder e dissipai com a vossa luz as trevas do nosso coração. Aumentai em nós a força da fé, da esperança e a caridade. Ornai nossa alma com todas as virtudes, a fim de que ela se torne sempre mais amada pelo vosso divino Filho. Assisti-nos durante a vida, consolai-nos com a vossa amável presença na hora da morte e apresentai-nos à Santíssima Trindade como vossos filhos e servos fiéis, para que nós possamos louvar-vos eternamente no céu. Assim seja. Amém. Nossa Senhora do Carmo, rogai por nós.
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0: Segunda-feira, Rádio Aparecida, Rede Aparecida de Rádio. Você, meu irmão, minha irmã, que está rezando conosco por uma das nossas rádios que integram a Rede Aparecida de Rádio. Compromisso, parceria na evangelização. Obrigado pelo carinho de todos vocês que rezam conosco.
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0: Padre José Allen chegando com a sua mensagem.
2: A paz esteja com você. É sempre uma alegria lembrar que o Espírito Santo que foi enviado por Jesus em Pentecostes inicia a definitiva etapa da nossa salvação. Desde Pentecostes nós vivemos, digamos assim, a era do Espírito Santo. É ele que conduz, como Jesus diz, fazendo lembrar e viver tudo o que ele nos ensinou. O Espírito Santo desceu sobre Maria e desceu sobre nós no início da igreja em Pentecostes e também cada um de nós no batismo que recebemos, foi um novo Pentecostes, e em cada sacramento que a igreja celebra. E nesse sentido, é importante saber que Maria está conosco. E ela não está sozinha, como em Pentecostes ela estava com os apóstolos. Portanto, Maria e os apóstolos, a igreja tem essa dimensão apostólica e também mariana. É fundamental que a gente entenda isso. Caso contrário, nós podemos desvirtuar o sentido da nossa fé. Peçamos a Deus essa graça e lembremos que a força do Espírito Santo nos conduz à unidade. Se nós estamos realmente vivendo com o Espírito Santo, conduzidos por ele, nós vamos ver isso se realizando através da unidade da igreja, em fidelidade aos legítimos pastores da igreja, sucessores dos apóstolos, o Papa, os bispos e todos aqueles que estão ordenados e conduzidos por eles. E também por Maria, porque a fé, a igreja tem mãe. É fundamental lembrar que ninguém nasce sem mãe. Portanto, nós nascemos como filhos de Deus, temos Maria como mãe. Se perdemos o sentido da maternidade divina, perdemos o verdadeiro sentido da igreja e, portanto, do verdadeiro sentido do batismo e da fé. Peçamos a Maria essa graça para que a gente possa, com ela e com os apóstolos, contemplar sempre o seu caminho e permanecermos fiéis à igreja una, santa, católica e apostólica, que Jesus criou e que o Espírito Santo conduz com a intercessão materna de Maria.
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0: uso a imagem da santa. 2:20.
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3: Eucaristia, corpo espiritualizado. Jesus tinha dito: eu sou o pão vivo que desceu do céu. Quem o aceita pela fé, come deste pão e viverá eternamente. Este é o pão que o Pai mandou. Jesus veio tomando corpo e alma no ventre de Maria para ser nosso irmão, nosso rei, nosso mestre, nosso sacerdote. E Cristo continua: eu darei um pão, a Eucaristia, a missa, a comunhão. O pão que eu darei é a minha carne para ser a vida do mundo. Jesus pensava na carne ressuscitada, pois logo depois disse: vocês só entenderão isso quando eu subir para o céu. Isto é, depois que meu corpo ressuscitando se tornar um corpo espiritualizado. Só assim se compreende que numa hóstiazinha esteja presente o corpo do Senhor. Tal será nosso corpo quando ressuscitarmos, um corpo espiritualizado. No domingo de Páscoa, aparecendo aos apóstolos, ele, para provar que não era um fantasma, mas que seu corpo ali estava ressuscitado, comeu peixe e mel. Mas para demonstrar que seu corpo era agora um corpo espiritualizado, ele aparecia e desaparecia onde bem entendesse.
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0: 2:27 com a Mãe Aparecida, Rede Aparecida de Rádio Música, Fé e Missão. Kelly Patrícia, irmã Kelly Patrícia, passarinho.
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3: Você sabia que a Sala das Promessas é o segundo lugar

0: igrejas nessa madrugada de segunda, rezando com você, por você, pela sua família. O José Newton, ligadinho conosco lá em Salvador, na Bahia, rezando por ele e pela família, né, Zé Newton? Um abraço, meu irmão, sempre rezando conosco na madrugada lá em Salvador. É, um abraço ao nosso povo soteropolitano, sempre em sintonia conosco, né, Cláudia Silva? Dona Marita, esse povo querido de Salvador, na Bahia, o povo baiano de modo geral, sempre rezando com a gente. 2:30, 3104-1043 é o nosso WhatsApp para você enviar a sua mensagem de fé, de amor e esperança e as intenções para rezar conosco o Santo Terço logo mais às 4 da manhã.
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0: Camila Max, Promessas do Céu.

Promessas do Céu, Camila Max. 2:34. 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

0: Senhora, ó Rainha, banda Vida Reluz. 20 minutinhos faltando para as 3 da manhã. Bom dia.
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2: Se alguém não vos receber ou não ouvir vossas palavras, sacudi a poeira dos vossos pés ao saídes daquela casa ou daquela cidade. Mateus 10:14. Jesus fala de experiência própria. Ele mesmo se percebe rejeitado, sobretudo pelos fariseus e mestres da lei, a ponto de o demonizarem, dizendo: é por virtude do príncipe dos demônios que ele expulsa os demônios. Ou seja, na cabeça deles, Jesus é a pior coisa que apareceu sobre a face da terra. Por isso, no dia do juízo, haverá mais indulgência com Sodoma e Gomorra do que com a cidade que o rejeita. Ai de ti, Corozaim, ai de ti, Betsaida, dirá Jesus depois. Tiro e Sidônia serão tratadas com menor rigor no dia do juízo que vós. E tu, Cafarnaum, subirás até o céu? Até o inferno serás precipitada, ou seja, acomodada ao falso paraíso. Afundarás no caos da morte, sem retorno. Por isso, o mestre alerta aos seus enviados, os apóstolos: se vocês não forem recebidos e não ouvirem a mensagem que lhes transmiti, ao sair da cidade, sacudam a poeira dos pés contra aquela cidade. Em outras palavras, deixem-na entregue à desgraça de sua escolha muito mal feita. Sem a mensagem de Jesus, sem ouvir e colocar em prática suas palavras e seu amoroso exemplo de vida, com certeza a cidade vai virar um inferno. A mensagem está dada. A decisão é de quem a ouviu e enxergou. A palavra está dada. O desafio foi lançado inclusive para nós hoje. Sem colocar em prática o exemplo de vida de Jesus transmitido por seus apóstolos, nossa nação, nossos estados, nossas cidades, nossos campos, nossas famílias correm o risco de afundarem no caos, no desespero de um mundo sem paz e sem vida. Deus não quer isso, mas respeita nossas escolhas. Bom Deus, teu filho Jesus foi rejeitado pelos que fabricaram em seus corpos uma imagem de ti segundo seus interesses e conveniências. Que não aconteça conosco rejeitá-lo. Concedei-nos a coragem de aprender com Jesus e seus apóstolos e colocar de fato em prática que tu és amor. Amém.
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0: Irmãs da copiosa redenção dentro de me. 2:47 com a Mãe Aparecida, Rede Aparecida de Rádio, música, fé e missão.
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2: Os santos nos ensinam hoje, dia 13 de julho, dia de Santo Henrique e Santa Cunegundes. E eu, Padre André, estou com você para conhecermos um pouco a história deste casal, deste santo casal. Muitos acusam a Idade Média como um tempo de trevas da história. E não tem como não pensar isto se não abrirmos os olhos e olharmos para o alto, pois neste lugar é que se encontram as luzes deste período, ou seja, os inúmeros santos e santas. Henrique e Cunegundes fazem parte deste lustre, pois viveram uma perfeita harmonia de afetos, projetos e ideais de santidade. Henrique era filho de duque e nasceu num castelo na Alemanha em 973. Pertencia a uma família santa e por isso foi educado também por cônegos e mais tarde por bispo, adquirindo assim toda uma especial formação cristã. Conta-se que espiritualmente ele preparou-se intensamente para assumir o trono da Alemanha, mas isto sem saber, pois ainda jovem sonhara com essas breves palavras, entre seis. E com isso interpretou primeiramente que teria 6 dias antes de morrer. Mas como não aconteceu, preparou-se em vista de 6 meses e em seguida de 6 anos, até que por providência assumiu o reinado. No caso de Henrique, o adágio de que por trás de um grande homem está uma grande mulher funcionou, pois casou-se com a princesa de Luxemburgo, chamada Cunegundes, que era uma mulher de muitas virtudes e inúmeros dons, ao ponto de ajudar por 27 anos seu esposo na organização do império.

0: implantação do reino de Deus. Com a morte de Henrique II e seu reconhecimento de santidade, Cunegundes foi morar no mosteiro, onde cortou o cabelo, vestiu o hábito pobre e passou a obedecer suas superioras até ir ao encontro de Henrique no céu, isso quando tinha 61 anos de idade. Que belo exemplo de santidade desses imperadores, santidade conjugal, santidade no exercício do poder. Viveram as preocupações do governo terrestre unidos às coisas do céu. Que nós também busquemos, entre as vicissitudes deste mundo, o reino que não tem fim. Santo Henrique e Santa Cunegundes, roguem por nós.
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0: Fone Anjos, 2:53, com a Mãe Aparecida, música, fé, emissão.
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1: 3 horas, horário de Brasília.
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1: Pertinho de você, juntinho de você, com a Mãe Aparecida, a mãe que sempre nos acolhe, a mãe que sempre está presente no nosso dia a dia, na nossa vida, conhece o nosso coração como mãe que é, não é verdade? Mandando um abraço muito fraterno para o Sandro, lá do Itaim Paulista, capital, rezando por ele, pela esposa, dona Janete, os filhos, o Bruno e o Breno, e agradecendo a todas as graças alcançadas. A Nilva está conosco, rezando com a gente lá em Ipatinga, Minas Gerais. Estou louvando, rezando e agradecendo. Estou aqui me sentindo, ela está assim meia hoje, meia tristinha, mas está com certeza pedindo a Deus que isso passa, com toda certeza passa, viu, minha irmã? É só você rezar aí conosco, louvando e agradecendo a Deus pela sua vida, pela sua saúde, pela sua família, por tudo, tudo, tudo de bom na sua vida. Aí essa tristeza vai embora, viu? Pode colocar aí a sua oração em dia, tá bom? Rezando conosco, Nilva. O Carlão do Paraná, mas em Campinas, rezando por ele, pela dona Roseni, a Daniela, o Rafael e Lucas e o Leonardo, que são os filhos, o paizão dele, o seu Raimundo, a irmã Célia, o Wilson, o José, o Rodolfo e a aposentadoria também da dona Roseni e da Célia, louvando e da Geralda também. Valeu, Carlão, meu querido, aí em Campinas, rezando conosco, louvando e agradecendo a Deus também. A Auricélia em Portugal, rezando por ela e pela família. A Sueli Maria em Paraisópolis, Minas Gerais, rezando por ela e por toda a família. E também lá de Aracaju, no Sergipe, o Júlio César, lá trabalha no DR, isso, Departamento de Estrada e Rodagem, lá do Sergipe, né, meu querido? Júlio César tá lá de plantão, rezando por ele, pela família e pelos colegas de trabalho também. Que a Mãe Aparecida nos abençoe e nos proteja. Amém, meu irmão. Agora, 3 horas, 2 minutos.
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1: Olá, meu irmão, minha irmã. Graça e paz para você e toda a sua família. O Evangelho hoje nos convida à radicalidade no seguimento de Jesus. Não é algo fácil seguir Jesus, mas sabemos que possível. Segui-lo significa colocar Deus como prioridade absoluta, acima de tudo. Invoquemos a luz do Espírito Santo para que abra as nossas mentes e corações ao acolhimento da palavra do Senhor.

Espírito Santo, tu que habitas, tu que falas, rezas e ages em mim, abra-me à palavra, que a minha mente e o meu coração sejam o terreno bom onde a semente da palavra possa germinar, crescer e frutificar, para que a minha vida seja transformada. Amém. Hoje, 13 de julho, a liturgia nos oferece o Evangelho de Mateus, capítulo 10, versículos 34, capítulo 11, 1. Não penseis que vim trazer paz à terra. Não vim trazer paz, mas espada. De fato, vim desunir o homem de seu pai, a filha de sua mãe, a nora de sua sogra. E assim, os inimigos de uma pessoa serão os de sua própria família. Aquele que ama pai ou mãe mais que a mim, não é digno de mim. Aquele que ama filho ou filha mais que a mim, não é digno de mim. E quem não toma sua cruz e segue após mim, não é digno de mim. Aquele que encontra sua vida a perderá, e quem perde sua vida por causa de mim a encontrará. O texto de hoje contém muitos ditos e sentenças. Primeiro, Jesus estabelece o princípio da opção radical por ele. Jesus é sinal de contradição. Ele veio trazer espada, isto é, a opção por ele é também ruptura e separação, às vezes no seio da própria família. Isso é um sinal escatológico. A paz que Jesus traz é oposição à riqueza, ao prestígio e ao poder. Depois, ele nos apresenta o sentido da liberdade sintetizada na cruz. O sentido da vida de um discípulo está na capacidade de entregar a própria vida, sem comodidade ou segurança. Conservar é perder. Perder é encontrar. Quem se arrisca se encontra. Cristo é exigente, ele não admite jeitinho. Finalmente, Jesus reflete sobre a acolhida aos missionários. O apóstolo representa Jesus. É uma bênção receber o enviado do Senhor. Dos apóstolos, contudo, Jesus passa aos profetas, justos e pequeninos. Alarga o acolhimento aos missionários de todos os tempos. O discurso se conclui com mais missão: pregar e ensinar em toda parte. A missão dos doze não paralisa Jesus, pois a missão deles e nossa é participação na própria missão do Senhor.

se segue após mim não é digno de mim. O Senhor nos convida a sermos praticantes da palavra. Neste momento, vamos dispor o nosso coração para a vivência de Sua palavra.

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2: Onésimo, escravo que se tornou irmão. Peço-lhe em favor de Onésimo, o filho que eu gerei na prisão. Onésimo era um escravo que fugiu da casa de Filemão, em Colossas, para a cidade de Éfeso, onde foi preso. Na prisão encontrou-se com o apóstolo Paulo, que estava preso no mesmo cárcere. Na convivência com Paulo, Onésimo se converteu e foi batizado. O nome Onésimo significa pessoa útil. Paulo o manda de volta para Filemon, junto com uma pequena carta na qual faz um jogo de palavras com o nome Onésimo. Outrora ele te foi inútil, mas doravante será muito útil a ti, como se tornou para mim. Paulo intercede por Onésimo para que Filemon o receba de volta. Não mais como escravo, mas muito mais do que escravo, você o terá como irmão querido. Ele é querido para mim, e o será muito mais para você. Seja como homem, seja como cristão. Assim, se você me considera como irmão na fé, receba o Onésimo como se fosse eu mesmo. Se ele deu algum prejuízo ou deve a você alguma coisa, ponha isso na minha conta. Essa preocupação de Paulo para com um escravo revela algo sobre a condição social dos primeiros cristãos. Eram quase todos pobres e escravos. Ele escreve aos coríntios: irmãos, vocês que receberam o chamado de Deus, vejam bem quem são vocês. Entre vocês não há muitos intelectuais, nem muito poderosos, nem muitos de alta sociedade. E continua: aquilo que o mundo despreza, acha vil e diz que não tem valor, isso Deus escolheu para destruir o que o mundo pensa que é importante. É com esse espírito que Paulo manda o escravo Onésimo de volta para Filemon e pede que Filemon tenha o mesmo espírito para com o antigo escravo, agora irmão de comunidade.
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3: Ontem, Jesus afinou minha guitarra e ressuscitou meus sentidos, me inspirou. Papel e lápis na mão, comecei a pensar na canção que ia escrever. Porque falar, escrever sobre Jesus é redundante. Seria melhor fazer, é claro. Logo, algo me diz que a única forma de não me exceder é dizer a verdade. Dizer que para Jesus, o que importa é o que fazemos, não o que falamos. Dizer que Jesus é mais que cinco letras formando um nome. Dizer que Jesus é verbo e não substantivo.

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1: Bem-vindo, bem-vinda à Escola de Maria, a melhor e mais perfeita discípula da palavra. Neste dia, na Escola de Maria, queremos falar sobre o reflexo da maternidade de Maria nos tempos atuais. Portanto, sintamo-nos sempre acolhidos com a caridade de Nossa Senhora, que nos encaminha a Jesus. Maria Santíssima viveu há mais de 2000 anos, e em nossos corações sempre trazemos sua lembrança querida, e ainda hoje tão próxima a nós. Diariamente, Maria visita nossas casas, nossas famílias e nossos corações. Como doce mãe, ela chega com familiaridade e não estranhamos a sua presença. Chega na oração do terço, na ladainha, na novena, nas imagens e sacramentais que usamos. Chega na leitura da palavra de Deus, chega no pensamento que nos vem sobre ela. Ainda mais, chega no professar da nossa fé. Maria está conosco a cada instante, com seus sinais visíveis e com seus alentos, que não podemos ver, mas sabemos bem que é nossa consoladora, nos inspirando e encorajando. Quantas são as pessoas que a ela recorrem e quantos são os peregrinos em seus santuários? Maria é e sempre será a inspiradora de nossas ações. À medida que nos aproximamos

0: aqueles que geraram. O amor de Maria reflete na vida consagrada, que luta pelos pobres e esquecidos, que cuidam dos lares, nos hospitais, nas ruas e asilos. O amor de Maria ainda reflete no caminho de nossa vida, quando somos caridosos e amorosos para com os que precisam de ajuda. Continuemos a perpetuar em nós o amor de Maria e sejamos como ela, puro reflexo do amor de Deus. Assim nós finalizamos mais este encontro. Muito obrigado pela sua presença na Escola de Maria. Fiquem com Deus e até breve.
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0: 3:36, Joana, Nossa Senhora.
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0: 3:40.
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0: Com a Mãe Aparecida, Rede Aparecida de Rádio, juntinho de você aí na sua casa. Já já, daqui a 21 minutinhos, o nosso Santo Terço Mariano. Reze conosco, 3104-1043.
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0: missão, louvor e glória. Mostra-me tua glória.
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1: Elô Silvério novamente participando conosco.
2: Muitos cristãos de hoje, tal qual os israelitas que viviam nos tempos de Jesus, desejariam vivamente algum sinal visível e de impacto para poder seguir Jesus, crer nele. Porém, em uma circunstância tal qual não acreditariam em Jesus, mas no sinal ou prodígio que tivessem presenciado. A Jesus devemos seguir somente pela fé, com a obscuridade, mas também com o mérito da fé, que vê somente às escuras ou em enigmas, como diz São Paulo.
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1: Bom dia, meu amigo, minha amiga. Dois pescadores estavam sentados à beira de um rio, aguardando os peixes morderem as iscas em seus anzóis. De repente, gritos de crianças ecoam e quebram o silêncio.

0: dois pescadores se assustam, olham para frente, para trás e nada. Novamente, os pescadores ouvem mais gritos de crianças, mas não conseguem ver de onde eles vêm. A correnteza, então, traz duas crianças pedindo socorro. Os pescadores pulam dentro do rio e, com dificuldade, resgatam as crianças. Mal conseguem salvá-las quando ouvem mais gritos e notam mais quatro crianças se debatendo na água. Dessa vez, só conseguem salvar duas. Aturdidos, os dois ouvem uma gritaria ainda maior. Dessa vez, são oito crianças vindo correnteza abaixo. Um dos pescadores dá as costas ao rio e começa a ir embora. O amigo exclama: "Você está louco? Não vai me ajudar?" Apressando o passo, o outro responde: "Faça o que puder. Vou tentar descobrir quem é que está jogando as crianças no rio." Essa é uma pequena história que retrata bem como as coisas acontecem, não é mesmo? Enquanto nos preocupamos com as consequências, não resolvemos a fonte de um problema. É claro que é importante resgatar as crianças, mas é vital descobrirmos quais são as causas pelas quais elas estão sendo jogadas nas águas do rio. Enquanto atuarmos e atacarmos apenas os sintomas, as soluções não serão achadas. É importante que em nossas famílias, local de trabalho, comunidades e governo, nós busquemos identificar tudo aquilo que está provocando gritos de socorro. Refletindo sobre a história, podemos notar como é incrível que existam pessoas como os moradores da beira do rio, que conseguiam conviver com os gritos. Talvez alguns até conseguissem dormir sem se importar, como se não vissem ou ouvissem nada. Outros, como os pescadores, ouvem e doam a vida para resgatar as crianças, mas não têm forças ou iniciativa para evitar que mais crianças sejam jogadas no rio. Portanto, podemos concluir que é sim muito importante fazermos alguma coisa para resolver uma situação problemática ou dramática. Contudo, ainda mais importante do que fazer é fazer a coisa certa. Que nós saibamos pedir e usar o dom do discernimento para sabermos tomar decisões que cortem o mal pela raiz. Uma decisão assim nem sempre é fácil, mas para resolver de vez, temos que arregaçar as mangas e enfrentar a fonte do problema de frente, com coragem, força e fé. Reflita sobre isso, tenha um bom dia e até o nosso próximo encontro.
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0: Celina Borges cantando pra gente. Fica, Senhor, comigo. Fica com todos nós. 3:57, 3 minutinhos para o início do nosso Santo Terço Mariano.
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0: Estamos de volta com o programa Com a Mãe Aparecida, na Rede Aparecida de Rádio. 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
1: 4 horas, horário de Brasília.
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1: Com a Mãe Aparecida, Rede Aparecida de Rádio, juntinho de você, meu irmão, minha irmã, a partir de agora, rezando, iniciando a oração do nosso Santo Terço. Rezando, meu irmão, por você, pela sua família, por todas aquelas pessoas que precisam de nossas orações. Pedindo sempre a proteção e a intercessão de nossa mãe querida, a mãe da alegria, a mãe da consolação, a mãe da esperança, a mãe da divina misericórdia, a mãe do belo amor, a Senhora Aparecida. Senhor nosso Deus, nós te agradecemos pelo dom da vida, por mais este dia que nos concedes. Colocamos em tuas mãos nossa semana, nossa família, nosso trabalho, nossas necessidades e dificuldades, nossos sonhos e todas as nossas preocupações. Concede-nos um coração cheio de fé, capaz de confiar em tua vontade e de reconhecer tua presença em cada momento de nossa caminhada. Ensina-nos a viver o amor, a praticar o perdão e a servir o próximo com alegria e generosidade. Fortalece os enfermos, consola os que sofrem, ampara os que perderam a esperança e derrama tua paz sobre o mundo. Que o teu Espírito Santo ilumine nossos passos e nos faça testemunhas do Evangelho. Iniciemos o nosso Santo Terço.

Divino Jesus, nós vos oferecemos este terço que vamos rezar, meditando nos mistérios da vossa redenção. Concedei-nos, por intercessão da Virgem Maria, Mãe de Deus e Nossa Mãe, as virtudes que nos são necessárias para bem rezá-lo e a graça de ganharmos as indulgências desta santa devoção. Oferecemos particularmente, em desagravo dos pecados cometidos contra o Santíssimo Coração de Jesus e o Imaculado Coração de Maria, pela paz do mundo, pela conversão dos pecadores e pelas almas do purgatório, pelas intenções do Santo Padre o Papa Leão, pelo aumento e santificação do clero, pela santificação das famílias, pelas missões, pelas vocações, pelos doentes e por todo o povo brasileiro. Professemos a nossa fé. Creio em Deus Pai Todo-Poderoso, Criador do céu e da terra, e em Jesus Cristo, seu único Filho, nosso Senhor, que foi concebido pelo poder do Espírito Santo, nasceu da Virgem Maria, padeceu sob Pôncio Pilatos, foi crucificado, morto e sepultado, desceu à mansão dos mortos, ressuscitou ao terceiro dia, subiu aos céus, está sentado à direita de Deus Pai Todo-Poderoso, donde há de vir a julgar os vivos e mortos. Creio no Espírito Santo, na Santa Igreja Católica, na comunhão dos santos, na remissão dos pecados, na ressurreição da carne, na vida eterna. Amém. Rezemos com amor, confiança, a oração que o próprio Jesus nos ensinou. Pai nosso que estais nos céus, santificado seja o vosso nome, venha a nós o vosso reino, seja feita a vossa vontade, assim na terra como no céu.

0: tribulação, mas livrai-nos do mal. Amém.
1: Ave Maria, cheia de graça, o Senhor é convosco. Bendita sois vós entre as mulheres, e bendito é o fruto do vosso ventre, Jesus.
2: Santa Maria, Mãe de Deus, rogai por nós, pecadores, agora e na hora de nossa morte. Amém.
1: Ave Maria, cheia de graça, o Senhor é convosco. Bendita sois vós entre as mulheres, e bendito é o fruto do vosso ventre, Jesus.
2: Santa Maria, Mãe de Deus, rogai por nós, pecadores, agora e na hora de nossa morte. Amém.
1: Ave Maria, cheia de graça, o Senhor é convosco. Bendita sois vós entre as mulheres, e bendito é o fruto do vosso ventre, Jesus.
2: Santa Maria, Mãe de Deus, rogai por nós, pecadores, agora e na hora de nossa morte. Amém.
1: Glória ao Pai, ao Filho e ao Espírito Santo, como era no princípio, agora e sempre. Amém. Ó meu bom e amado Jesus, perdoai-nos, livrai-nos do fogo do inferno, levai as almas todas para o céu e socorrei principalmente aquelas que mais precisarem da vossa infinita misericórdia. E nós acolhemos a você, nossos irmãos e irmãs em Cristo, que rezam conosco, louvando e agradecendo ao bom Deus por tudo em nossa vida, na vida de nossos familiares, de todos aqueles que precisam de orações. O Jonas de Salesópolis, rezando por ele e pela família. A Nilza Maria, lá em Juscelino, Presidente Juscelino, Minas Gerais, rezando por ela e pela família também. O Tiãozinho do ônibus, lá em Dom Viçoso, louvando e agradecendo a Deus por mais um dia, pedindo bênçãos e graças à filha Liliane e a passagem do seu aniversário no dia de hoje. Parabéns, Liliane, que Deus lhe abençoe, viu? Que a mãe Aparecida a cubra com o seu manto sagrado. Parabéns ao nosso grande Tiãozinho. Parabéns, hein, Tiãozinho? A filhota fazendo mais um aninho de vida, mais um ano de vida, louvando e agradecendo a Deus por isso. E pela através da Liliane, nós cumprimentamos todos os aniversariantes de hoje. O Jorge Pimenta, rezando conosco em Águia Branca, no Espírito Santo. O Pedro Damião, em Guimarães, Minas Gerais, rezando por ele e pela família. Dona Cleusa, em Curvelo, rezando por ela, pela família, pela vida e saúde dela, dos filhos, netos, pelo Valdir, de São Paulo. Louvando e agradecendo a Deus também, o Gustavo Costa, rezando conosco, pedindo as bênçãos da mãe Aparecida. Seu João Reis, em Brasília, rezando conosco, por ele e pela família. O Cláudio, em Tremembé, rezando por todos os nossos irmãos, pelas vítimas da Venezuela, pelos doentes e por todos que rezam com a gente. Reza conosco também o Oswaldo Marques, pedindo por ele e por toda a família, louvando e agradecendo ao nosso bom Deus por tudo que temos, por tudo que somos. Quem reza conosco também, a Márcia, o Sérgio, o Lucas, lá em Indaial, Santa Catarina, seu Paulo e Dona Lúcia também rezando conosco, né? Papai e mamãe da Márcia rezando sempre aqui conosco no Com a Mãe Aparecida. E nós, na alegria, no amor, na paz, na esperança, nós acolhemos a Maria de Brotas rezando com a gente, pedindo por ela, pela família, louvando e agradecendo. Maria, bom dia!
3: Bom dia, Eduardo.
1: Tudo bem?
3: Jesus e Maria.
1: Tudo certinho, graças a Deus?
3: Tá sim, Eduardo, graças a Deus, tudo em paz,
1: que
3: né?
1: Bom.
3: Com você e a família.
1: Tudo certinho também. Minha irmã querida, coloque as suas intenções.
3: Louvando e agradecendo a Deus por mais uma noite que ele nos permitiu a vencer, mais esse dia que está começando. E eu rezo pela paz do mundo, pela nossa igreja, na pessoa do Papa Bento. E rezo por todos que estão enfermos, seja no leito do hospital, nas suas próprias casas. E aqui eu peço por Sônia. E quero também pedir a Deus pelo intercâmbio em Neila Vitória, que continue.

0: já na última semana, e sobretudo pela saúde, que lá pegou uma rinite que tá, coitada, né, passando um perrengue danado, mas com a graça de Deus, de Nossa Senhora, já deu tudo certo, em nome de Jesus. E rezar também por minha aposentadoria, né, Eduardo? Que Deus nunca me deixe perder essa fé, e eu sei que em nome de Jesus, na hora e no tempo dele, já deu tudo certo. Rezar por minha mãe Carlinda, que é idosa, e por todos os idosos, e também parabenizar seu Tião, né, que faz aniversário hoje, que
1: eu tô me falando aí. A filha dele.
0: A filha, né? Isso. Ah, então, um abração pra ela, né? E todos os aniversariantes. Hoje, dia 13, é dia da gratidão, né? De hoje mesmo é a festa da nossa Santa Dulce. Por Dona Marita e toda a família, por seu Jauri, todos os caminhoneiros, carreteiros, todos que estão conduzindo automóvel, que Deus seja sempre a direção.
1: Amém.
0: E proteção deles todos, inclusive de meus dois sobrinhos, Carlos e Crispiniano. Também
1: vamos rezar.
0: Isso, vamos rezar por todos que estão acompanhando. São muitos, né, Eduardo?
1: São bastante.
0: Mas está no nosso. Está no nosso coração.
1: E a mãe conhece também o coração de cada um de nós.
0: Que ela nos envolva com seu manto sagrado.
1: Vamos contemplar o nosso primeiro mistério gozoso.

0: Pai nosso que estais nos céus, santificado seja o vosso nome. Venha a nós o vosso reino, seja feita a vossa vontade, assim na terra como no céu.
1: O pão nosso de cada dia nos dai hoje, perdoai as nossas ofensas, assim como nós perdoamos a quem nos tem ofendidos. E não nos deixeis cair em tentação, mas livrai-nos, Senhor, do mal. Amém.
0: Ave Maria, cheia de graça, o Senhor é convosco. Bendita sois vós entre as mulheres, e bendito é o fruto do vosso ventre, Jesus.
1: Santa Maria, Mãe de Deus, rogai por nós, pecadores, agora e na hora de nossa morte. Amém.
0: Ave Maria, cheia de graça, o Senhor é convosco. Bendita sois vós entre as mulheres, e bendito é o fruto do vosso ventre, Jesus.
1: Santa Maria, Mãe de Deus, rogai por nós, pecadores, agora e na hora de nossa morte. Amém.
0: Ave Maria, cheia de graça, o Senhor é convosco. Bendita sois vós entre as mulheres, e bendito é o fruto do vosso ventre, Jesus.
1: Santa Maria, Mãe de Deus, rogai por nós, pecadores, agora e na hora de nossa morte. Amém.
0: Ave Maria, cheia de graça, o Senhor é convosco. Bendita sois vós entre as mulheres, e bendito é o fruto do vosso ventre, Jesus.
1: Santa Maria, Mãe de Deus, rogai por nós, pecadores, agora e na hora de nossa morte. Amém.
0: Ave Maria, cheia de graça, o Senhor é convosco. Bendita sois vós entre as mulheres, e bendito é o fruto do vosso ventre, Jesus.
1: Santa Maria, Mãe de Deus, rogai por nós, pecadores, agora e na hora de nossa morte. Amém.
0: Ave Maria, cheia de graça, o Senhor é convosco. Bendita sois vós entre as mulheres, e bendito é o fruto do vosso ventre, Jesus.
1: Santa Maria, Mãe de Deus, rogai por nós, pecadores, agora e na hora de nossa morte. Amém.
0: Ave Maria, cheia de graça, o Senhor é convosco. Bendita sois vós entre as mulheres, e bendito é o fruto do vosso ventre, Jesus.
1: Santa Maria, Mãe de Deus, rogai por nós, pecadores, agora e na hora de nossa morte. Amém.
0: Ave Maria, cheia de graça, o Senhor é convosco. Bendita sois vós entre as mulheres, e bendito é o fruto do vosso ventre, Jesus.
1: Santa Maria, Mãe de Deus, rogai por nós, pecadores, agora e na hora de nossa morte. Amém.
0: Ave Maria, cheia de graça, o Senhor é convosco. Bendita sois vós entre as mulheres, e bendito é o fruto do vosso ventre, Jesus.
1: Santa Maria, Mãe de Deus, rogai por nós, pecadores, agora e na hora de nossa morte. Amém.
0: Ave Maria, cheia de graça, o Senhor é convosco. Bendita sois vós entre as mulheres, e bendito é o fruto do vosso ventre, Jesus.
1: Santa Maria, Mãe de Deus, rogai por nós, pecadores, agora e na hora de nossa morte. Amém.
0: Glória ao Pai, ao Filho e ao Espírito Santo.
1: Assim como era no princípio, agora e sempre, por todos os séculos dos séculos. Amém.
0: Ó meu bom e amado Jesus,
1: perdoai-nos, livrai-nos do fogo e do inferno,

0: levai as almas todas para os céus e socorreis principalmente as que mais precisarem da vossa infinita misericórdia.
1: São José,
0: rogai por nós, valei-nos São José.
1: Hoje nós celebramos Nossa Senhora Rosa Mística.
0: Rogai por nós, Mãe querida, Santa Dulce, rogai por nós, né? São Miguel, Gabriel e Rafael, todos os santos, santos de Deus, rogai por nós. E que o Santíssimo Sangue de Jesus, nesse mês, né, Eduardo? Dedicado a ele, nos lave, nos purifique.
1: Amém.
0: Também não poderia esquecer de rezar pela turminha da catequese, que iniciou a semana passada, né? E Deus ilumine a vida deles.
1: Amém.
0: E todos que vão rezar agora, seguindo os mistérios.
1: Senhora Aparecida, Rainha e Padroeira do Brasil,
0: rogai por nós, Mãe querida, que recorremos a vós, nos envolva com teu manto sagrado, Mãe amada.
1: Amém. Maria, muito obrigado por ter rezado conosco. Uma semana, um dia abençoado a você. Fique com Deus.
0: Amém, Eduardo. Eu que agradeço e mando um abraço baiano e cheio de Deus a todos esses ouvintes maravilhosos, a você e toda a sua família.
1: Amém. Salve Maria.
0: Salve Maria, Mãe de Jesus.

0: Acolhendo a você, meu irmão, acolhendo a você, minha irmã, que está rezando conosco na sua casa, no seu trabalho, louvando e agradecendo a Deus por isso. Obrigado, viu? A você que está em sintonia conosco. Rezando com a gente, o Mauri Camargo, de Cruzília, Minas Gerais, rezando conosco por ele e pela família. A Mônica reza conosco também, pedindo as bênçãos da Mãe Aparecida, por ela, pela família, por todos os irmãos e irmãs. A Rosa Inimutaba, rezando conosco por ela e pela família. A Lu e o Valdir, lá em Ponta Grossa, no Paraná, rezando conosco, louvando e agradecendo a Deus também. Quem reza com a gente é a Gláucia, de Juiz de Fora, por ela e pela família. O Paulo Sapateiro, em Nova Russas, no Ceará. O Mauro Batista, rezando conosco em Barretos, por ele e pela família. O seu Sebastião Silva, em Dom Viçoso. O nosso querido Rui Tomé, em Quirinópolis, Goiás. A Mari, cuidadora, ela que mora em Araucária, no Paraná. O Leleu, em Pedregulho, São Paulo, rezando por ele, pelos filhos, Mateus e Tiago, pela irmã dele, a Lourdes, e os filhos dela, e por todos aqueles que precisam. E quem reza conosco o nosso segundo mistério é o Amarildo, lá em Ponta Grossa, no Paraná. O Amarildo está rezando conosco aqui, pertinho da gente, em Volta Redonda, quase charado, Amarildo. Bom dia, meu irmão.
1: Bom dia, bom dia, bom dia.
0: Tudo certo, graças a Deus.
1: Tudo certo, tudo na paz, do jeito que Deus gosta, do jeito que Deus quer.
0: É isso aí. E hoje nós rezamos por quem, meu irmão?
1: Então, primeiramente, vamos agradecer a Deus aí por mais uma noite que nos deu, mais um dia abençoado que está amanhecendo, uma semana abençoada que estamos iniciando. Vamos colocar toda a família em oração, a esposa Ângela, o filho Murilo, a nora Paola, a netinha Isabela, que hoje, dia 13, está completando 6 meses, o Joaquim, o nosso netinho, e todos os amigos de sempre, né? O Fontes e Família, a Lu e o Valdir, o Jauri de Matinhos, o João Antônio, o seu Paulo Brito, a dona Raimunda, pela alma do seu Domingo, dona Amélia, a dona Francisco Nunes, do Amazonas, o Gonçalves, o nosso segurança, a dona Maria Márcia, o Stefano Júnior, meu irmão camarada da Rádio Santana, o Ciares, a dona Núzia, a sua Dayuta, a dona Edileuza, o Farias, lá de Santa Clara do Oeste, a dona Maria de Brotas, que acabou de rezar aí também, seu Joaquim Pereira, meu irmãozinho lá de Franca, a dona Creuza de Aracaju, Giovanni da Bahia,
0: todo mundo,
1: seu José Garcia, o Paulo Sérgio Amar, o tio Silvio Agrêmio e todo esse povão que está rezando aí, né?
0: Amém, vamos rezar e agradecer a Deus por tudo em nossa vida, por mais uma semana, mais um dia de trabalho. Pai nosso que estás nos céus, santificado seja o vosso nome, venha a nós o vosso reino, seja feita a vossa vontade, assim na terra como no céu.
1: O pão nosso de cada dia nos dai hoje, perdoai as nossas ofensas, assim como nós perdoamos a quem nos tem ofendido, e não nos deixeis cair em tentação, mas livrai-nos do mal. Amém.
0: Ave Maria, cheia de graça, o Senhor é convosco, bendita sois vós entre as mulheres, e bendito é o fruto do vosso ventre, Jesus.
1: Santa Maria, Mãe de Deus, rogai por nós, pecadores, agora e na hora da nossa morte. Amém.
0: Ave Maria, cheia de graça, o Senhor é convosco, bendita sois vós entre as mulheres, e bendito é o fruto do vosso ventre, Jesus.
1: Santa Maria, Mãe de Deus, rogai por nós, pecadores, agora e na hora da nossa morte. Amém.
0: Ave Maria, cheia de graça, o Senhor é convosco, bendita sois vós entre as mulheres, e bendito é o fruto do vosso ventre, Jesus.
1: Santa Maria, Mãe de Deus, rogai por nós, pecadores, agora e na hora da nossa morte. Amém.
0: Ave Maria, cheia de graça, o Senhor é convosco, bendita sois vós entre as mulheres, e bendito é o fruto do vosso ventre, Jesus.
1: Santa Maria, Mãe de Deus, rogai por nós, pecadores, agora e na hora da nossa morte. Amém.
0: Ave Maria, cheia de graça, o Senhor é convosco, bendita sois vós entre as mulheres, e bendito é o fruto do vosso ventre, Jesus.
1: Santa Maria, Mãe de Deus, rogai por nós, pecadores, agora e na hora da nossa morte. Amém.
0: Ave Maria, cheia de graça, o Senhor é convosco, bendita sois vós entre as mulheres, e bendito é o fruto do vosso ventre, Jesus.
1: Santa Maria, Mãe de Deus, rogai por nós, pecadores, agora e na hora da nossa morte. Amém.
0: Ave Maria, cheia de graça, o Senhor é convosco. Bendita sois vós entre as mulheres, e bendito é o fruto do vosso ventre, Jesus.
1: Santa Maria, Mãe de Deus, rogai por nós, pecadores, agora e na hora da nossa morte. Amém.
0: Ave Maria, cheia de graça, o Senhor é convosco. Bendita sois vós entre as mulheres, e bendito é o fruto do vosso ventre, Jesus.
1: Santa Maria, Mãe de Deus, rogai por nós, pecadores, agora e na hora da nossa morte. Amém.
0: Ave Maria, cheia de graça, o Senhor é convosco. Bendita sois vós entre as mulheres, e bendito é o fruto do vosso ventre, Jesus.
1: Santa Maria, Mãe de Deus, rogai por nós, pecadores, agora e na hora da nossa morte. Amém.
0: Ave Maria, cheia de graça, o Senhor é convosco. Bendita sois vós entre as mulheres, e bendito é o fruto do vosso ventre, Jesus.
1: Santa Maria, Mãe de Deus, rogai por nós, pecadores, agora e na hora da nossa morte. Amém.
0: Glória ao Pai, ao Filho e ao Espírito Santo.
1: Assim como era no princípio, agora e sempre. Amém. Ó meu Jesus, perdoai-nos, livrai-nos do fogo do inferno. Levai as almas todas para o céu e socorrei principalmente aquelas que mais precisarem da vossa infinita misericórdia.
0: Nossa Senhora Rosa Mística,
1: rogai por nós.
0: São José,
1: valei-me São José.
0: São Cristóvão,
1: rogai por nós e protegei-nos São Cristóvão nas estradas.
0: Senhora Aparecida, Mãe, Rainha e Padroeira do Brasil,
1: rogai por nós que recorremos a vós, ó Mãe Aparecida.
0: Amarildo, uma semana abençoada para você, meu irmão. Um dia abençoado, bom trabalho, fique com Deus.
1: Eu que te agradeço, Eduardo, um abraço a todos os nossos irmãos e salve Maria!
0: Salve Maria!

E nós acolhemos a você, nossos irmãos e irmãs que rezam conosco por uma das nossas emissoras que integram a Rede Aparecida de Rádio. Rádios espalhadas por todo o Brasil. A você, meu irmão, que está rezando conosco aí no seu cantinho de oração, na sua igreja doméstica, rezando por você, pela sua família, por todos aqueles que precisam de nossas orações. Rezando com você, meu irmão, minha irmã, a Gorete reza conosco pedindo por ela, pelo filho Tiago, pelo Cláudio em Tremembé e pelos amigos também. Reza com a gente também a Josinete de Itabaiana, rezando por ela, pelo esposo Antônio, que hoje está completando 60 anos. Parabéns, Antônio. Que Deus lhe abençoe, viu? Que a Mãe Aparecida o cubra com o seu manto sagrado. Muita saúde, muita paz para você, Antônio. Obrigado, viu, nossa querida irmã, partilhando conosco a Josinete, o aniversário do maridão, 60 anos. O Paulo Corretor rezando com a gente em Lagoa Santa, Minas Gerais, por ele, pelo filho Thalisson, pelo trabalho dele, agradecendo a Deus por tudo. A Luzia Cândida em Brumadinho, Minas Gerais, rezando por ela e pelos familiares. O nosso irmão Luiz

0: Carrilho e a Sueli estão rezando conosco, pedindo por todos os irmãos do Santo Terço, louvando e agradecendo a Deus. A Cristiane e o Antônio, em Nova Fátima, no Mato Grosso do Sul, rezando pela vida e saúde deles e também pelo dom da vida de todos os nossos irmãos e irmãs. A Idelma reza por ela e pela família. A nossa irmã Jandira Machado, rezando conosco, pedindo as bênçãos da Mãe Aparecida em Franca. Na verdade, em Franca não, em Ponta Grossa, no Paraná, rezando pelas filhas Alice e a Eduarda. Rezando, louvando e agradecendo a Lúcia Porto, em Arco Verde, no Pernambuco, por ela, pelo Eduardo Nascimento, em Osasco, por todos aqueles que precisam de nossas orações. Louvando e agradecendo a Deus também, pedindo a proteção e as bênçãos da Mãe Aparecida, Cleomar, de Ponta Grossa, no Paraná, pedindo por ela, pela família, louvando e agradecendo a Deus por tudo que o Senhor tem realizado na vida dela e na vida de toda a família. E quem reza conosco este nosso terceiro mistério é a Dona Amélia, lá em Ponta Grossa, no Paraná, rezando por ela, pela família, louvando e agradecendo sempre ao bom Deus por tudo que temos, por tudo que somos. Dona Amélia, bom dia.
1: Bom dia.
0: Tudo bem, graças a Deus?
1: Tudo bem, graças a Deus, com você também, tudo
0: certinho,
1: bem?
0: Tudo certinho, do jeito que Deus quer, do jeito que Deus manda. E hoje nós rezamos por quem, Dona Amélia?
1: Eu quero primeiro agradecer a Deus por tudo, agradecer a Nossa Senhora pelas graças e bênçãos. E daí eu quero rezar por todas, por todos os amigos do Terço, né? Pelo Amarildo, que rezou agora, Amarildo e a família dele. E pela Lu e o Valdir e a família deles. Pela Dona Francisca também, a família. Pedindo a Deus que proteja. E quero rezar pela Dona Marita também, pelo Paulo Brito e a família dele, pela Dona Raimunda também, e por todos os irmãos do Terço, né? Que Deus abençoe a todos.
0: Amém.
1: E rezar pelos meus sobrinhos, né? Por todos os meus sobrinhos e sobrinhas, em especial rezar pelo meu sobrinho que completaram aniversário aqui. De matrimônio ontem, o Pedro Paulo e a Yolanda.
0: Parabéns.
1: Está aniversário de matrimônio ontem, que Deus abençoe.
0: Amém.
1: E rezar por mim, né, pela minha saúde, por toda a minha família. E rezar pela comunidade também, aqui na minha comunidade, por todos os doentes que precisam de oração.
0: Por todos.
1: Pela paz do mundo. E por todos que precisam de oração, né? Pelos doentes, por todos.
0: Amém.
1: Rezar também por você, pela tua família, que Deus abençoe.
0: E vamos rezar.
1: E é isso, vamos rezar.
0: Vamos rezar, agradecer pela recuperação da senhora também. A cirurgia, graças a Deus, deu certo, deu tudo certinho.
1: Deu certo.
0: Se recuperando.
1: Me recuperei bem, graças a Deus.
0: Graças a Deus. Vamos rezar. Pai nosso que estás nos céus, santificado seja o vosso nome, venha a nós o vosso reino, seja feita a vossa vontade, assim na terra como no céu.
1: O pão nosso de cada dia nos dai hoje, perdoai as nossas ofensas, assim como nós perdoamos a quem nos tem ofendido, e não nos deixeis cair em tentação, mas livrai-nos do mal. Amém.
0: Ave Maria, cheia de graça, o Senhor é convosco, bendita sois vós entre as mulheres, e bendito é o fruto do vosso ventre, Jesus.
1: Santa Maria, Mãe de Deus, rogai por nós, pecadores, agora e na hora da nossa morte. Amém.
0: Ave Maria, cheia de graça, o Senhor é convosco, bendita sois vós entre as mulheres, e bendito é o fruto do vosso ventre, Jesus.
1: Quero rezar também por todos os funcionários da Rádio Santana, o Stefano Júnior e a família dele, e por todos os funcionários, e que Deus abençoe a todos. Santa Maria, Mãe de Deus, rogai por nós, pecadores, agora e na hora da nossa morte. Amém.
0: Ave Maria, cheia de graça, o Senhor é convosco, bendita sois vós.

0: convosco, bendita sois vós entre as mulheres, e bendito é o fruto do vosso ventre, Jesus.
1: Santa Maria, Mãe de Deus, rogai por nós, pecadores, agora e na hora da nossa morte. Amém.
0: Ave Maria, cheia de graça, o Senhor é convosco. Bendita sois vós entre as mulheres, e bendito é o fruto do vosso ventre, Jesus.
1: Santa Maria, Mãe de Deus, rogai por nós, pecadores, agora e na hora da nossa morte. Amém.
0: Ave Maria, cheia de graça, o Senhor é convosco. Bendita sois vós entre as mulheres, e bendito é o fruto do vosso ventre, Jesus.
1: Santa Maria, Mãe de Deus, rogai por nós, pecadores, agora e na hora da nossa morte. Amém.
0: Ave Maria, cheia de graça, o Senhor é convosco. Bendita sois vós entre as mulheres, e bendito é o fruto do vosso ventre, Jesus.
1: Santa Maria, Mãe de Deus, rogai por nós, pecadores, agora e na hora da nossa morte. Amém.
0: Ave Maria, cheia de graça, o Senhor é convosco. Bendita sois vós entre as mulheres, e bendito é o fruto do vosso ventre, Jesus.
1: Santa Maria, Mãe de Deus, rogai por nós, pecadores, agora e na hora da nossa morte. Amém.
0: Ave Maria, cheia de graça, o Senhor é convosco. Bendita sois vós entre as mulheres, e bendito é o fruto do vosso ventre, Jesus.
1: Santa Maria, Mãe de Deus, rogai por nós, pecadores, agora e na hora da nossa morte. Amém.
0: Glória ao Pai, ao Filho e ao Espírito Santo.
1: Assim como era no princípio, agora e sempre. Amém.
0: Ó meu bom e amado Jesus,
1: perdoai-nos, livrai-nos do fogo do inferno, levai as almas todas para o céu e socorrei principalmente as que mais precisarem da vossa infinita misericórdia.
0: Jesus, manso e humilde de coração,
1: fazei o nosso coração semelhante ao vosso.
0: Divino Espírito Santo,
1: iluminai-nos e santificai-nos.
0: São José,
1: rogai por nós.
0: Nossa Senhora Aparecida, Mãe, Rainha e Padroeira do Brasil,
1: rogai por nós que recorremos a vós, Mãezinha Aparecida.
0: Dona Amélia, minha querida, muito obrigado por ter rezado conosco. Uma semana abençoada a senhora, a toda a família. Fique com Deus.
1: Amém. Você também fique com Deus. Seja abençoado você e toda a tua família. Saúde e paz para todos.
0: Amém. Salve Maria.
1: Salve Maria.

acolhendo a você, meu irmão, a você, minha irmã, que rezam conosco. A você que está aí ligadinho com a gente na sua casa, no seu trabalho, onde quer que você esteja, nossos irmãos e irmãs em Cristo que rezam conosco, pedindo sempre a proteção e as bênçãos da Mãe Aparecida por vocês, pela família, pelos filhos, pelos vizinhos, amigos, por todos aqueles que rezam conosco. O Zé Manga lá no Siriri, no Sergipe, ele e Dona Joelma rezando pelo Augusto, que é o filho, a Kathleen e também pelos a Kathleen, que é a nora, e os netinhos, o Arthur e o Luca. Zé Manga lá no Siriri rezando conosco, ele e Dona Joelma, louvando e agradecendo a Deus. A Nilva de Juiz de Fora rezando por ela, pela família, por todos os irmãos do Santo Terço. O José dos Santos reza com a gente também em Caxambu, Minas Gerais. Os nossos irmãos queridos, o Norberto e a Nazaré, em Jesuânia, Minas Gerais, rezando por toda a família, por eles, por todos. A Dilma em Joinville, Santa Catarina, rezando por ela e pela família, louvando e agradecendo. E ela reza pelos irmãos e pela mãezinha dela, que vai fazer 98 anos, dia 22 próximo, que a Mãe Aparecida a cubra com seu manto sagrado. Amém. Rezando, louvando e agradecendo a Márcia, Maria Márcia.

0: mãe o assume nas Gerais, pedindo por ela, pelos netos, pela família, pelos filhos, genros, por todos aqueles que precisam de nossas orações. A Maria de Fátima reza conosco também, o Rafael Cunha, em Itabaiana, rezando por ele e pela Verinha lá no Sergipe. O Jauri Matinhos reza conosco também por ele e pela família, por toda a família, graças a Deus, rezando, louvando e agradecendo. O Evandro, lá em Juiz de Fora, rezando por ele e pela família também, pedindo as bênçãos da mãe Aparecida. E quem reza conosco é o seu Joaquim, lá em Franca. Seu Joaquim, bom dia!
1: Oi, Eduardo, bom dia, Pai, Jesus e Maria esteja com todos nós.
0: Amém. E as suas intenções para quem nós rezamos hoje, seu Joaquim?
1: Eduardo, primeiramente, quero agradecer a Deus, né, por mais esse dia, essa semana que iniciamos ontem. Vamos agradecer a Deus por tudo que temos, tudo que somos. Vamos agradecer a Deus pela minha saúde, pela saúde de minha esposa, dos nossos filhos, e rezar hoje de modo muito especial pelo meu filho, o caçula, o Adriano, que está completando hoje 49 anos, né? Que Jesus abençoe muito ele.
0: Amém.
1: É uma pessoa muito religiosa, que Deus conserva ele, seus filhos, a sua família, e rezar pelos nossos irmãos, devotos da Mãe Aparecida, pelo Amaurílio, né, que rezou há um instante atrás por mim. Que Jesus também abençoe muito ele, a sua família, que ele tenha uma boa semana, um bom trabalho. E rezar por todos nós, né, pelo Brasil, pelo mundo, para que haja paz. Que Jesus derrame sobre o mundo inteiro a paz que estamos tanto necessitados.
0: Amém.
1: E pelos nossos irmãos venezuelanos que perderam suas vidas nos terremotos, por aqueles que perderam todos os seus bens. Que Jesus os abraça no seu coração.
0: Amém. Vamos rezar e agradecer pelo... Como é que chama o filho mesmo, seu Joaquim?
1: Adriano.
0: O Adriano. Rezar pelo dom da vida do Adriano. Que Deus abençoe a vida dele, a família dele. Muita saúde, muita paz. Que a Mãe Aparecida cubra-o com seu manto sagrado. Pai nosso que estais nos céus, santificado seja o vosso nome. Venha a nós o vosso reino, seja feita a vossa vontade, assim na terra como no céu.
1: O pão nosso de cada dia nos dai hoje, perdoai as nossas ofensas, assim como nós perdoamos a quem nos tem ofendido. E não os deixeis cair na tentação, mas livrai-nos do mal. Amém.
0: Ave Maria, cheia de graça, o Senhor é convosco. Bendita sois vós entre as mulheres, e bendito é o fruto do vosso ventre, Jesus.
1: Santa Maria, Mãe de Deus, rogai por nós, pecadores, agora e na hora de nossa morte. Amém.
0: Ave Maria, cheia de graça, o Senhor é convosco. Bendita sois vós entre as mulheres, e bendito é o fruto do vosso ventre, Jesus.
1: Santa Maria, Mãe de Deus, rogai por nós, pecadores, agora e na hora de nossa morte. Amém.
0: Ave Maria, cheia de graça, o Senhor é convosco. Bendita sois vós entre as mulheres, e bendito é o fruto do vosso ventre, Jesus.
1: Santa Maria, Mãe de Deus, rogai por nós, pecadores, agora e na hora de nossa morte. Amém.
0: Ave Maria, cheia de graça, o Senhor é convosco. Bendita sois vós entre as mulheres, e bendito é o fruto do vosso ventre, Jesus.
1: Santa Maria, Mãe de Deus, rogai por nós, pecadores, agora e na hora de nossa morte. Amém.
0: Ave Maria, cheia de graça, o Senhor é convosco. Bendita sois vós entre as mulheres, e bendito é o fruto do vosso ventre, Jesus.
1: Santa Maria, Mãe de Deus, rogai por nós, pecadores, agora e na hora de nossa morte. Amém.
0: Ave Maria, cheia de graça, o Senhor é convosco. Bendita sois vós entre as mulheres, e bendito é o fruto do vosso ventre, Jesus.
1: Santa Maria, Mãe de Deus, rogai por nós, pecadores, agora e na hora de nossa morte. Amém.
0: Ave Maria, cheia de graça, o Senhor é convosco. Bendita sois vós entre as mulheres, e bendito é o fruto do vosso ventre, Jesus.
1: Santa Maria, Mãe de Deus, rogai por nós, pecadores, agora e na hora de nossa morte. Amém.
0: Ave Maria, cheia de

0: graça, o Senhor é convosco. Bendita sois vós entre as mulheres, e bendito é o fruto do vosso ventre, Jesus.
1: Santa Maria, Mãe de Deus, rogai por nós, pecadores, agora e na hora de nossa morte. Amém.
0: Ave Maria, cheia de graça, o Senhor é convosco. Bendita sois vós entre as mulheres, e bendito é o fruto do vosso ventre, Jesus.
1: Santa Maria, Mãe de Deus, rogai por nós, pecadores, agora e na hora de nossa morte. Amém.
0: Ave Maria, cheia de graça, o Senhor é convosco. Bendita sois vós entre as mulheres, e bendito é o fruto do vosso ventre, Jesus.
1: Essa última Santa Maria, quero rezar por todos os meus irmãos devotos da Mãe Aparecida, que está sempre rezando por mim, que está pondo sempre eu nas suas orações, que Nossa Senhora derrame a bênção sobre todos eles. Santa Maria, Mãe de Deus, rogai por nós, pecadores, agora e na hora de nossa morte. Amém.
0: Glória ao Pai, ao Filho e ao Espírito Santo.
1: Assim como era no princípio, agora e sempre. Amém. Ó meu bom Jesus, perdoai-nos, livrai-nos do fogo do inferno. Levai as almas todas para o céu e socorrei principalmente aquelas que mais precisarem da vossa divina misericórdia. Santa Rita de Cássia,
0: rogai por nós.
1: Nossa Senhora Imaculada Conceição, a nossa padroeira,
0: rogai por todos nós. São José,
1: rogai por nós. Ouvinte, São José,
0: rogai por nós. Nossa Senhora Aparecida, Mãe, Rainha e Padroeira do Brasil,
1: rogai por nós que recorremos a vós.
0: Seu Joaquim, uma semana abençoada para o senhor, para a família, para a Dona Maria Divina. Um abraço a todos os nossos colegas aí na fábrica, por todos aqueles que precisam de nossas orações, em Franca também. E fique com Deus, seu Joaquim.
1: Muito obrigado, Eduardo, por essa oportunidade, né, de estar rezando justamente no dia do aniversário do meu filho.
0: Amém.
1: Né, o Caçulinha, que está completando 49 anos, que Jesus derrama sobre ele, Nossa Senhora, todas as bênçãos que ele mais
0: Amém.
1: Precisar.
0: E dê um abraço nele por nós. Salve Maria!
1: Salve Maria!

Rezando conosco a Maria Augusta em Salvador, na Bahia, pedindo por ela, pela família, louvando e agradecendo. Dona Madalena em Juiz de Fora, Minas Gerais, rezando por ela e pela família. O Marcial em Pindamonhangaba, rezando pela mãezinha dele, pelos filhos e pela aposentadoria dele. Dal Barnabé rezando conosco por ele e pela família e louvando também pela alma da mãezinha dele, Dona Felizarda, 92 anos, que fez a Páscoa dela no último dia 8, voltou para a casa do pai. Meus sentimentos, viu, meu irmão Hinaldo Menezes, a você, a toda a família, que o Senhor possa consolar todos vocês, mas agradecer por esses 92 anos que Dona Felizarda esteve junto a vocês, junto a todos nós, louvando e agradecendo a Deus por isso. Inácio Miguel Rosda, rezando conosco por ele e pela família. A Gisele em Capela, no Sergipe, pedindo, louvando e agradecendo. A Maria Gonzaga, da cidade de Itajubá, rezando por ela, pela família e por um tratamento que ela está fazendo também, louvando e agradecendo a Deus por isso. O Rogério, no Rio de Janeiro, rezando por ele e pelos familiares. Rezando conosco, Luiz Cortez, em Franca, São Paulo, por ele e pela família. Antônia Maria de Jesus, rezando conosco, ela que faz parte do Terço das Mulheres, louvando e agradecendo a Deus por tudo. Aos nossos irmãos queridos também, o Reinaldo Antônio reza com a gente, lá no bairro da Gameleira, zona rural de Luisburgo, pedindo por ele e pela família. O Arlindo Canal, em Cachoeiro do Itapemirim, rezando conosco, por ele e pela família. Dona Lucineide também, louvando e agradecendo a Deus pela vida e saúde dela. Quem reza conosco, agradecendo a Deus por tudo,

0: os nossos irmãos, a Estela, a professora Estela, em Varginha, Minas Gerais, rezando por ela e pela família e todos os nossos irmãos. A Márcia, em Ubá, Minas Gerais, a Fátima, em Cruzeiro, Jonas Souza, lá em Caloré, no Paraná, rezando com a gente por ele e pela família. A Eliete, a nossa irmã Célia Nogueira, em Birigui, São Paulo, por todos aqueles que estejam em oração conosco. E quem reza com a gente, pedindo as bênçãos da Mãe Aparecida, por ela, pela família, louvando e agradecendo, é a nossa irmã, a Cláudia Silva, lá em Salvador, na Bahia, rezando por ela, pela família, pelos Serginhos da vida dela, pela Nora, por todos aqueles que precisam de nossas orações, louvando e agradecendo. Cláudia, bom dia!
1: Bom dia!
0: Tudo bem, graças a Deus?
1: Graças a Deus.
0: E hoje nós rezamos por quem, minha irmã?
1: Rezo por você, sua família, o Serginho, Bia, o Sérgio que tá voltando de Fortaleza hoje, que Deus, nossa Aparecida, passe na frente da viagem dele.
0: Amém.
1: Rezo por Fátima, Lira, eu agradeci que tô boa da gripe, né? Graças a Deus. E todos que estão agora precisando de oração, com o texto na mão, todos meus amigos e irmãos do texto.
0: Amém. Vamos rezar por eles, por todos que estejam precisando. Pai nosso que estais nos céus, santificado seja o vosso nome, venha a nós o vosso reino, seja feita a vossa vontade, assim na terra como no céu.
1: O pão nosso de cada dia nos dai hoje, perdoai as nossas ofensas, assim como nós perdoamos a quem nos tem ofendido, não nos deixeis cair em tentação, mas livrai-nos do mal. Amém.
0: Ave Maria, cheia de graça, o Senhor é convosco. Bendita sois vós entre as mulheres, e bendito é o fruto do vosso ventre, Jesus.
1: Santa Maria, Mãe de Deus, rogai por nós, pecadores, agora e na hora de nossa morte. Amém.
0: O Toninho, lá em Paraguaçu Paulista, rezando conosco. Ave Maria, cheia de graça, o Senhor é convosco. Bendita sois vós entre as mulheres, e bendito é o fruto do vosso ventre, Jesus.
1: Santa Maria, Mãe de Deus, rogai por nós, pecadores, agora e na hora de nossa morte. Amém.
0: O Toninho que vai estar vindo no final de semana aqui para casa da Mãe Aparecida. Boa viagem a você, meu irmão. Ave Maria, cheia de graça, o Senhor é convosco. Bendita sois vós entre as mulheres, e bendito é o fruto do vosso ventre, Jesus.
1: Santa Maria, Mãe de Deus, rogai por nós, pecadores, agora e na hora de nossa morte. Amém.
0: Ave Maria, cheia de graça, o Senhor é convosco. Bendita sois vós entre as mulheres, e bendito é o fruto do vosso ventre, Jesus.
1: Santa Maria, Mãe de Deus, rogai por nós, pecadores, agora e na hora de nossa morte. Amém.
0: O Reginaldo, em Pindamonhangaba, rezando por ele e pela família. Ave Maria, cheia de graça, o Senhor é convosco. Bendita sois vós entre as mulheres, e bendito é o fruto do vosso ventre, Jesus.
1: Santa Maria, Mãe de Deus, rogai por nós, pecadores, agora e na hora de nossa morte. Amém.
0: O Jonas Souza, de Caloré, no Paraná, está aqui dando bom dia pra gente, atravessando São Paulo agora, ouvindo o Santo Terço. Amém, meu irmão. Ave Maria, cheia de graça, o Senhor é convosco. Bendita sois vós entre as mulheres, e bendito é o fruto do vosso ventre, Jesus.
1: Santa Maria, Mãe de Deus, rogai por nós, pecadores, agora e na hora de nossa morte. Amém.
0: Ave Maria, cheia de graça, o Senhor é convosco. Bendita sois vós entre as mulheres, e bendito é o fruto do vosso ventre, Jesus.
1: Santa Maria, Mãe de Deus, rogai por nós, pecadores, agora e na hora de nossa morte. Amém.
0: Ave Maria, cheia de graça, o Senhor é convosco. Bendita sois vós entre as mulheres, e bendito é o fruto do vosso ventre, Jesus.
1: Santa Maria, Mãe de Deus, rogai por nós, pecadores, agora e na hora de nossa morte. Amém.
0: O Adailton e Adileuza, rezando conosco. Ave Maria, cheia de graça, o Senhor é convosco. Bendita sois vós entre as mulheres, e bendito é o fruto do vosso ventre, Jesus.
1: Santa Maria, Mãe de Deus, rogai por nós.

0: nós pecadores, agora e na hora de nossa morte. Amém.
1: Lá em Guabiruba, Santa Catarina, o Odair Cavicchioli, toda a família em oração. Ave Maria, cheia de graça, o Senhor é convosco. Bendita sois vós entre as mulheres e bendito é o fruto do vosso ventre, Jesus.
0: Santa Maria, Mãe de Deus, rogai por nós, pecadores, agora e na hora de nossa morte. Amém.
1: Glória ao Pai, ao Filho e ao Espírito Santo.
0: Como era no princípio, agora e sempre. Amém.
1: Ó meu bom e amado Jesus,
0: perdoai-nos, livrai-nos do fogo do inferno, levai as almas todas para o céu e socorrei as que mais precisarem da vossa misericórdia.
1: Nossa Senhora do Perpétuo Socorro,
0: rogai por nós.
1: Santa Dulce,
0: Santa Dulce, rogai por nós. São José,
1: rogai por nós. Valei-me,
0: Santa Rita, valei-me São José. Santa Rita de Cássia,
1: rogai por nós. Hoje nós celebramos Nossa Senhora, Rosa Mística,
0: rogai por nós.
1: Senhora Aparecida, Mãe Rainha e Padroeira do Brasil,
0: rogai por nós que recorremos a vós.
1: Cláudia Silva, uma semana abençoada a você, a toda a família, um dia abençoado. Fique com Deus, minha irmã.
0: Amém. A nós todos e salve Maria.
1: Salve Maria. E nós chegamos ao final do nosso Santo Terço e nós queremos agradecer a nossa mãezinha querida por todas as bênçãos e graças que temos recebido. Infinitas graças vos damos, soberana rainha, pelos benefícios que todos os dias recebemos de vossas mãos maternais. Dignai-vos agora e para sempre tomar-nos debaixo de vosso poderoso amparo, e para mais vos saudamos com a salve rainha. Salve rainha, mãe de misericórdia, vida, doçura e esperança nossa salve. A vós bradamos os degredados filhos de Eva. A vós suspiramos gemendo e chorando neste vale de lágrimas. Eia, pois, advogada nossa, esses vossos olhos misericordiosos a nós volvei, e depois deste desterro mostrai-nos Jesus, bendito fruto do vosso ventre, ó clemente, ó piedosa, ó doce e sempre Virgem Maria. Rogai por nós, Santa Mãe de Deus, para que sejamos dignos das promessas de Cristo. Assim seja. Amém. E nós queremos nos consagrar, Mãe, entregar a vós o nosso dia de hoje, agradecer por ele, por mais este dia que o Senhor Jesus nos concede. Pedir, Mãe Santíssima, a sua intercessão junto ao seu Filho Jesus. E nós entregamos a vós o nosso coração, a nossa família, tudo aquilo que nos pertence nós entregamos a vós, mãe querida, para que a senhora continue sempre à frente, cuidando de tudo, intercedendo por tudo em nossa vida. Nos consagremos à nossa mãe. Ó Maria Santíssima, pelos méritos de nosso Senhor Jesus Cristo, em vossa querida imagem de Aparecida, espalhais inúmeros benefícios sobre todo o Brasil. Eu, embora indigno de pertencer ao número de vossos filhos e filhas, mas cheio do desejo de participar dos benefícios de vossa misericórdia, prostrado a vossos pés, consagro-vos o meu entendimento, para que sempre pense no amor que mereceis. Consagro-vos a minha língua, para que sempre vos louve e propague a vossa devoção. Consagro-vos o meu coração, para que depois de Deus vos ame sobre todas as coisas. Recebei-me, ó rainha incomparável, vós que o Cristo crucificado deu-nos por mãe no ditoso número de vossos filhos e filhas. Acolhei-me debaixo de vossa proteção, socorrei-me em todas as minhas necessidades espirituais e temporais, sobretudo na hora da minha morte. Abençoai-me, ó celestial cooperadora, e com vossa poderosa intercessão, fortalecei-me em minha fraqueza, a fim de que, servindo-vos fielmente nesta vida, possa louvar-vos, amar-vos e dar-vos graças no céu por toda a eternidade. Assim seja. Obrigado a você, meu irmão. Obrigado a você, minha irmã. A vocês que estiveram conosco em oração, na oração do Santo Terço. Nós estivemos e continuaremos sempre unidos, em nome do Pai, do Filho e do Espírito Santo. Amém. Fiquem todos com as bênçãos do Senhor Jesus, a proteção e a intercessão de Nossa Mãe Santíssima, a Senhora Aparecida. Se Deus quiser, na próxima madrugada estaremos juntos, com a graça de Deus. Fiquem todos em paz. Fiquem todos na paz.

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5: 5 horas.
6: Bom dia, caro ouvinte. Em nome do Pai, do Filho e do Espírito Santo. Amém. Eu vos adoro, meu Deus, e vos amo de todo o coração. Dou-vos graças por me terdes criado, feito cristão e conservado nesta noite. Humildemente vos agradeço todos os benefícios que me concedestes. Estou pronto para ajudar-vos na construção de uma humanidade mais feliz, na construção do vosso reino de amor e de paz. As pessoas estão me esperando. Ofereço-vos todas as ações desse dia. Fazei que sejam todas segundo a vossa santa vontade, para a vossa maior glória. E seja sempre comigo a vossa graça e com toda a minha família. Defendei

0: livrai-me do pecado e de todo mal. Senhor Deus, Rei do céu e da terra, dirigi, santificai e governai neste dia os nossos corações e os nossos corpos, sentidos, palavras e ações, a fim de que mereçamos ser salvos e libertos, aqui e na terra, por nosso Senhor Jesus Cristo, vosso Filho, na unidade do Espírito Santo. Amém. Que este dia seja um dia abençoado para cada um de vocês, caro ouvinte. Abençoe-vos o Deus Todo-Poderoso, Pai, Filho e Espírito Santo. Amém.
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Olá, muito bom dia para você ouvindo o nosso Desperta Brasil. Bom dia para você. Bora, bora mexer o doce, menino parado no vento picolé. 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
1: Ouvintes da rádio Vida Nova FM, bom dia. Vamos fazer junto a nossa oração da manhã. Senhor Deus e Pai, a Ti a minha gratidão pela vida que desperta, pelo calor que cria vida, pela luz que abre meus olhos. Eu Te agradeço por tudo que forma minha vida, pela terra, pela água, pelo ar, pelas pessoas. Inspira-me com Teu Espírito Santo, os pensamentos que vão me alimentar, as palavras que eu vou dizer, os gestos que vou dirigir, a comunicação que vou realizar. Abençoa as pessoas que eu vou encontrar, os alimentos que vou ingerir. Abençoa os passos que eu der, o trabalho que devo fazer. Abençoa, Senhor, as decisões que eu vou tomar, a esperança que eu vou promover, a paz que eu vou semear, a fé que eu vou viver, o amor que eu vou partilhar. Ajuda-me, Senhor, a não fugir diante das dificuldades, mas abraçar com amor as pequenas cruzes desse dia. Quero estar contigo, Senhor, no início, durante e o fim desse dia. Amém.

0: ouvinte da Rádio Vida Nova FM, bom estarmos juntos nessa manhã, segunda-feira, 13 de julho de 2026. Pedimos a Deus que abençoe todos os nossos amigos e amigas aqui da Vida Nova FM. Palavra de Deus ilumina a nossa oração, texto do Evangelho de Mateus. Não penseis que vim trazer a paz à terra, não vim trazer a paz e sim a espada. A nossa relação com Deus não é uma brincadeira, onde um dia estamos bem, procuramos, no outro simplesmente esquecemos. Por isso é que Jesus alerta para essa ideia de que quem aceita Deus na sua vida terá somente paz. Entretanto, há uma guerra justamente para o bom combate da fé, como diz o apóstolo Paulo. Se nos entregamos ao Evangelho, precisamos nos dar conta de que a batalha contra o mal é enorme, tanto que somos tentados veramente a romper com Deus. Isso exige de nós muita perseverança. Entregar o nosso caminho ao Senhor significa coerência da nossa parte. Se quisermos entrar nessa guerra, precisamos nos preparar para ela. Portanto, essa palavra que nos fortalece e ilumina. Seguir a Jesus significa colocá-lo em primeiro lugar. Antes de tudo e de todos, o nosso alvo está em uma fé forte, consistente. Felizes são aqueles que conseguem adotar essa postura, principalmente em um mundo tão difícil, com tantas pessoas querendo levar vantagem em tudo. E Deus promete que todas as outras coisas nos serão acrescentadas quando buscarmos a Ele primeiramente. É uma escolha sábia, pois a promessa de Deus jamais falha. A cada semana que iniciam, estabelecemos uma guerra contra o mal, onde sabemos que a graça de Deus irá prevalecer, pois Jesus é aquele que nos protege e caminha conosco. Senhor, estaremos contigo em toda e qualquer situação. Fortalece a nossa fé e aumenta a nossa capacidade e nos dê força de lutar contra todo tipo de mal. Ouvinte da Rádio Vida Nova FM, que o Senhor te abençoe e te guarde, que Ele mostre sua face e seja favorável, que Ele volva para você seu olhar e vos dê sua paz, que você sinta a presença amorosa de Deus em sua vida a cada minuto desse novo dia, que uma chuva de bênçãos seja derramada sobre você e sua família. E até que nos encontremos de novo, que Deus te abençoe. Em nome do Pai, do Filho e do Espírito Santo, tenha um bom dia e até amanhã, se Deus quiser.
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0: carta de Paulo aos Coríntios, capítulo 9, versículo 16. Celebremos jubilosos 40 anos da nossa Diocese de Guanhães. Rezemos com nosso bispo diocesano, Dom Otacílio Ferreira de Lacerda.
1: Exigências para o discipulado. Passagem do Evangelho de São Mateus, capítulo 10, versículo 34 ao capítulo 11, versículo 1. Nesta passagem temos uma espécie de manual do missionário cristão, com alguns aspectos que devem marcar a vida do discípulo missionário do Senhor. Deve trilhar o caminho do amor e entrega da vida, viver na graça com constantes renúncias ao pecado, abandonar as obras das trevas, comunicar a luz divina, ser uma credível testemunha da boa nova que proclama. Deve também ter confiança total em Deus, que jamais o abandona na missão, bem como ter consciência de que é enviado como missionário do reino, como homem de Deus. Uma vez escolhido, precisa ser um canal da comunicação das graças e bênçãos para aquele que acolhe. Deve colaborar com Deus em sua obra e não ficará sem recompensa, mas viverá a gratuidade na missão como enviado de Deus, com as limitações próprias da condição humana, permitindo-se ser modelado pela mão divina. Deverá ter consciência de que deve dar o melhor de si para levar o outro a descobrir o fascínio da boa nova e da presença de Deus. Também precisa ter o seu coração seduzido pelo amor divino, verdadeiramente configurado ao Cristo bom pastor. Pelo batismo, o discípulo missionário, enxertado em Cristo, vive o amor na partilha, em total dom de si mesmo, rompendo com as amarras do pecado no empenho constante de vida na graça. Carregará a cruz no seguimento de Jesus, que não é um caminho fácil e consensual ou acompanhado por aplausos. É um caminho radical que muitas vezes leva a rupturas e opções exigentes em posturas éticas contrastantes ao mundo que nos cerca. O discípulo missionário anuncia e segue Jesus, que jamais se apresentou como um demagogo com promessas fáceis. Sendo assim, não fixará âncoras na quantidade, mas na qualidade, na prática da misericórdia, sem nenhuma conivência com o pecado. Como homens e mulheres de Deus, se assim o formos, encontraremos no coração do outro um quarto feito no terraço do coração, como lemos no segundo livro dos Reis, capítulo 4, versículos diversos. Renovemos a graça de sermos autênticos discípulos missionários do reino do Senhor, sinais e instrumentos de um amor exigente, porque se funda e se nutre no amor trinitário, que se expressa na misericórdia, com feições de amor, testemunhado em gestos incontáveis de caridade. Não sejamos discípulos de um amor conivente, que nada questiona e nada muda, porque antes falam os interesses mesquinhos e egoístas. Como discípulos missionários do Senhor, vivamos o amor exigente, jamais conivente com o pecado, como seguidores do Senhor que somos. Um só caminho é possível, mais do que evidente, o caminho do amor que ama o pecador, que elimina todo o pecado, porque puro e verdadeiro, assim ama o Senhor.

0: Amém. Exigências para o discipulado.
1: Alegrai-vos sempre, orai sem cessar. 1 Tessalonicenses capítulo 5, versículos do 16 ao 17. Você acompanhou Momento de Oração com nosso bispo diocesano, Dom Otacílio Ferreira de Lacerda.
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0: Bom demais, hein? Bom dia pra você ligado na Vida Nova, é o nosso Despertar Brasil, WJ, seu amigão de todas as manhãs com você, 6:20, bom dia. 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
2: Oi, bom dia!
0: Juntinhos então com o nosso Desperta Brasil até as 8 horas da manhã da sua segunda. Boa semana pra você, obrigado desde já, tá? Pela companhia. Tristeza do Jeca, tem Zezé de Camargo e Luciano. Ótima manhã, daqui a pouco tem o nosso giro pelo nosso WhatsApp. O seu abraço e o seu sucesso aqui no Desperta Brasil. Bom dia!

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1: Bom demais, hein? 6h24, o Desperta Brasil. A Júlia também já tá ligadinha por aqui na Fazenda Quartel com a gente no Desperta Brasil. Não é isso, Júlia? Bom dia pra você. Diz aí.
2: Bom dia, Wagner Júnior.
1: Bacana, Júlia.
2: Sou a Júlia da Fazenda Quartel.
1: Curte qual, Júlia?
2: Dormi na praça.
1: Manda aí, Júlia.
2: Feliz pra toda minha família de Fazenda Quartel. Para vocês da rádio e todos os ouvintes.
1: Bacana,
2: um abraço,
1: hein?
2: E tenham uma ótima semana.
1: Para todos nós. Obrigado, Júlia. Abraço a turma aí da Fazenda Quartel e toda a região no Desperta Brasil. Dormir na praça, Bruno e Marrone, 6h25. Bom dia.

0: Bom demais, hein? Desperta Brasil, agora são 6:27. O Geraldo Dito também já tá ligado aqui no Desperta Brasil, né, Geraldo? Bom dia pra você, rapaz. Boa segunda, boa semana, diz aí.
1: Bom dia, Vani Júnior.
0: Bacana, Geraldo.
1: Sou Geraldo Dito, meu evangelista. Eu pedi essa favor tocar pra mim a música do Eduardo Costa, Por Onde Andei.
0: Manda aí, Geraldo.
1: Essa música é tão agradece pro meu evangelista, pra toda minha família. Tô pessoal do Centenário 2 e 3, tô pessoal aqui da Rua Pato Café, pessoal do Santo Rebião da Mãe, da Rua Fai na Barragem, pessoal do Vaja Alegre, pessoal do Coco dos Maia, pessoal do Corrente Canoa, pessoal do Família de Bom Sucesso, e pra toda você da Vida Rádio Nova.
0: Bom demais, hein? Tamo junto.
1: Deus abençoe o seu dia. Boa semana.
0: Obrigado, boa semana pra todos nós, hein? Grande Geraldo Dito com a gente, obrigado pela participação, ótima segunda, ótima semana, é o Desperta Brasil. Por Onde Andei, Eduardo Costa, 6:28, bom dia.

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6: 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Agora são 6h39, bom dia.
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6: Abraçando aqui no Desperta Brasil, Luciano com a gente. Oi Luciano, bom dia pra você, tá em Rio Vermelho. Tá ligado também, né? Tá curtindo por aqui o nosso Desperta Brasil. Ótima manhã, ótima semana pra turma aí, tá? Vanderlei Francisco, bom dia também, tá ligado aqui no Desperta Brasil, tá curtindo a programação. Abraço pra turma aí, né? Excelente manhã, excelente semana, tá pintando a saudosa Marília com Hugo no nosso Desperta Brasil.

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2: Bom demais, a Desperta Brasil, excelente manhã pra você que tá na sintonia, tá curtindo por aqui, né? Tá abraçando lá no Graipu, tá ligadinha com a gente, a Vanilda, oi Vanilda, boa segunda pra você, excelente semana. Turminha com a gente aí no Graipu, né? Toda a região também na sintonia. A Silvana Velar também tá ligadinha, né? Silvana, bom dia também pra você. Tá ligadinha, tá curtindo o nosso Desperta Brasil, tá deixando um abraço especial pra toda a família. Toda a turma curtindo a nossa programação lá em Barra Mansa. Abraço pra turma aí de Barra Mansa, né? Toda a região com a gente, Conquista, Ponte Alta, toda essa região. E ela curte Flores em Vida, Zezé de Camargo e Luciano. Boa segunda, boa semana, 6:43, bom dia.

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2: Bom dia para você que nos ouve através das ondas da rádio Vida Nova FM e através das redes sociais. Você que nos acompanha pelas redes, deixe o seu like, comente, siga o perfil da rádio e se inscreva no nosso canal. Eu sou Kênia Maria. É uma imensa alegria ter a sua companhia. O programa Santo do Dia é um programa para nos aproximar de Deus, nos inspirando com o exemplo daqueles que santificaram suas vidas, dedicando-as a Deus. Hoje é segunda-feira, 13 de julho de 2026. Celebramos hoje Santo Henrique. Santo Henrique II, que nasceu na Alemanha, foi duque da Baviera e coroado imperador do Sacro Império Romano Germânico em 1014. Conhecido pela profunda fé, ele e sua esposa, Santa Cunegundes, viveram em castidade e dedicaram a vida a renovar a igreja, fundar diocese e proteger os cristãos. Nascido no ano de 973 na Baviera, Alemanha, Henrique pertencia a uma família nobre e profundamente cristã. Recebeu esmerada educação religiosa de sua mãe e foi orientado por figuras importantes da igreja, como o bispo São Wolfgang. Sua família era marcada pela devoção. Seu irmão tornou-se bispo, uma de suas irmãs fez-se monja e outra casou-se com Santo Estevão, rei da Hungria. Após a morte de seu pai em 995, Henrique assumiu o ducado da Baviera. Posteriormente, sucedeu seu primo Otão III e foi eleito rei da Germânia em 1002 e da Itália em 1004. Em 1004, foi solenemente consagrado imperador do Sacro Império Romano pelo Papa Bento VIII. Ao contrário de muitos líderes de sua época, Santo Henrique governou fundamentado suas ações na justiça e na fé. Ele é lembrado por fomento

0: na igreja, fundou a diocese de Bamberg e restaurou diversos mosteiros. Expansão da fé. Empenhou-se na evangelização de várias regiões europeias e exigiu que o Papa Bento VIII prescrevesse a reza do credo durante as missas dominicais. Casou-se com Santa Cunegundes, mas, com o consentimento mútuo, viveram em voto de virgindade, dedicando-se exclusivamente à oração e às obras de caridade. Santo Henrique faleceu em 13 de julho de 1024, na região de Krone, perto de Göttingen. Foi canonizado pelo Papa Eugênio III em 1146. Sua história de retidão e liderança cristão o tornou padroeiro dos monarcas e chefes de Estado. Santo Henrique II, rogai a Deus por nós. Agora, quero convidar você, ouvinte, a rezar comigo a oração que o Senhor nos ensinou. Pai nosso que estais nos céus, santificado seja o vosso nome. Venha a nós o vosso reino. Seja feita a vossa vontade, assim na terra como no céu. O pão nosso de cada dia nos dai hoje. Perdoai-nos as nossas ofensas, assim como nós perdoamos a quem nos tem ofendido. E não nos deixeis cair em tentação, mas livrai-nos do mal. Amém. Ave Maria, cheia de graça, o Senhor é convosco. Bendita sois vós entre as mulheres, e bendito é o fruto do vosso ventre, Jesus. Santa Maria, Mãe de Deus, rogai por nós, pecadores, agora e na hora da nossa morte. Amém. Meu irmão, minha irmã, santificado seja o seu e o nosso dia. Até o próximo encontro, onde traremos mais exemplos de fé e coragem para santificar a sua vida. Fique com Deus e até lá.
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0: Bom demais, hein? Desperta Brasil, pra você ligado, agora 7 horas em ponto. 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Guarde o nome, Raízes da Amazônia. 7 em ponto, bom dia. 91,5. Desperta Brasil, tá chegando a Viviane de Oliveira com o boletim do agro, trazendo as informações para você. Do agro para hoje, segunda-feira, 13 de julho. Viviane, bom dia.
1: O preço do boi gordo terá aumento de 0,60% nesta segunda. Em São Paulo, a arroba é negociada a R$ 326,65. No mercado de frango, os valores apresentam aumento na Grande São Paulo, em São José do Rio Preto e em Descalvado. O quilo do frango congelado e do frango resfriado é vendido a R$ 7,26. Já a carcaça suína especial também mantém estabilidade nos atacados da Grande São Paulo, onde o quilo custa R$ 8,61. Entre os estados analisados, o suíno vivo registra declínio no preço em São Paulo. O animal é comercializado a R$ 5,88 em Minas Gerais. Os dados são do CPEA. Reportagem Viviane Oliveira.
0: Aí a Viviane Oliveira com o boletim do agro aqui no Desperta Brasil 72. Bom dia.

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5: 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Agora 77, bom dia. Oi,

0: Abraçando o Paulinho com a gente, né, Paulinho? Bom dia pra você no sítio Aricanga. Diz
1: bom
0: aí.
1: Dia,
0: bom demais, Paulinho.
1: Me escuto do Desperta Brasil.
0: Bom demais,
1: aqui
0: hein?
1: No sítio Aricanga aqui.
0: Curte qual, Paulinho?
1: A programação aqui. Passa a botar pra nós. Uma do Tunico Tinoco, Vaguinho. Moreninha linda do meu
0: filho. Manda aí, Paulinho.
1: Ofereço pro Cadeiroso, vai no Arthur Rosário. Feliz Deco, Ano Cruzeiro, Dona Wanda, Carlinho Sete Alegre, o Igor, a Sônia, Daniela Buxeira das Pombas, Roseleia, meu amigo Antônio, Regina, Felizanja, o Neco, a Júlia, Dedé, vai no Comunicação, a Diva, aqui, nossa vizinha do Barreira, Mirimas, a Marta, a Giovana, Natan, Maria Clara, São José Jacaré, Fernando, Estevam Sabinope, nosso amigo Omar, o Marco, o Jean, pra Rosinha e todos os ligados. Põe o guarda pra cantar pra nós aí, Vaguinho. Põe o guarda, vai ser tudo de bom. Deus abençoe a sua segunda e a nossa.
0: Bom demais, valeu, Paulinho, pela participação. Ótima segunda aí pra você, pra toda a turma aí, tá? Obrigado pela companhia. Abraçando aqui também a Mirissan com a gente, tá ligadinha, tá curtindo. Tá deixando um abraço também pra filha Sofia, né? Tá ligadinha, tá curtindo a programação. Obrigado, viu, pela companhia. Abraçando também o Zé Roberto com a gente. Abraçando o Zé Dalice, também tá ligado, tá curtindo, né, Zé? Ótima manhã, obrigado pela companhia também, juntinho aqui no Desperta Brasil. A Cirleia também tá ligadinha no Village, bom dia.
2: Eu conheci pro sal, pra todos meus familiares aqui em Goiânia, pra Geraldinha, Dona Lica, com Naria e família na Jacutinga, com Leandro e família na Jacutinga. Pro Delico de Bernardinho e família, pra Dasnelli e família, Ritinha e família, Lourdinha e família, pro Misael, Maiara, Graciane, Edson, Manessarino, pro Ronaldinho, a esposa dele, o Choro das Pombas, pro Anderson, Flaninho, Luzia, Marlene, pro Cleidione, pro Edson, pra todos que estão ligadinhos no Desperta Brasil.
0: Bom demais, hein, Cirleia? Obrigado.
2: Uma ótima segunda-feira. Que Deus abençoe você hoje sempre.
0: Pra todos tchau, tchau. Nós, boa segunda, Desperta Brasil na sua vida nova, sempre com você. Bom dia pra turma aí em casa, pra você no trabalho já, né? Bom dia pra turma também na estrada, obrigado pela companhia.

0: Bom demais, eu Desperta Brasil, abraçando por aqui o Zé Afonso com a gente. Oi Zé, bom dia também pra você, boa segunda, né? Tá ligado, tá curtindo por aqui a nossa programação lá no Vista Alegre. Abraçando também com a gente no Desperta Brasil, a Anne, Larissa também com a gente, a Laysa, Tamara, a Carla, toda essa turminha também na sintonia, né? Boa segunda, boa semana, juntos até as 8 horas da manhã com o nosso Desperta Brasil. Bom dia!
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0: bom demais o Desperta Brasil. Jura de Amor, tá aí Bruno e Marrone. 716, bom dia pra você. Já já muito mais aqui na nossa programação, tá? Te espero.
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1: Bom demais, é o Desperta Brasil, bora, bora, mexer o doce, hein, menino parado, verde, picolé, 7:21, bom dia pra você, Desperta Brasil. Abraçando a Maria de Fátima com a gente, né, Maria de Fátima? Ótima manhã pra você, obrigado pela companhia, tá ligadinha, né? Tá curtindo também o nosso Desperta Brasil. Abraço pra toda essa turma aí, né? Na sintonia, conferindo por aqui a nossa programação. Tô abraçando também a Dona Maria com a gente, André e Andresa Vertão, William Chumbão. Abraço pra essa turma, gente fina, toda a vida na Barreira, né? Tá na sintonia, tá curtindo. Na Fazenda Barreira também tô abraçando o Xandrinho com a gente. Abraçando o Felisberto, Sebastião Ferreira também, boa vista.

Beata Virginópolis, né? Tá na sintonia. Abraçando o Biá também, Ivan Cunha, turma na Fazenda Cachoeira, o Admilson com a gente lá em Rio Vermelho, no sítio Indaiá, obrigado pela companhia. Abraçando também a Macerlândia com a gente, o Renato lá no Santa Teresa, né? Tá na sintonia, Carlos Eduardo, o Leocádio, Regina, também a Luna, obrigado pela companhia. Abraçando o Igor, Carlinhos e também a Sônia no sítio Alegre, ótima manhã, obrigado pela companhia, tá? O Desperta Brasil. Direitos Iguais, tá pintando a Simone Mendes, excelente manhã pra você.

Bom demais, hein? Direitos iguais, a Simone Mendes, é o Desperta Brasil, WJ, seu amigão de todas as manhãs, bom dia. Abraçando o Luciano com a gente em Itabira, Márcio também tá ligado, né? Pelo nosso app, abraço pra você de toda a nossa região aí, né? Acompanhando e curtindo nessas horas, Matheus e Cauã.

Bom demais, é o Desperta Brasil nessas horas, Matheus e Cauã, você juntinho no Desperta Brasil até as 8 horas da manhã, viu? Bom dia pra você!

0: Bom demais o dia todo, todo dia, sempre com você. Bom demais, abraçando por aqui, tá ligadinha, né? No João Miranda com a gente, a Luísa, Maria Luísa com a gente, bom dia.
1: Bom dia.
0: Tá ligadinha.
1: Como é que passou o final de semana?
0: Bom demais,
1: graças
0: hein?
1: Graças a Deus, você é ótimo.
0: Isso. E aí, tá ligadinha no Desperta Brasil? Tá curtindo a nossa programação, né? Com certeza.
1: Ligadinho vocês.
0: Bom demais, obrigado, tá? Abraçando o Geraldo. Programa. Geraldo também com a gente. Tá na sintonia, tá curtindo por aqui o nosso Desperta Brasil, né? Famoso Geraldo da Rodoviária. Ótima manhã, abraça a turma aí do João Miranda, toda a região com a gente na sintonia. 10 Corações, Marília Mendonça, Maiara e Maraíza. Boa segunda aí pra você que tá juntinho. Bora tomar aquele cafezinho? Tá na hora, hein?

É bom demais esse Desperta Brasil. 10 corações, Maiara e Maraísa, Marília Mendonça, depois do intervalo, muito mais por aqui. 7h33, bom dia.

Bom demais, é o Desperta Brasil. Ótima manhã pra você que tá na sintonia 737. Bom demais, solteiro forçado. Quem tá ligadinho por aqui, tá curtindo, é o Ronaldo Pacheco com a gente, né, Pacheco? Bom dia pra você. Tá em Senhora do Porto, tá na sintonia. Abraça a turma aí no bairro Palmeiras, na sintonia, curtindo a nossa programação. Thaís com a gente em BH. Obrigado pela companhia. Desperta Brasil.

Bom demais, é o Desperta Brasil. Excelente manhã, tá? Pra você que tá na sintonia, 7:40. Daqui a pouquinho tem um Bom Dia Vida com a Cláudia Rocha, agitando a sua manhã também na programação. Aquela pessoa tem Rick Juliano.

Bom demais, meu tempo tá esgotado aqui no Desperta Brasil. Valeu, tá, pelo carinho, pela audiência e mais uma edição do nosso Desperta Brasil. 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Oferecer o nosso Desperta Brasil, que amanhã na sua terça volta bem cedinho comigo, tá? Tubarões com Diego e Vitor Hugo fechando, daqui a pouquinho a Cláudia chega para comandar o Bom Dia Vida e claro, o nosso bate-papo do dia.

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8: Bom demais, hein? Desperta Brasil, excelente manhã pra você que tá aí, tá junto, tá curtindo. Segunda-feira, 13. Não é sexta-feira 13, é segunda-feira 13. Bom dia, Cláudia Rocha.
9: Bom dia, Wagner Júnior. Bom dia pros nossos ouvintes.
8: Bom demais. E aí, menina?
9: Tudo bem?
8: Bom demais.
9: Segundou,
8: menina.
9: Hoje, dia 13 já, né?
8: 13 já, de julho.
9: Aí, quase no meio do mês.
8: Pois é.
9: Estão voando,
8: tá
9: os meses,
8: passando, né? Assim, ó. Daqui a pouco estamos no Natal.
9: Nossa, não vai demorar, não.
8: Pois é, menina.
9: Passando rapidão.
8: Que rapidez. O pessoal já pode comprar meu presente, dividir em suaves parcelas até dezembro.
9: É, quando chegar dezembro já tá,
8: já
9: tudo
8: tá pago.
9: Fica levinho.
8: Ai, ai, ai.
9: Ó. E hoje você falou que é dia 3?

0: 13. Hoje é dia, olha que legal isso aqui. Hoje é dia para prevenir alergia, sorria.
1: Olha, que legal.
0: O pessoal lançou essa aí, a dica de saúde.
1: Bacana,
0: aí,
1: hein?
0: Tá assim, ó, o riso é um poderoso remédio contra coceira, vermelhidão na pele e outros sintomas alérgicos. Essa é a conclusão de um estudo feito no Japão. Os autores do trabalho não sabem certo por que isso acontece, mas acreditam que a razão esteja relacionada com o poder que o riso tem de fortalecer o sistema imunológico.
1: Olha só que bacana.
0: Tá vendo que rir é o melhor remédio?
1: Então sorria pra vida. A vida é maravilhosa.
0: Rir é o melhor remédio.
1: Melhor remédio.
0: É bom demais. É por isso que toda vez que a gente tá aqui, a gente sai feliz da vida, né?
1: E a galera fica rindo aí do outro lado do rádio, né?
0: Faz bem, sim. A gente tem um relato, inclusive, dos ouvintes, né? Que isso faz muito bem pra eles também. Isso é bacana demais.
1: Tem um saído aí pelas... cidades circunvizinhas e o pessoal falando, nossa, aquele momento seu, mas a Cláudia, a gente fica sorrindo, não sei o quê, que bom, hein? Isso é importante.
0: Os ouvintes mandam aí, ó. Tô sozinha aqui, rindo sozinha. Tá sozinha não, você ri de lá, eu ri de cá.
1: Exatamente.
0: E a gente ri junto.
1: Isso. É bom ver esse termômetro, né? Do pessoal já no
0: dando esse feedback pra gente,
1: exatamente,
0: né?
1: No dia a dia, muito legal, viu?
0: Muito legal.
1: Isso é muito gratificante.
0: Hoje também é dia do rock, acho que você também é fã de rock, né?
1: Então puxa aí um Guns N' Roses. Aquela da guitarra lá, né?
0: Você tá doido,
1: Guns.
0: É tudo de bom.
1: Sério isso? Rock and roll na veia?
0: É rock and roll. Wagner Júnior roqueiro, gente. Mãe. Daqueles que curte até Sepultura.
1: Sweet. É o Sweet. Aquilo lá.
0: Sweet Child of Mine.
1: Nossa. Aqui, ó. Gente. Ui. Não. Do Desperta Brasil pro Rock and Roll do Bom Dia Vida. Gente, isso é
0: aqui
1: ótimo.
0: Aqui assim o negócio vira a chave de um minuto pro outro.
1: Nossa, isso é muito gostoso de ouvir, ó. Nossa.
0: Imagina ser no show, hein? Que vibe.
1: Eu se eu fosse cantor e não locutor, eu ia nessa pegada aí, ó.
0: Nessa pegada?
1: Isso aí, ó.
0: Nossa. É contagiante, não é?
1: Demais.
0: Imagina a gente no show, que energia.
1: Gente do céu, até arrepio. Olha, tô arrepiado aqui, ó.
0: Aí, gente.
1: Nossa, isso é muito bom.
0: É o dia do rock and roll. Pra
1: sensacional,
0: quem
1: é fã, hein?
0: Esse tipo de rock também eu amo.
1: É muito bom. Muito bom mesmo.
0: Muito bom, muito bom, muito bom.
1: Feliz dia do rock.
0: Rock and roll na veia.
1: Pois é, quando eu aposentar vai ser assim, filho.
0: É mesmo?
1: Ué. Vou comprar aquela motoca, sabe aqueles motocão, aqueles triciclo, encher que tem de som, colocar carro. Eu já não tenho cabelo, mas posso usar aquele chapéuzinho bonitinho.
0: Isso. Uma jaqueta preta.
1: A jaqueta preta.
0: Isso.
1: Eu não sou muito fã de tatuagem, não. Aí tatuagem eu não quero.
0: O óculos.
1: O óculos, as caveirinhas. Isso. Aquele negócio todo, aquele Ray-Ban bonitão. A barba branca e preta. É legal.
0: Aí vai circular por aí, dar umas voltas.
1: Vou dar umas voltas, viu?
0: A volta ao mundo.
1: Vou dar uma volta ao mundo aqui. Nossa.
0: Aguardem, gente, aguardem. O Wagner Júnior versão aposentado.
1: Aposentado, isso é doido. É muito bom isso. Gostei, viu?
0: Muito legal, gente. Aqui, tô com uma pergunta pra você aqui.
1: Vamos lá.
0: Mas eu tô achando que ela não vai dar nem...
1: Nem pro cheiro?
0: Pro cafezinho.
1: Aí, ó.
0: O que é que corre a casa toda, mas no fim do dia está sempre atrás da porta?
1: A vassoura.
0: Que droga!
1: A vassoura, essa foi beleza, hein? Gente,
0: não deu nem pro café, gente.
1: Eu comecei a semana muitíssimo bem.
0: Segunda-feira é essa, hein?
1: Gente, tô
0: preocupada agora com essa segunda-feira desse jeito.
1: Olha só.
0: Oi, Mirissam. Bom dia, Mirissam. Mandou um cartão de bom dia.
1: Isso, e mandou um vídeo.
0: Com a turma do Scooby-Doo, olha.
1: Isso, e mandou um vídeo pra você depois ali, ó.
0: Ah, é?
1: Você vê a filha dela dançando forró.
0: O forrozeira. Gente. Ela entende do pisado.
1: Pois
0: olha,
1: é.
0: Dança muito bem, viu? Que linda, Sofia. Um beijo, Sofia.
1: Aê.
0: Também amo forrozinho, tá?
1: É muito
0: bom. Acho que
1: forró
0: é tudo de bom. Além de você exercitar o corpo, ainda deixa a gente mais alegre. Ah. É muito legal. Forrozinho é bom. Faz tempo que eu não danço forrozinho também.
1: Se eu soubesse dançar, acho que eu gostava.
0: Vamos fazer a missão de ensinar o Wagner Júnior a dançar forró. Dois pra lá, dois pra cá.
1: Aí, vou ensaiar com a vassoura. Você falou da vassoura.
0: É verdade.
1: Ué.
0: Vassoura é uma boa professora.
1: É uma boa professora.
0: Pelo menos você não pisa no pé de ninguém.
1: Exatamente.
0: Combinado, então. Depois, quando você for treinar com a vassoura, só faz um favor.
1: Filmar?
0: Faz um vídeo pra nós. Faz um vídeo pra nós.
1: Aonde que você vai? Que eu vou varrendo. Esse era muito bom, viu?
0: Muito bom. Oi, Vânia, bom dia. A Cirleia também já deu.

0: bom dia.
1: Galerinha com a gente.
0: O Ronaldo. Oi, Ronaldo, bom dia
1: Ronaldo
0: pra vocês.
1: Ronaldo Pacheco, lá senhor no Porto com a gente.
0: Achou aí?
1: Abraço pra você, viu, Ronaldo? Ronaldo foi um que relatou ontem. Eu gosto muito desse momento, você, mas da
0: aí,
1: Cláudia.
0: Ó.
1: Tá aí, Ronaldo, bom dia,
0: a
1: viu?
0: A gente é suspeito pra falar, porque a gente também se diverte aqui, viu?
1: Pois
0: a gente
1: dá menina. Risada. Eu tenho pergunta, eu tenho causa, não sei.
0: Pode,
1: como é que
0: manda
1: tá.
0: Aí. Tá valendo. Tudo tá valendo.
1: Meu Deus do céu.
0: Ele tá procurando, gente.
1: Eu tô procurando aqui, mas não tô
0: tá
1: achando.
0: Tá procurando uma daquelas que ele faz e eu não dou conta de responder, sabe?
1: Mas isso não é pergunta, não? Você sabe por que o pescador nunca passa fome?
0: O pescador nunca passa... Ué, porque sempre tem um peixinho.
1: Sabe por que o pescador nunca passa fome?
0: Porque sempre tem um peixinho.
1: Ah, menina, olha só a resposta. A sua resposta é boa, sempre tem um peixinho.
0: Ah, é, ué.
1: É interessante.
0: A não ser que seja um pescador como eu não dou muita sorte em pescaria, não. Tem que só mosquito, fica me mordendo só, e mais nada.
1: Larararara, sabe por que o pescador nunca passa fome?
0: É o peixinho, pra mim é o peixinho. Falar em passar fome, eu tô com fome, hein?
1: Tá com fome?
0: O que vamos de café hoje?
1: Cafezinho básico, normal.
0: Mais forte, menos doce, eu gosto assim. Mais forte, menos doce. Com aquela quitandinha da vovó. Sabe aquela rosquinha da vovó? O biscoitinho de goma.
1: Nossa,
0: né?
1: Muito bom.
0: O bolinho de fubá, aquele fininho assim, ó. Fica bem moreninho.
1: Isso.
0: Levou nas quitandinhas da vovó.
1: Muito bom. Eu também vou te acompanho.
0: Então tamo junto.
1: Tamo junto nessa. Tamo junto.
0: Tem um café da manhã prontinho pra segunda-feira.
1: Exatamente.
0: Já.
1: Será se o pessoal soube aí?
0: Tá, deixa eu ver se alguém sabe.
1: Ih, ó, o pessoal tá pedindo.
0: Ah, o Juninho que passou pra dar bom dia.
1: Fala,
0: oi,
1: Juninho,
0: tá lá com as vaquinhas, ó. Abraço, Juninho, bom trabalho pra você.
1: O Juninho
0: tá?
1: Não mandou pão não, né, Juninho?
0: Hoje não, o Juninho, que foi aí? Já comeu, né? Não deu tempo de tirar foto não, né, Juninho? Oi, Valdineia, bom dia pra você no Áudio Pereira e o Zé da Alice.
1: Zé da Alice,
0: o povo tá só espiando, ninguém tá sabendo também não, tá igual eu.
1: Pois é, menina, olha só.
0: Eles estão tudo igual eu. Ah, o Ronaldo só mandou aqui, ó. O canteirinho de couro.
1: Aí, ó, tá bonita, hein, Ronaldo? Bacana.
0: Tá bonita a couve, viu? Deus abençoe aí,
1: ó. Cheio de mudinha.
0: E já tá molhadinho, que hoje ele já deu uma aguadinha no canteiro.
1: Mas eu não molhei a minha, não. Tá fazendo muito frio. Tadinha.
0: É bom molhar pra tirar o sereno das folhas. O Ronaldo tá de parabéns, tá cuidando bem aí, viu, Ronaldo?
1: Muito bem.
0: Mas ninguém sabe a resposta, não.
1: Sabe por que o pescador nunca passa fome? Porque quando não pega o peixe, pelo menos... Ele traz uma história.
0: Ah!
1: É, boa! Interessante, hein?
0: Muito bem. Sempre tem, né?
1: Sempre tem uma história.
0: E de história de pescador, a gente tem um entendedor aqui do lado, aqui, ó.
1: É?
0: Que eu corto meu pescoço, mas não falo quem é. Wagner Júnior e suas histórias de pescador.
1: História de pescador. Gente, tô falando aqui que pescador é igual político?
0: Político?
1: Não, não pode.
0: Não é possível.
1: Pescador é igual
0: pescador
1: político.
0: Pescador não imaginava, não. Ah, se bem que, né?
1: Pescador igual político.
0: Se for olhar pelas histórias, né?
1: Tadinho do pescador, né?
0: Tá sempre contando a lorota, sempre
1: tadinho
0: contando a
1: pescador.
0: História.
1: Pescador igual político.
0: Pelo menos a lorota do pescador não faz mal pra ninguém, né?
1: Pois é. Aí tá falando aqui, ó, pescador igual político. Promete um peixinho e chega contando que pegou uma baleia. Realmente.
0: Vou falar nada.
1: Nada, né?
0: Sem comentário.
1: Ai, ai, ai.
0: Ai, muito bom, gente. Mas e aí, como é que foi o final de semana?
1: Final de semana tranquilo, deu pra descansar bastante.
0: Muito bem.
1: É, renovou as energias aí, né?
0: É bom, né?
1: E energia renovada, porque essa semana promete. Festa final de semana.
0: Verdade.
1: Tem o Leonardo cantando na região.
0: Olha, tá vendo? Tem muita festa
1: tem muita
0: na região,
1: festa
0: né?
1: Na região.
0: Região toda, essa região nossa
1: pois
0: é bem festeira mesmo.
1: Vai
0: o pessoal
1: bom,
0: vai aproveitar muito aí, região inteira em festa. Tem na cidade, depois tem na outra, depois tem na outra. O pessoal tá festejando bastante, isso é muito bom.
1: Bom demais.
0: Festejar é bom. Mas aproveite da melhor maneira, viu,
1: isso.
0: Pessoal? Não exagere, pra que você volte bem pra casa, tenha boas histórias pra contar aí dos seus momentos de descontração.
1: Isso.
0: Né? Porque nada de briga, não exagere na bebida.
1: Isso.
0: Não combine bebida com direção pra você chegar bem, todo mundo chegar bem.
1: Muito
0: assim
1: bem.
0: Assim dá pra você curtir bem.
1: Com certeza.
0: Voltar de boa pra casa, tem histórias boas pra contar.
1: Exatamente. Né? Pra tá e registrar aí. Igual, eu fui, bacana. Tem que aproveitar mesmo.
0: Eu vi o show, tal, foi assim, foi assado. Você bebe demais, você não sabe nem o que aconteceu.
1: É verdade.
0: Não lembra, né? Tem aquela amnésia alcoólica, a pessoa não lembra de nada.
1: E tem que aproveitar esses momentos, porque antigamente não tinha muito essas opções aqui na região, era mais nas capitais, né?
0: Isso.
1: Então hoje tá tendo essa facilidade de você ter acesso a artistas, né? De renome nacional.
0: Isso.
1: E é importante isso. Muito tem que bacana, aproveitar mesmo.
0: Tem que aproveitar. Eu também sou a favor de aproveitar, assim, da melhor maneira possível.
1: Exatamente.
0: Né, gente? Vão lá e fiquem ligados também aí, ó, pra não ser vítimas também de golpes e festas, acontece. Tem todas essas dicas aí que é importante, que às vezes a gente sai tão empolgado pra festa, animado, ali com os contatos dos amigos, da família, o pessoal que tá indo junto, mas esquece, às vezes, desses cuidados básicos, né?
1: É
0: não
1: verdade.
0: Exagerar na bebida, não combinar a bebida com o volante.
1: Isso.
0: Cuidado onde você coloca seu celular, seus pertences, seu dinheiro, tá? Pra que você não volte pra casa aí com uma situação triste aí pra contar. Não é verdade?
1: Exatamente.
0: Aproveitemos.
1: Muito bem. Que
0: então
1: vençamos
0: é isso, né?
1: Essa semana.
0: Copa do Mundo segue, né?
1: Pois é, menina. Dia 19 é a final, né?
0: Infelizmente, já a Noruega foi embora. Eu tava torcendo pra Noruega.
1: Pois é,
0: menina. Sobrou quem? França?
1: Pois é, agora
0: Argentina.
1: A Argentina tá lá, a França tá lá. Vamos aguardar aí os próximos capítulos, né? Porque essa semana teremos novidades aí.
0: Vamos ver o que dá. Vamos ver
1: pois
0: o que dá.
1: Não deu pra Noruega. Você tava torcendo pra Noruega.
0: Né? Eu tava.
1: Pois é, menino.
0: Infelizmente não deu.
1: Pois é.
0: O que dá? Polêmicas aí, né?
1: Tiraram a gente. Ó, pra você ver, gente. Tiraram a gente semana passada e foram. É brincadeira, né?
0: A vingança não quer plena, mata a alma e envenena.
1: Ai,
0: já
1: ai,
0: dizia.
1: Ai.
0: Sou Madruga ou Chaves?
1: Sou Madruga, né? Essa turma é sensacional.
0: Sensacional. Então é isso, pessoal.
1: Tchau, gente.
0: Ficamos
1: até amanhã.
0: De bate-papo por aqui. Deixa eu só ver se tem. Ah, tem aqui, ó.
1: Aí,
0: a Melissa mandou mais foto. Ah, o canteiro de cebola.
1: Canteiro de cebola.
0: Nossa, Deus abençoe. O que é que dá pra fazer com essa cebola, ó?
1: Ah, é um caldinho de mandioca agora com muita cebolinha.
0: Pra agora eu também ia. Um caldinho de mandioca com cebolinha. Pro almoço, pode ser num tropeiro.
1: Também. Nossa, um caldinho de feijão com bastante pimenta, hein?
0: Nossa senhora.
1: Muito bom.
0: Eu já tô com fome. Aí a gente falar de comida não dá. Eu vou ali tomar um café, pessoal, e volto já. Bom dia pra Vanilda.
1: Vanilda com a gente. Então o molinho dela ali, né? Você pode pegar aquele caldinho do feijão, jogar bastante cebolinha e colocar uma pimentinha
0: é
1: também.
0: Bom,
1: fica
0: né?
1: Muito bom.
0: Dá pra aproveitar. A Vanilda mandou assim: se for beber, me avisa.
1: Aí, Vanilda.
0: Tá certo, Vanilda. Ô, Vanderlei, bom dia.
1: Ele
0: mandou assim: bom dia, Wagner Júnior. Ontem não deu para o Cruzeiro.
1: Pois nós perdemos um amistoso ontem, né? 3-1 pro Grêmio. O Cruzeiro perdeu 2 pênaltis. Que vergonha.
0: Ah, não, gente.
1: Mas tá bom.
0: Ó, a Luzia mandou aqui, ó, uma bandeja de pastéis, tá?
1: Ô, Luzia, manda a localização aí que eu te faço uma visita.
0: Aí nós temos que conversar com o pessoal dono da WhatsApp pra ver se eles conseguem agora evoluir pra nova atualização que a gente possa pegar as coisas que a pessoa manda, né?
1: Tá
0: porque
1: bonito,
0: é só
1: né?
0: Ver judiação.
1: Tá bonito, olha, todo coradinho ali.
0: Sim, eu também gosto assim, viu?
1: Nossa, sensacional. Muito
0: bom. Eu comeria uns dois ali e mais um. 3.
1: É.
0: Ou tem outros 3 ali pra você não ficar triste.
1: Tá
0: bom?
1: Aí faz outra fritada pra gente.
0: Isso.
1: Tá,
0: a gente vai comendo esse enquanto ela frita mais. Combinado, Luzia?
1: Aí, Luzia.
0: Tá combinado. Alô, Hilda.
1: Grande Hilda.
0: Bom dia, Hilda. Lá no Córrego dos Tavares. Bom
1: bacana.
0: Dia pra todo mundo, viu?
1: Tamo
0: então
1: junto.
0: Então é isso, pessoal. Amanhã tem mais bate-papo por
1: aqui. Exato. Show de bola. Saúde, paz e cuide-se aí, pessoal.
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0: Bom dia, bom dia, bom dia para você, ouvinte da Vida Nova. São 8 horas e 16 minutos. Está no ar o nosso Bom Dia Vida.

mais da conta começar amanhã dessa segunda-feira com você e do outro lado. A sua companhia é a melhor do mundo na programação da nossa vida nova, porque a gente lá de cá, sabendo que você tá do lado de lá, a nossa energia é outra. Sua participação também valendo comigo no 33-3421-2056. Pede aí uma música legal, a semana tá começando. Então, o que é que a gente vai ouvir? Fala comigo no 33-3421-2056. Estamos no ar a partir de agora até as 10h30 da manhã com o nosso Bom Dia Vida, na parceria da Casa de Carnes Prato Fino. 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

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É só o tempinho de você escolher a sua e falar comigo. Então a gente começa escutando Menos é Mais.

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Sempre com você. Chegando lá, o Foguete, cópia proibida, 8h22. Já acerta seu relógio aí.

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3: 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Já são 8h30. Bom dia.
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5: Vida Nova sempre com você. Já são 8h46. Bom dia pra você, ligadinho aí. Bora de música, tá chegando música pra gente curtir, mas tem participação também. Vamos saber quem foi que escolheu a próxima música. Oi, bom dia.
6: Bom dia, Cláudia.
5: Oi.
6: Eu queria que você pudesse tocar uma música do Frei Gilson.
5: Uma música do Frei Gilson, bora curtir sim. Você vai oferecer pra quem, Sônia?
6: Eu agradeço você, a Deus e todo mundo que estiver escutando essa música.
5: Beleza.
6: Que Deus abençoe você sempre.
5: Amém.
6: Obrigado.
5: Obrigada a você pela participação. Um beijo grande, viu, Sônia? Linda semana. São 8h47. Ela quer curtir Frei Gilson.

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0: sempre com você, 9h35. Bom dia, bom dia, bom dia. Pra você ligadinho aí, você que tá no seu trabalho, uma ótima semana de trabalho, que seja uma semana bastante produtiva, viu? Deixa a gente fazer companhia, que a gente anima você onde quer que você esteja com a programação da sua 91. Por falar nisso, tá chegando música com participação. Vamos ver quem pediu a próxima. Oi, bom dia.
1: Ô, Cláudio, bom dia, bom dia, bom dia. Eu queria oferecer uma música de Sérgio Silva. Lomba Arrasada, Rosinei Felipe, o Gambado Rogério, Toco, Juliano, o Rosivaldo e o Fabrício, lá do Quilombo e o Gustavo.
0: Valeu, abraço Juninho e pra essa galera aí também, viu? Obrigada pela companhia de vocês. 9h36.

Vida Nova FM, são 9 horas e 46 minutos. Bom dia, bom dia, bom dia pra você ligadinho aí. Oi, bom dia. E atenção, olha, a paróquia São Miguel e Almas informa que hoje, segunda-feira, haverá encontro da Renovação Carismática às 7 horas da noite na Igreja Matriz. E o intervalinho tá chegando, eu volto já já com mais Bom Dia Vida. Até às 10h30 a gente fica juntinho por aqui.

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0: dia, vida, bom dia pra você. Já são 9h54, já voltamos do intervalo. Tem música chegando, participação também. Essa veio lá de São João Evangelista. Alô, São João, bom dia pra todo mundo aí. A Maria José que tá falando com a gente. Fala pra gente, Maria José, que música você pede e pra quem você manda?
1: Eu, Cláudio, tô querendo te pedir você tocar uma música pra mim, de Maria Passa na Frente. É com Gustavo Lima. Padre Marcelo Rossi e Gustavo Lima.
0: Certo.
1: E oferecer para minhas filhas, Magna, Adinalda, que está fazendo aniversário, e a Paula, aqui de São João Evangelista. Elas moram aqui.
0: Certo.
1: E a Adinalda, que está fazendo aniversário, ela mora em Belo Horizonte. Aí eu tô querendo oferecer essa música para elas.
0: Beleza.
1: E pra vocês aí da rádio.
0: Obrigada.
1: Pra todos os ouvintes.
0: Valeu.
1: E pra todos aqui da minha rua, Messias Cornélio.
0: Beleza.
1: Fica com Deus e Deus te abençoe. Muito obrigada.
0: Abraço pra você, Maria José.
1: Ah, eu quero oferecer também pra Dirlene, pra Marli, Pedro.
0: Certo.
1: Lá no sítio em Peçanha.
0: Combinado. Um beijo grande pra você, todo mundo aí de São João. Parabéns pra aniversariante. Papai do céu abençoe a vida dela grandemente. São 9h56. Bom dia.

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2: 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Já são 10 horas e 10 minutos. Bom dia pra você que tá ligadinho aí, de volta do intervalo, com música chegando pra gente curtir. Mas antes, recado: olha, a paróquia São Miguel e Almas informa que hoje, segunda-feira, haverá encontro da renovação carismática às 7 horas da noite na Igreja Matriz. Chegando o som de Douglas Vilela.

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4: 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Já são 10h22, final do Bom Dia Vida, mas não vou sem antes mandar alô pra quem tá faltando ainda. Oi, Geraldo da Rodoviária, bom dia pra você, obrigada por estar aí ouvindo. Também temos o Rafael no João Miranda, né? Rafael, um beijo pra você, seu lindo. Também tem a Luzia que passou por aqui. Oi, Luzia, meu beijo carinhoso pra você. A Wanda também, oi, Wanda, bom dia. Bom dia também pra Heloísa. Oi, Heloísa, beijo carinhoso. Lembrando a você que daqui a pouquinho tem Vida News, viu? Com muita informação importante pra você. 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Fica por aqui o Bom Dia Vida, fique bem informado daqui a pouquinho com Vida News. 10h23, agora Panda, eu te seguro.

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5: São 10:33. Segunda-feira, 13 de julho de 2026, começa agora o Vida News.

0: Viver com o psicólogo Matheus Caldeira. Vamos falar sobre a liberdade de pensamento. Voltamos em instantes.
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0: São 10 horas e 37 minutos. Bem-vindos ao Pod News, o podcast do Vida News. A partir de agora, transmitindo também ao vivo pelo nosso canal no YouTube. Hoje é dia do Pod News Bem Viver com o psicólogo Matheus Caldeira. Amanhã, dia 14 de julho, é o dia da liberdade de pensamento. Nesta conversa, nós vamos explorar por que a liberdade de pensamento é um tema central na saúde mental também. Para isso, nós vamos conversar com o Matheus. Oi, Matheus, bom dia.
1: Bom dia, Cláudia. Bom dia para vocês, ouvintes da Vida Nova FM. Desculpem aí a ausência, né? Mas a gripe pegou e a voz ainda está um pouco fanha, né? Mas já estou no período de jogar para fora, sim, né? Os mucos e coisas tipo, uhum, já não é mais viral o caso, né? Ela... Então vamos que vamos.
0: Ela tem pegado alguns aí.
1: Nossa, até febre eu tive, Cláudia. Foi, olha, realmente pesado. Foi terrível, tinha muito tempo que eu não tinha febre e é bem desagradável.
0: Você bateu senhora. Pesado. Matheus, melhoras.
1: Obrigado.
0: Ô, Matheus, como é que você define a liberdade de pensamento na prática e por que que ela é fundamental aí para a saúde mental?
1: Boa, vamos lá. A definição, né, tem várias questões para a gente conversar a respeito disso, e eu acho que muito provavelmente a gente vai ficar, talvez, essa conversa inteira falando disso, uhum, entendeu? Justamente porque é muito importante essa pergunta, né? Que é a definição e se ela é boa, se funciona, se serve para alguma coisa, uhum, né? Assim. É porque, veja bem, Cláudia, muitas vezes a gente até confunde liberdade de pensamento com liberdade de expressão. São duas, uhum, coisas diferentes, né? Não à toa, por exemplo, não tem como existir alguma lei a respeito de liberdade de pensamento, uhum, né? Porque ninguém lê mentes, né? Sim. Não tem como você saber o que está passando na cabeça, verdade, das pessoas, né? Uhum. Então, nesse sentido, né, as pessoas podem pensar o que elas quiserem, uhum, né? Isso, nesse sentido, é totalmente 100% livre, uhum, né? Aparece coisa

na cabeça de qualquer forma. Já a liberdade de expressão, em quase todos os países existem leis que vão impedir algumas coisas. Por exemplo, se eu não me engano, em todos os países, ou em quase a totalidade, é crime calúnia, né? Que é você imputar crime a outra pessoa, né? Você falar que alguém fez um crime, né? E você não tiver dados suficientes para provar aquilo, né? Isso é calúnia, né? E isso é passível de processo em quase todos os países. E é interessante, por exemplo, vamos pegar até Estados Unidos, né? Até Estados Unidos, que é talvez o país mais de liberdade de expressão que tenha, né? Calúnia também pode ser dado como crime, né? Aqui no Brasil, é claro, calúnia ela é definida como crime, né? E assim, Cláudia, tem que ter. Verdade. Né? Nesse quesito aí, né, principalmente a calúnia, eu diria até que em outras também pode ser, a gente pode conversar mais a respeito, né? Mas calúnia, eu acho que não tem nem... Não, para mim não tem discussão, né? Tem que ser proibido, né? É proibido no sentido de que você pode, né? Só que você vai ter que pagar algum dinheirinho caso você seja processado a respeito disso, né? Eu nem sei se dá cadeia, viu, Cláudio? Acho que depende da extensão da calúnia, né? Pode ser que dá cadeia, mas nesses casos pode ser transferido para penas em dinheiro e coisas de... Eu não sei, não sou advogado, né? Mas eu sei que é possível o processo, né? Porque a expressão é você falar, né? Então, a liberdade de expressão, ela não é irrestrita, né? Em quase todas as partes do mundo. Já o pensamento, o que eu tenho falado aqui, né, de certa forma, já que as pessoas podem pensar o que quiser dentro da sua própria cabeça, né, e ninguém está vendo, tá ouvindo, né, nesse sentido é livre. Só que, veja bem, Cláudia, vamos lá. O que é liberdade? Né? Isso é uma questão até muito curiosa, que dá pra gente conversar muito a respeito disso, né? Porque, veja bem, liberdade, ela tá ligada necessariamente a escolhas, né? Então, liberdade é uma característica, é uma condição individual, né? De cada pessoa, de poder fazer escolhas, né? Autonomamente. O que é autônomo? Autônomo, quando você faz alguma escolha autônoma, é uma escolha por conta própria. Né? Quando você não é autônomo na sua escolha, é outra pessoa que está fazendo aquela escolha para você. Né? E também a respeito da sua própria vontade. Né? Então, o que é algo a respeito da sua própria vontade? É você escolher fazer aquilo agora ou fazer aquilo depois. Né? Quando outra pessoa vai fazer a escolha para você, fala: oh, não, você não vai fazer isso agora, não, você vai fazer isso depois. Né? Isso você não tá sendo sobre a sua própria vontade, né? Pensando isso, Cláudia, que é aí que entra muito esse problema a respeito da liberdade de pensamento, é porque existem outras liberdades, né? Tem também, além da de expressão, além da de pensamento, tem a liberdade de ação, né? Você pode fazer alguma coisa ou não pode fazer alguma coisa, né? Que isso, na verdade, na minha opinião, é a liberdade mais importante. Porque é de pensamento, não tem como saber, né? Não tem como a gente legislar a respeito dela. De expressão, tem como legislar e ela é legislada. A de ação, como ela necessariamente vai mudar o mundo à sua volta, ela é mais importante, né? Então, por exemplo, a liberdade de ir e vir é mais importante, né? A liberdade de poder fazer algo, por exemplo, cometer um crime, né? De roubar, matar, né? Essas são muito mais importantes e, dessa forma, elas são muito mais passíveis de legislação e tem que ser, né? A de pensamento, justamente por causa dessa liberdade, né, entre aspas, a gente vai chegar lá, né, ela exige um pouco mais de conversa a respeito se ela existe ou não, né? Porque a gente sabe que não existe 100% liberdade de ação, né? A gente não pode matar as pessoas, né? Pegando no sentido mais amplo, né? A gente sabe que não existe liberdade de expressão 100%, né? A gente não pode cometer calúnia. Né? Já a liberdade de pensamento, ela é mais complexa justamente porque a gente não lê mentes, né? Só que é aí que entra muito dessa questão que eu queria falar aqui, que se existe de fato liberdade de pensamento.
Isso é uma questão muito interessante.

0: por quê? Eu coloquei pensamento autônomo, né? Liberdade de pensamento, ele tem que ser autônomo, tem que ser por conta própria, tem que ser da sua vontade, né? Mas vamos lá, Cláudia. Tem um ditado da psicologia que eu acho muito bom. Eu acho muito interessante a gente conversar a respeito dele, que é o seguinte: você é aquilo que você faz daquilo que fizeram de você, né? O que isso quer dizer? Quer dizer que, no final das contas, o mais importante é o que fizeram de você, né? O que fizeram de você é a base, e diante do que fizeram de você, você faz alguma coisa com aquilo. Percebe o ditado, né? Então, necessariamente, você só vai poder fazer alguma coisa diante daquilo que fizeram de você. Nesse sentido, como coloquei, o que fizeram de você é mais importante do que o que você faz, porque é a sua base, né? Isso é uma questão muito interessante, Cláudia, porque se a gente vê, por exemplo, justamente nas nossas questões dos nossos cuidadores, né, das pessoas que vão nos ensinar e vão nos educar durante os primeiros anos de vida, né? E a gente consegue ver isso muito a respeito dos nossos, dos filhos, né? Você vê isso muito com seu filho, principalmente nos primeiros anos, né? Que tudo que você faz é importante para ele, né? E isso é muito visível, né? E as coisas que você fala, ele absorve muito, né? E, como eu falo muito aqui também, a gente aprende tanto por semelhança quanto por diferença, né? A gente aprende por cópia ou aprende fazendo o contrário, uhum, né? E você vai ver isso acontecendo na criação do seu filho, não necessariamente diariamente, mas você vai ver isso direto, né? Você vai ver ele aprendendo diante de coisas que ele está copiando seu, e você vai ver ele aprendendo diante de coisas que ele está fazendo o contrário para te testar,
1: uhum,
0: né? E diante do seu comportamento com ele, que ele vai aprendendo, né? E o que eu coloco aqui do que fizeram da gente, não é só os cuidadores, mas principalmente os, uhum, cuidadores, né? Tem o ambiente que essa pessoa tá dentro. Ei, tosse. Tem as pessoas que, de alguma forma, essa criança vai erigir como alguém importante, né? Seja o professor, seja um amiguinho, né? E tudo isso, né? Nós somos todas essas coisas juntas, né? Todo esse arcabouço social que, no final das contas, a gente vai pegando depois algumas coisas que a gente acha importante ou não acha importante, né? Desta forma, Cláudia, o que realmente é autônomo diante das nossas escolhas, né? O que é um comportamento 100% seu, né? Diante disso, se você pensar que você é a escolha que você faz das escolhas que fizeram por você, né? Qual é a porcentagem do que é seu? Se você é a soma de tudo aquilo externo a você, né? A nossa espécie é bastante social, né? E diante que a gente aprendeu linguagem, a nossa linguagem é muito complexa, né? A gente foi ficando cada vez mais social, né? A gente foi absorvendo cada vez mais as questões fora da gente, né? A própria noção de aprendizado, né? A gente nasce sem saber falar e a gente aprende a falar diante das pessoas nos ensinando e diante da gente percebendo o mundo, né? Escutando o que as pessoas falam, né? O aprendizado é assim, né? Você vai absorvendo conhecimento, absorvendo experiências diante do mundo ao seu redor. Desta forma, se liberdade é tomar uma atitude autônoma, né, uma atitude

da sua própria conta e da sua própria vontade, o que que é necessariamente a sua própria vontade? Né? Aí a gente já entra até em outra questão, né? Porque enquanto eu coloquei aqui que não há uma liberdade total dos nossos pensamentos, porque em grande parte os nossos pensamentos são produto das pessoas importantes à nossa volta, né? E também a questão da vontade, né? Você escolhe fazer aquilo agora ou fazer aquilo depois, né? Tô com vontade de fazer agora. Ah, não preciso fazer agora, vou fazer depois. Isso está muito ligado também ao contato com as outras pessoas, né? Porque vai ter coisas que você quer fazer agora, mas você não pode, né? Ou não necessariamente não é interessante fazer agora, né? Porque você tem contato com outras pessoas, né? Nem tudo o que a gente faz é o que a gente gosta de fazer, né? Muitas coisas a gente vai fazer porque é importante ser feito, né? Eu detesto ir em enterro, eu detesto ir em velório, mas algumas vezes a gente tem que ir, né? Se fosse tudo pela minha vontade, eu jamais iria, né? Isso numa questão mais ampla. Eu, como uma pessoa de autista grau 1, eu não iria em nenhum encontro social de família, se fosse por minha conta, né? Por minha vontade. Mas eu vou, vez ou outra. Por que vez ou outra? Porque é importante ir, né? E por quê? Porque estamos em contato com as pessoas, né? Então, no final das contas, a liberdade de pensamento, ela não é nem 100% autônoma e nem 100% pela sua vontade, né? Qual é o grau de autonomia que você tem e qual é o grau de vontade que você tem? Aí vai de pessoa para pessoa, né? Até mesmo dos próprios, como posso dizer, dos nossos próprios cuidadores, né? Se eles deram para nós essa autonomia ou se não, né? Porque existem comportamentos dos cuidadores que eles vão permitir uma maior autonomia de pensamento ou vão tirar essa maior autonomia de pensamento, dependendo de como essas pessoas vão criar esse indivíduo, né? E daí, pensando nisso, né, e já colocando aqui, né, existe liberdade de pensamento? 100% não. É impossível ter liberdade de pensamento 100%, né? Mas qual o grau de liberdade de pensamento cada um indivíduo tem? Aí vai de indivíduo para indivíduo, né? Tem pessoas que têm pouquíssima liberdade de pensamento, né? E é interessante, né, Cláudio? Porque essa questão da liberdade de pensamento é uma doideira, porque ela é interna, né? Ela é interna no sentido que ninguém está lendo os seus pensamentos, né? As pessoas, ninguém está lendo os seus pensamentos. Então, nesse sentido, você poderia pensar o que você quiser, né? Mas não é assim, né? Isso que eu acho que é a doideira do pensamento, né? E por que não é assim? Porque a gente é controlado por aquilo que fizeram da gente, né? O que a gente acha de certo e errado, por exemplo. E isso é interessante, porque olha só, olha quantas pessoas tem no planeta Terra. A noção de certo e errado não é igual para todo mundo, né? E por que não é igual para todo mundo? Porque essas pessoas aprenderam de forma diferente, né? E dessa forma, isso mostra também justamente essa questão de que a gente não é tão livre assim nos nossos pensamentos, né? Por mais que eles sejam nossos, né? É a gente que está tendo eles, né? Mas eles, de alguma forma, vêm de um conhecimento anterior a nós, né? Dos nossos pais, dessas pessoas importantes, nossos professores, né? Aí me veio, olha como que como falei, essa conversa é muito ampla, né? E tem outra coisa a respeito da liberdade de pensamento.

0: Você já... Claro que aconteceu, mas vai ser uma pergunta retórica. Já aconteceu com você de você deitar na cama, falar, agora é a hora de dormir? É aí que vem pensamentos e pensamentos e pensamentos e você demora horrores pra dormir? Não é verdade?
1: Verdade.
0: Cadê a liberdade aí? Né? Então, quer dizer, você não tem nem poder a respeito de algumas linhas de pensamento. Você tem gente que perde a noite nisso. Né? E isso é nessa questão aí da pessoa tentar dormir, mas também a gente percebe muito diante de transtornos mais sérios, por exemplo, a síndrome de Tourette, né? Que é a pessoa, ela não consegue não dizer aqueles pensamentos que estão vindo. Né? E geralmente são pensamentos estranhos, bizarros e que é muito problemático. Né? Às vezes, vou dar um exemplo aqui, né? Perdão, gente, porque é feio muitas vezes, né? A pessoa com síndrome de Tourette passa uma pessoa negra na frente, ele vira negro macaco. Do nada. Aí causa uma confusão, aí a pessoa fala, não, eu tenho laudo, né? Eu às vezes dá isso, né? E desculpa e tal, né? Então, olha que doideira, né? Por mais livre que os nossos pensamentos são, porque ninguém os lê, ninguém tá vendo o que você tá pensando, ainda assim, a gente não é livre nos pensamentos. Em alguns casos, inclusive, os pensamentos, eles são tão poderosos que a pessoa não tem qualquer controle a respeito deles. Né? Muitas vezes nessa síndrome de Tourette, a pessoa fica segurando, né? Porque sabe que falar aquilo naquela situação é terrível. Chega uma hora que ela não consegue e sai um monte de coisa. Do nada, assim, é um boom, né? Daí, justamente que essa conversa é tão interessante, né? Ela é tão ampla, tão grande, né? Porque no final das contas, por mais que seja importante a nossa liberdade de pensamento, né? Quão mais livre de pensamento a gente é, mais a gente conhece a si mesmo e mais a gente tem domínio a respeito de nós mesmos. Né? Então é muito importante ter uma liberdade de pensamento. Né? O problema é quão livre nós somos em nossos pensamentos. Né? Isso vai em grande parte devido à nossa cultura onde a gente está inserido, né? E também devido principalmente aos nossos cuidadores, né? As pessoas que nos ensinaram desde pequeno a como viver a vida.
1: Muito bem. Matheus, e quais são os principais fatores individuais, sociais, que limitam essa liberdade de pensamento? Eu acho que você já deu uma noção aí do que pode ser, mas se você puder esclarecer um pouco mais.
0: Tem duas... E é interessante, Cláudio, porque essas duas áreas, elas vão ou limitar muito o pensamento, a liberdade de pensamento, ou vão permitir uma abertura muito grande de liberdade de pensamento, né? Essas duas, né? Isso é interessante. A primeira, como eu coloquei, são justamente os cuidadores, né? Essas são as pessoas mais importantes de tudo, né? Porque é através dos cuidadores que a pessoa vai ter uma permissividade maior de pensar o que vem à cabeça ou uma restrição maior de pensar o que vem à cabeça, né? Não à toa, é muito comum essas síndromes, por exemplo, de Tourette, coisas desse tipo, virem em pessoas em que os cuidadores restringiram muito. Né? Aí, de alguma forma, esses pensamentos começam a pular. Né? Mas não só, né? Geralmente síndrome de Tourette é mais sério, né? Tem mais problemas ali ao redor na família, na cultura, que vão acarretar esses problemas, né? Mas isso pode ser de diversas formas, né? Um exemplo aqui, né? Quer dizer, o menino não quer ir para algum lugar, né? Aí chega o cuidador, a cuidadora, e fala...

menino, você tem que ir, né? Menino tem que querer nada, não, né? Menino tem que fazer o que a gente mandar, né? Isso é uma forma simples, né? Uma forma corriqueira que acontece, né? E isso é uma forma de restringir o pensamento, né? Existem várias formas de fazer o menino ir, né? Essa é uma forma ruim, né? É uma outra forma também que acontece até muito com meninas, né? É, por exemplo, é comum tanto menina quanto menino tocar as partes genitais, né? Lá por volta dos... por volta não, a vida inteira, né? Se faz isso, né? Na infância e na pré-adolescência, por exemplo, né? Se faz isso muito, né? E nesse momento chega o cuidador e dá um tapa na menina, né? Quer dizer, você está restringido até o comportamento, né? Então, novamente, existem várias formas de você falar para a menina que aquele comportamento naquele momento é errado, né? Mas aí a menina toma um tapa, né? Uma restrição de comportamento. E geralmente as restrições vão acontecendo várias vezes, né? Essa menina aí toma o tapa agora, aí ela vai fazer outra coisa também, toca a genitália e toma outro tapa, né? E isso acontece outra vez e toma outro tapa, e ela vai aprendendo que sexualidade é errado, sexualidade é ruim, sexualidade gera dor, sofrimento, né? E como falei, existem várias formas de fazer isso, né? De você falar para a menina que aquele momento ali não é certo fazer aquilo naquele momento, né? E como falei, os cuidadores, eles são o ponto principal aí, né? Mas o interessante, Cláudia, é que não é só os cuidadores, né? Porque os cuidadores, eles estão ali em um nível individual, tem também em nível cultural, né? Que é aí que é muito interessante, porque veja bem, onde existe um controle social enorme a respeito do que as pessoas podem ou não podem fazer. Religião institucionalizada. E por que eu estou pegando a palavra institucionalizada? Porque a religião, ela é anterior ao Estado, né? A partir do momento que a gente começou a falar, eu diria até mesmo antes, tá, Cláudia? As religiões já começaram a pipocar, né? O nosso desejo de entender como as coisas funcionam sempre teve lá, né? Só que é o seguinte, imagina a nossa espécie antes de falar, sem entender como as coisas são, aí começa a dar raio, barulhão sinistro, aquele raio claro que clareia o dia, clareia a noite, né? Imagina como é na cabeça da nossa espécie naquele momento, né? Então, é justamente essas coisas que começam a desenvolver uma questão de que, tá, existem coisas maiores do que a gente. Então vamos criar a respeito disso. Vamos entender a respeito disso, né? E como falei, religiões são muito mais antigas do que estados, né? Então, quer dizer, a gente pega o próprio cristianismo, que tem 2000 anos, né? Aí a gente pega o judaísmo, que tem mais, né? A gente pega o Egito Antigo, né? O Egípcio Antigo, né? A religião egípcia, que tem teve mais de 5 mil anos, né? Então são muito, muito, muito antigas. O problema é que o Estado, vendo que a religião, de alguma forma, faz as pessoas seguirem aquilo. Porque, como falei, não é nem que é meio que natural da nossa espécie, é natural da nossa espécie religião, né? A gente vai se aproximar de religiões. Isso sempre vai ser, tá, Cláudia? Não à toa, ateus e agnósticos são raros e sempre vão ser, né, na nossa espécie, né? O problema é, como falei, é a institucionalização dessa religião, né? E essa institucionalização é justamente o Estado, de alguma forma, influenciando essas religiões, né, de forma errada, né, que vai falar para as pessoas o que, que é certo, o que, que é errado, o que pode, o que não pode fazer, né? E isso faz justamente

0: cria liberdades de pensamento e cria restrições de pensamento, né? O que que pode, o que que não pode fazer, né? E isso, dependendo da pessoa, né? E dependendo da cultura em que a pessoa está ali, dependendo em qual congregação ela está, né? Existem congregações que são menos ligadas ao Estado. E congregações, não estou falando, por exemplo, do catolicismo em si, né? Estou falando uma congregação pequena católica, por exemplo, né? Existem congregações católicas que permitem à pessoa pensar o mundo, né? Existem congregações católicas que não, né? Existem congregações muçulmanas que permitem as pessoas pensarem o mundo. Existem congregações católicas que não. Muçulmanas que não, né? E tudo isso dificulta ou permite uma liberdade maior de pensamento.
1: Bem, Matheus, nós estamos chegando ao finalzinho do nosso tempo. Eu vou fechar te perguntando: que estratégias práticas você recomendaria para que as pessoas recuperem ou fortaleçam aí a sua autonomia de pensamento?
0: Cláudia, tá aí. É porque, veja bem, a gente entra numa questão que eu dou até aula a respeito disso. Eu acho muito interessante que as pessoas ficam, os adolescentes, né, e os adultos jovens, quando nunca escutaram a respeito disso, né, principalmente quando a gente vai falar de Platão e Aristóteles, né, aqueles que vão falar muito a respeito disso, e é interessante que eles falam a mesma coisa, só que de pontos contrários. Isso é muito interessante, né? Cláudia, olha só. O que que diferencia a nossa espécie de todas as outras espécies? Atualmente, na verdade, são duas, tá? O andar bípede, né? Atualmente só a gente faz isso, né? Quando se tem quatro patas, né? Porque teoricamente pássaros também são bípedes, né? Mas quando se tem quatro patas, só nós. Atualmente, não era só nós, né? Mas principalmente o pensamento complexo. Só a gente no mundo inteiro tem pensamento complexo. Mais nada tem pensamento complexo, né? Isso é a única coisa que nos diferencia. Não é a vida que nos diferencia, Cláudia. É o pensamento complexo. Não é andar em bando que nos diferencia. É o pensamento complexo, né? Diante disso, aí pegando até uma questão, vamos lá, religiosa, né? Por mais que eu seja agnóstico, mas isso é muito interessante, Cláudia. A única coisa que Deus nos deu e não deu para mais nada foi o pensamento complexo. Dessa forma, o ato de pensar é a coisa que mais nos aproxima do divino, porque é a única coisa que a gente tem e os outros não. Então, diante de pais que falam que pensar é errado, diante de pastores que falam que pensar é errado, essas pessoas estão distanciando essas pessoas de Deus, porque pensar é a única coisa que Deus nos deu e não deu mais para ninguém, né? E é interessante porque, pegando até uma experiência que uma amiga minha me falou, que ela falou que a mãe dela falou para ela, né, há um bom tempo atrás, né, que mulher não pode pensar muito, não. É interessante porque ela não falou de homem. Ela falou, mulher não pode pensar muito, não. Né? E isso é meio curioso, né? Por que que não falo de homem, né? Aí deixa para cada um pensar a respeito disso, né? Então, quer dizer, é como se a mulher não pudesse pensar muito, no sentido de que pensar é perigoso, né? Por que que pensar para mulher é perigoso e não é para homem, né? Aí vai dessas questões de controle social, mas isso não importa, né? O que é importante é que, no final das contas, o que essa mãe estava falando para essa filha é que a única coisa que Deus nos deu de diferente de todas as espécies, ela não pode usar. Os homens podem. Ela não, né? E isso pode ser estendido.

0: dirigido, por exemplo, para maus pastores, não é? Então, maus pais vão falar para os seus filhos não pensarem, maus pastores vão falar para o seu rebanho não pensar, né? E por que, Cláudia? Porque no final das contas é só pensando que a gente descobre quem a gente é. Vai ter momentos em que você ainda não está preparado para pensar naquilo, né? Muito provavelmente essa mãe que falou para isso para a moça, ela chegou em algum momento pensando em que ela viu algo, ela percebeu algo que para ela ainda era grande demais, aí em vez de voltar um passo, ela voltou 4, né? Então vai ter situações em que, à medida que você vai pensar a respeito das coisas, de você, da vida, né, você ainda não vai estar preparado para chegar ali. Não tem problema, dá passo para trás. Vai pensar a respeito de outras coisas, né? Vai buscar mais informações, né? Vai estudar mais a respeito de outras coisas. Vai chegar um momento que você vai estar preparado para isso, né? Então, o interessante, Cláudio, para a gente terminar aqui, né? Porque o horário aqui é mais restrito agora, né? A coisa mais importante para a liberdade de pensamento é pensar. Não é restringir isso. Por que que essa linha de pensamento veio agora? Né, como falei, às vezes a gente pensa coisas que a gente não acha tão legal. Por que que ela veio? Pensa a respeito disso. Né? Vai estudar. Vai tentar entender. Por que que é quando dormindo que vem essa linha de raciocínio, 200 mil pensamentos? Né? Pense a respeito, né? Porque o mais importante que a gente tem é o pensar, né? O pensar liberta. Como falei, muitas vezes a gente não está preparado para chegar naquele local. Dá um passo para trás, vai pensar outras coisas. Não tem problema, não.
1: Muito bem, Matheus. São 11 horas e 12 minutos. Estamos chegando ao finalzinho do nosso tempo. Vou te agradecer e até a próxima segunda.
0: Vamos lá, vamos ver se segunda já está melhor, né, Cláudia?
1: Tomara que sim. Assim a gente vai encerrando por aqui. Falamos com o psicólogo Matheus Caldeira sobre a liberdade de pensamento. Se quiser rever o nosso bate-papo, está disponível lá no nosso canal no YouTube. Lembrando que você também pode sugerir a pauta. Fala pra gente qual assunto você acha importante nós falarmos aqui. Você manda a sua sugestão através do nosso Instagram, @vidanovafm91, ou do nosso WhatsApp 333-421-2056. Segue por aqui o nosso Vida News.
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1: São 11 horas e 14 minutos. A criação de um piso salarial para farmacêuticos em Minas ganha o centro do debate na Assembleia Legislativa com uma audiência pública marcada para esta segunda-feira.

0: Em pauta, um projeto que tramita na casa propõe estabelecer um salário mínimo estadual para esses profissionais. Detalhes com Wagner Júnior.
1: A Assembleia de Minas tramita um projeto que cria pisos salariais para diversas categorias profissionais em Minas. A proposta, contudo, segue parada no Legislativo e ainda aguarda parecer da Comissão de Constituição e Justiça. O gancho para tentar ressuscitar os debates sobre o assunto será um projeto de lei da Câmara dos Deputados que estabelece um piso salarial de R$ 6.500 para farmacêuticos. O texto aguarda análise da Comissão de Finanças e Tributação da Câmara dos Deputados. Enquanto a proposta não é aprovada, a remuneração dos farmacêuticos da iniciativa privada continua sendo definida por convenções e acordos coletivos firmados em cada estado. A proposta, no entanto, enfrenta resistências. O receio é que um piso nacional de 6.500 possa comprometer a sustentabilidade financeira de pequenos estabelecimentos, especialmente em municípios de menor porte. De acordo com a Associação Brasileira do Comércio Farmacêutico, mais da metade das farmácias brasileiras são micro e pequenas empresas com faturamento mensal entre 60 e 70 mil. Já o Conselho Federal de Farmácia defende a medida. Entidade estima o impacto anual de 4,5 bilhões para o setor privado. Valor que, segundo o Conselho, representa menos de 2% do faturamento no varejo farmacêutico e pode contribuir para a valorização da categoria e a melhoria da assistência prestada à população.
0: 11:16. A equipe de 31 bombeiros mineiros que atuou na missão humanitária pelo terremoto que devastou a Venezuela aterrissou em Belo Horizonte no último sábado, depois de 14 dias de missão e 23 pessoas salvas nos escombros. Rony Barroso.
2: Os militares participaram de buscas a soterrados em Carabedia, no estado de La Guaira, região severamente atingida por dois terremotos ocorridos em 24 de junho. O desastre causou cerca de 3.800 mortes, mas o governo venezuelano estima ser possível que esse número ultrapasse 4 mil e deixou um rastro de destruição urbana, exigindo a intervenção de forças especializadas brasileiras em um cenário de escombros e alto risco estrutural. A mobilização para o retorno começou na noite de quinta-feira, após as autoridades de resgate constatarem que a probabilidade de encontrar novos sobreviventes sob as ruínas tornou-se mínima. Ao todo, a Força Tarefa Brasileira foi composta por 71 profissionais, integrando efetivos de Minas Gerais, São Paulo e Paraná, que atuaram em conjunto para localizar vítimas e oferecer assistência imediata à população afetada pelo evento sísmico. Durante as duas semanas de operação em Carabedia, os socorristas realizaram um trabalho minucioso de varredura. Foram empregados equipamentos de alta tecnologia, como detectores de vida e aparelhos sísmicos, capazes de realizar escaneamentos precisos do terreno. A estratégia de busca contou ainda com o apoio essencial de cães farejadores, que desempenharam papel determinante na identificação tanto de sobreviventes quanto de mortos em áreas de difícil acesso. O empenho dos profissionais resultou na retirada de 23 pessoas dos escombros. A complexidade do trabalho exigiu preparo técnico e psicológico constante diante do cenário de devastação e do elevado estresse operacional.
0: 11:18. A AGE vai recorrer da decisão que suspende escolas cívicos militares. Wagner Júnior.
1: A determinação publicada na última quarta-feira pela 19ª Câmara Civil, o relator Wagner Wilson Ferreira entendeu que o Poder Executivo não pode iniciar um programa que custe dinheiro público sem que esse gasto esteja previsto no orçamento aprovado pelo Poder Legislativo. O TCE identificou irregularidades estruturais no programa, apontando falta de uma lei formal para a implantação do modelo cívico-militar e de previsão orçamentária específica e pediu a suspensão do programa. O governo mineiro conseguiu uma liminar, em primeira instância, que liberou o funcionamento das escolas já existentes, sob argumento de dano reverso aos cerca de 6 mil estudantes inseridos no modelo. No entanto, a última decisão, da última quinta-feira, determina que a retirada dos militares não implica interrupção das aulas, fechamento de unidades escolares, transferência de alunos ou alteração na grade curricular, dos conteúdos programáticos ou das diretrizes de ensino, pois sua atuação possui natureza complementar e não interfere no planejamento, tampouco na execução das práticas pedagógicas.
0: 11:19, o Vida News volta em instantes.
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5: 11 horas e 21 minutos. Parlamentares liberados para home office.
6: Diversos projetos importantes aguardam definição nas duas casas legislativas e, com o segundo semestre tomado pela campanha eleitoral, o dia 18 de julho de 2026, início da folga de 2 semanas no Congresso Nacional, era visto como um prazo limite para as votações relevantes, já que essas discussões só devem ser retomadas depois do primeiro turno das eleições, no início de outubro. As presidências da Câmara dos Deputados e do Senado Federal liberaram os parlamentares para participarem das sessões plenárias à distância, virtualmente. Com isso, a tendência é que os plenários fiquem esvaziados e nenhuma proposta considerada estratégica seja analisada. Na Câmara, uma pauta com 19 itens foi publicada para a sessão de terça-feira. A maior parte são medidas provisórias do Executivo que, somadas, destinam cerca de R$1,1 bilhão para 5 ministérios diferentes. Outras matérias até podem ser incluídas, o que dificilmente vai ocorrer, já que há grandes chances de nem mesmo a reunião de líderes ser realizada. Assim, a regulamentação da inteligência artificial, a criminalização da misoginia e a renegociação das dívidas rurais terão de esperar. No Senado, como é habitual, foram convocadas sessões plenárias de terça a quinta-feira, mas sem a divulgação da pauta. Matérias como a autonomia financeira do Banco Central, a aposentadoria especial para agentes de saúde, além do fim da escala de trabalho 6x1 e da reformulação da segurança pública nacional, prioridades do governo federal, ficam para a segunda metade do ano. A agenda das comissões também reflete o esvaziamento. Pela primeira vez em semanas, a Comissão Especial, que analisa a atualização dos limites de faturamento do microempreendedor individual e das faixas de enquadramento do Simples Nacional, não tem nada prevista. O relator do texto, o deputado Jorge Guetem, do Republicanos Catarinense, já admite que o cronograma terá de ser revisto para tentar convencer o governo a incluir a revisão de todo o regime simplificado, não apenas a receita dos MEIs. Com isso, a votação do relatório vai ficar para os próximos meses. Das 20 reuniões e audiências de comissões previstas na Câmara entre essa segunda e quarta-feira, não há discussões relevantes. Cenário semelhante no Senado, onde dá para destacar a reunião da Comissão de Assuntos Econômicos, que pode votar o projeto que destina para o Fundo Nacional para Calamidades Públicas, Proteção e Defesa Civil a renda de um concurso da loteria por ano ao longo de 4 anos. Reportagem Álvaro Couto.
5: 11 horas e 23 minutos, termina aqui mais uma edição do Vida News, com oferecimento da Ótica Olho de Horus e da Creditiva Soluções em Crédito. O Vida News volta amanhã, a partir das 10:30 da manhã.
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5: Ai de mim se não anunciar o Evangelho. Primeira carta de Paulo aos Coríntios, capítulo 9, versículo 16. Celebremos jubilosos 40 anos da nossa Diocese de Guanhães. Rezemos com nosso bispo diocesano, Dom Otacílio Ferreira de Lacerda.
8: Exigências para o discipulado. Passagem do Evangelho de São Mateus, capítulo 10, versículo 34 ao capítulo 11, versículo 1. Nesta passagem temos uma espécie de manual do missionário cristão, com alguns

0: aspectos que devem marcar a vida do discípulo missionário do Senhor. Deve trilhar o caminho do amor e entrega da vida. Viver na graça, com constantes renúncias ao pecado. Abandonar as obras das trevas. Comunicar a luz divina. Ser uma credível testemunha da boa nova que proclama. Deve também ter confiança total em Deus, que jamais o abandona na missão, bem como ter consciência de que é enviado como missionário do reino, como homem de Deus. Uma vez escolhido, precisa ser um canal da comunicação das graças e bênçãos para aquele que acolhe. Deve colaborar com Deus em sua obra e não ficará sem recompensa, mas viverá a gratuidade na missão como enviado de Deus, com as limitações próprias da condição humana, permitindo-se ser modelado pela mão divina. Deverá ter consciência de que deve dar o melhor de si para levar o outro a descobrir o fascínio da boa nova e da presença de Deus. Também precisa ter o seu coração seduzido pelo amor divino, verdadeiramente configurado ao Cristo bom pastor. Pelo batismo, o discípulo missionário, enxertado em Cristo, vive o amor na partilha, em total dom de si mesmo, rompendo com as amarras do pecado no empenho constante de vida na graça. Carregará a cruz no seguimento de Jesus, que não é um caminho fácil e consensual ou acompanhado por aplausos. É um caminho radical que muitas vezes leva a rupturas e opções exigentes em posturas éticas contrastantes ao mundo que nos cerca. O discípulo missionário anuncia e segue Jesus, que jamais se apresentou como um demagogo com promessas fáceis. Sendo assim, não fixará âncoras na quantidade, mas na qualidade, na prática da misericórdia, sem nenhuma conivência com o pecado. Como homens e mulheres de Deus, se assim o formos, encontraremos no coração do outro um quarto feito no terraço do coração, como lemos no segundo livro dos Reis, capítulo 4, versículos diversos. Renovemos a graça de sermos autênticos discípulos missionários do reino do Senhor, sinais e instrumentos de um amor exigente, porque se funda e se nutre no amor trinitário, que se expressa na misericórdia, com feições de amor, testemunhado em gestos incontáveis de caridade. Não sejamos discípulos de um amor conivente, que nada questiona e nada muda, porque antes falam os interesses mesquinhos e egoístas. Como discípulos missionários do Senhor, vivamos o amor exigente, jamais conivente com o pecado, como seguidores do Senhor que somos. Um só caminho é possível, mais do que evidente, o caminho do amor que ama o pecador, que elimina todo o pecado, porque puro e verdadeiro, assim ama o Senhor. Amém. Exigências para o discipulado.
1: Alegrai-vos sempre, orai sem cessar. 1 Tessalonicenses capítulo 5, versículos do 16 ao 17. Você acompanhou Momento de Oração com nosso Bispo Diocesano, Dom Otacílio Ferreira de Lacerda.

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1: Nosso time é preparado.

pra você, torcedora, torcedor, ligados na Itatiaia. Agora são 11 horas com mais 31 minutos. Estamos chegando na Itatiaia nesta segunda-feira, 13 de julho de 2026, com o Rádio Esportes, no oferecimento de Pegada, a marca da conquista. A falar aqui dos Estados Unidos na última semana da maior Copa do Mundo de todos os tempos. O Rádio Esportes de hoje tem a produção de Daniele Rodrigues e Rafael Cruz, coordenação de Alexandre Simões, direção técnica de Alan Carvalho, direção de esportes de Michel Ângelo. A apresentação nesta segundona, ainda aqui nos States, é comigo.

0: primeira manchete é do Cruzeiro. E Cruzeiro? E Cruzeiro? Deu mole, hein, Cruzeiro? Perdeu o amistoso para o Grêmio em Brasília. A manchete do Cruzeiro, o destaque do Cruzeirão cabuloso. Fala aí, Rubens Júnior.
1: Cruzeiro em amistoso, apenas teste, reformulação de elenco, visando planejamento para a retomada da temporada.
0: Manchete do Atlético, destaque do Galão da Massa, Cláudio Rezende.
2: Galo adia retorno dos equatorianos e anuncia ação inovadora para jogo contra o Bahia.
0: A manchete do América, hoje tem, hein? O Coelhão em campo na Série B do Brasil. A manchete, o destaque americano com Fabrício Calazans.
3: Coelho faz duelo contra o porteiro da zona de rebaixamento no Horto e pode deixar a lanterna 13 rodadas depois.
0: Última semana da maior Copa do Mundo de todos os tempos. Vem aí a fase semifinal, grandes jogos, grandes clássicos do nosso futebol. Argentina e Inglaterra. Messi defendendo o título com a seleção dos hermanos. A manchete do jogão entre Argentina e Inglaterra com Marcelo Beckler.
4: Imprensa argentina cria discurso de nós contra eles para esquentar a semifinal da Copa.
0: Outro grande jogo, um clássico europeu entre França e Espanha, abrindo a semifinal do Mundial. A manchete do duelo entre franceses e espanhóis com Wellington Campos.
5: Espanhóis e franceses fazem amanhã a primeira semifinal da Copa do Mundo com política racista.

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Alô você do interior do estado, hein? Alô você na rede Itasat, ligando Minas de ponta a ponta com o Rádio Esportes. E claro, você da capital, da região metropolitana, alô Belô, alô BH, que saudade, meu povo. Muito obrigado pela audiência, você no trânsito, hein? Obrigado pela carona. Vamos juntos com o Rádio Esportes nesta segundona, aqui na cobertura da maior Copa do Mundo de todos os tempos.

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11 horas com mais 39 minutos aqui nos Estados Unidos, 10h39. Entramos na última semana de cobertura da Copa do Mundo, a Itatiaia, há mais de um mês, né? Chegando já 40 dias de cobertura com a equipe aqui nos Estados Unidos, em loco, entrando agora na fase derradeira do Mundial. Uma semana muito especial, começando com os jogos da fase semifinal e no domingo, a grande final da maior Copa do Mundo de todos os tempos. A gente segue aqui em Nova Jersey, na base da Itatiaia. Hoje um dia muito agradável, 25 graus a temperatura. Você no YouTube tem as imagens aqui de Union em Nova Jersey, de onde a Itatiaia fala ao vivo mais uma vez nos seus estúdios aqui na Kean University. Você que nos acompanha no YouTube tem as imagens. Aliás, já imagens do jogo do Cruzeiro, hein? O que rolou ontem no amistoso entre Cruzeiro e Grêmio, você vai assistir no YouTube. Então cola comigo no Itatiaia Esporte. Você responde também a pergunta do programa de hoje para faturar prêmios. Eu quero saber o ano em que o Brasil esteve numa semifinal.

0: Final da Copa do Mundo pela última vez, hein? Ah, Brasil deu mole. Brasil aqui nos Estados Unidos, eliminado. Eu quero saber em que ano o Brasil chegou pela última vez numa semifinal de Copa do Mundo. Já sabe, moleza, hein? Foi aquela pancada e foi em BH. Então participa comigo. Bora lá, nome completo no YouTube. Chat tá liberado, hein? Pra você mandar o seu nome completo com a resposta do programa de hoje. O ano em que o Brasil chegou à semifinal da Copa pela última vez. Você também concorda? Concorre ao jantar no Farroupilha Grill. 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E ainda um par de ingressos pra hoje, pra ver o Coelhão contra o Londrina no Independência. Participe também no WhatsApp 99651-9657. No WhatsApp, aí, mensagem de texto. Manda no WhatsApp, mensagem de texto, nome completo e a resposta do programa de hoje. Quero saber o ano em que o Brasil esteve pela última vez numa semifinal de Copa do Mundo. Tatiaia transmitiu ontem um amistoso entre Cruzeiro e Grêmio em Brasília, com pouco mais de 16 mil torcedores, apenas 16 mil torcedores no Mané Garrincha em Brasília. Cruzeiro perdeu. Ah, Cruzeiro, deu mole o Cruzeiro. Perdeu para o Grêmio 3-1 no segundo amistoso preparatório para a retomada da temporada após a pausa para a Copa do Mundo. O Grêmio abriu o placar aos 21 minutos, contra-ataque, bola sobrou para o centroavante Carlos Vinícius, né? Matador, cara a cara com o goleiro, ele só tocou no canto para abrir o placar. 6 minutos depois, empate do Cruzeiro. Um lançamento espetacular de cinema do MP10. Matheus Pereira achou o lateral Gabriel Rojas, que tocou para dentro da área. Lá estava Sinisterra para pegar de primeira e empatar. 36 minutos, o segundo do Grêmio. Pavon cruzou para Nardoni, cabeceou sozinho, colocou o Grêmio na frente. Segundo tempo, Cruzeiro perdeu dois pênaltis defendidos pelo goleiro Gabriel Grando, primeiro com Caio Jorge, depois com Gabriel Peck. E já nos acréscimos, outro pênalti, dessa vez pro Grêmio. Matheus Nascimento bateu e fez Grêmio 3-1, placar final. No YouTube, imagens, hein, pra você do que foi esse jogo ontem entre Grêmio e Cruzeiro. Ale Oliveira, comentarista Itatiaia, que você viu desse jogo? O torcedor, óbvio, não gostou pela derrota, mas também pelo desempenho e questionando algumas escolhas do técnico Arthur Jorge. O que você viu, o que você achou da derrota do Cruzeiro para o Grêmio neste amistoso em Brasília? Ale, bom dia.
1: Bom dia, Tiagão, bom dia aos companheiros e todo mundo que nos consagra na rádio mais ouvida do Brasil. Olha, eu tô muito à vontade aqui para falar que o resultado é o que menos importa. A gente já tinha comentado sobre isso, inclusive no primeiro amistoso dessa intertemporada do Cruzeiro. Não é o resultado que vai definir se o Cruzeiro vai fazer um bom papel nesse segundo semestre ou não. Se tivesse goleado a equipe do Grêmio, também não seria campeão de tudo que vai disputar. Agora, evidentemente que tem algumas coisas que chamam a atenção, que eu acho que serve justamente para mim, na minha visão, esse tipo de amistoso, de jogo treino, para você fazer as correções, para você ficar atento ao que pode melhorar, o que pode evoluir e o que você realmente tem que preservar, né? O que você pode consertar e o que você pode explorar nessa equipe do Cruzeiro. Acho que a ausência de um primeiro volante, né? Característico, de origem, isso a gente tá falando desde sempre, né? Porque o Lucas Romero é o titular absoluto, mas quando ele não tá disponível, você tem uma carência ali no elenco, né? E o Mateuzinho, ele é muito bom jogador, evidentemente, mas essa função não é uma função em que ele se sente à vontade, não é uma função, inclusive, que ele desempenha bem, porque ele é um carregador de bola, não é um marcador, não é um protetor de defesa, de lateral. É um cara, inclusive, que eu acho que se sentiria melhor se fosse na posição, por exemplo, do Christian, do que na posição de primeiro volante. Então essa é uma questão que precisa ser resolvida, porque mesmo com o tempo de treinamento, mesmo com o tempo para, inclusive, contratação de um outro atleta com essas características, o Cruzeiro parece que vai iniciar a competição com esse mesmo problema. Então isso me chama muito mais atenção do que o resultado, do que a derrota de 3-1, até porque teve esses dois pênaltis perdidos que você falou. O Cruzeiro criou mais oportunidades que o Grêmio, Agora, tem aí mais um período aí de trabalho, tem algumas sessões de

0: treinamento para que você consiga evoluir, que esse é o caso. Nem acredito que o Cruzeiro vai ser o Cruzeiro ideal logo na reestreia do Campeonato Brasileiro, mas a gente precisa sentir essa evolução. O importante é detectar e corrigir os erros e principalmente as carências desse elenco, viu, Tiagão?
1: Vamos abordar isso já, ouvindo o técnico Arthur Jorge falando de contratações, e ouvir também a análise do Portugal, Mister, técnico do Cruzeiro, já aqui no Rádio Esportes. Ouvir também jogadores do Cruzeiro. 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Lateral direito Fagner falou a respeito do desempenho do Cruzeiro, da melhora física, apesar da derrota. Vamos ouvir a análise do lateral direito Fagner aqui no Rádio Esportes.
2: É trabalhar, né? A gente sabe que, como eu falei, acho que nada é por acaso, a gente tem que continuar trabalhando. Faz mais ou menos uns 15 dias, um pouco mais, que a gente voltou a trabalhar, né? Então acho que pouco a pouco a gente melhorando a parte física, consequentemente a parte técnica vai junto, né? Para que a gente chegue no dia 22, a hora que realmente começar as competições, a gente esteja na melhor maneira possível para poder representar bem o Cruzeiro e fazer aquilo que a gente precisa para melhorar dentro da competição. Né, e sabemos que mais um pouco para frente vai ter jogos decisivos também de mata-mata, né, para a gente estar 100% naquele nível ou melhor do que quando a gente saiu de férias.
3: Pela sua experiência, você acredita que dá para voltar no Brasileiro, mesmo ritmo que o Cruzeiro encerrou essa primeira parte, que vivia um grande momento? A torcida principalmente vai ter que ter um pouco mais de paciência para que o time encontre a melhor formação e talvez o melhor ritmo nessa volta do Brasileiro.
2: Paciência acho que é fundamental, mas assim, o que não vai faltar, eu acho que é dedicação de todos os atletas, desde o primeiro dia de treinamento. Acho que todo mundo vem fazendo um trabalho muito bom, todos os dias, se dedicando, tentando melhorar, tentando buscar essa evolução física, técnica, né, o conjunto como um todo. Assim, é óbvio que é diferente você estar treinando há 20 e tantos dias antes de uma partida oficial, mesmo com amistoso, a gente sabe que acaba sendo um pouco diferente, mas acredito que no dia 22 a gente já vai estar preparado para fazer um grande jogo. Né, e pouco a pouco ir readquirindo esse conjunto, essa forma, engrenando como a gente vinha ser, né, no final, antes das férias, engrenado e bem. Então acho que pouco a pouco as coisas vão acontecendo.
1: Vou chamar o Ale depois do Sinisterra. Ô Sinisterra, chega pra cá, vamos ouvir também o Sinisterra. O Ale Oliveira já comenta sobre a atuação dele, que foi das melhores, né? O Sinisterra fez o gol do Cruzeiro, mas não só pelo gol. Se tiver em condição, vai ajudar muito a equipe no segundo semestre. Fala aí, Sinisterra.
4: Estou feliz por a sequência que vengo tendo. Para nós é muito importante esses jogos de preparação, para ir ganhando na parte física, pegar confiança, e estou muito feliz por isso. Eu acho que o resultado não foi o melhor, mas o time tentou, o time jogou para frente. Acho que temos que melhorar ainda muitas coisas, mas o dia 22 vamos estar preparados para o jogo do Brasileiro.
3: Sinisterra, o que que você fez para manter o físico, para manter a forma durante essa pausa? Porque é sempre muito complicado, né?
4: Eu acho que o trabalho aí nas férias e no clube ha sido muito bom. Aí o DM e estamos trabalhando de uma maneira muito muito boa, muito forte, e acho que se está vendo aqui no campo de jogo. Estou muito contento por o golo, sempre dá muita confiança para mim, mas o trabalho continua, temos que melhorar.

0: ainda muchas cosas y bueno, esta semana, la última semana antes do campeonato, vamos a trabajar fuerte para llegar bien al primer juego.
1: O Ale Oliveira, o Sinisterra foi uma boa notícia pro torcedor ontem. Se ele conseguir manter o ritmo, né? Especialmente o ritmo físico, pelo que demonstrou ontem, vai ajudar bastante o Cruzeiro no segundo semestre, Ale.
2: É, pra ele, por exemplo, essa intertemporada foi fundamental, né? Pra que ele consiga fortalecer o seu aspecto físico, dar uma manutenção aí na parte técnica. Taticamente ele já é um cara mais inteligente, até pela bagagem dele, pela passagem no futebol europeu, e é um jogador que, saudável, ele tem tudo para ser titular, inclusive dessa equipe do Cruzeiro. Foi bem e tem que mostrar essa evolução, né? E sequência, né? Que é o que faltou para ele. Não teve sequência desde que chegou ao Cruzeiro, fruto de várias lesões. Então, acho que é uma notícia boa aí que o Cruzeiro traz para esse meio de temporada, que é o Sinisterra mais inteiro, né? E aí ele passa a ser uma alternativa muito interessante para o Arthur Jorge, porque ele consegue entregar um contra um, esse drible que é característico do jogador de lado de campo, sabe? Esse X1 que a gente fala, né? Ele tem essa individualidade, tem a velocidade, mas ele consegue fazer uma recomposição também. Então ele consegue esse equilíbrio, né? Entre o momento ofensivo e defensivo do Cruzeiro, e certamente isso agrada demais o treinador. Tomara mesmo que ele consiga uma sequência, que ele fique longe do departamento médico, porque é muito bom jogador.
1: Boa, Ale Oliveira, é a opinião pra você no Rádio Esportes. Já vamos ouvir o técnico Arthur Jorge, a opinião do comandante. O Cruzeiro estava bravo ontem, o Arthur Jorge, na sua entrevista coletiva. 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Pergunta do Rádio Esportes, hein? Já vamos falar aqui de Copa do Mundo. Estamos aqui nos Estados Unidos. Seguimos aqui nos States, na cobertura da maior Copa do Mundo de todos os tempos. Grandes jogos, hein? França e Espanha amanhã. Argentina e Inglaterra quarta-feira. A Itatiaia transmite os dois jogos aqui nos Estados Unidos. É a semifinal. Eu quero saber a última vez, em que ano o Brasil chegou pela última vez a uma semifinal de Copa do Mundo. Participa no YouTube, participa também através do nosso WhatsApp 99651-9657 e concorra a prêmios. Intervalo é rápido, voltamos já.
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4: Agora 11:57, é o Rádio Esportes, hein? Aqui na mais ouvida do Brasil. E você, tá no trânsito aí, Belo Horizonte? Ô, BH, que saudade, Belô. Tô voltando, hein? Semana que vem a gente tá na área, mas primeiro uma semana especial aqui de semifinal de Copa do Mundo, de decisão, domingo. Aí, Itatiaia, mais uma vez em loco, acompanhando a decisão da Copa do Mundo no MetLife Stadium. 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
4: Cruzeiro, deu mole, hein? Ah, Cruzeiro, deu mole o Cruzeiro diante da equipe do Grêmio contra o Tricolor Gaúcho ontem em Brasília. Vamos ouvir o técnico Arthur Jorge, primeiro falando o que ele achou do desempenho do Cruzeiro na derrota para o Grêmio. Deu 3-1 para o Tricolor Gaúcho. Fala aí, mister. Em
6: primeiro lugar, teremos, ou tenho eu, por obrigação, de poder olhar para este jogo. Daquilo que ele representa é um jogo de preparação, e dentro dessa preparação, não tendo sido o resultado aquilo que nós queremos, obviamente que ninguém treina para não ganhar, eu digo-lhe que parece muito claro que aquilo que teve a diferença hoje no jogo e no seu resultado foi a eficácia. Tivemos de facto um comportamento de desempenho bastante bom. Tivemos também um comportamento físico que me agradou também, já num ritmo alto, frente a uma equipa também que vai ser nossa adversária no Brasileirão, portanto, onde a exigência aumentou também, foi maior, mas a eficácia fez a diferença, tendo em conta aquilo que nós produzimos, uma eficácia que se pode olhar para aquilo que nós permitimos ao adversário e onde eles concretizaram. E uma eficácia sobre aquilo que nós criamos, que foi muito mais do que aquilo que permitimos, e mesmo assim não conseguimos ter o resultado que queríamos. Portanto, há aqui uma ineficácia menor a defender, maior no momento ofensivo, e que determina aquilo que foi criar muitas oportunidades e não fazer gol, e conceder poucas oportunidades ao adversário e mesmo assim sofrer gol nessas poucas oportunidades que eles criaram. Portanto, acho que o jogo, para mim, e numa leitura muito pragmática, é exatamente isso. É aquilo que o jogo de preparação nos traz, e onde nós temos que continuar com o nosso trabalho para continuar aquilo que é o

0: processo de crescimento e chegámos bem na retoma do campeonato.
1: O técnico Arthur Jorge, sinal eletrônico, marcando meio-dia, falando sobre a janela de transferências, né? Ainda com tempo para contratar, qual a necessidade de se reforçar? Vamos ouvir o técnico do Cruzeiro, Arthur Jorge, falando aqui no Rádio Esportes.
0: O mercado está aberto e enquanto o mercado estiver aberto, nós vamos ficar sempre sujeitos àquilo que são entradas e saídas. Nós temos identificado as posições, jogadores, possibilidades. Temos também a consciência de que temos que fazer algum esforço para mantermos alguns dos nossos jogadores que temos neste momento, para assistir a propostas que possam chegar. Tudo isto faz parte de um plano que temos que definir internamente para podermos perceber de que forma vamos abordar esta janela de mercado, sendo que nesta altura pode depender de muitos fatores que nos possam trazer ou levar mais jogadores. Portanto, isto é uma questão muito interna e da mesma forma que atuamos até então, vamos fazê-lo para a frente, percebendo onde podemos e onde queremos mexer se tivermos essas necessidades.
1: Técnico Arthur Jorge, o Ale Oliveira, ao menos ele parece consciente e pelo que eu acompanhei da repercussão pós-jogo ontem, em especial no chat do YouTube, a turma preocupada com essa reposição ao Christian, né? Você tem o Romero, o Cruzeiro tem uma emergência, uma necessidade desse outro volante, Matheus Henrique dá conta do recado, o que você pensa, hein, Ale?
2: Ah, eu tenho certeza que para mim a prioridade número um é alguém para substituir o Lucas Romero ou eventualmente até para que ele possa ter um respiro, já que ele tem uma minutagem gigantesca, né? Com a camisa do Cruzeiro, todos os anos isso acontece, porque realmente ele não tem ninguém na posição, né? E o Mateuzinho, o Matheus Pereira, é muito bom jogador, mas muito bom. Só que não é a função dele, ele não é um marcador no meio campo. Inclusive, ele tem como característica iniciar as jogadas, né? Construir as jogadas, muitas vezes carregando a bola. O que ali no setor defensivo, próximo aos zagueiros, é muito perigoso. A gente já viu ele conseguir fazer isso com sucesso em vários momentos, mas em outros momentos, o adversário colocar o pé na bola, conseguir a roubada e criar um lance de perigo contra o Cruzeiro. Então, tenho certeza que o Mateuzinho pode ajudar muito o Cruzeiro, mas não nessa função. E nessa função existe realmente uma carência. O Romero não vai poder estar presente em todos os jogos, inclusive no primeiro jogo contra o Flamengo na Copa do Brasil. E aí você não pode jogar sem um volante, um primeiro volante de origem. Então, acho que essa identificação ela tem que ser feita, já deveria ter sido feita, e é isso que me preocupa. Não me preocupa perder de 3-1 pro Grêmio. Me preocupa você não ter uma solução para a ausência do Lucas Romero, e eu acho que isso é fundamental que aconteça o quanto antes, justamente para que o Cruzeiro não sofra também nesse segundo semestre, quando o volante argentino não puder jogar.
1: E tem que ser rápido, né? Já já a Copa do Brasil, já já Libertadores, amigos. É isso, o Cruzeiro se preparando para um segundo semestre muito forte. Tô botando fé pra cima, hein, Cruzeiro? Na hora do bicho pegar, tenho certeza, vai ter uma resposta dos jogadores em campo. É o Cruzeirão em destaque na Itatiaia. Rubens Júnior já já vai trazer novas informações atualizando o Cruzeiro no Rádio Esportes. Agora, o Cruzeiro não tá economizando. 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Rubens Júnior, agora é contagem regressiva, amigo. Mais um amistoso que se foi, tem outros detalhes de preparação ainda, mas já já a bola volta a rolar. E aí é pra valer, Rubens Júnior. Um abraço, boa tarde, Rubinho.
3: Boa tarde, pra você também, Thiago. Pra toda a nação azul subindo o som no Rádio Esportes Cruzeiro.

0: Cruzeiro com mais um amistoso, seguindo o calendário, a sua programação estabelecida pelo técnico Arthur Jorge. Teve o Defensor do Uruguai, vitória, agora derrota para o Grêmio, mas o intuito mesmo, né, desse teste é utilizar jogadores que não estavam sendo aproveitados nesta temporada, recuperar também a parte física nessa parada, né, nessa mini férias, quando tivemos por...
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6: Saber o ano em que o Brasil chegou à semifinal da Copa do Mundo pela última vez. Já já vamos falar da semana decisiva aqui na Copa do Mundo, começando a fase semifinal. Em que ano o Brasil esteve numa semifinal? Esse ano não deu, né, Brasil? Ô, Brasil, esse ano não deu. Eu quero saber o ano em que o Brasil esteve numa semifinal de Copa pela última vez. Responde no YouTube. Chat tá bombando, hein? Frenético. A gente vai bater aquele papo sempre com você também no YouTube. Rádio Esportes volta já já.
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8: Vinícius Júnior, o artilheiro da seleção brasileira na Copa do Mundo, esperou 5 dias após a eliminação para se manifestar. Usou as redes sociais e disse que estava muito frustrado pela eliminação nas oitavas de final. Pediu desculpas à torcida e disse que vai se preparar para o próximo Mundial e devolver ao povo brasileiro a alegria de novamente ser campeão mundial. Itatiaia, emissora licenciada pela FIFA para a Copa de 2026 dos Estados Unidos, Wellington Campos.

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0: Fábio Rezende, diretoria do Galo, tomou uma iniciativa bem legal para o próximo jogo do Atlético na retomada do futebol, jogando em casa, prestigiando quem ainda não conhece a Arena MRV. Que história é essa? Explica pra gente, Rezendão. Um abraço, boa tarde, Claudio.
1: Alô, Thiago, um abraço, boa tarde a você, boa tarde a todos. É, começando a semana com esta ação inovadora do Atlético, Thiago, para o jogo da volta. Daqui praticamente a uma semana, na terça-feira, dia 21, o Galo contra o Bahia, Campeonato Brasileiro, na Arena MRV. E atenção, você, torcedor do Atlético, que nunca foi à Arena MRV, o primeiro jogo é por conta do Atlético. Então é o seguinte, o Galo colocou a promoção de uma seguinte forma: quem tem ou vai fazer qualquer plano Galo na Veia, incluindo o Galo na Veia da Massa, que é gratuito, não tem mensalidade, a promoção vai acontecer em pelo menos 3 jogos esse ano, e o primeiro vai ser o jogo contra o Bahia. Quem nunca foi à Arena MRV vai ter que fazer um plano GNV e criar um perfil lá, registrar a biometria facial e resgatar o ingresso. Aí é importante o

0: torcedor se atentar para o prazo. O ingresso terá que ser resgatado nas primeiras 24 horas de venda, das 9 horas da manhã da próxima sexta-feira até as 9 horas da manhã do próximo sábado. Aí o torcedor vai ter que ficar esperto, serão distribuídos até 5 mil ingressos promocionais, que são pessoais e intransferíveis. Então, para esse jogo, quem não conhece a Arena MRV ainda, o duelo contra o Bahia, Thiago, de sexta, 9 da manhã, até sábado, 9 horas da manhã, até 5 mil ingressos, para quem não conhece a Arena MRV, poder acompanhar o Galo em loco para essa partida, viu, Thiago?
1: Ô, Ale Oliveira, a medida elogiável da diretoria do Galo, sabe? É, eu recebo, né? Imagino que você também. Você ainda, talvez não tanto, porque você não tem o vínculo, né, extensivo em Belo Horizonte. Mas, Ale, é incrível, cara, como as pessoas querem conhecer a Arena MRV. Não é barato, né? O futebol não é barato. Então, essa medida, eu acho que vai proporcionar muita gente aquele primeiro gostinho, né, de ir ao estádio, de poder curtir ali um jogo do Galo, de conhecer a Arena. É gratuito, como explicou o Cláudio, e aí isso desperta o interesse. O cara vai procurar saber, opa, mas tem um plano aqui de R$20 por mês, de R$13 por mês, que eu consigo pagar, e aí começa a reativar esse vínculo com o clube. É uma boa medida, né, Ale?
2: É uma excelente medida, né? Porque fica bom pra todo mundo, fica bom pro torcedor, que não tem a condição, como você disse, de um programa que hoje em dia é caro, né? Não adianta a gente mentir pra nossa audiência. Hoje você ir ao estádio de futebol não é barato. E nem pode ser, né? É só a gente ver quanto que ganha cada jogador. Hoje um jogador mediano, um jogador que nem conquistou nada pelo clube, já ganha aí perto do seu R$500.000, né? Então é muito caro fazer futebol e é muito caro você ir ao estádio de futebol também. Mas essa é a possibilidade de quem não tem essa condição financeira, sabe, não tem mais recursos, de conhecer uma arena que é muito bonita mesmo, muito moderna, muito legal se acompanhar os jogos por lá. Então acho que isso aí desperta a curiosidade, o interesse do cara que não tem essa condição de ir ao estádio e de repente com um plano mais acessível, ele fidelizar esse cara, né? Esse torcedor que é o torcedor raiz, né? Que gostaria de frequentar mais e ajudar mais o seu clube, mas não tem condição para isso. Então acho que é uma medida que atende todo mundo. O clube pode ganhar, o torcedor mais humilde também e o futebol de modo geral agradece, né, Tiagão?
1: É isso, não tenha dúvida, Lê, muito legal, parabéns, louvável a decisão da diretoria e naquele quesito, né, Cláudio, de querer aproximar com o torcedor, é esse tipo de medida que traz a turma pra perto novamente. Cláudio, contagem regressiva, a bola vai rolar já, o Galo finalizando a preparação em Rezendão.
0: É, o Atlético entrando nessa última semana inteira, Thiago, na quarta tem um jogo treino marcado para a cidade do Galo pela manhã contra o Betim. Esse jogo aí não terá acesso nem de torcida, nem de imprensa. Vai ser uma atividade fechada, mas é um teste importante aí para o técnico Barba Domingues, que está aguardando ainda o retorno dos jogadores que estavam servindo a seleção do Equador. Daqui a pouquinho a gente vai trazer essa situação, Thiago. Mas antes, teve um anúncio oficial do Atlanta United, viu, Thiago? O novo reforço lá, o zagueiro Júnior Alonso. Eles já postaram nas redes sociais agora pela manhã. O Alonso que esteve aqui em Belo Horizonte, se despediu de todo mundo no fim da última semana, agora é oficial. Vai jogar no Atlanta United FC, aí dos Estados Unidos, um contrato até o meio de 2029. Quem tá na live tá vendo a postagem oficial, eles falam ali a temporada 28-29, a MLS, a Liga Norte-Americana, que agora também tem o calendário a exemplo do futebol europeu. Então, sorte aí ao Júnior Alonso, que vai jogar ao lado do Almirón. A gente que estava acompanhando a Copa do Mundo aí, Thiago, o Almirón, que fez uma boa Copa do Mundo, meio campista, já é jogador do Atlanta United e levou agora o Júnior Alonso para lá, viu, Thiago?
1: É, o Alonso em Atlanta vai poder ver a semifinal da Copa do Mundo, né? Na quarta-feira tem Argentina e Inglaterra. E Alonso, boa sorte ao xerifão paraguaio, o Júnior Alonso. Cláudio, já volta com mais do Atlético aqui no Rádio Esportes. Vamos falar mais dessa preparação do Galo para a retomada do futebol. Agora até baixou o som, Cláudio Rezende. Ô, Ale Oliveira, tava um som aqui direto do ponto de transmissão da Itatiaia, vocês estavam vazando. Tava saindo aí no estúdio, olha esse som aqui no fundo ou não?
2: Sim, é o Tchan e até a gente teve a oportunidade de ver você dançando na boquinha da garrafa, que é uma das suas especialidades.
1: Na verdade, teve nada disso. Na verdade, aqui em Nova Jersey, vou até chegar pro lado pra quem tá no YouTube, tá rolando um camping, né? São as férias escolares aqui, olha aí. Uma garotada que tá treinando aqui no campo daqui e

Olha aí, que é a universidade onde estamos, né? E aí eles estão colocando um DJ aqui. Aí não tocou uma música boa, só música ruim, DJ fraco, meu Deus do céu. Mas estamos aqui na cobertura da Itatiaia, direto dos Estados Unidos. A Itatiaia no clima pra você da Copa do Mundo. E por falar em Copa do Mundo, hein, já, tudo da semana derradeira da Copa. A última semana da maior Copa do Mundo de todos os tempos. Aproveita para responder a pergunta de hoje. Ah, já respondeu. Responde de novo, manda mensagem. Quanto mais participar, mais chances você tem de ganhar. Quanto mais você responder, mais chances de você faturar. Eu quero saber a última vez em que ano o Brasil chegou à semifinal da Copa do Mundo. Essa semana tem. Amanhã começa a fase semifinal do Mundial. Rádio Esportes volta já, falando de França e Espanha, Argentina e Inglaterra. Chegou a hora da onça beber água, meus amigos. A gente volta já.

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0: volta com o Rádio Esportes, agora meio-dia, 24 minutos. 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
0: Isabela Gouveia, o que tá pegando no trânsito? Nosso time de jornalismo em ação. Fala aí, Isabela, boa tarde.
2: Oi, Thiago, boa tarde para você também. Boa tarde para quem nos acompanha aqui no Rádio Esportes. Alerta importante para quem dirige pela BR-381, Thiago. Mais de 15 quilômetros de congestionamento para quem segue em direção a Belo Horizonte. Além de obras próximo ao trevo de Santa Luzia, tem também um acidente envolvendo uma carreta.

0: volta, o veículo perdeu os freios, subiu no canteiro central. De acordo com a Polícia Rodoviária Federal, ninguém ficou ferido, mas tem uma faixa bloqueada em cada direção, por isso há congestionamento também para quem segue no sentido Vitória, entre a saída do anel rodoviário e a chegada ao trevo de Santa Luzia. Esse acidente aconteceu na altura do bairro Jardim Vitória. Para desviar, o motorista pode buscar o acesso por dentro de Taquaraçu de Minas. E atualizando também a situação da BR-040, Thiago, mais de 3 quilômetros de lentidão para quem segue no sentido Rio de Janeiro, nas proximidades do Jardim Canadá, próximo também ao condomínio Miguelão, por conta de obras. Ponto de atenção para o motorista, neste caso, não compensa buscar outros caminhos. Volto com você aí no estúdio.
1: Muito obrigado, viu, Isabela, aqui nos Estados Unidos. Você no trânsito, paciência. Vai aí, curtindo o Rádio Esportes. Vamos juntos, muito obrigado pela carona. Aqui nos Estados Unidos, na contagem regressiva, na última semana da maior Copa do Mundo de todos os tempos.
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1: É, tá chegando a hora, meus amigos. Amanhã, abrindo a fase semifinal da Copa do Mundo, um baita jogo. Teremos França e Espanha. A Itatiaia transmite com todo o primeiro time do rádio aqui nos Estados Unidos. O Brasil voltou, a Itatiaia não. Continuamos na cobertura da maior Copa do Mundo de todos os tempos. Vamos abrir o boletim da Copa do Mundo falando de França e Espanha. O Wellington Campos, rivalidade europeia em campo e duas seleções gigantescas. Do lado Yamal, do outro lado Mbappé, grandes craques em campo. Vai ser um jogaço. Fala aí, Wellington.
4: Alô, Thiago. Alô, amigos da Itatiaia. Pois é, uma segunda-feira de preparação final para franceses e espanhóis para o jogo de Dallas nesta terça-feira às 4, com uma grande transmissão da Itatiaia definindo a primeira seleção finalista. No campo, tudo bem, a força máxima espanhola, força máxima francesa, mas na imprensa as declarações são as seguintes. Vamos lá, vamos trazer o ex-primeiro-ministro da Espanha. Ele teria dado declarações racistas no entendimento de muita gente. Ele elogia a seleção da França, mas diz que ela não tem jogadores nascidos na França. E a gente explica: os próprios jogadores da seleção espanhola saíram em defesa dos franceses, dizendo que ela tem uma cultura maravilhosa, riquíssima. O ex-primeiro-ministro Mariano Rajoy está sendo chamado de xenofóbico pelo atual primeiro-ministro da Espanha, o Pedro Sánchez. Agora, olha que números interessantes. A França, na Copa do Mundo atual, ela tem 70 jogadores nascidos na França jogando por outras seleções. Da atual seleção da França, 3 jogadores não nasceram em território francês, mas são de filhos franceses. O Olis nasceu em Londres, o Turan nasceu em Parma, né? Lá na Itália. E o goleiro Samba nasceu no Congo. Então tem essa questão aí que a FIFA nos permite trazer aqui para o torcedor da Itatiaia nesta Copa do Mundo. Um abraço, Thiago.
1: Outro Wellington, são os novos tempos, né? Não dá para lutar contra isso. Pelo contrário, né? Aceitação, essa abertura importante. E o futebol é exemplo disso, da globalização também no mundo da bola. Wellington Campos, em amanhã, transmissão da Itatiaia de França e Espanha. 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

0: 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Vamos falar da outra semifinal, na quarta-feira, Argentina e Inglaterra. Aqui nos Estados Unidos já tivemos episódios de agressões entre argentinos e ingleses. Tem muita rivalidade em campo. O Marcelo Beckler tem detalhes do jogão entre Argentina e Inglaterra. Fala aí, Beckler.
1: Tudo bem? Muito boa segunda-feira para você. Boa semana para todo mundo que tá com a gente aqui no Rádio Esportes, Rádio de Minas, a caminho de Atlanta, para acompanhar a prévia e também o jogo entre Argentina e Inglaterra, falando o último dia aqui de Kansas City, onde foi base de Argentina e também de Inglaterra durante toda a Copa do Mundo. Hoje, a capa do jornal Olé traz várias declarações de ingleses ou de imprensa inglesa, como o The Sun ou a Rádio BBC, como também o Joe Cole, ex-jogador da seleção inglesa, hoje participa de programas de mesa redonda, e todos desmerecendo a Argentina, falando que vão colocar o Messi para dormir, que o Thomas Tuchel, técnico da Inglaterra, tá feliz de jogar contra a Argentina, ou que a Argentina precisou jogar com 12 para chegar até a semifinal. E o jornal Olé traz: respeitem os nossos caras, na sua capa, começando a esquentar um discurso de que a Argentina está sendo menosprezada pelos ingleses, para ajudar a esquentar o clima, esquentar a motivação da Argentina para esse confronto que a gente vai ter na quarta-feira. A capa do The Sun na Inglaterra é três leões, como é chamada a seleção inglesa, contra um Lionel. É como se fossem as três forças do futebol inglês contra o Lionel Messi, a grande força do futebol argentino. Vamos ver como é que essas duas seleções chegam. A Inglaterra não vai ter o Kwanzaa, que está suspenso por 2 jogos, lateral direito. Já teve que colocar um outro jogador para atuar na posição na partida contra a Noruega e terá que fazer novamente. Pode ser o Reece James, jogador que jogou como meio-campista e depois como lateral direito nesse jogo, o escolhido para jogar contra a Argentina. 40 anos depois do gol de Deus, né, a mão de Deus do Maradona, ingleses e argentinos, que têm também uma rivalidade muito grande fora das quatro linhas, voltam a se enfrentar numa Copa do Mundo, na fase mais aguda de todas da história desse confronto, uma semifinal. Diretamente de Kansas City, para o Rádio Esportes, repórter Marcelo Beckler.
0: Valeu, Beckler, obrigado. Vai ser um grande jogo. Deixa eu trazer o Ale Oliveira para falar dessas duas semifinais. Vai ser demais, hein, Ale? Começando com França e Espanha. Amanhã, com essa questão geográfica, né? Que toda a Copa do Mundo ela se reacende e ela fica cada vez mais latente, porque a França, esse Mundial, por exemplo, tem o Olise, que até outro dia não falava nem francês. Ale Oliveira.
2: É, a gente tem visto muito isso, mais de 300 jogadores que não atuam no país que nasceram, né? Então você tem essas curiosidades. Tem, por exemplo, pela primeira vez na história, um Real Madrid que não serve, não disponibiliza nenhum jogador para a seleção da Espanha, embora o Real Madrid seja o clube que tenha mais artilheiros nessa edição da Copa do Mundo. Então você tem essa curiosidade. E você tem uma seleção francesa que realmente tem jogadores que nasceram em vários países, mas que é a seleção que mais encanta, né? Se você levar em consideração só o tempo normal, não as prorrogações que existiram para várias dessas equipes aí que estão nessa fase decisiva, a França é a única que tem 100% de aproveitamento e que desempenha o melhor jogo, o melhor futebol, com 4 atacantes excepcionais, mas com uma defesa muito segura, um meio-campo que corre demais, e é a melhor seleção da Copa. Quer dizer que vai vencer a Espanha? Não é isso que tem acontecido. Nos últimos 2 encontros, inclusive de semifinal, né? Semifinal da Euro e semifinal da Nations League, deu a seleção da Espanha, que tem uma curiosidade aí nesse confronto, né? Nesse encaixe, porque a Espanha gosta de ficar com a bola, né? A Espanha toca a bola, ela valoriza a posse, e a seleção francesa, por melhor que seja e é, ela não gosta muito de marcar, ela gosta de agredir os seus adversários, ela gosta de ela ficar com a bola. Então tem essa curiosidade. Essas seleções só se enfrentaram uma vez em Copa do Mundo, e em 2006 e nas oitavas, e deu à França 3-1. Mas é um grande jogo, um jogo espetacular. No final das contas, né, Tiagão? Você teve uma zebrinha aqui, uma outra zebra lá, você teve uma prorrogação inesperada, mas as 4 seleções que chegaram são 4 seleções que já estavam credenciadas a essa fase decisiva desde antes da competição, né?
0: É, tô contigo, Ale. Chegaram as 4 melhores de fato nessa semifinal. Amanhã, hein? A partir de amanhã, transmissão da Itatiaia para França e Espanha, aqui direto dos Estados Unidos. E na quarta-feira,

0: Al Selami na Jordânia, o Julian Nagelsmann na Alemanha, o Ronald Koeman na Holanda, o Sebastian Becassese no Equador, Marcelo Bielsa no Uruguai, o Miroslav Kubek da República Tcheca, Steve Clark da Escócia, o Hong Myung-bo da Coreia do Sul e o Sabri Lamouche, caiu da Tunísia na estreia, aí veio o Hervé Renard. E também já foi embora, já foi demitido também.
1: Esse ficou 20 dias no cargo.
0: 20 dias no cargo da Tunísia, foi para os dois jogos finais da Copa e acabou. Na história do Bielsa, ontem a gente já trazia essa informação, Diego Forlán foi anunciado por uma grande seleção, a seleção uruguaia, tradicionalíssima, um ídolo dentro de campo. Ele vai assinar contrato até março de 27. Será o comandante da seleção principal, também vai cuidar da principal seleção da base, o sub-20. Mas a decisão, se ele será ou não o treinador ao longo do ciclo, só vai ser tomada após as eleições na Federação Uruguaia no fim do ano. Então, pelo menos até março de 27, Diego Forlán é o técnico uruguaio. E tem mais uma interessante de Copa do Mundo, Thiago. O Giovanni Cabral, meia atacante, ponta da seleção de Cabo Verde, fechou com o Grêmio. O Luiz Castro fez esse anúncio. Ele que estava livre no mercado após deixar o Estrela Amadora de Portugal, jogou na Itália, né? Na Salernitana, na Lazio, jogou na Grécia, também no Olympiacos. Já é um cara experiente, mas fez uma boa Copa do Mundo, chamou a atenção aí do mercado, estava livre, o Grêmio foi lá e contratou. E tem alguns atletas de Cabo Verde aí valorizados depois desse Mundial, Thiago.
1: É, a bela campanha que fez a seleção de Cabo Verde. O Vozinha já arrumou time, não? O Vozinha tá em alta.
0: É, o Vozinha tá quarentão também, né, Thiago?
1: Eu tô achando que tá mais pra modelo, pra influencer agora do que...
0: no Insta.
1: Do que pra goleiro. Valeu, Cirilo, são informações da Copa do Mundo aqui direto dos Estados Unidos.
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1: Agora, meio-dia, 38 minutos, já, hein? Vamos falar mais do Galo, Cláudio Rezende, com informações de última hora no Atlético. Vamos falar do América. Hoje tem, hein? O Coelhão com transmissão da Itatiaia, hoje à noite na Arena Independência, pra ver se o Coelho deixa essa lanterna da segunda divisão do Brasil. 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Vamos fazer um intervalo rápido. Na volta, mais do Galo, aqui no Rádio Esportes.

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Agora meio-dia, com mais 42 minutos, Rádio Esportes, ainda mais ouvida do Brasil. 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

0: Cláudio Rezende, contagem regressiva para ver o Galão de volta no campo de jogo. Tá chegando a hora, hein, Claudio?
1: Tá chegando a hora, Thiago. E ontem a comissão técnica do Barba Domingues ficou de olho no Fluminense, né? Porque teve transmissão do amistoso contra o Bahia. O Bahia, né? Ficaram de olho no Bahia no jogo contra o Fluminense. O Bahia é o primeiro adversário do Galo. Fluminense ganhou de 2-0 no Maracanã, Thiago. Teve inclusive o primeiro gol do Hulk lá de pênalti. Mas depois o jogo, Rogério Ceni, técnico do Bahia, falou e falou bastante, hein? Disse que não adianta pegar 2.000 quilômetros de viagem, sair lá de Salvador para ir no Rio de Janeiro e encontrar um árbitro que arruma o resultado. Então o Rogério Ceni tá bravo com os 2-0 do Fluminense sobre o Bahia. O Bahia que é aniversário do Galo. Então o relatório tá pronto aí depois desse jogo pro Barba Domingues. Agora, hoje, Thiago, seria a reapresentação dos 3 jogadores equatorianos que estavam aí na Copa do Mundo. Mas um acordo entre eles e o Atlético, esta apresentação dos jogadores foi alterada para quarta-feira. Então eles não vieram hoje, vão chegar quarta, que é o dia inclusive do jogo treino. Na quarta vão se apresentar Alan Franco, Minda e Preciado. Eles vão ter aí um pouco menos de uma semana para se prepararem para esse jogo aí contra o Bahia. Está marcado para terça-feira, praticamente daqui uma semana, né, Thiago? Dia 21 na Arena MRV.
0: É isso, o Ale Oliveira, falta muito para essa jornada do Atlético. O que você imagina, né, na contagem regressiva para o Galo estar em campo? Você vê o Atlético pronto para essa retomada, já que não teve um mercado tão forte? É a base mantida, confiar no trabalho do Barba, Ale?
2: É, eu acho que essa é a grande expectativa, né? Eu acho que nesse momento, para que o Atlético consiga atingir os seus objetivos, claro que pode acontecer muita coisa. Tem a volta, inclusive, dos jogadores da seleção do Equador, que ainda não treinaram nessa intertemporada junto com o grupo, né? Que sempre fortalece. Você pode ter a saída de algum jogador, até um alívio na folha salarial e a chegada de outros jogadores. Mas nesse momento, para as coisas andarem bem para o Atlético, para dar tudo certo, para atingir os seus objetivos nas 3 competições, aí o treinador tem que ser o diferencial, né? Por enquanto é isso que se apresenta o trabalho do Barba. Agora, com o tempo, ele tendo condição de conhecer ainda melhor o elenco, de trabalhar a parte física, a parte técnica e principalmente a parte tática do time, para deixar o time do jeito que ele gosta, aí o treinador tem que ser o ponto de desequilíbrio do time, tem que ser o fator principal, porque você não tem grandes contratações, você não tem um elenco recheado de jogadores de altíssimo nível, você tem a recuperação de alguns atletas que não estavam tendo uma grande minutagem, né? Então, se o elenco do Atlético

0: daqui até o final do ano for esse mesmo, aí é o trabalho do treinador de montar a equipe do jeito que ele gosta e recuperar, por exemplo, o Scarpa, um Dudu, jogadores que não vinham jogando, né? E que a gente sabe que tem um bom potencial, mas por enquanto, o destaque, para dar tudo certo, Tiagão, o destaque tem que ser o Barba Domingues, viu?
1: É, vamos confiar no trabalho do homem. Ô Barba, nasceu jeito, hein, Barba? Quero galão forte pra essa retomada de campeonato brasileiro, de Copa do Brasil, de Copa Sul-Americana. Já já o Galo em campo, mais uma semaninha, né? Uma semana e um dia, o Galo em campo. Você confere, claro, com o Cláudio Rezende, cantando alto com o Galo, nesse segundo semestre, aqui na Rádio Mais Ouvida do Brasil. Vamos fazer um intervalo rápido, pra na volta também falar de Série B, né? O América se preparando para jogar hoje tem o Coelhão em campo, América, pelo amor de Deus, hein, Coelhão, bora buscar uma vitória. O América precisa pontuar na Série B para sair dessa lanterna, incômoda lanterna do Coelho na Série B do Brasil. 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Rápido intervalo. Rádio Esportes volta já já com muito mais pra você aqui direto dos Estados Unidos. 91
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3: Agora, meio-dia, com mais 52 minutos, Rádio Esportes, hein? Na segundona aqui direto dos Estados Unidos. Última semana da maior Copa do Mundo de todos os tempos. A Série B do Brasil não parou na Copa do Mundo. E dois jogos fecham hoje a 17ª rodada. Lá no Presidente Vargas, o PV, o Ceará vai pegar o Atlético. Alô, São João del Rei. Olha aí o Esquadrão de Aço, hein? Tá fazendo um bom papel na Série B. O Atlético pega o Ceará 8:30 da noite. O Ceará é o primeiro time fora da zona do rebaixamento. Então, o Atlético pra cima deles. Se ganhar, ainda dá uma força pro Coelho, porque o América joga hoje contra o Londrina às 7 horas da noite. Vamos com informações do Coelhão. Ei, Coelho, bora ganhar um joguinho hoje, hein, Coelho? Ô, Fabrício Calazans, como vai o Coelho pra esse jogo? Fala aí, Fabrício.
4: Tô ligado, Thiago. Deixa comigo, boa tarde pra você, pra quem se liga no Rádio Esportes, pra Nação Americana. Hoje é coladinho na turma do bate-bola. É o Coelhão contra o Tubarão, América e Londrina, 7 horas no Independência, rodada 17 da Série B, com o apito do Paulo Henrique Volpoff, de Mato Grosso do Sul. O Londrina é o porteiro da zona de rebaixamento, primeiro time fora, tem 18 pontos, o América é o lanterna com 6. São 12 pontos de diferença e o América, hoje vencendo o Tubarão, vai 13 rodadas depois deixar a lanterna nas mãos da Ponte Preta, que perdeu na rodada para o Criciúma jogando em Campinas. O América terá novidades para o jogo desta noite. Elizari está recuperado, o meia argentino, lesão muscular na coxa, 5 jogos depois. E tem reforços relacionados também. Gabriel Domingos, que veio do Amazonas, está relacionado. O América deve contar ainda com o Guilherme Parede, que veio do Guarani de Campinas, e com o Alex Silva, lateral direito, que veio do Ceará. Opções não faltam para o técnico Humberto Louser, que inclusive estará suspenso esta noite. Foi expulso contra o Cuiabá o Douglas Leite, o seu auxiliar, comanda o América à beira do gramado. Um provável Coelho, hein? Que pode ter estreantes já no time principal. Gustavo no gol, na direita, joga Alex Silva ou permanece Johnny? Ricardo Silva, Manuel e Dalbert. O meio campo com Felipe Amaral. O Iago segue ou entra o Gabriel Domingos? Ou quem sabe até mesmo o Elizari com o Persson mais à frente. Segovinha com Gabriel Barros e o William do Bigode ou Mastriani. Vejamos se o Guilherme Parede, que veio do Guarani, começa no banco de reservas. É noite importante, Thiago, para a vitória do Coelhão, que depois fará mais um jogo no Independência sábado contra o Ceará. E quem sabe dar um start, né? Nesta tão sonhada recuperação na Série B do Campeonato Brasileiro.
3: É isso, logo após a turma do bate-bola, né? A turma do bate-bola hoje com o jogo do Cirilo e do Panzi mais curtinha. 10 para 7, abrindo os trabalhos do Independência. E às 7 da noite, bola rolando. Alô, Enio Lima, garoto que marcou, hein? Bora dar uma alegria aí pra torcida do Coelhão. Ê, Coelho, ê, Coelho, bora ganhar um joguinho, hein? Na torcida pelo América. E você pode ir como convidado da Itatiaia. Já já vou anunciar os ganhadores do programa de hoje. Tem ingresso pro jogo do América. A gente volta já já.
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6: Rádio Esportes de hoje perguntou em que ano o Brasil chegou à semifinal da Copa do Mundo pela última vez. Foi aquele fatídico 2014, né? Mineirão 7-1 para a Alemanha. Resposta de hoje, 2014. O jantar com acompanhante no Farroupilha Grill, Pedro Amorim de Souza. Kit Top Food, Renato Souza Santos. E os ingressos, hein, para ver o América hoje. Bora lá prestigiar o Coelhão no Indepa, América e Londrina, José Carlos Batista. Se você ganhou, fique tranquilo, nossa produção para contato não ganhou. Eu te explico como retirar os prêmios amanhã. Você cola comigo e tem muito mais para você aqui no Rádio Esportes, que volta direto dos Estados Unidos num oferecimento de Pegada, a marca da conquista. Hoje tem o América na Itatiaia, amanhã tem França e Espanha, quarta-feira Argentina e Inglaterra. É a Itatiaia que segue aqui nos Estados Unidos na cobertura da maior Copa do Mundo de todos os tempos. Muito obrigado pelo carinho da sua audiência, pela sua companhia. Uma ótima e abençoada semana pra você. Até a próxima. Valeu, gente!

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1: Segunda, 13 de julho. E aí, gente boa, como é que você tá?
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1: Espero que 91. Super, hiper bem, né? Sou a Vila Nave de Ave de Boa na Lagoa e pronto pra ouvir uma música comigo nessa tarde, onde ficarei com você até as 3 horas. Então são 120 minutos com o WhatsApp ou telefone liberado pra você dar o seu palpite. Facilita aí a nossa comunicação, o 3421-2056. Fala.

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0: Sai de Henrique Juliano, tô só cansado. E Daniel com a Groove em Nunca Mais. Só tá no começo, volto já.
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4: É energia total pra você na tarde. Baby Lexa, New Religion.

agora com certeza que a sua música toca. Pra isso, você tem que mandar um zap ou ligar pra mim, 3421-2056, e pedir a sua música, aquela que tá na trilha sonora da sua vida, como fez aqui, ó, a Sheila. Oi, Sheila, tudo de bom? Ela tá na cidade de Virginópolis e vai conferir o Menos é Mais com a Luísa Sonza e as Memórias.

0: gostosa!
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5: Humberto e Ronaldo, Mariana Fagundes e o Geninho, só não embaça os meus forró, viu? Que...

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1: Boa tarde, meu nome é Marli, fala aqui de Belo Horizonte. Gostaria de pedir uma música do Douglas Vilela, O Preço do Tempo. Gostaria de oferecer essa música para Eva Leite e para a Fundação Escola Superior do Ministério Público.

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1: É, gente boa, segundona, e vamos falar de Copa do Mundo, porque era pro Brasil, tá lá, né, na próxima quarta-feira. Oh, Brasil, se tivéssemos ganhado aquela Noruega, como é que ela foi eliminada depois pela Inglaterra? Mas no chameamento, estaríamos aí na quarta-feira, 4 horas da tarde, enfrentando a Argentina, porque passou.

passou aí, ó, na prorrogação contra a Suíça e venceu por 3-1, mas foi suave, viu? Foi suave pros irmãos, que não são tão irmãos assim, já que todo mundo torce contra a Argentina, principalmente a maioria da nação brasileira, né? Mas, ó, agora falando dos jogos mesmo que acontecerão antes de Argentina e Inglaterra entrar em campo, amanhã, às 16h, tem um confronto entre a França e a Espanha. Esse é o primeiro jogo da semifinal e que dará aí a vaga para a finalíssima no próximo domingo, dia 19 de julho. Aí na quarta-feira, também às 16h, enfrenta-se Inglaterra e Argentina. E aí vamos conhecer as duas seleções que lutarão pelo título. Lembrando que essas quatro já foram campeãs mundiais, viu? Inglaterra e Espanha com um único título. A Inglaterra campeã em 1966, a Espanha em 2010. Já França e Argentina com alguns títulos, né? A França tem dois títulos, ganhou em 1998, quem não lembra, né? Naquele 3-0 da França contra o Brasil, com o Ronaldo Fenômeno tendo convulsão e tudo mais, e ganhou a Copa de 2018 também, e aí ela tem os seus dois títulos mundiais. Já a Argentina, tricampeã mundial, ganhando em 78, 86, e atual campeã, já que na Copa de 2022 lá no Catar, ela é que levantou a última taça. Pra quem você vai torcer ou você só é amante daquele bom futebol? Eu tô nessa, viu? Quem ganhar, problema deles. O Brasil já saiu mesmo, né? Por falar em Copa do Mundo, vamos relembrar um som aqui. Essa aqui agitou a Copa da África, viu? Lá de 2010, foi um dos temas daquele Mundial, com o Canaã e o Skank em Waving Flag. Faltam 12 minutos pras duas.

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1: Maiara e Maraísa, Consumindo um Bobo, de 2016, mas que voltou à tona em 2026, 10 anos depois, porque virou tema da novela Coração Acelerado, do personagem Gael e da Ana Castela, que faz aí a própria cantora na novela. Eles são namorados, mas acaba que tem aí um outro relacionamento na história, que é com a Nayane, feita pela atriz Abelie Dumont, que é uma das antagonistas da novela, e aí tá naquele trisal, naquele romance a três, e a música voltou a bombar com as gêmeas mais famosas do Brasil, e você acabou de curtir aqui na tarde mais top do planeta. Gente boa, chegou aquele momento em que eu preciso muito, mas muito de você, porque é hora da sequência.
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1: Você vai fazer o seguinte, ouvir o que eu tenho pra você de sugestão musical, escolher a sua preferida e ir no zap 3421-2056 e falar pra mim qual é a sua preferida. A sequência de hoje tá no ponto com esta.
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0: primeira com Luan Santana, Coisas Que Eu Não Vou Deixar De Ter, ou da segunda com Hanson, Save Me, ou pode ter sido a terceira, Ludmilla Sou Eu. Vai lá no zap e fala pra mim. Na volta eu divulgo o resultado e vamos curtir juntos a música que você escolher.
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3: Bora lá, gente boa. Será que foi o Luan Santana ou foi o Hanson? Pode ter sido a Ludmilla, hein? Coisas que eu não vou deixar de ter. Save me ou sou eu? Valeu por você ter ido no zap 3422056 e ter dado seu palpite, tá bom? O que a maioria definiu é esta.
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0: dela, Hilux 2.0. Também teve Ransom, Save Me, que foi a música escolhida no melhor de três. Pausa nas músicas e atenção nas informações, porque a Samira Horta está pronta para trazer as notícias nesta segunda-feira da Assembleia Legislativa de Minas Gerais. Fala, Samira!
1: Ei, Fernando, boa tarde pra você, boa segunda, boa semana pros ouvintes aí no Vale do Rio Doce, ligadinhos na Vida Nova. Fernando, quase 1000 crianças são resgatadas do trabalho infantil em Minas Gerais. Os números são da Superintendência Regional do Trabalho no Estado e resultam de fiscalizações feitas pelo órgão em 2025. Já em 2026, 255 crianças e adolescentes foram retirados de atividades irregulares. O combate ao trabalho infantil também mobiliza a Comissão de Participação Popular da Assembleia de Minas, Luiz Felipe Balona.
2: Segundo as inspeções do Ministério do Trabalho, em Minas Gerais foram identificadas cerca de 167 mil crianças e jovens de 5 a 17 anos no trabalho infantil. Isso representa 10% dos casos registrados no país. Em 2025, a fiscalização do Ministério do Trabalho identificou e afastou de atividades irregulares quase 950 crianças e adolescentes. Para o auditor fiscal do trabalho, José Tadeu de Medeiros, esses registros devem aumentar em 2026.
3: Nós conseguimos afastar em 2026, de janeiro a maio, 255 crianças. Eu acho que esse ano nós vamos conseguir um número maior do que o do ano passado. Ano passado foi 946 crianças e adolescentes. É o estado que mais afastou.
2: Para conter a entrada precoce de crianças e adolescentes no mundo do trabalho, os participantes da reunião defenderam a articulação dos órgãos públicos e o envolvimento da sociedade. O Fórum de Erradicação e Combate ao Trabalho Infantil sugere que os municípios firmem um pacto contra esse problema, como afirma a coordenadora da entidade, Elvira Cozendei.
4: A gente propôs novamente o pacto para todos os prefeitos, só que dessa vez a gente chamou uma reunião lá no Ministério do Trabalho, entregou o pacto aos representantes do município, pediu para eles lerem, estudarem, analisarem e convencerem os prefeitos a assinarem esse pacto.
2: Já a deputada Ana Paula Siqueira, do PT, uma das parlamentares que pediram a realização da audiência, defende que o Plano Estadual contra o Trabalho Infantil seja atualizado.
4: Nós precisamos com urgência do novo Plano Estadual de Prevenção e Erradicação ao Trabalho Infantil e Proteção ao Adolescente Trabalhador. O plano que existe hoje é tão antigo que já está defasado, já perdeu a sua vigência.
2: Além do debate, a preocupação do legislativo com o tema já resultou.

0: resultou na aprovação de leis de proteção às crianças, como a política estadual da primeira infância.
1: E o conteúdo completo dessa audiência está no portal almg.gov.br. Da Assembleia Legislativa em Belo Horizonte, repórter Samira Horta.
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Olha aí, o Melim de volta com o trio de irmãos, né? E essa aí é a carreira chefe para essa volta dos três, o grande carrossel.

0: é dia de TBT, mas quem tem mais de 30 viajou aí no tempo, hein? Voltamos a 1992 com o som do John Secada em John's Another Day. Também teve Ferrugem Me Bloqueia e o Melim com música nova dos caras, né? Dos caras e da irmã, né? O Grande Carrossel. Hora certa, 2h34, ouvido nos comerciais que eu volto já trazendo mais... 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
2: 12:38.
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2: 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Tem música nova com ele pra você aqui no top. Ó, sabe de quem eu tô falando? É o TJ, Relacionamento Sério.
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0: esse som do Hungria, All Star Brasil, Chosen, JM062 e a Mixida Paparazzi é que fecha o top de hoje, viu? Mas antes, deixa eu falar pra você que rolou o Kalema com a Luana Prado Xedama e teve o Thiago Jonathan com Relacionamento Sério. Amanhã, à 1 da tarde, eu estarei aqui, se essa for a vontade de Deus, pra mais uma tarde de 120 minutos, por sua conta, com seu pedido feito pelo WhatsApp ou telefone 3421-2056. Consagração Top Hits Parada Sertaneja com o Cid Mar, são as próximas atrações nesse dia 13 de julho. Fica com o pai e eu vou na fé. Tchau! 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

0: Pai, do Filho e do Espírito Santo.
1: Amém.
0: Sejam bem-vindos, queridos peregrinos, para celebrar esta hora bendita da consagração a Nossa Senhora. Saudamos todos os radiovintes que acompanham esta consagração através da Rádio Aparecida e todas as outras emissoras coligadas com a Rádio de Nossa Senhora.

0: transmitindo também com alegria esta hora bendita da consagração. Lembremos-nos do anúncio de Deus a Maria. O anjo do Senhor anunciou a Maria,
1: e ela concebeu do Espírito Santo.
0: Eis aqui a serva do Senhor.
1: Faça-se em mim segundo a vossa palavra.
0: E o Verbo de Deus se fez homem
1: e habitou entre nós.
0: Ave Maria, cheia de graça, Senhor é convosco. Bendita sois vós entre as mulheres.
1: Do vosso ventre, Jesus.
0: Santa Maria, Mãe de Deus,
1: rogai por nós, pecadores,
0: agora e na hora de nossa morte.
1: Amém.
0: Rogai por nós, Santa Mãe de Deus,
1: para que sejamos dignos das promessas de Cristo.
0: Oremos, infundi, Senhor, vos rogamos, a vossa graça em nossos corações, para que nós que conhecemos pela anunciação do anjo a encarnação de Jesus Cristo, vosso Filho, por sua paixão e morte de cruz, cheguemos à glória da ressurreição, pelo mesmo Cristo, Senhor nosso.
1: Amém.
0: Nossa Senhora Aparecida,
1: rogai por nós.
0: Podem sentar-se, queridos peregrinos, e nós agora vamos meditar um pequeno tempo aqui, mais importante lembrar que Nossa Senhora quer pedir para que você seja uma pessoa sempre cheia de vida. Claro, Nossa Senhora quer que você seja a vida no meio do mundo, do jeito que ela foi, vida neste mundo, acolhendo Jesus, ela que foi concebida pelo Espírito Santo, ela que testemunhou Jesus, tornou-se discípula fiel, como nos lembra o Papa Paulo VI, Maria é a discípula fiel. Ela é a mãe da vida. Portanto, a primeira palavra, a primeira mensagem de Nossa Senhora para nós neste dia é esta: sejamos da vida, não sejamos da morte. Da morte com todas as suas formas. A violência é antivocação humana. A violência é anti-Deus, porque Deus é o Deus da vida. Alguém pode dizer assim: bom, está a guerra, por que que Deus não acaba com a guerra? Ora, Deus não fez a guerra, ele não faz o mal, e não pode estar lá onde está o mal. Isso foi decisão do homem. Estou falando da guerra, o mal mais visível e maior diante de nossos olhos, mas há tantos males e guerrinhas junto de nós, né? Quando não acolhemos a pessoa, quando não queremos perdoar, quando criamos muros entre nós, em vez de criarmos pontes que nos ligam uns aos outros, seja como pessoa, seja como nação, e assim por diante, não é mesmo? É bom lembrar, estamos aí adentrando o tempo da política, da escolha de nossos dirigentes, ótimo, exercício de cidadania importante, mas é uma pena ver aqueles que querem ser candidatos, um acusando o outro e não apresentando projetos que venham ao encontro do direito de cidadania e em favor do bem comum. Uma pena. Não é este o caminho. Temos de pensar e ter essa crítica, sim, diante desta realidade, diante de nós. E a Igreja quer que formemos a consciência a favor da vida, a favor do bem. Por isso, Jesus no Evangelho vem lembrar para nós hoje: quem procura conservar.

0: levar a sua vida, vai perdê-la. Quem procura conservar a sua vida vai perdê-la. Ou seja, quem está voltado só para si mesmo, para o seu querer unicamente. Mas e o outro? O outro? Pouco me importo com o outro. Este é o querer viver a vida só para si mesmo. Querer ganhar a vida só para si mesmo. Não importa se o irmão está passando fome, passando necessidades, desde que eu tenha grandes reservas. E não importa do jeito que veio também, tenho grandes reservas lá guardados no banco, etc., não é mesmo? E Jesus lembra para nós aquela parábola do homem que construiu tantos celeiros para guardar a sua grande colheita, e ele disse: agora você pode descansar em paz. Numa realidade que havia miséria e fome, e Jesus lembra assim: só que ele se esqueceu que nesta noite ele morreria. Está lá no Evangelho. Então, querer ganhar a vida sem olhar para o irmão é perdê-la. E Jesus vai dizer também: e quem perde a sua vida por causa de mim vai ganhá-la. Quem quer ganhar vai perder, mas quem perder vai ganhar. São tantos santos e santas exemplos firmes para nós, não é mesmo? Por exemplo, Santa Dulce. Vamos celebrar no próximo mês a Dulce dos Pobres, que precisou apenas de um espaço num galinheiro para acudir os pobres, os doentes, dizendo: o galinheiro tem mais dignidade do que onde ele está doente. Pediu para a superiora: deixa eu cuidar dos doentes ali no galinheiro. Está vendo? Não precisamos ter milhões, bilhões para cuidar do outro com amor e perder a vida por causa do outro. Quais eram os bens de irmã Dulce? Não tinha nenhum bem. Nenhum bem. E a santa? Santa Dorothy, que foi assassinada porque trabalhava com os pobres. E assim nós poderíamos fazer uma enorme lista dos que perderam a sua vida, porém a encontraram. Deixemos que o Evangelho seja a vida em nossa vida. Não queiramos que o Evangelho diga aquilo que meu egoísmo está ditando aqui dentro de mim. Ou seja, eu querer que o Evangelho fale o que eu estou pensando, não o que ele realmente diz. Quem faz assim se engana, porque o Evangelho não é palavra minha ou sua, é de Jesus e por isso é palavra de salvação. Que Nossa Senhora nos ajude. Vou dar a bênção da água. Quem quiser, fique de pé. Vamos dar a bênção para a sua água aqui. A intenção que você tem também para aquela água que você vai arrumar depois da consagração. A nossa proteção está no nome do Senhor,
1: que fez o céu e a terra.
0: O Senhor esteja convosco.
1: Ele está no meio de nós.
0: Pode erguer a sua água, sua garrafa, sua vasilha de água. Ó Pai de bondade, que a vossa bênção de amor venha sobre estes vossos filhos e filhas que têm em suas mãos a água, aqui no santuário, também em sua casa. Abençoai esta água. Que ela se torne um sinal da vossa graça e de vossa bondade para os doentes, para os que andam tristes, desanimados. Que esta água também, Senhor, lembre a água do nosso batismo, para que sejamos semelhantes à missão de vosso Filho, gerando vida no mundo. Em nome do Pai, Filho e Espírito Santo.

0: Amém.
1: E olhando para a imagenzinha de Nossa Senhora, quero escutar a sua voz rezando junto, bem bonito, a consagração a Nossa Senhora. Ó Maria Santíssima, pelos méritos de nosso Senhor Jesus Cristo, em vossa querida imagem de Aparecida, espalhais inúmeros benefícios sobre todo o Brasil. Eu, embora indigno de pertencer ao número de vossos filhos e filhas, mas cheio do desejo de participar dos benefícios de vossa misericórdia, prostrado a vossos pés, consagro-vos o meu entendimento, para que sempre pense no amor que mereceis. Consagro-vos a minha língua, para que sempre vos louve e propague a vossa devoção. Consagro-vos o meu coração, para que depois de Deus vos ame sobre todas as coisas. Recebei-me, ó Rainha incomparável, que o Cristo crucificado deu-nos por mãe, no ditoso número de vossos filhos e filhas. Acolhei-me debaixo de vossa proteção. Socorrei-me em todas as minhas necessidades espirituais e temporais, sobretudo na hora de minha morte. Abençoai-me, ó celestial cooperadora, e com vossa poderosa intercessão, fortalecei-me em minha fraqueza, a fim de que, servindo-vos fielmente nesta vida, possa louvar-vos, amar-vos e dar-vos graças no céu.

0: você aqui no santuário, para você que está em casa. A bênção que é a presença de Deus em sua vida. O Senhor esteja convosco.
1: Ele está no meio de nós.
0: Por intercessão de Nossa Senhora Aparecida, Mãe, Rainha e Padroeira, abençoe-vos o Deus Todo-Poderoso, Pai, Filho e Espírito Santo. E amém. Que a bênção do Senhor desça sobre você e sua família e permaneça hoje e sempre. Amém. Amém. Viva a Senhora Aparecida!
1: Viva!
0: Viva a Mãe de Jesus!
1: Viva!
0: Viva a Mãezinha do Céu!
1: Viva!
0: Obrigado pela sua presença aqui no santuário, você que rezou aqui e você que rezou em casa. Tenham todos uma tarde cheia de paz. Daqui a pouquinho a bênção, daqui a instantes a bênção dos outros objetos de devoção, tá bom? 16 horas, a Santa Missa. Cantemos.

0: Podem chegar aqui à frente, quem quiser, vou dar a bênção. Estou mais que abençoado, mas tem que dar bênção, né? Bênção nunca é demais, né?
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0: Conduzi-nos, Senhor. A quem iremos, Senhor? Só Tu tens palavras de vida eterna. Nós cremos firmemente e reconhecemos que Tu és o Santo de Deus. Passagem do Evangelho de São João, capítulo 6, versículos 68 ao 69. Concedei-nos, Senhor, consciência e lucidez intensa e profunda para uma participação ativa, piedosa e frutuosa no banquete da Eucaristia. Fortalecei, Senhor, nossa adesão pessoal a Jesus, o pão da palavra e da vida, para que os pensamentos e sentimentos do nosso coração sejam como os vossos. Também seja verdadeira e frutuosa a nossa recepção de todos os sacramentos, e assim reafirmarmos e renovarmos o compromisso no vosso seguimento. Ajudai-nos, Senhor, no caminho de conversão para fraternas e sinceras relações com os outros, na vivência dos amores inseparáveis, amor a Deus e ao nosso próximo. Conduzi-nos, Senhor, no caminho da verdade e da justiça, do amor e da fidelidade, para que mereçamos alcançar a glória eterna. Amém.
1: Alegrai-vos sempre, orai sem cessar. 1 Tessalonicenses capítulo 5, versículos do 16 ao 17. 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
2: Três e 27.

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0: 3:34.
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0: 3h46.
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1270. 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
1: 4 horas.
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6: Vida Nova, sempre com você. Ótima tarde, tamo junto, hein?

Você na Vida Nova FM curtindo Parada Sertaneja, ótima tarde, tamo junto aqui na programação 3421-2056, telefone também, WhatsApp, chama aí, tá? Peça sua música, manda pra quem você quiser, tarde de segunda, 13, tamo junto, né? Agora, no oferecimento da Pimenta Resfriadores, hora certa, 4 horas, 6 minutos, começamos aí com Cristiano Araújo e Zezé de Camargo, Indiferente.

Vida Nova, sempre com você, tá aí o nosso Parada Sertaneja. Tivemos Bruno Rosa, Jorge Mateus, A Grama do Vizinho, 4 e 12, Fred Fabrício.

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0: 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Tamo junto aqui no Parada Sertaneja nessa tarde de segunda. Oi, boa tarde.
1: Boa tarde, aqui é Fátima de Cerro.
0: Tudo bem, Fátima?
1: Eu gostaria de ouvir Zezé de Camargo e Luciano, Liberdade.
0: Beleza.
1: Ofereço para minha irmã Josimara Novo Riacho em Contagem, meu sobrinho Luque Jorge, para meus filhos Ramon, Luana, Luara e para meu irmão José Mário no Corvo dos Bernardos, município de Paulista, e também para minha amiga Gorete e para todos os ouvintes da rádio e para você também. Uma boa tarde.
0: Valeu, Fátima, abraço para você e a turma no Cerro curtindo a 91. Liberdade, Liberdade, Zezé de Camargo e Luciano.

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1: Tá aí você com a gente curtindo Parada Sertaneja 4:39. E atenção, a paróquia São Miguel e Almas informa que hoje, segunda-feira, haverá encontro da renovação carismática às 7 da noite na Igreja Matriz. 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Hora de mandar alô pra turma da construção civil, né? Tá aí curtindo a vida nova, trabalhando. Alô, alô, Salvador, Celinho, toda a galera curtindo. Um abraço também pro Ricardo Pintor, gente da melhor qualidade. Um abraço também pro Carlão, né? Também para o Sérgio Augusto e para o Valdemir. Turma que tá aí na construção, lá no Novo Cruzeiro, trabalhando e curtindo a Vida Nova FM. Moda boa com Gino e Gino, Cuiabana, 4 e

Sofredor nessa segundona aqui, né? João Neto e Frederico em Rio Negro e São Limões, na Vida Nova. Bom demais ter você em nossa companhia, curtindo Parada Sertaneja. Miri San Ribeiro, lá da Fazenda Adriano Barão, tá a fim de curtir Eduardo Costa, imagina eu. Ela está oferecendo para suas filhas, Sofia e Kelly, também para os seus amigos lá no sítio Itamaraty, Aparecida Alessandro e o Geraldo Bicudo, lá na sintonia da 91.

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1: Na Vida Nova, você com a gente curtindo aí o Parada Sertaneja no oferecimento da Pimenta Resfriadores. Bom demais ter você em nossa companhia, hein? Fala comigo, Juliano, boa tarde.
2: Boa tarde pra você.
1: Bom, beleza, no mundo. Vai mandar música pra quem,
2: Juliano? Eu ofereci a pessoa que acabou de falar, a Fátima.
1: Fátima.
2: Não me conheço, mas estou valendo.
1: Beleza, lá no Cerro. Um abraço pra você então, Juliano. Boa tarde pra você, tudo de bom, tá? Toda a sua família aí curtindo a 91,5. Obrigado pelo carinho da sua audiência. Sua boca mente, Zé Felipe e Ana Castela.

Murilo Rufi. Vida Nova sempre com você, tá aí você curtindo a nossa programação, desejando eu, Murilo Rufi e Henrique Juliano. Chegando Bruno Marrone, bijuteria, quem tá afim de curtir é o Magno Alves, tá aí na sintonia e participando aqui da nossa programação.

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1: Vida Nova sempre com você, que bom, né? Ter você por aqui, nossa companhia, curtindo aí o nosso Parada Sertaneja. Atenção, Terezinha da Conceição Coelho, ela perdeu uma carteira contendo seus documentos e ela pede quem encontrar favor entrar em contato através do número 339-8820-8222. 339-8820-8222. Júlio César, a fim de curtir a próxima música, mandando para toda a galera que tá na sintonia. Chegando Zezé de Camargo, irmão da Lua, amigo das estrelas. Na sequência tem Fabrício Batista, Filandou.

que bom, né? Ter você em nossa companhia, curtindo aí ao nosso Parada Sertaneja. A fila andou, o Fabrício Batista teve ontem no Prosa e Viola uma apresentação muito top, viu? Parabéns aí pra você, Fabrício, toda a sua equipe aí, tá? Canta muito, menino, cê tá doido, bom no mundo. 5:16, Ayala e Júlio César chegando com a participação de Luan Pereira.

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1: Tá aí, legal demais, né? Você com a gente, 5 horas 25 minutos. Tá aí, você curtindo o nosso Parada de Bem com a Vida. Coisa boa. Chama aí 3421-2056, hein? E atenção, a paróquia São Miguel e Almas informa que hoje, segunda-feira, haverá encontro da renovação carismática às 5 horas, às 7 horas da noite, na Igreja Matriz. Tamo junto aqui no Parada, turma curtindo e participando. Pode chamar, ficar à vontade em nossa programação. Alessandro! City Itamaraty, fala comigo, Alessandro.
2: Você de matar com essa música, tá aí?
1: Ah, demais, é.
2: Se pudesse, também Santos, o Adeto, pra Querinha, pra Sofia.
1: Mais alguém?
2: O Zé Boz, pro Vício Bicudo.
1: Ok.
2: O Paulinho. O Urso. Você, pra Casa Roça, pro Rony.
1: Beleza, valeu.
2: E pro Zé Rodoviária.
1: Geraldo Rodoviária.
2: Pra todo mundo escutar essa música.
1: Beleza, Alessandro. Abraço pra você, tudo de bom, tá? Obrigado aí pelo carinho da sua audiência e participação aqui na Vida Nova FM. Tamo junto!

0: demais essa música, hein? Cicatrizes, Cláudio Bai, Rafael e Gustavo Lima na Vida Nova, sempre com você, bom demais ter você por aqui, nossa companhia, curtindo Parada Sertaneja. Fala comigo, Zé Anísio!
1: Tá bom, depois eu toco pra nós aí, ó. Um trio para a Dura.
0: Beleza.
1: Oferecer para você. Só uma tia de Uganda Prata. Vou oferecer para o Adilson. Lá na Conquista. Panadinho no Barra Mansa. Meu pai lá no Cogalete. E para todo mundo que você já vamos tocar para nós.
0: Tranquilo.
1: Você olha o meu este de mar.
0: Um abraço para você, viu? Tudo de bom, obrigado, Zé Alice. Obrigado aí pela audiência. Oi!
2: Oi, Sidmar. Boa tarde.
0: Boa tarde.
2: Oi, Sidmar. Aqui
0: boa.
2: É Aparecido City Itamaraty.
0: Beleza,
2: quero pura, ouvir aquela música, as Andorinhas.
0: As Andorinhas.
2: Vou oferecer pro Gerardo, pro Adriano, pro Alessandro, a Marissã, a Sofia, o Zé Roberto. Lá pro Céu do Porto, o Wilson, o Lúcio. A nega lá da Fazenda Boa Vista, o Cláudio, a Conquista lá, minha amigona lá, a Maria Borges, o Lúcio e meus compadres também que eu tenho lá na Cabaceiro.
0: Beleza.
2: E pro Ronaldinho,
0: combinado.
2: E a esposa dele, e o Paulinho, é gente boa qualidade.
0: Gente,
2: tá doce demais. Tenha uma boa tarde.
0: Boa
2: com
0: tarde
2: Deus.
0: Pra você também, com Deus. Abraço e também e agradecer a participação para Rosineia Pereira, lá em Sabinópolis, está curtindo a Vida Nova. Chegando mais participações por aqui. Tem que tá bombando, isso é bom, né, Sidmar? Um abraço aí pro Vicente Matheus, bairro Alvorada. Né, Vicente? Abraço pra você, irmão. Vai fazer aquela caminhadinha daqui a pouco. Isso é bom, hein? Abraço, tudo de bom, tá? Deus abençoe aí sua tarde de segunda-feira. As Andorinhas, trio Parada Dura, 5 horas e 35 minutos.

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0: Tá de bem com a vida? Chama aí 3421-2056. Fique à vontade em nossa programação. Ótima tarde pra Júlia, Fazenda Quartel, gente da melhor qualidade, curtindo a Vida Nova FM. Bacana, hein, Júlia? Tudo de bom pra você. Obrigado pela audiência e participação. Vamos curtir essa moda de igual pra igual? Mato Grosso e Matias e Chitãozinho Chororó. 50 anos aí da dupla Mato Grosso e Matias. Aí, moda boa, hein? Cê tá doido. 5h44.
1: Saúde, São Paulo! 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Essa música faz parte integralmente dos nossos 50 anos de carreira.

0: Dona Luana Prado, Agrado e Eduarda na Vida Nova, as Donas da Voz. Bacana essa música, né? Curti aí, né? Aqui no nosso Parada Sertaneja. Vida Nova sempre com você. Oi!
1: Boa tarde, Sidimar. Sou a Hilda do Pogos Tavares.
0: Beleza, Hilda.
1: Gostaria de ouvir a música com Barreirito, Menino da Canoa.
0: Ok, Hilda.
1: Ofereço pra você e pra todo que gostar da música.
0: Beleza.
1: Tamo junto.
0: Abraço.

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Em nome do Pai, e do Filho, e do Espírito Santo. Amém. O anjo do Senhor anunciou a Maria, e ela concebeu do Espírito Santo. Ave Maria, cheia de graça, o Senhor é convosco. Bendita sois vós entre as mulheres, e bendito é o fruto do vosso ventre, Jesus. Santa Maria, Mãe de Deus, rogai por nós, pecadores, agora e na hora da nossa morte. Amém. Eis aqui a escrava do Senhor. Faça-se em mim segundo a vossa palavra. Ave Maria, cheia de graça, o Senhor é convosco. Bendita sois vós entre as mulheres, e bendito é o fruto do vosso ventre, Jesus. Santa Maria, Mãe de Deus, rogai por nós, pecadores, agora e na hora da nossa morte. Amém. E o Verbo se fez carne e habitou entre nós. Ave Maria, cheia de graça, o Senhor é convosco. Bendita sois vós entre as mulheres, e bendito é o fruto do vosso ventre, Jesus. Santa Maria, Mãe de Deus, rogai por nós, pecadores, agora e na hora da nossa morte. Amém. Rogai por nós, Santa Mãe de Deus, para que sejamos dignos das promessas de Cristo. Oremos. Infundi, Senhor, em nós a vossa graça. Nós vos pedimos, a fim de que, conhecendo pela anunciação do anjo a encarnação de Jesus Cristo, vosso Filho, cheguemos pela sua paixão e morte na cruz à glória da ressurreição. Por Cristo nosso Senhor. Amém.

0: Ai de mim se não anunciar o Evangelho. Primeira carta de Paulo aos Coríntios, capítulo 9, versículo 16. Celebremos jubilosos 40 anos da nossa Diocese de Guanhães. Rezemos com nosso bispo diocesano, Dom Otacílio Ferreira de Lacerda.
1: Exigências para o discipulado. Passagem do Evangelho de São Mateus, capítulo 10, versículo 34 ao capítulo 11, versículo 1. Nesta passagem temos uma espécie de manual do missionário cristão, com alguns aspectos que devem marcar a vida do discípulo missionário do Senhor. Deve trilhar o caminho do amor e entrega da vida, viver na graça, com constantes renúncias ao pecado, abandonar as obras das trevas, comunicar a luz divina, ser uma credível testemunha da boa nova que proclama. Deve também ter confiança total em Deus, que jamais o abandona na missão, bem como ter consciência de que é enviado como missionário do reino, como homem de Deus. Uma vez escolhido, precisa ser um canal da comunicação das graças e bênçãos para aquele que acolhe. Deve colaborar com Deus em sua obra e não ficará sem recompensa, mas viverá a gratuidade na missão como enviado de Deus.

0: com as limitações próprias da condição humana, permitindo-se ser modelado pela mão divina. Deverá ter consciência de que deve dar o melhor de si para levar o outro a descobrir o fascínio da boa nova e da presença de Deus. Também precisa ter o seu coração seduzido pelo amor divino, verdadeiramente configurado ao Cristo Bom Pastor. Pelo batismo, o discípulo missionário, enxertado em Cristo, vive o amor na partilha, em total dom de si mesmo, rompendo com as amarras do pecado no empenho constante de vida na graça. Carregará a cruz no seguimento de Jesus, que não é um caminho fácil e consensual ou acompanhado por aplausos. É um caminho radical que muitas vezes leva a rupturas e opções exigentes em posturas éticas contrastantes ao mundo que nos cerca. O discípulo missionário anuncia e segue Jesus, que jamais se apresentou como um demagogo com promessas fáceis. Sendo assim, não fixará âncoras na quantidade, mas na qualidade, na prática da misericórdia, sem nenhuma conivência com o pecado. Como homens e mulheres de Deus, se assim o formos, encontraremos no coração do outro um quarto feito no terraço do coração, como lemos no segundo livro dos Reis, capítulo 4, versículos diversos. Renovemos a graça de sermos autênticos discípulos missionários do reino do Senhor, sinais e instrumentos de um amor exigente, porque se funda e se nutre no amor trinitário, que se expressa na misericórdia, com feições de amor, testemunhado em gestos incontáveis de caridade. Não sejamos discípulos de um amor conivente, que nada questiona e nada muda, porque antes falam os interesses mesquinhos e egoístas. Como discípulos missionários do Senhor, vivamos o amor exigente, jamais conivente com o pecado, como seguidores do Senhor que somos. Um só caminho é possível, mais do que evidente, o caminho do amor que ama o pecador, que elimina todo o pecado, porque puro e verdadeiro, assim ama o Senhor. Amém. Exigências para o discipulado.
1: Alegrai-vos sempre, orai sem cessar. 1 Tessalonicenses capítulo 5, versículos do 16 ao 17. Você acompanhou Momento de Oração com nosso bispo diocesano, Dom Otacílio Ferreira de Lacerda.

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7: Aí você no Parada Sertaneja, aqui na Vida Nova, sempre com você. Zé, tamo junto, né? 6:14. Fala comigo, Zé Roberto.
8: Olha o Sidmar. Bom, não? Bom, tranquilo?
7: No mundo.
8: Passar uma

0: boa aí pra mim, fazendo um favor. Aqui é o Zé Roberto, trabalha na fazenda do Adriano Barão.
1: Beleza.
0: Eu quero ouvir um, não pode ser qualquer um, trio parada dura.
1: Beleza.
0: Oferecer pra Aparecido, Adriano, Alessandro, Geraldo, Mirissan, Sofia, Kelinha, Dona Luzia, Marlene, Ziel, Ronaldinho e família, Jesus ali do Campeação. E pra todos mais meus amigos, Geraldo da Rodoviária, gente boa. Foi Elcio Barão, Marrato, é gente boa demais. E pra você, Sidmar,
1: toda
0: a equipe da rádio aí, beleza? Valeu. Aquele abraço, tudo
1: abraço
0: de bom pra você.
1: Também. Mais alguém, ô Zé Alberto?
0: Ah, pô, esqueci o Paulinho lá do City Aricanga, o menino
1: aí,
0: pão.
1: Demais.
0: Você manda pra ele também, fazendo favor.
1: Tranquilo.
0: Tudo de bom, Sidmar.
1: Valeu, abraço pra você, tudo de bom. Obrigado aí pelo carinho da sua audiência. Trio Parada Dura, Zé Neto e Cristiano, vivendo aqui no Mato.

menino. Bom demais, hein, Thiago Albert? Um dia desse nós temos que cantar uma moda dessa aí, hein? No Prosa e Viola fica melhor ainda. Topou? Abraço, irmão. Tamo junto, hein? A linha da Cachoeira Simões está a fim de curtir a próxima música, mandando pros seus filhos Yasmin, Kaique, Maria Alice, Eric.

Também para Aimee Alice e para Lucas na Barra e também para sua mãe Francisca. Ela escolheu, a gente toca Igor Ferrari chegando. Aimee

6h22, hora certa, Pimenta Resfriadores. Próxima música, né? O nosso ouvinte Marcos, lá da Gamileira, tá a fim de curtir. Mandando especialmente para o seu pai Omar, que adora o programa Parada Sertaneja. Maravilha, hein? Valeu, Omar! Obrigado aí pela audiência, participação. Valeu, Marcos. Abraço pra você, irmão. Tudo de bom, hein? Tamo junto aqui no Parada. João Roberto e Robertinho, meu velho pai. Essa música é linda demais. Você tá doido?

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0: Bem-vindo, Parada Sertaneja, 6:28. Bom demais ter você por aqui, nossa companhia, curtindo, participando, fique à vontade em nossa programação. Oi, Adelaide, em Brasília.
1: Oxe, de uma boa tarde, Adelaide, de Brasília.
0: Tudo bem?
1: Quero ouvir a música Contra Parada Dura, Droga de Vida. Eu ofereci para todas minhas irmãs fazendo do quartel, a Júlia, Malta, Zanília, Elizabeth, o Pedro, o Wilson, lá no sul do Ar, o Sena, no Sítio Alegre, Madalena, Salvador, para todos que gostam da música, que vem na sintonia da Rádio Vida Nova, sempre.

0: Tivemos aí trio Parada Dura, música boa demais, né? Droga de Vida. Oi!
1: Oi, Sidmar, boa tarde, aqui é a Sofia. Toca a música Cadeira Cativa com Zé Neto Cristiano pra me fazer um favor. Eu quero oferecer pra Tipo Emicida, pro Geraldo Bicudo, pro Lessano lá no Sítio Itamaraty, pro minha mãe Mirissam, pro minha irmã Kelinho, pro meu pai Zé Roberto.
0: Ok, Sofia, abraço pra você e tudo de bom, hein?

0: Zanetta e Cristiano na Vida Nova, música boa demais, né? Cadeira cativa, pois é, você tem cadeira cativa aqui na programação da 91, demais, claro que tem, né? Tamo junto aqui na Vida Nova FM, bom demais você por aqui, nossa companhia. Oi!
1: Cid, uma boa noite, Luzia do Bairro Miranda.
0: Beleza, Luzia?
1: Quero oferecer a música, meus três filhos, Geraldo, pra você, pra todos os ouvintes.
0: Beleza.
1: E com Deus.
0: Com Deus também, abraço. Jorge Mateus, Amor pra Recomeçar. Essa também é linda, hein? 6:36.

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2: Aí você na Vida Nova, curtindo aí o nosso Parada Sertaneja. Tá de bem com a vida, né? Bom demais. 6h46, estamos aí no oferecimento da Pimenta Resfriador. Estamos juntos aí na programação, hein? Bom demais. Oi!
3: Eu sou Zilete Chidasco. Sidimar, você podia passar pra mim, Gini Gene, Nossa Senhora Aparecida.
2: Beleza.
3: Se não fosse passou, tudo foi assim, eu tô escutando a rádio, você da rádio, Chidasco, todo popular, Ronaldinho, Rosinha, Paulinho, Rosa daí. Enfim, para todos já estamos na rádio. Uma boa noite, fique com Deus.
2: Ok, Rosilé, boa noite para você também, tudo de bom, hein?

Linda demais essa música, vou ter que superar. Matheus e Cauã e Marília Mendonça. 6h53, hora certa, pimenta, resfriadores. Hora de ir embora, mas tem as últimas participações aqui do nosso Parada Sertaneja. Valdineia Maia tá aí ligadinha, curtindo, e vai ouvir Vitor e Léo e Luciana, Sem Limites para Sonhar. Valeu, Valdineia, abraço pra turma no Marrote Pereira. Abraço também pra Genesi Miranda, Maia dos Buracos, ligadinha com a gente, curtindo aí o nosso Parada Sertaneja. Alô, Samuel, abraço pra você, Dona Edith, toda a família aí sempre curtindo a gente também, né? Abração aí. Valeu demais pela companhia. Amanhã eu volto, se Deus quiser, às 4 da tarde, com mais um Parada Sertaneja na Vida Nova, sempre

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0: boa noite.
1: Boa noite para você que nos acompanha em todo o país.
0: Segunda-feira, 13 de julho de 2026.
1: Vamos ao destaque do dia na Voz do Brasil.
0: Aumento da mistura obrigatória de biodiesel começa a ser avaliado pelo Instituto Mauá de Tecnologia.
1: E é apresentada a primeira turbina a gás movida a etanol para a geração de energia elétrica. Luana Karen.
2: A unidade é capaz de gerar 1 megawatt de potência, energia suficiente para abastecer aproximadamente 3.600 residências.
0: Novas regras para a publicidade de bets.
1: Empresas deverão incluir avisos de advertência sobre riscos em jogos de apostas. Graziele Bezerra.
3: A exemplo do que já acontece em propagandas de cigarros, bebidas alcoólicas ou remédios, as campanhas estão obrigadas a alertar sobre os riscos associados a esta prática.
0: Brasil celebra 26 anos do ECA, um marco histórico na transformação e proteção da infância.
1: Sobre o assunto, nós conversamos com Fábio Meirelles, do Ministério dos Direitos Humanos e da Cidadania.
4: Ele fortalece não só o papel da família, da sociedade, do Estado, mas dessa visão de promoção dos direitos de crianças e adolescentes.
0: Hoje na apresentação, eu, Mariana Jungmann e Luciano Seixas.
1: Acompanhe a gente ao vivo, acesse radiogov.ebc.com.br ou o canal Gov na sua TV aberta.
0: Publicidade das casas de apostas online, as chamadas bets, deverá ocorrer, nessa publicidade deverão ocorrer advertências sobre os riscos para os apostadores.
1: As empresas também não poderão usar especialistas e influenciadores em suas publicidades de forma a convencer uma pessoa a apostar.
0: As novas regras começam a vigorar a partir do dia 17 de julho.
3: Pessoas famosas em ambientes festivos fazendo promessas de dinheiro fácil. Técnicas largamente usadas por empresas de apostas para atrair novos jogadores, mas que agora estão proibidas. As chamadas bets, que atuam no ramo de apostas online, estão obrigadas a alertar sobre os riscos associados a esta prática. A exemplo do que já acontece em propagandas de cigarros, bebidas alcoólicas ou remédios, as campanhas deverão exibir advertências, como explica o ministro da Fazenda, Dario Durigan.
5: Primeiro, apostar faz você perder dinheiro. A segunda, apostar pode causar dependência. E a terceira, aposta não é investimento, sempre seguido da chamada que é Ministério da Fazenda adverte, para que as pessoas tenham essa informação vinda de uma fonte oficial, depois de apurados os efeitos dos jogos nas famílias brasileiras.
3: As campanhas também não poderão utilizar influenciadores digitais ou comentaristas esportivos para induzir o público a apostar ou apresentar apostas como forma de investimento ou ganho fácil de dinheiro. O ministro da Fazenda também alertou para a tolerância zero com empresas ilegais.
5: Bet ilegal em nenhuma medida está autorizada e nem os publicitários, os veículos de comunicação estão autorizados a fazer, ao contrário, estão proibidos de veicular qualquer publicidade envolvendo empresa não autorizada a operar no mercado.
3: A advogada Juliana Prates perdeu o irmão há 6 meses para o vício em jogos online. Para ela, qualquer tipo de propaganda de plataformas de apostas deveria ser proibida.
6: Que a gente consiga, pelo menos, fazer com que as pessoas tenham consciência sobre o que é a sociedade das apostas, que ela não é se divirta, mas sabendo os riscos que são decorrentes de quem pode começar essa atividade. Né?
3: O prazo para as empresas se adequarem às novas regras é 17 de julho. Quem descumprir pode ser multado em até 20% do faturamento da operadora, ter as atividades suspensas por até 180 dias e ter a autorização de funcionamento cassada em casos de reincidência grave. Reportagem Graziele Bezerra.
1: Que poluem menos. Para colocar essa ideia em prática, começaram hoje os testes para adicionar mais biocombustível.

0: ao diesel, sem que isso traga prejuízo ao motor.
1: Uma comitiva do governo federal acompanhou o início dessa nova fase.
2: O biodiesel é um combustível renovável que desde 2004 vem sendo misturado ao diesel no país. E para cumprir a lei que prevê a diminuição da dependência do petróleo, o Ministério de Minas e Energia está coordenando estudos em parceria com instituições de pesquisa. Um deles é o aumento do biocombustível ao diesel, que hoje está em 15%. E nesta segunda-feira começou o Programa Nacional de Testes do Biodiesel, no Instituto Mauá de Tecnologia, em São Caetano do Sul, no estado de São Paulo. De acordo com o ministro de Minas e Energia, Alexandre Silveira, essa é uma fase essencial para a mudança obrigatória nas porcentagens dos combustíveis prevista na lei.
3: Nós não podemos avançar sem que esses testes sejam feitos.
2: A lei do combustível do futuro prevê o aumento de biodiesel e etanol, produzidos a partir de matéria-prima renovável, como cana-de-açúcar, milho, soja, mamona, entre outros. O etanol e o biodiesel colaboram para a diversificação da matriz energética e redução das emissões de gases do efeito estufa. Para isso, uma rede nacional de pesquisa mobiliza 30 milhões de reais em 3 anos, unindo ministérios, a agência reguladora e 18 laboratórios. O presidente da Associação Brasileira de Engenharia Automotiva, Marcos Vinícius Aguiar, destacou a capacidade brasileira de produzir combustíveis limpos.
4: Aqui nós estamos participando junto com o governo, junto com o setor privado, montadoras, fornecedores, produtores de biocombustíveis, para fazer uma série de testes para que as misturas sejam validadas. O Brasil está indo para a hibridização, veículos híbridos, sejam a combustão interna de passageiros a etanol, sejam pesados de biodiesel.
2: O Centro de Pesquisas do Instituto Mauá de Tecnologia comprovou a viabilidade técnica do E30, que usa 30% de etanol anidro na gasolina atualmente comercializada no Brasil. Agora, o objetivo é testar a adição de até 25% de biodiesel no diesel. A lei ainda prevê o uso de combustível sustentável também na aviação. Reportagem Luciana Colares de Holanda.
0: O Brasil agora é o 6º país do mundo a desenvolver a tecnologia para a fabricação de turbinas.
1: E a turbina brasileira é capaz de gerar energia elétrica funcionando principalmente com o etanol, um combustível limpo e sustentável.
0: Além de fornecer energia, a turbina poderá ser usada também em sistemas de defesa.
5: O Instituto de Aeronáutica e Espaço apresentou a integrantes do governo federal a primeira unidade de geração de energia elétrica movida a etanol com turbina a gás, totalmente desenvolvida no país. A unidade é capaz de gerar 1 megawatt de potência, energia suficiente para abastecer aproximadamente 3.600 residências. Como destacou o ministro de Minas e Energia, Alexandre Silveira, a turbina pode ajudar a levar energia elétrica de fontes renováveis a regiões remotas do país.
3: Nós temos 196 unidades isoladas na Amazônia. E isso, na composição da conta de energia, custa 12 bilhões e 600 milhões de reais de óleo diesel por ano.
5: De acordo com o tenente brigadeiro do ar, Marcelo Damasceno, comandante da aeronáutica, a turbina desenvolvida para o projeto pode ser utilizada também em projetos de segurança nacional.
6: Ela foi concebida para proporcionar rápido transporte, instalação e operação em localidades remotas, em cenários de calamidade ou sempre que se fizer necessária uma fonte confiável de energia. É igualmente capaz de impulsionar o desenvolvimento de sistemas propulsivos para aviões, drones e outras plataformas aeroespaciais militares e civis de interesse estratégico para o Estado brasileiro.
5: Foram investidos no projeto cerca de 134 milhões de reais do Fundo Nacional de Desenvolvimento Científico e Tecnológico. O projeto foi desenvolvido em parceria com a iniciativa privada. Reportagem Luana Karen.
1: Hoje Hoje, o Estatuto da Criança e do Adolescente completa 36 anos.
0: A lei provocou uma transformação na forma que a sociedade brasileira enxerga os direitos da infância.
1: E nós conversamos sobre essas mudanças e os avanços proporcionados pela legislação com o diretor de

0: Proteção da Criança e do Adolescente do Ministério dos Direitos Humanos e da Cidadania, Fábio Meirelles. Acompanhe. Diretor Fábio Meirelles, muito bem-vindo aqui à Voz do Brasil. A gente quer começar falando da importância, né, do Estatuto da Criança e do Adolescente. A criação dessa legislação, ela promoveu uma mudança de paradigma na forma como a sociedade encara os direitos da infância, né? O que que o senhor apontaria como essas principais mudanças do ECA em relação ao que existia anteriormente como legislação?
1: Prazer falar com os ouvintes da Voz do Brasil. O ECA foi promulgado em 1990, né? É um estatuto que marca uma virada histórica. É a consolidação de uma doutrina, que é a doutrina da proteção integral. Então, ele reconhece que as crianças e adolescentes, para além de objetos de políticas públicas assistencialistas, elas passam a ser sujeitos de direitos. E a gente, com o ECA, avança no tema da prioridade absoluta, da dignidade, da voz, da participação de crianças e adolescentes. Então, o ECA é um marco, né, para o mundo, ele é conhecido nacional e internacionalmente, e ele marca também uma adesão do Brasil a compromissos que o Brasil tem com a ONU. Então, a gente, em 1989, teve a Convenção sobre os Direitos da Criança, e em 1990, o ECA marca, né, esse, ele é um marco jurídico, político, ético, voltado ao cuidado, à proteção e ao desenvolvimento integral de todas as infâncias e adolescências no Brasil. Então, acho que o ECA merece ser celebrado.
2: O ECA surgiu também no contexto da nova Constituição, que tinha sido promulgada apenas 2 anos antes, né? Ele traz esse espírito de afirmação de direitos sociais e deveres coletivos que marcou os debates também sobre a Constituição?
1: Com certeza. O artigo 227 da Constituição fala na prioridade absoluta de crianças e adolescentes, né? E o ECA vem para reafirmar esse artigo da Constituição e para avançar, né? A gente hoje olha para o ECA, olha para a universalização da escola pública, olha para a redução da mortalidade infantil, olha para a criação dos conselhos e o papel dos conselhos tutelares, das varas da infância, das varas da juventude, o fortalecimento das políticas públicas de acolhimento, convivência familiar, convivência comunitária, para consolidação das medidas socioeducativas. Esses são só alguns exemplos de conquistas concretas que a gente vê a partir da Constituição Federal e a partir do Estatuto da Criança e do Adolescente. Então, mais do que uma lei, né, o ECA representa essa mudança de paradigma e ele fortalece não só o papel da família, da sociedade, do Estado, mas dessa visão de promoção dos direitos de crianças e adolescentes.
0: Uma construção mesmo, né, de todos esses
1: Exatamente.
0: Direitos. Agora, uma das principais inovações do ECA foi a criação dos conselhos tutelares, que a gente talvez possa dizer que são os grandes guardiões dos direitos da infância, né? Como é que foi a consolidação deles ao longo desse tempo? Hoje os conselhos são uma referência para quem busca proteção aos direitos das crianças?
1: Com certeza. O ECA, né, criou os conselhos tutelares, é uma das principais inovações do Estatuto, é apresentar, né, as funções, atribuições dos conselhos tutelares. O nosso CONAN, do Conselho Nacional dos Direitos da Criança e do Adolescente, recomenda que haja um conselho tutelar para cada 100 mil habitantes, e o importante é a gente falar sobre as competências dos conselhos tutelares. Ele é um órgão que ele é gerido, né, vinculado às prefeituras, composto por 5 membros, escolhidos pela comunidade local, eleições diretas, eles seguem diretrizes estabelecidas, eles são órgãos que eles evoluem de uma ideia de assistência a menores para um paradigma da proteção integral. A função do Conselho Tutelar não é prestar serviço de forma a atender direito, e sim zelar para que os direitos de crianças e adolescentes sejam cumpridos efetivamente. Eles são órgãos autônomos, né? Eles não aplicam penas e eles são essa ferramenta de requisitar serviços públicos como vaga em creche, tratamento psicológico, encaminhar os casos para o Ministério Público. Então, esse, o Estatuto traz esse papel e atribuições dos conselhos tutelares, que são profissionais fundamentais do sistema de garantia de direitos, e que eles fortalecem essa visão de princípio e de proteção integral de crianças e adolescentes no território.
2: Bom, diretor, 36 anos depois, o que que o senhor apontaria como principais avanços proporcionados pelo ECA?
1: Veja, os principais avanços, a gente olha, né, para o país, o Brasil é um país diverso, plural, a gente olha para os territórios, a gente ainda consegue enxergar desigualdades sociais, econômicas, culturais, mas o ECA é esse instrumento, né, ele apresenta um avanço inegável. A legislação anterior, que era o Código de Menores, ele possui uma visão punitivista, assistencialista, eventualmente até discriminatória. As crianças e adolescentes eram alvos de ações punitivistas, ações assistencialistas. Então o ECA traz essa nova visão, né? O ECA representa essa mudança de paradigma. Ele fortalece o papel da família, da sociedade, no Estado. Então, se a gente olhar, como eu disse, para hoje a universalização da escola pública, a redução da mortalidade infantil, os conselhos tutelares, as varas, fortalecimento de políticas públicas, as políticas de assistência social, a Política Nacional de Saúde para Crianças e Adolescentes. Então, isso tudo é uma consolidação para além de uma visão de direitos de desenvolvimento integral de crianças e adolescentes. A gente hoje vê que esses direitos estão garantidos com prioridade absoluta, dignidade. Então, a gente celebra o ECA como esse instrumento que é uma referência e que hoje ele é, né? Ele é política pública intersetorial do governo federal, de estados e municípios, para a gente hoje ver o estatuto como uma referência para o mundo.
0: Agora, quais são então os desafios para garantir plenamente todos os direitos que estão previstos no estatuto?
1: Olha, a gente hoje tem um país, o Brasil é um país muito diverso, né? Muito plural. Ele tem muitos territórios. Então a gente tem crianças urbanas e rurais, a gente tem crianças e adolescentes indígenas, crianças e adolescentes quilombolas, ribeirinhas, com deficiência, migrantes e refugiadas, crianças em situação de vulnerabilidade. Então eu diria que o principal desafio é olhar para proteção integral e prioridade absoluta, mas com esse recorte das diversidades, né, de crianças e adolescentes. E eu acho que também o principal desafio não é criar novas leis, mas garantir que os direitos previstos no Estatuto da Criança e do Adolescente cheguem à vida real de crianças e adolescentes. Então, esse é o nosso papel, enquanto Ministério dos Direitos Humanos e da Cidadania, de articular para que o Estatuto da Criança não seja só uma legislação avançada, reconhecida no Brasil no mundo, mas que ele vire realidade nos territórios e para as diversidades de crianças e adolescentes do nosso país.
2: Muito bem, nós conversamos com Fábio Meirelles, diretor de proteção da criança e do adolescente do Ministério dos Direitos Humanos e da Cidadania. Amanhã você acompanha aqui na Voz do Brasil a segunda parte dessa entrevista sobre o ECA Digital. Muito obrigado, diretor, até amanhã.
1: Obrigada a vocês, estou à disposição.
0: Pois é, o Estatuto da Criança e do Adolescente estabelece que a vacinação infantil é obrigatória em todo o território nacional.
2: E para manter o calendário de vacinas em dia, basta o comparecimento a uma unidade básica de saúde.
0: O Sistema Único de Saúde oferece de graça 17 vacinas que previnem dezenas de doenças.
3: Carolina tem 7 anos e hoje está cheia de saúde. A mãe dela, a empresária Thaís Moraes, conta que a menina nasceu prematura e precisou passar os primeiros dias de vida na UTI. Depois da alta, manter a caderneta de vacinação em dia se tornou uma das prioridades da família.
4: Saiu do hospital, a primeira coisa que a gente fez foi providenciar as vacinas, né, de acordo com a idade dela. Então a gente sempre teve essa preocupação, principalmente porque ela nasceu prematura.
3: As vacinas estimulam o organismo a criar defesas contra vírus e bactérias, ajudando a prevenir doenças. Elas são importantes em todas as fases da vida, mas têm um papel fundamental na infância, quando o sistema imunológico ainda está em desenvolvimento. A primeira vacina que o bebê recebe pelo Sistema Único de Saúde é a BCG. Na rede pública, ela é aplicada ainda na maternidade e protege contra as formas graves da tuberculose. Mas o calendário infantil inclui várias outras vacinas nos primeiros anos de vida. É o que destaca Ana Catarina Araújo, diretora substituta do Departamento do Programa Nacional de Imunizações do Ministério da Saúde.
5: Nós temos vacina que protege, a vacina BCG e a vacina hepatite B, que devem ser feitas ainda na maternidade, que são vacinas que protegem para a hepatite, para as formas graves da tuberculose, como vacina contra poliomielite, difteria, tétano, coqueluche, pneumonia, meningites, hepatite A, sarampo, caxumba, rubéola, a varicela. E nós temos hoje um calendário bastante robusto.
3: É importante que cada vacina seja aplicada na idade recomendada, mas se alguma dose ficou para trás, ainda é possível atualizar a caderneta. Basta procurar a unidade de saúde mais próxima, como explica o presidente do Departamento de Imunizações da Sociedade Brasileira de Pediatria,

0: Eduardo Jorge.
1: Pais que estão com o calendário atrasado, vamos lá procurar o posto de saúde, atualizar o calendário dos bebês e de todas as ações básicas de saúde. A vacinação é aquela que representa a melhor evidência, o melhor custo-benefício.
2: Para manter a carteira de vacinação em dia e consultar as doses aplicadas, basta acessar meususdigital.saude.gov.br. O calendário nacional de vacinação também pode ser consultado diretamente no site do Ministério da Saúde, em saude.gov.br. Para acessar as informações, é preciso ter uma conta na plataforma gov.br. Reportagem Márcia Fernandes.
3: E a Agência Nacional de Vigilância Sanitária registrou nova vacina contra a influenza.
4: O imunizante é indicado a partir de 6 meses de idade e previne contra a doença causada pelos subtipos A e B.
3: De acordo com a Anvisa, estudos clínicos com a vacina indicaram eficácia de até 73% na prevenção de influenza em adultos e de até 65% em crianças.
4: O registro do imunizante foi publicado no Diário Oficial da União desta segunda-feira.
3: E a Anvisa também determinou o recolhimento de suplementos alimentares e a apreensão de lotes falsificados do medicamento Monjaro.
4: Foi definida a retirada dos suplementos alimentares Fenogrego e Cúrcuma Plus, produzidos pela Alivemed Soluções em Saúde, por falhas na comprovação dos ingredientes e fornecedores,
3: indicando o descumprimento das normas sanitárias. Em relação aos lotes falsificados do Monjaro, a empresa dona do registro informou ter identificado no mercado unidades com características diferentes das presentes no produto original.
4: Assim como cada pessoa possui um CPF, cada empresa também tem um número de identificação. É o CNPJ, o Cadastro Nacional da Pessoa Jurídica.
3: E novas regras determinam, de forma mais objetiva, como será a análise das informações prestadas ao cadastro.
4: Agora as empresas devem ficar atentas ao preencher as informações.
5: A Receita Federal atualizou as regras do Cadastro Nacional da Pessoa Jurídica, o CNPJ. A nova instrução normativa detalha situações que podem levar à suspensão da inscrição por inconsistências cadastrais e estabelece critérios mais objetivos para análise das informações declaradas pelas empresas. Entre as mudanças estão novas regras relacionadas aos representantes legais e aos integrantes do quadro de sócios e administradores. O cadastro poderá apresentar problemas, por exemplo, quando houver CPF ou CNPJ de sócios em situação irregular. A norma também reforça o controle sobre os dados informados pelas empresas. Estão entre as inconsistências o uso de nome empresarial em desacordo com as normas de registro, endereço eletrônico vinculado a outra empresa, utilização de endereço ou telefone de terceiros sem autorização e incompatibilidades entre a atividade econômica, a natureza jurídica e as informações declaradas no CNPJ. Com a atualização, a Receita Federal orienta empresas e profissionais responsáveis pelos cadastros a manterem as informações sempre atualizadas e compatíveis com os documentos oficiais da pessoa jurídica. A Receita Federal também informou que o CNPJ, em formato alfanumérico, começa a ser implantado em 31 de julho. O novo modelo será utilizado nas novas inscrições e manterá os 14 caracteres, com combinação de letras e números. Os CNPJs já existentes continuam válidos e não precisam ser alterados. Raquel Mariano, para a Voz do Brasil.
3: Já está disponível o resultado de quem solicitou atendimento especializado no Exame Nacional do Ensino Médio, o Enem 2026.
4: Um atendimento especializado é destinado aos participantes que necessitam de recursos de acessibilidade para realizar as provas.
3: Entre eles estão a prova em braille, a prova com letra ampliada, o auxílio para leitura e transcrição, a sala de fácil acesso e o tempo adicional.
4: A consulta pode ser feita na página do participante. As provas serão aplicadas nos dias 8 e 15 de novembro.
3: O governo brasileiro iniciou hoje o envio de 48 toneladas de leite em pó em ajuda humanitária a Cuba.
4: O objetivo é contribuir para o enfrentamento da situação de desabastecimento vivida pelo país.
3: A ajuda será transportada em 2 navios da Força Aérea Brasileira, ambos com destino a Santiago de Cuba.
4: essas foram as notícias do Governo do Brasil.
3: Uma realização da Secretaria de Comunicação Social da Presidência da República.
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3: E agora com as notícias do Poder Judiciário e do Congresso Nacional. Boa noite.
4: Boa noite para você, até amanhã.
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7: STF suspende por 90 dias visita de Flávio ao pai, Jair Bolsonaro.
8: Relatório Justiça em Números 2026 destaca dados históricos sobre a redução do acervo processual.
7: STJ entende que furto de bilhete premiado em lotérica deve ser julgado pela Justiça Estadual.
8: Boa noite, eu sou o Arthur Filho.
7: Eu sou Walter Lima.
8: O ministro Alexandre de Moraes do Supremo Tribunal Federal suspendeu por 90 dias as visitas do senador Flávio Bolsonaro ao pai, o ex-presidente da República, Jair Bolsonaro.
7: A decisão foi assinada nesta segunda-feira após a divulgação de uma carta escrita pelo ex-presidente durante o período em que cumpre prisão domiciliar com proibição de uso de redes sociais. Marcelo Della Libera.
9: Decisão do relator da execução penal, ministro Alexandre de Moraes, determinou a suspensão do direito de visita por entender que a divulgação da carta por intermédio de terceiros desrespeitou a medida cautelar imposta ao ex-presidente, que está proibido de usar redes sociais. Além da suspensão das visitas, Moraes deu prazo de 48 horas para que a defesa de Jair Bolsonaro informe se ele tinha conhecimento de que a carta seria divulgada nas redes sociais do filho.
8: O relatório Justiça em Números do Conselho Nacional de Justiça reforça o comprometimento do Poder Judiciário com a transparência.
7: Entre os destaques da edição de 2026 estão dados históricos sobre a redução do acervo processual. Fernanda Porto.
10: 45,2 milhões de processos julgados em todo o Brasil. Este é um dos destaques do relatório Justiça em Números 2026, realizado e divulgado pelo Conselho Nacional de Justiça. O levantamento indica ainda que o número é maior do que o total de processos recebidos, 40,9 milhões. Na prática, o índice revela quase 20% de produtividade e comprova que, pelo segundo ano consecutivo, o Poder Judiciário brasileiro julgou mais ações do que recebeu. Os dados são referentes ao ano base 2025 e indicam ainda outros fatores, como bom aproveitamento do orçamento, equidade de gênero e raça, além da atual composição do sistema de justiça.
8: Cabe à Justiça Estadual julgar a ação penal sobre furto de bilhete premiado retirado do cofre de casa lotérica.
7: Essa definição é do STJ. Fátima Uchoa.
11: Segundo investigação, após imprimir uma aposta da Mega Sena com defeito, a funcionária de uma lotérica a refez e a entregou ao cliente. Ela guardou a aposta defeituosa no cofre do estabelecimento, mas depois a retirou. No dia seguinte, foi à lotérica com um companheiro para pedir demissão, afirmando que ele era um dos ganhadores do prêmio principal. Após analisar filmagens, o Ministério Público ofereceu denúncia por furto qualificado. A defesa alegou competência da Justiça Federal porque o bilhete geraria direito perante a Caixa Econômica Empresa Pública Federal, mas o ministro do STJ, Ribeiro Dantas, manteve a ação penal na Justiça Estadual, considerando que a vítima do crime foi a lotérica que detinha o bilhete e precisou pagar o valor da aposta não estornada. E o fato de a Caixa pagar o prêmio seria apenas consequência do furto já consumado.
8: TST amplia ações de inclusão e combate à discriminação contra pessoas LGBTQIAPN+.
7: Iniciativas buscam reduzir desigualdades e garantir direitos no ambiente de trabalho. Marla Lacerda.
12: Entre as ações, o TST criou um grupo de trabalho voltado à promoção dos direitos das pessoas LGBTQIAPN+, e implementou a reserva de vagas em contratos terceirizados para pessoas trans e travestis, em situação de vulnerabilidade social. Além de promover campanhas institucionais de conscientização e visibilidade, o tribunal também tem assegurado direitos em decisões judiciais da corte, como o uso do nome social por pessoas transgênero, a reparação de danos em casos de discriminação no trabalho e a garantia de benefícios trabalhistas a casais homoafetivos.
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0: A você, uma boa noite.
1: E até amanhã.
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4: Eu sou Paula Grota.
5: E eu sou Humberto Pinheiro.
4: E estes são os destaques de hoje do Jornal do Senado, que começa agora.
5: Plenário pode votar nesta terça-feira a aposentadoria de agentes de saúde.
4: Porte de arma para vítimas de violência está na pauta das comissões nesta semana.
5: Avança a proposta que libera 13 bilhões para desenrola adimplentes, fiéis empreendedor e produtores rurais.
4: Boa noite.
5: Boa noite.
4: Avançou no Congresso o projeto que destina mais de 13 bilhões de reais aos programas Desenrola Adimplentes e Fiéis Empreendedor.
5: Após impasse sobre a origem dos recursos, deputados e senadores também aprovaram a destinação de verbas para apoiar produtores de cana-de-açúcar do Nordeste. Repórter Douglas Castilho.
6: O projeto foi aprovado pela Comissão Mista de Orçamento. O principal impasse durante a discussão da proposta se deu porque 270 milhões de reais do montante do crédito aberto serão retirados de um fundo destinado ao Minha Casa Minha Vida. Mas ao apresentar seu relatório, o senador Carlos Fávaro, do PSD de Mato Grosso, explicou que os recentes aumentos orçamentários no programa habitacional, num total de 3 bilhões de reais, não permitirão que haja prejuízos ao setor.
7: Não há nenhuma precarização do programa tão relevante para o nosso país, dito por conta do aumento expressivo de recursos alocados para o programa e todo ele em execução com toda a demanda necessária garantida em orçamento.
6: A maior parte dos recursos, porém, será remanejada de um superávit do Fundo Nacional de Desenvolvimento Científico e Tecnológico, hoje o maior instrumento público de fomento à inovação e pesquisa no Brasil. Como a verba é originária de acúmulo financeiro já ocorrido, também não haverá cancelamento de nenhuma ação governamental ativa. O texto agora precisa ser votado em sessão conjunta do Congresso Nacional.
4: O senador Chico Rodrigues, do PSB de Roraima, destacou a aprovação do projeto que atualiza as regras da regularização fundiária urbana.
5: Autor da proposta, o parlamentar afirmou que a medida vai agilizar a titulação de imóveis, ampliar a segurança jurídica para famílias que vivem em áreas ainda não regularizadas e facilitar o acesso ao crédito e a investimentos em infraestrutura, especialmente em Roraima.
8: Esse projeto, ele é certeiro. Ele procura exatamente fazer com que essas pessoas que vivem, que ocupam esse espaço, na maioria das vezes informal, possam definitivamente terem o seu título, que vai ser a sua carta de alforria.
4: Já o senador Eduardo Girão, do Novo do Ceará, cobrou mais transparência do Ministério da Saúde na compra de insulinas e de dispositivos usados por pacientes com diabetes. Segundo o parlamentar, reportagens e apontamentos de órgãos de controle indicam falhas em equipamentos de aplicação e levantam dúvidas sobre as licitações, o que na avaliação dele pode comprometer o tratamento de pacientes atendidos pelo SUS.
5: Girão defendeu a divulgação dos contratos, dos estudos técnicos e das medidas adotadas para corrigir os problemas. Ele também criticou o veto ao projeto que reconhece o diabetes tipo 1 como deficiência para fins legais e afirmou que a decisão deve ser analisada pelo Congresso Nacional. Segundo o senador, o atendimento às pessoas com diabetes exige planejamento, transparência na gestão dos recursos públicos e garantia de tratamento seguro e contínuo.
9: Se um dispositivo médico apresenta falhas, o impacto é imediato. Significa interrupção do tratamento, insegurança para o paciente, o aumento de um risco de complicações, sem falar no estresse de toda a família que sofre, que adoece junto.
4: E a Comissão de Assuntos Sociais discutiu a prevenção da cegueira evitável no Brasil.
5: Segundo um estudo da Agência Internacional para a Prevenção da Cegueira, mais de 28 milhões de brasileiros sofrerão perda de visão até 2030. Repórter César Mendes.
10: Autor do pedido do debate, médico oftalmologista, o senador doutor Irando, Progressistas de Roraima, afirmou que é fundamental a oferta de consultas oftalmológicas nas unidades básicas de saúde, as UBSs.
11: A gente precisa colocar a

0: oftalmologia nos núcleos de saúde da família. Eu não vejo razão para a oftalmologia estar na média alta complexidade quando a gente precisa dar acesso às pessoas nos rincões desse país, onde às vezes a gente não tem um hospital, mas a gente tem uma UBS.
1: Camila Carlone, do Ministério da Saúde, defendeu políticas voltadas para a infância e a importância da detecção precoce de problemas oculares em recém-nascidos. Mauro Goldbaum, do Conselho Brasileiro de Oftalmologia, pediu urgência no enfrentamento de doenças como a catarata e o glaucoma. E Vitor Pavarino, da Organização Pan-Americana da Saúde, alertou sobre o alto custo econômico da cegueira no mundo e apontou desigualdades no acesso aos cuidados oculares.
2: A OMS, ela estima que 2 em cada 3 pessoas em países de baixa renda precisam de óculos, mas não têm acesso a esses óculos. E globalmente, 1 de cada 2 pessoas que precisam de cirurgia de catarata não tem acesso a esse procedimento.
1: O líder indígena é o Esh Yawalapiti Waurá, da terra indígena do Xingu, falou das dificuldades enfrentadas em aldeias situadas em áreas remotas do país e da importância de políticas públicas permanentes voltadas para essa população.
3: A última semana de trabalho no Congresso, antes do recesso parlamentar, terá pauta movimentada no Senado.
4: A Comissão de Segurança Pública analisa o porte temporário de arma para mulheres com medida protetiva. Também estão na pauta o aumento da pena para o estelionato amoroso e a estabilidade provisória para agentes em trabalho intermitente. As informações com Márcio Maturana.
5: Na terça-feira, a Comissão de Segurança Pública analisa em votação final, antes de o texto seguir para a Câmara dos Deputados, um projeto que autoriza porte de arma temporário para mulheres sob medida protetiva de urgência. Na quarta-feira, o uso de recursos do Fundo Eleitoral para combate a calamidades está na pauta da Comissão de Direitos Humanos. É uma sugestão legislativa apresentada por um cidadão no portal E-Cidadania que pode virar projeto de lei. Ainda na quarta, em votação final, a Comissão de Assuntos Sociais pode votar estabilidade provisória para gestantes em trabalho intermitente, temporário ou por prazo determinado. O senador Paulo Paim, do PT do Rio Grande do Sul, já foi relator substituto desse projeto.
6: De fato, o trabalho intermitente é um problemão. Eu conheço muitos colegas trabalhadores que dependem do trabalho intermitente. Ele ganha por hora trabalhada e, consequentemente, ele é chamado quanto o empregador precisa dele. E alguém vai me garantir que ele está pagando fundo de garantia, né? Que está pagando todos os direitos? Claro que não.
5: Outro projeto que pode ser votado pela Comissão de Direitos Humanos na quarta-feira aumenta a pena para crime de estelionato amoroso. É quando alguém usa um relacionamento para aplicar golpes emocionais, enganando, manipulando e causando prejuízos financeiros.
3: E a proposta de emenda à Constituição, que cria regras de aposentadoria diferenciada para agentes comunitários de saúde e agentes de combate às endemias, é o principal destaque da pauta do plenário desta terça-feira. A proposta permite a aposentadoria aos 57 anos para mulheres e aos 60 anos para homens, desde que comprovados 25 anos de contribuição e de exercício na atividade. O texto também prevê a regularização do vínculo funcional dos profissionais, regras de transição, assistência financeira da União e estende os mesmos benefícios a agentes indígenas de saúde e agentes de saneamento.
4: Se a proposta for aprovada em primeiro turno, ainda terá que passar por novas sessões de discussão e por uma votação em segundo turno. Também estão na pauta a reforma do processo administrativo tributário, o incentivo à produção nacional de fertilizantes e a limitação da retenção de recursos dos fundos de participação de estados e municípios para pagamento de dívidas previdenciárias.
3: Rádio Agência, serviço da Rádio Senado, que distribui conteúdo gratuito para emissoras de todo o país, ultrapassou a marca de 5 mil rádios parceiras.
4: A rede chegou a 5.011 emissoras com média de 25 novas adesões por mês. A maioria está fora dos grandes grupos de comunicação e inclui rádios comunitárias, públicas e educativas. As parcerias estão presentes em 1.737 municípios, nos 26 estados e no Distrito Federal. Para Fernanda Nardelli, coordenadora de distribuição da Rádio Agência, o resultado reforça a democratização do acesso à informação.
7: O rádio continua sendo um veículo de comunicação confiável que consegue chegar em lugares que nenhum outro veículo consegue. E a gente vê isso com os nossos resultados.
3: As emissoras interessadas em se tornar parceiras da Rádio Agência Senado precisam fazer a

0: Na Câmara, criação de programa que leva eletricidade às escolas.
1: Parlamentares estudam utilização de bens confiscados em garimpo ilegal.
0: O projeto proíbe a divulgação de dados de servidoras com medida protetiva.
1: Boa noite. Para manter a proteção a vítimas de violência doméstica, um projeto determina que alguns dados de servidoras públicas nessa condição estejam fora da internet. O repórter Luiz Cláudio Canuto mostra os detalhes da proposta que já passou por algumas comissões da Câmara.
2: A Comissão de Administração e Serviço Público da Câmara dos Deputados aprovou o projeto que proíbe a divulgação na internet de dados profissionais de servidoras públicas que estejam sob medida protetiva da Lei Maria da Penha, principalmente o salário e o local de trabalho. A proteção também valeria para pessoas diretamente ligadas à vítima, como pais, filhos e aquelas que formam novos relacionamentos com ela. Pelo texto, o juiz pode determinar a retirada das informações dos portais de transparência ou das páginas de órgãos públicos em até 24 horas. No caso de não cumprimento da decisão, sem justificativa, deve ser instaurado processo administrativo disciplinar para apurar a responsabilidade. O projeto acrescenta um artigo à Lei Maria da Penha, de 2006, e muda a Lei de Acesso à Informação, de 2011. Foi aprovada uma nova versão do texto, feita pelo deputado delegado Antônio Furtado, do União do Rio de Janeiro, relator da proposta na Comissão de Direitos de Defesa da Mulher. A relatora na Comissão de Administração, deputada Sâmia Bonfim, do PSOL de São Paulo, reconhece a importância dos mecanismos de transparência que permitem ao cidadão saber o salário e benefícios dos servidores.
3: Mas no caso específico das mulheres vítimas de violência, acaba sendo uma exposição e um novo risco para ela, porque há diversas formas de violência, inclusive a violência patrimonial. E a partir dali também dá para se identificar quais são as suas condições de vida, onde ela mora, onde ela tem a vida social dela, porque existem muitos dados para além dos dados de salário, né? Dizem respeito à alocação, ao órgão em que ela está. Então a proposta ela é muito clara, é vedar qualquer tipo de informação em se tratando de mulheres que têm medida protetiva e que, portanto, estão expostas, né? Tão vulneráveis numa condição de risco.
2: Em seu parecer, Sâmia Bonfim previu que o sigilo dure enquanto persistir a situação de ameaça, com revisão a cada 5 anos. As informações que não forem sigilosas poderão ser acessadas por meio de certidão, extrato ou cópia, com a ocultação das partes em sigilo. O projeto do deputado Pedro Lucas Fernandes, do União do Maranhão, ainda vai ser analisado pela Comissão de Constituição e Justiça e não precisa passar pelo plenário. Para virar lei, precisa ser aprovado na Câmara e no Senado. Da Rádio Câmara de Brasília, Luiz Cláudio Canuto.
4: Direitos Humanos.
0: Rubens Ottoni, do PT de Goiás, defende a aprovação de projeto que obriga aeroportos a oferecer salas multissensoriais e de acomodação. Relator da medida, ele assinala que a ideia é acolher passageiros neurodivergentes em momentos de crise ou desconforto.
1: Rubens Ottoni destaca que a proposta também prevê capacitação periódica para equipes de atendimento e de segurança. O parlamentar acrescenta que a matéria determina que novos contratos de concessão aeroportuária incluam essa exigência.
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0: regiões que precisam, por exemplo, de balsas. Vou dar um exemplo específico aqui no estado de Roraima. Nós temos aqui no estado de Roraima ainda vários e vários rios que nós usamos balsas para a gente poder trafegar nas nossas rodovias, tanto federal como estadual ou municipal. Nós temos que ter balsas. Essas balsas poderiam ser reutilizadas para essa finalidade de a gente ajudar as pessoas a se locomover dentro do estado. Então, tudo isso passa por esse projeto.
1: Dentre os destinos que podem ter os equipamentos apreendidos em garimpo ilegal, o projeto prevê, por exemplo, o leilão público, com a destinação dos recursos para fundos de fiscalização ambiental e recuperação de áreas degradadas. Outra aplicação possível prevista na proposta é a incorporação ao patrimônio público. O texto determina ainda a doação para instituições de ensino técnico ou superior. A destruição somente seria permitida em caso de risco iminente à segurança dos agentes públicos ou da população, ou se um laudo técnico comprovar que a remoção do bem é inviável ou gera risco ambiental grave. O projeto que proíbe a destruição imediata de equipamentos apreendidos em garimpos ilegais ainda será analisado pelas comissões de Meio Ambiente e de Constituição e Justiça. Da Rádio Câmara de Brasília, Maria Neves.
2: Agricultura. Tramita na casa projeto de Maurício do Vôlei do PL de Minas Gerais, que cria o Programa Nacional de Simplificação do Licenciamento Ambiental Rural de Pequeno Porte. Segundo o deputado, a medida reduz a burocracia para atividades de baixo impacto ambiental.
3: Nas palavras de Maurício do Vôlei, a proposta cria um rito simplificado para a concessão de licenças e prioriza a tramitação dos pedidos. Ele considera que o projeto gera mais eficiência e segurança jurídica ao produtor sem reduzir as exigências de proteção ao meio ambiente.
2: Economia. O projeto regulamenta a relação entre plataformas de comércio eletrônico e vendedores parceiros. De autoria de Paulinho da Força, do Solidariedade de São Paulo, a matéria estabelece regras de transparência, restringe alterações unilaterais de contratos e cria mecanismos para coibir práticas consideradas abusivas.
3: O texto prevê aviso prévio de 90 dias para mudanças que aumentem custos aos vendedores e proíbe condutas como a imposição de serviços. Paulinho da Força afirma que a medida protege pequenos empreendedores, fortalece a concorrência e reduz abusos no mercado digital.
4: Relações Exteriores.
2: A comissão aprova projeto que cria o Plano Nacional de Segurança de Fronteiras. A repórter Silvia Munhato explica os pontos da proposta.
5: A Comissão de Relações Exteriores e de Defesa Nacional da Câmara aprovou o projeto que institui o Plano Nacional de Segurança de Fronteiras. O projeto aprovado destina 30% dos recursos do Fundo Nacional de Segurança Pública para financiar o fortalecimento da fiscalização e o combate a crimes como narcotráfico e contrabando na faixa de fronteira brasileira. O relator, deputado José Rocha, do União da Bahia, modificou a proposta inicial para incluir o Ministério da Agricultura e Pecuária nos órgãos de gestão do plano.
6: Principalmente dos produtos fitossanitários que entram clandestinamente pelas fronteiras, a exemplo não só dos insumos, como também de soja contrabandeada por essas fronteiras.
5: A proposta estabelece a atuação integrada entre órgãos federais, estaduais e municipais e, para viabilizar essa coordenação, serão criados gabinetes de gestão integrada de fronteira e um centro de operações conjuntas, sediado no Ministério da Defesa. O deputado Arlindo Quinalha, do PT de São Paulo, foi contrário ao texto, afirmando que a ação nas fronteiras faz parte de várias normas infralegais que precisam ser flexíveis.
7: Tem tido iniciativas cuidando do tema, pode não ser completo, evidentemente,

0: mas cabe ao executivo essas iniciativas.
1: A proposta que cria o Plano Nacional de Segurança de Fronteiras ainda será analisada pelas comissões de Finanças e Tributação e de Constituição e Justiça. Da Rádio Câmara de Brasília, Silvia Minhato.
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6: Transportes.
5: Tramita na Câmara projeto de Caroline de Tone, do PL de Santa Catarina, que proíbe o uso de drones, satélites e sistemas de inteligência artificial para a aplicação de multas de trânsito. A deputada explica que a proposta mantém o uso de equipamentos de fiscalização já previstos na legislação.
7: Caroline de Tone sustenta que o projeto garante mais segurança jurídica e previsibilidade na fiscalização de trânsito. Ela avalia ainda que a medida também protege os motoristas de formas de monitoramento que possam comprometer a privacidade e gerar abusos.
5: Paulo Guedes, do PT de Minas Gerais, requer a realização de audiência para discutir a regulamentação dos táxis intermunicipais e do transporte alternativo. Ele afirma que o debate também deve abordar os critérios adotados para a aplicação de multas e apreensão de veículos.
7: Segundo Paulo Guedes, a audiência deve reunir órgãos públicos, representantes da categoria e especialistas para discutir alternativas que conciliem a fiscalização, a segurança dos passageiros, o direito ao trabalho dos profissionais e a melhoria da mobilidade entre os municípios.
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6: Comissões.
5: Deputados analisam regras para suporte de bicicletas em ônibus urbanos. O repórter José Carlos Oliveira nos conta quais são.
9: As comissões de Viação e Transporte e de Desenvolvimento Urbano da Câmara dos Deputados aprovaram regras para suporte de bicicletas em ônibus e micro-ônibus do transporte coletivo urbano. A intenção é facilitar a mobilidade nas cidades, incentivando o uso das bicicletas no deslocamento diário, como afirma o deputado Diego Andrade, do PSD de Minas Gerais, um dos relatores do texto.
10: Nós temos muitos ciclistas no Brasil e a gente tem que estar estimulando, né, mais ciclovias e essa integração com o transporte público. Por exemplo, a gente sabe que nem todo o transporte público leva a pessoa à porta da casa dela, né? Então ela pode se deslocar de bicicleta e aí ter o suporte para colocar a bicicleta e se deslocar.
9: A proposta original do deputado Juninho do Pneu, do Rio de Janeiro, previa obrigatoriedade na instalação dos suportes de bicicleta nos ônibus. Já Diego Andrade preferiu adotar um modelo que permite a implementação da medida de acordo com a realidade de cada município. O relator também quer que a regulamentação conte com o apoio técnico do CONTRAN, Conselho Nacional de Trânsito.
10: A gente passa para o poder público municipal estar regulamentando essa questão, né? De acordo com quais as linhas que têm a viabilidade, os veículos que têm a viabilidade, e ao CONTRAN para poder definir como que isso será feito, né? Observando aí as normas de segurança, é claro, mas valorizando o ciclista e integrando aí os modais de transporte.
9: De acordo com o texto, as prefeituras terão autonomia para definir os trajetos de transporte público integrado e o percentual da frota de ônibus e micro-ônibus que terão suportes para bicicletas. Se também for aprovado na Comissão de Constituição e Justiça, o projeto de lei poderá ser enviado diretamente para análise do Senado, sem necessidade de votação no plenário da Câmara. Da Rádio Câmara de Brasília, José Carlos Oliveira.
6: Educação.
7: Política pública para garantir a energia elétrica de qualidade nas escolas, principalmente as localizadas em áreas remotas, está sendo analisada em

0: Na Câmara. Os detalhes com a repórter Sofia Peçanha.
1: A Comissão de Minas e Energia aprovou a criação do programa Luz na Escola por meio de verba do Fundo de Universalização de Serviços de Telecomunicações, o FUST. O programa apresenta os seguintes objetivos: promover a instalação de sistemas de geração de energia elétrica e apoiar as escolas em regiões de difícil acesso ou em situações de vulnerabilidade, de acordo com as metas do Plano Nacional de Educação e da Agenda 2030 para o Desenvolvimento Sustentável. Durante a votação na comissão, o relator, deputado Hugo Leal, do PSD do Rio de Janeiro, reafirmou que a promoção da equidade e da inclusão educacional, quando motivadas pela infraestrutura energética sustentável, devem ser uma prioridade governamental.
2: O projeto de lei que ora analisamos dá um passo além de garantir que a ausência de energia elétrica não seja obstáculo para a execução de políticas públicas de conectividade e educação digital.
1: Pelo texto, o programa será coordenado pelos órgãos responsáveis pelas políticas educacionais de comunicação e de energia. Além disso, o foco do projeto será em atender todas as escolas de educação básica da rede pública, em especial as localizadas em áreas remotas e sem acesso à energia. Em sua justificativa, o deputado Pedro Czai, do PT de Santa Catarina, autor do projeto, destacou que o programa surge como resposta a esse obstáculo. Dessa forma, a implementação da medida contribuirá para a sustentabilidade ambiental e a redução das desigualdades regionais. Na reunião da comissão, o deputado Guel confirmou que o projeto destaca a importância do acesso à educação de qualidade e a inclusão digital como motores essenciais para o desenvolvimento social e econômico do país.
2: Entendemos que a iniciativa representa um avanço decisivo na universalização do acesso à energia elétrica em todas as escolas públicas, fortalecendo a integração de políticas públicas estruturantes de educação, telecomunicações e energia.
1: O Fundo de Universalização dos Serviços de Telecomunicações tem o objetivo de promover a universalização da conectividade nas escolas públicas. Atualmente, o fundo não abrange investimentos em fontes de energia renovável para escolas localizadas em áreas sem acesso à eletricidade. Portanto, a proposta altera a lei que institui o FUST, oferecendo a essas instituições os recursos necessários para se conectarem à rede elétrica e, consequentemente, à internet. Para ser aprovado, o projeto que cria o programa Luz na Escola ainda precisa ser analisado pelas comissões de Finanças, de Educação e de Constituição e Justiça. Da Rádio Câmara de Brasília, Sofia Peçanha.
3: Habitação. Igor Timo, do União de Minas Gerais, é autor de projeto que amplia para 60 salários mínimos o valor dos imóveis que podem ser transferidos sem escritura pública. O deputado assinala que o propósito é reduzir custos para famílias de baixa renda, facilitando a regularização de moradias populares.
0: Igor Timo avalia que a regra atual empurra muitos compradores para contratos informais. O parlamentar ressalta que a proposta dispensa a escritura pública nesses casos, mas mantém a exigência de registro no cartório de imóveis.
3: Termina agora o Jornal Câmara dos Deputados, produzido pela Rádio Câmara, com trabalhos técnicos de Everson Urani e apresentação de Márcio Aquiles Sardi e Val Monteiro. Boa noite.
0: Uma boa noite para você. Você fica com as notícias do Tribunal de Contas da União.
4: Minuto do TCU.
5: O Tribunal de Contas da União avaliou a atuação dos órgãos responsáveis pela prevenção e pelo combate à adulteração de bebidas alcoólicas. A auditoria analisou ações de registro, fiscalização, rastreabilidade e coordenação entre órgãos como Anvisa, Ministério da Agricultura e Ministério da Saúde. O tribunal identificou falta de barreiras preventivas para evitar o desvio de etanol combustível usado na adulteração de bebidas, além de problemas no sistema de registro e controle. A fiscalização também apontou falta de integração entre os órgãos de fiscalização e dificuldades para aplicar métodos baseados em risco. O TCU recomendou medidas à Anvisa, ao Ministério da Agricultura, à Agência Nacional do Petróleo, Gás Natural.
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1: 8:16. 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
6: 8h18.
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0: 8:30.
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1: 8:33.

0: 8:45.
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6: 8h47.

0: 9 horas.
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